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1: Uou, sejam todos muito bem-vindos aqui a mais um episódio nessa série Negócios com Propósito. Isso mesmo, Elisângela daqui, você daí. Olha, gente, esse programa ele é incrível, sabe por quê? Porque ele te faz ser melhor a cada dia. E na palavra já diz que o meu povo perece por falta de conhecimento. E para você que não me conhece, eu sou CEO da família Dorimais. Aliás, o grande líder é aquele que serve, isso mesmo. E como CEO da família Dorimais, é um prazer ter você aqui com a gente no 102.1. Estamos falando para mais de 23 milhões e meio de habitantes do estado de São Paulo. Gente, olha, hoje a gente vai falar para milhões de pessoas aqui, viu? Fora o FM, estamos ao vivo no Instagram, lá no meu Instagram, Elisângela Gomes, a Eli. Estamos ao vivo também no YouTube da Adore Mais FM. E o nosso tema de hoje, gente, tá incrível. Simplesmente incrível. São os quatro ciclos da formação de um hábito. Você sabia que você é a soma de hábitos que você tem todos os dias? Isso mesmo. Todos os dias e em todas as áreas aí da sua vida. Gente, Negócios com Propósito. Olha só. Vem para sua vida não ser mais a mesma. São vários desafios que nós enfrentamos no dia a dia, nas fases, nas nossas fases da vida. E falar de negócios, para mim, é bem natural, porque desde os 12 anos eu sou empreendedora. Então, desde os 12 anos eu tô empreendendo, eu tô tendo que desenvolver a resiliência. Eu tô descobrindo, aliás, tem mais de 25 anos como executiva de negócios, mas eu digo para você que eu só tô começando, porque a gente aprende todos os dias. Quando você acha que sabe algo, você descobre que você precisa aprender um pouco mais. Aí você fala, puxa vida, eu acho que eu não sei muito não, viu? E aí você começa a desenvolver o seu entendimento. E aí vem cada fase da vida. E eu amo falar sobre isso também, porque respostas que eu tinha com 12 anos sobre um problema, hoje com 40, eu daria outra resposta. Olha a importância de você se autodesenvolver. E quando falamos de negócios, quando falamos de business, quando falamos de propósito de vida, nada mais é que você ter que se autodesenvolver todos os dias. Buscar o autoconhecimento todos os dias. Então, a minha pergunta para você é: o que você aprendeu de algo novo hoje? Ai, que bom que você tá aqui, porque mostra que você é aquela pessoa que não se cansa de aprender. E saiba que você não tá aqui por acaso. Nessa série, na nossa programação aqui da família Dore Mais, ele já tinha reservado esse tempo pra gente, esse encontro. Você que acha que as coisas acontecem do nada, elas não acontecem, não é do nada. No mínimo, você intencionou. No mínimo, você atraiu isso. No mínimo, você precisa ter autorresponsabilidade. Só chega na sua vida aquilo que você tá pronto para ver. Sabe quando alguém olha assim por um desafio e fala, Eli, eu resolveria dessa forma. Por que você resolveu desse jeito? E eu falo, gente, essa é a minha construção mental. Essa é a forma que eu vejo o mundo. Então, olha a importância, gente, de você parar para refletir. Você parar para entender a fase que você vive. E mais que isso, olhar o que você vem repetindo. Porque se existem coisas na sua vida que você não gosta, que não está te gerando nada de bom, você precisa parar com isso. É, para que novas formas boas, novos resultados aconteçam. Então, dá tempo de você chamar todo mundo aqui para o nosso programa Negócios com Propósito. E essa série tá demais, porque a gente vem falando de vários aspectos atrelados principalmente aos pilares da sua vida. Aquilo que não vai te deixar desistir no dia difícil. Aquilo que não vai te deixar parar no meio do caminho. Aquilo que não vai impedir de você ser a obra incrível de Deus aqui na Terra. Quando ele fez o homem, ele disse, uou, façamos ele a nossa imagem. Que incrível o ser humano. E olha, já falamos aqui no programa sobre os pilares da identidade, os elementos da essência feminina, as 7 vantagens da autorresponsabilidade. Falamos sobre qual é o seu porquê, as 3 esferas da amizade. 6 ensinamentos eu trouxe para potencializar os resultados. Olha como é incrível esse programa. Não é incrível? Sim, gente. É, de tanto pessoal me pedir ali, compartilha um pouco mais os conteúdos. O que te trouxe até aqui? Como que você chegou a ser uma empresária aqui no estado de São Paulo? Você sabe que empreender no Brasil é um baita de um desafio, minha gente. E Eli, como que você hoje tem um projeto desse da Adore Mais FM, fala para milhões de pessoas, você impacta aí não só os colaboradores, como os clientes, os ouvintes, uma geração inteira, porque eu já até ouvi pessoas repetindo o que eu falo, e assim é você. Quando você muda, tudo muda ao seu redor. Quando você presta atenção em qual tipo de pessoa, de qual tipo, qual influência você quer fazer na sociedade, quem Deus te chamou para ser e fazer, você é uma pessoa incansável, você se torna incansável no descobrir a sua melhor versão, a você ser de fato a ferramenta que Deus pode ter a confiança em usar. Não diz que você vai ser perfeito, não é isso que eu estou falando, senão você não seria ser humano, porque o ser humano ele precisa desenvolver todos os dias um pouco mais. Mas eu disse que você sim pode ser a sua melhor versão. A minha pergunta para você hoje é: Deus pode contar com você ou não? Ou você só está pensando no seu bem-estar? É, crescer dói. Você já foi para academia? Ai, gente do céu, toda vez de treinar a perna, eu não gosto muito, não. Porque eu sei que vai doer. Eu vou ficar ali uns 3 dias com ela dolorida. Mas eu sei que eu preciso dos músculos da minha perna firme, porque eu vou viver até os 104 anos, gente. Olha isso! E essa perninha vai ter que me aguentar sim! Até lá! Então, olha como é importante você trazer consciência em tudo aquilo que você faz e trazer os porquês. Então, negócios com propósito. Vamos juntos hoje aqui falando então dos 4 ciclos da formação de hábito. Tô conversando com vocês aqui, mas dá tempo de você convidar, mandar, você que tá no Instagram aqui, chama, tem um aviãozinho que você manda e convida os seus amigos para poder ouvir aqui e estar com a gente. Afinal, negócio com propósito, né, tem o objetivo de desenvolver a sua inteligência emocional, a sua inteligência espiritual, a sua inteligência financeira. Percebe que tudo que eu falo tá trazendo um link para desenvolver essas 3 inteligências. E assim é o nosso projeto aqui, a Família Adore Mais. Tem pastores, homens de Deus, mulheres de Deus, que todos os dias investem o que eles têm de mais precioso, que é o tempo. E esse tempo, ele não volta. Então, que tal você refletir também sobre isso? Como você tem enfrentado, como você tem investido o seu tempo. Você está deixando a vida te levar. E olha, gente, aqui na Família Adore Mais, é rádio, é minutos, segundos. Então, passou, não tem como voltar, não tem como estocar o tempo. Se tivesse, eu estocaria. Ah, como eu estocaria, mas não tem. Então, que tal você viver da melhor forma que você pode viver? Daquela forma que Deus te fez para viver. Então, vamos lá falar um pouquinho sobre os hábitos? Gente, tudo na vida é um ciclo. Tudo tem começo, meio e fim. E aí o hábito, ele vem nos mostrando que todas as grandes coisas na nossa vida, ela vem de pequenos começos. Todas as grandes coisas, elas vêm de pequenos começos. Tem um outro programa aqui, o programa oficial da emissora, programa Adore Mais, que eu apresento. E aí eu venho com convidados num bate-papo de entrevista todos os dias às 14 horas. E cada dia tem uma pessoa interessante. Por que interessante? Porque todas as histórias que nós carregamos, elas são interessantes. Porque precisamos passar por desafios, desenvolver a resiliência, desenvolver a paciência, o amor próprio, para poder continuar. E o grande empreendedor é aquele que pensa e age. E normalmente, quem chegou no sucesso incrível e que potencializa e abençoa vidas, ela passou por um processo. E ontem, aqui, numa das nossas entrevistas, foi com o Fernandinho. E aí foram várias perguntas incríveis. Mais uma me fez ficar assim, horas e horas pensando na resposta dele. Eu fiz assim, Fernandinho, o que é sucesso para você? Ele, olha, sucesso foi o que eu fiz ontem com a minha família. Nós, no nosso momento à noite, eu e a Paula e os filhos, a gente conversou sobre o dia e oramos. Isso para mim é sucesso. Falei, uou, eu já estava esperando ele dizer os milhões de seguidores que ele tem. Eu e mais um monte de pessoas, não é mesmo? Que estavam nos ouvindo. Muitas vezes a gente está deixando o simples, o que de fato preenche o nosso coração, por olhar para a vida ali do outro. Olha só, gente. Ah, não. A Eli é empresária, eu quero ser empresária. Incrível, isso mesmo. Você precisa almejar. Mas o que essa pessoa faz? O que ela faz? Ou o que ela fez para se tornar aquilo? Então, o hábito, ele vem para te tornar algo. Quer conhecer sobre uma pessoa? Faz algumas perguntinhas do que ela faz todos os dias. O que ela tem feito e que está se repetindo? Então, esse ciclo é sobre os estímulos. E esses estímulos causam desejo. Desejo, respostas e recompensas. Olha só. Hábito. É tudo aquilo que você faz com uma intenção ou não. Ou seu subconsciente vai fazer você resolver o problema. Porque aí tem um problema que gera a solução. E o hábito, ele vem para isso. Outra pergunta que eu fiz para ele foi, para o Fernandinho no programa foi, o que te trouxe até aqui? E ele me disse assim, o servir. Falei, mas como que começou? Ele, quando eu estava na igreja, eu servia, eu cantava. Independente de quantas pessoas tinham ali. Eu e a Paula, a gente ia lá e servia. Chegava na igreja local, eu ia pregar. A Paula ia cuidar disso e tal. Servindo. E aí a minha música começou a ser conhecida. As minhas composições começou a chegar em lugares maiores. E foi assim que em todos esses anos de carreira, eu cheguei. Eu falei, uou, olha só, gente. O hábito dele foi servir. Qual que é o estímulo que ele teve para servir? O que isso gerou de desejo? Qual foi a resposta que ele sempre teve servindo? E qual foi a recompensa? Pensa comigo. Toda vez que você serve, o que está ali te estimulando? Você fazer o que Cristo fez, no mínimo. Segundo, O desejo que isso te traz, você faz com o coração alegre ou você faz com o coração triste? O que que isso pode trazer de resposta para você? Transformar vidas? É o mínimo. E a recompensa disso? O impacto em pessoas. Uou! Olha só, esse hábito que eu trouxe para você, esse exemplo do Fernandinho, é um hábito bom. Mas tem aqueles que não são muito bons. Puxa vida, alimentação, ai, ai, ai. Eu quero me tornar uma pessoa saudável. Toda vez o seu cérebro vai trazer um estímulo de resolver o problema logo. Que é o quê? Te manter vivo. E o que ele tem ali de registro que vai tornar o desejo? É saudável ou não? A resposta vai vir rápido. Você vai comprar um lanche ou comprar uma salada? E qual que é a recompensa? Um corpo saudável, uma mente cheia de energia. Então, olha só, uma outra coisa que a gente faz automático, que nem pensa mais, é escovar o dente. O que que você quer com essa, com esse comportamento? Eu não tenho dúvida aqui que você não é motivado. Ah, eu vou lá escovar o dente porque eu gosto de pegar a escova, botar na boca e fazer a espuma. É por isso? Claro que não. Normalmente, a gente quer o quê? O resultado disso. Você gosta de uma daquela sensação da boca limpa? Eu também gosto. Então, qual é a recompensa de você fazer algo? A gente foca muito aqui em falar de negócios nesse programa. O que que você desenvolveu, que você faz todo dia, que potencializa os seus negócios? Olha, teve uma fase na minha vida... Natan, pega uma aguinha para mim, por favor. Todos os dias, eu tinha uma regra. Isso eu tinha que pensar para fazer. Era falar com 3 novos clientes. 3 novos clientes todos os dias. Tinha dia que eu falava com 2, 3, chegava ali próximo de acabar o dia. Nossa, hoje eu falei só com 1 ou 2 novos clientes para gerar novos negócios. Eu parava na hora e ia cumprir essa regra. Cumprir esse objetivo, essa meta. Ah, obrigada, Natan. Até um dia que isso virou automático. A minha mente, ela já me leva automático para isso. Independente do negócio que eu esteja fazendo. Independente. Eu vou falar com 3 novos potenciais clientes por dia. É natural. Faça chuva ou faça sol. Eu nem penso mais. Eu simplesmente vou e mando mensagem. Puxa, esse aqui, não falei com ele ainda. Puxa, conheci fulano, o network de ontem. Ai, hoje eu já vou mandar mensagem. E assim vai. Então, tudo aquilo que é bom para sua vida, traga isso para sua consciência e faça até se tornar um hábito. Tem alguns livros que a gente lê, estuda, que fala assim, um hábito para ele concretizar são 21 dias. São 90 dias, 120 dias. Depende. Depende. Se você precisa de um resultado rápido, durante o dia, você vai precisar fazer aquilo várias vezes. Várias vezes. E não só uma vez no dia. Então, depende do seu objetivo. Eu não sou muito fã de regras. Porque nem sempre o que é bom para você, funciona com você, funciona comigo. Temos formas de aprendizados diferentes, totalmente diferentes. Tem pessoas que é mais auditiva, sinestésico, visual. Então, defina o que que é importante para você. E faça isso até se tornar automático. E lembre sempre que a recompensa, ela chega. Quando você faz consciente o caminho inverso. O que que eu ganho com isso? Aonde que eu vou chegar com isso? Vai ser natural. Vai dar o estímulo, o gatilho que você precisa. E o que você vai fazer sem parar. O que importa é saber se esses hábitos aí, eles estão colocando você no caminho do sucesso. E aí eu pergunto, o que é o sucesso para você? É uma família incrível? É uma vida saudável? São negócios que lucram bastante? Ou você só está trabalhando para pagar a conta? Qual é o seu sucesso? Empilhamento. Quando você empilha hábitos de sucesso, empilha os hábitos que vão te fazer chegar nesse lugar desejado, você está pronto para crescer. O que fulano faz que eu também preciso fazer? O que eu preciso fazer para se tornar um novo engenheiro, um bom engenheiro, um bom empresário? Como eu preciso agir para se tornar? Gente, o sucesso não é o resultado de um evento só, de uma única coisa que você faz. Não. São pequenas ações, ações diárias, ações constantes. Eu não sei o que você precisa aí refazer de rota na sua vida. Eu tô trazendo vários pensamentos para você hoje aqui. Vários. Eu abri várias portas. Fui intencional nisso. Para que você chegue na resposta que você tanto quer. Por que você está ouvindo a Dore Mais? Por que no seu rádio agora, você que está na Dutra, na Castelo Branco, no ABC, na Zona Norte, Zona Sul, Zona Leste, por que você chegou na frequência 102.1? O que o seu coração está precisando ouvir nessa tarde, hoje, aqui? Você que está no aplicativo, que baixou o aplicativo, o que você precisava ouvir? O que a sua alma está buscando? Gente, aquele que nos criou, ele quer nos dar vida e vida em abundância. Existem algumas ferramentas e hoje eu estou falando do hábito. E para você construir esse hábito, você tem que estar consciente. Olha, eu estou também no Instagram, Elisângela Gomes Aeli, ao vivo. E eu quero interagir um pouquinho mais com vocês hoje aqui. A Regiane diz, servir é bom demais. Com certeza, transforma mais quem faz do que quem recebe, não é? Aí ela comenta, Deus não me dará a oportunidade de um dia estar aí contando minha história de empreendedorismo para você, Li. Olha que lindo. Eu tenho uma mensagem para você, Rê. A história mais importante, de fato, é a sua. De fato, é a sua. Porque os seus desafios, será que eu conseguiria enfrentar? Os meus desafios ao longo dessa história, dessa trajetória, você conseguiria enfrentar e continuar? Será? Então, quando você se orgulha daquilo que você fez tanto tempo, você está pronto para o próximo passo. Porque, no mínimo, Deus só vai te dar aquilo que você está pronto para receber. E a gente está falando de um tema simples, né? Hábitos. Você já percebeu que eu adoro estudar pessoas, né? Comportamentos. E toda vez que eu tenho a chance de estar com alguém, eu faço perguntas. E é automático eu saber como ela pensa, como ela age, onde que ela quer chegar. Porque o que a boca fala, o que o coração tá cheio, não é mesmo? Então, toda vez que você quiser mudar algo na sua vida, comece. Onde que isso vai te levar? Para onde que isso vai te levar? O ambiente em que você vive, ele pode desempenhar um papel fundamental na criação desses hábitos que a gente está falando aqui. Se você está tendo resultados que você não gosta, será que não é o ambiente que está te influenciando? A gente acaba sendo resposta ali, do meio. Se você não está feliz, muda. Você querendo ou não, você vai ser influenciado por alguém. Você vai. Ah, como vai? Vai ser influenciado por alguém. Então, a igreja, por exemplo, é um ambiente onde existem pessoas bem intencionadas. Eu não disse perfeitas, eu disse bem intencionadas. Que estão buscando ali respostas. A presença de Deus. Direção. Eu costumo dizer que a igreja é o hospital. Onde existem pessoas que sabem, têm noção que estão doentes. E aí elas vão buscar a cura. Olha que lindo isso, gente. Ambiente. Você tem noção que está num ambiente tóxico? O que você está fazendo ainda nesse ambiente? Que você não mudou ainda? Está esperando mais o quê? E aí quando você faz essas pequenas mudanças diárias ali, do seu convívio, vai somando. Vai somando para o grande resultado. A identidade pessoal. Eu sou assim. Esse ambiente, ele não mais condiz com o que eu estou sendo hoje. Olha, se você não descobrir isso, vai ser impossível você criar hábitos que vai te levar à realização do seu sonho. À realização do seu desejo. Identidade. Aquilo que você é enquanto... Qualquer pessoa pode falar o contrário. Em Gênesis 1:26, vem trazendo um pouquinho disso, que você é quê? A imagem e semelhança do Criador. Essa é a sua verdadeira identidade. Aí alguém fala, ah, você é um imprestável. Não, que conversa é essa? Por que eu sou imprestável? Eu sou imagem e semelhança do Criador. Essa é uma verdade absoluta. E como é que vive? Qual é o hábito de uma pessoa que acredita, que tem essa verdade, essa identidade absoluta de imagem e semelhança do Criador? Ela vive triste? Ela anda com dúvida? Ela está na insegurança? Ou não? Ela tem certeza? Ela tem um pensamento positivo? Ela tem fé? Ela não desiste? Quando você se sente amado por aquele que te criou, no mínimo... A dúvida, quando ela chega, você pega ela e fala, ô, peraí, eu já sei quem eu sou. E você cai pra dentro, trazendo aí, muitas vezes, o refrigério naquele momento de dúvida. Puxa vida. Aí parece que é do nada, alguém manda alguém falar pra você assim, viu? Jesus te ama. Ou você... Liga o rádio e começa a ouvir a família Adore Mais. Você entra lá no YouTube, chega um vídeo para você dizendo que você é especial. Olha, tudo que chega até você é o que está vibrando aí o seu coração. E eu convido você hoje aqui no programa Negócios com Propósito. Se você está passando agora na nossa frequência, essa é uma série que a gente começou tem um tempinho. E ela não vai ficar salva no nosso canal do YouTube. O restante fica salvo lá. Agora, esse não. A gente vem compartilhando um pouco mais de conteúdo para potencializar os seus negócios, potencializar a sua vida. Porque não tem como você ter sucesso profissional se você não tem o seu sucesso pessoal. Não tem como. Então, Bora cuidar desses pilares. E a gente está falando de hábitos aqui, gente. Hoje, o poder que isso vai te trazer, a repetição, e você estar consciente dessa repetição, você tá intencional nessa repetição, você saber para onde que isso está te levando, facilita a sua vida. Na sua casa, eu preciso beber água, deixa o copo ou uma garrafinha. Quais são os lugares que você mais anda ali na sua manhã? Saiu da cama, ali, é no banheiro, é na cozinha, é na sala. Sempre deixa ao alcance dos seus olhos. É uma alimentação saudável? Se você não comprar fruta e deixar ela à vista e deixar a bolachinha ali, ó, ali no seu balcão da sua cozinha, quando você entrar na cozinha, o que você vai ver de primeiro? A bolachinha. O que vai gerar em você? O gatilho, o desejo, a recompensa do prazer gerado em comer aquilo. Agora, se for uma fruta, pode sim ter esse gatilho da saúde. A resposta de longevidade. Olha só. Longevidade. Para que você quer ser saudável? Para viver mais? E qual que é a resposta disso? Vida longa. Olha que lindo. Facilita o seu ambiente. Facilita o seu ambiente. O que você tem lido? Que tal? Olha, Eli, eu preciso desenvolver a minha área, a minha carreira. Você que é engenheiro, você que é advogado, empreendedor. Que de leitura você deixa ao alcance dos seus olhos na sua casa ou na sua empresa? Livros que falam sobre o quê? Cinema? Não, né, gente? Facilita para que você não tenha que pensar. Porque o nosso cérebro, ele sempre vai nos levar para onde é mais confortável, porque aí não precisa gastar energia. Então, quando você faz isso intencional, deixando ali no automático, no alcance dos seus olhos, é mais fácil que você vai desenvolver o hábito de ler sobre aquilo. De toda hora checar a informação sobre aquilo. Isso vai fazer você parar um pouco ali de procrastinar, né? Sabe aquela preguicinha? Ah, não, hoje eu não vou estudar sobre o meu mercado, sobre o meu negócio. Amanhã eu faço isso. Só que aí, você só tem ao alcance dos seus olhos coisas que te relaxam. Um livro de romance, ou o seu celular no joguinho. Tá fácil, você pega e faz. Será que você vai desenvolver informação na área que você precisa? Vai ser bem mais difícil. Vai ser muito mais difícil. Crie hábitos. Crie hábitos construtivos para o resultado que você tanto deseja. Para o resultado que você tanto quer. Tá pensando pouco no seu filho? Que tal você deixar uma fotinho dele na tela de descanso do seu celular? Por uma semana, duas semanas, três semanas, até você criar o hábito de todo dia mandar uma mensagem para ele, ou para sua esposa, ou para o seu marido. Porque toda vez que você pegar o celular, vai vir a imagem dele. Aí você vai mandar a mensagem. Até que isso se torne um hábito. Faça repetidas vezes o que você quer que se torne o hábito. Seja intencional nas suas ações. Agora, se você não for um apaixonado por ser melhor a cada dia, você só vai sobreviver. Eli, tem algo errado nisso? Não. Porque a vida é feita de escolhas. Você escolhe se você quer viver vida abundante como promete na palavra, ou sobrevive. A nossa missão aqui é expandir a palavra de Deus e te trazer uma transformação de vida. Em qual área? Você sabe. O nosso foco aqui é negócios com propósito. Como eu disse, não tem como um negócio próspero se você não for uma pessoa apaixonada em trazer para o mundo a sua melhor versão. Não tem como! Ah, Eli, me ajuda num planejamento estratégico de crescimento. Vou montar uma franquia. Amo! Bora fazer! Vai ser muito fácil, inclusive, para mim. Mas antes, eu vou te fazer algumas perguntinhas. Se você está se sentindo amado por Deus, pela sua família, como é que está o relacionamento com eles? Por quê? Pilares. E esses pilares, quais são? Você ouve muito aqui nos nossos conteúdos. Deus, família, carreira. E por aí vai. Então, que bom que você está aqui, gente. Olha, um beijo para todos vocês. Estamos caminhando para o final do programa. Tem muita gente aqui, o Sérgio. Tem coraçãozinho, ela adora demais. Feliz de te acompanhar ao vivo. Ela é advogada, futura advogada? Uau, o que você está fazendo todo dia? Tá lendo um artigo novo todos os dias, querida? Olha só, bora construir hábitos. Hábitos que te levam a prosperar. Hábitos que te levam a crescer, a desenvolver. Hábitos que te fazem ser uma pessoa incrível aqui na Terra. Se você tiver essa disponibilidade, deixa que o resto do Espírito Santo ele vai fazer. Então, você que está acompanhando a gente aqui no FM 102.1, não baixou o aplicativo da rádio ainda? Baixa aí. Tá em Android, iOS. Adore Mais FM. Tudo que envolve inteligência emocional, espiritual e financeira tem aqui. A Regina tá falando, sou de Arujá. Eli, você é maravilhosa. Um beijo, querida. Que gostoso receber o seu carinho aqui. Uma honra para mim poder servi-los um pouco mais. No programa de hoje, qual área você vai focar hoje? É a sua intimidade com Deus? Qual hábito você precisa desenvolver para chegar mais perto dele? Que tal deixar aquela Bíblia que faz tempo que você não pega? Na sua cabeceira ali da sua cama e todo dia a hora que você levantar, você pega ela. Começa por Provérbios. Gente, que delícia que é ler Provérbios. É delicioso. Começa por ali. Depois você vai lá para Mateus para conhecer um pouco mais da história de Jesus. Mas Provérbios, ele vai desenvolver a sua sabedoria. Só lê. Deixa que o Espírito Santo, ele faz o que tem que fazer. Só construa o hábito. Todos os dias, pega a Bíblia e lê. E depois você me conta. Ah, Eli, eu não tô tendo direção. Bora construir esse hábito de se conectar com o Criador todos os dias. Esse é o primeiro passo. Ler, ouvir a palavra. Porque o ouvido são as entradas da alma. E se você está com dificuldade na intimidade, tem confusão na sua alma. Está confusa. Então, leia. Leia mais. Todos os dias. Ah, eu passo mais tempo na sala. Bota lá na sala a Bíblia. Pra você... Gente, tem uma no meu carro, você acredita? Tem no carro, tem aqui no escritório, tem em casa, todo lugar eu deixo. Tem um aplicativo no celular também, que às vezes eu tô confusa com alguma coisa, eu falo, nossa, o que o senhor quer falar comigo? Para tudo e vai pro lugar que você tem certeza que vai ter resposta. Que é os braços de Jesus, é os pés dele que você vai ter a direção que você tanto busca. Qual que é a sua tarefa? E a minha tarefa é desenvolver esse hábito. Pasme, tem pessoas que é da igreja há muitos anos. Só que ela não tem o hábito de se conectar com Deus todos os dias. Ela só vai aos domingos na igreja. Ela só lembra que é crente quando precisa ir cumprir com o protocolo de ir lá. Cuidado com o motivo do seu coração. Cuidado com a intenção dele. Que o bom resultado ele vem mediante uma boa intenção. Não é o que você está fazendo, é o porquê você está fazendo isso. Então, se conecte hoje com ele. Se conecte hoje. O Marcos fala assim, Eli, preciso desenvolver minha vida espiritual e profissional. Marcos, tá fácil, querido. Você tá no lugar certo e na hora certa. Que aqui na família Dore Mais. Baixa aí o aplicativo, se você não for ficar o tempo todo no Instagram ou no rádio. Tem muito de Deus pra você aqui ainda. Como eu disse, pra desenvolver a vida espiritual é passar tempo com Deus. Desenvolva esse hábito de passar tempo com Ele. Todos os dias. Quantas vezes você já ouviu isso? Que tal você agir? Que tal chegar a hora dessa ação e colher a recompensa disso? Colher os resultados disso? De você se sentir acolhido e amado por Ele? Nada mais é que desenvolver a sua vida espiritual. É você se sentir amado por Ele o tempo inteiro. E em tudo que você for fazer, convidar o Espírito Santo para te ajudar naquilo. E profissionalmente,

0: Você pensa em riqueza. Deu certo? Você enriqueceu? Leu e enriqueceu? Por que que não funcionou com você? É o que está por trás aí nas suas crenças, nos seus valores, nos seus princípios. E esse programa, Negócios com Propósito, é para te ajudar nisso também. Então, estamos caminhando para o final aqui do nosso programa. Mas eu quero dizer para você que toda quinta-feira a gente está aqui, às 5 da tarde, para batermos esse papo e fazer com que você seja ativado. Jogar uma faisquinha aí. Tudo que eu falei aqui. Busca mais informação sobre isso. A minha intenção é ativar você, gerar sua curiosidade um pouquinho mais e cair para dentro. E ser a melhor versão que você possa ser aqui na Terra. Ó, seja firme, constante e abundante. Faça da sua história aquela que você se orgulhe muito mais do que aqueles que vão ouvir. E use isso para potencializar o nome de Deus por onde você passar. Combinado? Gente, o programa chegou ao final, mas fica ainda aqui na nossa programação, você que está no FM 102.1. Que tem muita, muita coisa boa para você ainda. Cada programa é a continuação do outro. Por quê? Os pilares, inteligência emocional, espiritual e financeira. E você que é curioso, lá no canal do YouTube, Adore Mais FM, tá salvo. Os programas que são feitos ao vivo aqui, no estúdio, na Avenida Paulista. Você tem muito conteúdo lá também. Se inscreve no canal, ativa o sininho para você receber tudo que chega. O Pedro, o José tá falando aqui no YouTube. Você é benção, Eli? Sou de Osasco. Um beijo, Osasco! Que bom que vocês estão conectados aqui com a gente. Te espero lá no meu Instagram, Elisângela Gomes, a Eli. A gente passa mais tempo juntos. Lá eu falo mais sobre negócio com propósito, compartilho um pouquinho da minha vida aí, agitado, como ser empresário, como ter negócios com propósito. Elisângela Gomes, a Eli, te espero lá. Gente, um beijo no seu coração. E ó, de tudo que eu falei aqui, desenvolva o hábito de estar na presença do Senhor em todos os momentos. Ative aí o seu ouvido para ouvir o Espírito Santo toda hora com você. Combinado? Beijo no coração, tchau, gente!
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1: Você daí, e nós vamos juntinhos até as 2h55 com mais um programa Adore Mais. Já vai preparando seu coração, viu? Porque hoje é aquele dia que você vai se alegrar, vai se emocionar, mas acima de tudo, vai se conectar com o seu Criador. Porque esse é o objetivo da família Adore Mais aqui nas 24 horas, gerando conteúdo, aproximando você do Criador. E claro, como diz na palavra que o meu povo perece por falta de conhecimento, Adore Mais está aqui. Grandes homens e mulheres de Deus preparados para te ajudar nessa estrada chamada vida. E o programa Adore Mais, se você é novo por aqui, pode ir ficando à vontade, sinta-se em casa. Sim, você está na frequência certa. 102.1 para mais de 170 cidades aí. A hora que você mandar a sua participação aqui no programa, por favor, coloca a cidade de onde você está falando. Pra gente é tão gostoso saber exatamente onde a nossa voz está chegando e onde o Espírito Santo de Deus está tendo liberalidade para agir. Então anota aí o nosso WhatsApp, 011 9 1121 1020. Mas Eli, que programa é esse? Pois é, minha gente. No programa Adore Mais, nós criamos o quadro Essa é Minha História. E aí, a gente tem convidados aqui para um bate-papo, pessoas relevantes, autoridades, aquelas pessoas que fazem a diferença no mundo e que usaram seus talentos para transformar milhares de outras vidas. E aí esse pessoal vem aqui contando um pouquinho, vem trazendo aquele conhecimento empírico, que são as experiências aprendidas ao longo da vida, para que você não precise passar pelas mesmas dores. Porque tudo é direcionamento. E que você não está tendo ainda na sua vida, normalmente é pelo que você não sabe. E que bom que você está aqui. Não se iluda, viu? Não é por acaso, não. Ele já tinha preparado esse encontro aqui entre a gente. E o nosso programa está sendo ouvido no mundo inteiro. É, a tecnologia fez as fronteiras da família Adore Mais e mais longe. Então, se você não baixou o aplicativo, baixe. Adore Mais FM, como iOS, Android, está sendo ouvido em mais de 10 países, México, Estados Unidos, Alemanha, eita, todo mundo. E também sendo transmitido pelo YouTube da rádio e pelo Facebook e Instagram também. Hoje a gente está transmitindo por todo canto, então sejam todos muito bem-vindos. Um beijo no coração aí de todos vocês. E aí, pessoal, nesse programa, nesse bate-papo, a gente vem revelando um pouquinho da essência de cada convidado. Isso mesmo. Da essência de cada convidado. Para ensinar você a conquistar uma vida próspera e abundante. Às vezes a gente vê ali grandes nomes, né? Se você é curioso, corre lá no YouTube da rádio, você vai ver. Aline Barros, Cristina Mel, Marquinhos Gomes. Eita, mais de 200 programas de autoridades que passaram aqui. Tem muito ensinamento. Aí você acha que foi fácil. Ou foi como um passe de mágica que eles chegaram onde chegaram, não é mesmo? E para isso, para levar a sério aquela conquista de prosperidade, de abundância que diz na palavra, teve aí um grande aprendizado e um longo caminho. Então, ensino, aprendizado. Esse também é o foco do programa Adore Mais. A gente está aqui para ativar você a pensar, a você colocar em prática aí tudo que Deus colocou na sua vida. Às vezes falta apenas uma visão, né? Um olhar diferente. E aí no programa Adore Mais, sim, a Eli também faz você pensar um pouquinho mais, trazendo a mensagem de hoje. Então, a mensagem de hoje é: as montanhas, elas não existem apenas para que você chegue no topo, mas para que você aprenda o valor da escalada. Muitas vezes você está tão preocupado com a chegada que você não leva em conta o processo. Você não dá o valor devido ao processo dessa escalada, dessa caminhada. E muitas vezes é aí que Deus quer te ensinar. É aí que você vai extrair o ouro para a sua chegada ser triunfal. Assim como vai ser naquele grande dia. Então, eu não sei o problema que você está enfrentando ou a área da sua dificuldade, mas saiba que esse é um momento precioso para que você aprenda para que você desenvolva, para que você tire o verdadeiro ouro desse momento, para que outros não precisem sofrer, como um dia você sofreu. Combinado? Pensa nisso. Bom, no programa Adore Mais também tem música boa, que a gente sabe que as palavras, né, elas não alcançam os lugares que a música chega ali dentro da nossa alma. E tem uma canção linda aqui, que eu queria que você ouvisse ela comigo. Mas antes, lá no meu Instagram, eu te espero para a gente conversar um pouquinho mais. Como é dirigir um projeto como esse, da família Adore Mais, mais de 25 anos como executiva de negócios. E empreender no Brasil é um grande desafio. A gente vai falar disso também no programa de hoje. Mas lá no meu Instagram a gente passa mais tempo junto. Elisângela, com S, Elisângela Gomes, a Eli. Olha só o que diz essa canção. Quem é o homem que teve o poder de fazer Israel caminhar por entre as águas do Mar Vermelho? Fez caminho no meio do mar para o povo de Israel passar. E do outro lado, com os pés sequinhos, enxutos, puderam cantar o hino da vitória. Na voz de Gabriela Rocha, aqui na Adore Mais FM, onde conectamos pessoas e unimos propósitos.

0: Hino da Vitória com Gabriela Rocha, aqui na Adore Mais FM. E toda vez, né, que o Mar Vermelho aí tiver que passar, você tem chamado esse homem pra ajudar você? Tem chamado ou não? Ou só de vez em quando? Vai aí uma dica pra plenitude. Você quer viver a plenitude que ele promete lá na palavra? Pois é. Então chama esse nome, chama esse homem pra estar com você em todos os momentos da sua vida. E esse é o programa Adore Mais 102.1, sendo transmitido aí pro mundo inteiro. Baixa o nosso aplicativo e fica conectado com a nossa programação, onde tem tudo relacionado com inteligência emocional, inteligência espiritual e inteligência financeira. E por falar de inteligência, minha gente, hoje no programa tem uma pessoa que, assim, na fila da inteligência ela passou algumas vezes. E eu já vou começar com ela aqui, olha só. Carol Marçal é mentora de mulheres, empresária, palestrante, escritora, influenciadora digital e é casada com Pablo Marçal e mãe do Lorenzo, Benjamin, Miguel e Isabela. Compartilha seu conhecimento e experiências com mulheres para ajudá-las a conciliar as rotinas práticas do dia a dia com vida espiritual e pessoal. Sua conta no Instagram já passa de 370 mil seguidores. Também é autora do livro A Verdadeira Força da Mulher, 2021, e Família, A Base de Tudo, em 2021 também. Esse título em coautoria com Pablo Marçal. Também é idealizadora de uma ferramenta organizacional executiva para mulheres. Ufa, até cansei. Será que o dia a dia dela é moleza, minha gente? Vamos receber ela, então, com aquela calorosa salva de palmas, Carol Marçal!
1: Oi, Eli, tudo bem?
0: Graças a Deus. Tudo
1: que prazer estar aqui com você, viu? Me sinto muito lisonjeada.
0: Olha, gratidão é toda nossa, né, Carol? Porque você viu aqui o release que eu li? Acho que pra você respirar, tem que ter na agenda. Agora eu respiro. Porque tanta coisa.
1: É um desafio mesmo.
0: Glória a Deus pela sua vida e mais nesse processo aí de apoiar o Pablo, né? Sim. Nesse momento interessante que a família Marçal está vivendo. Mas seja muito bem-vinda. Você já faz parte da família Adore Mais.
1: Amém, eu recebo isso.
0: Aleluia! Carol, gente, tem mais, viu? Ó só, aqui no meu release, ela é formada em ciências contábeis, pós-graduada em gestão empresarial e possui 15 anos de experiência em gestão financeira no ramo de vestuário. Tudo a ver, né, Carol?
1: Tudo a ver.
0: Tudo a ver, né?
1: Tudo.
0: Família, 4 filhos, aí gestora, pós-graduada em finanças. Peraí, por onde eu começo?
1: Onde me ajuda? Conecta? Olha, mas assim, tem tudo a ver, porque essa experiência com a gestão financeira foi dentro das empresas familiares.
0: Olha
1: dos
0: só.
1: Meus pais.
0: Uhum. E a história começa aí?
1: A história começa aí. A história começa aí, que com os meus... Na verdade, de forma ativa, eu comecei a trabalhar com os meus 14 anos, com meu pai. Mas hoje, né, a gente até foi no Brás, eu fui com o Pablo. Lá eu tive o privilégio de ir com ele lá hoje, conhecer os lojistas.
0: Uhum.
1: E me veio uma lembrança muito nostálgica, porque eu me lembro do meu pai, né, trabalhando ali na mesa de corte, e eu embaixo da mesa de corte, estudando deitada em cima dos rolos de tecido.
0: Meu Deus!
1: Então, assim, a vida inteira, eu e meu irmão, nós estivemos com os nossos pais, que sempre foram muito trabalhadores. Então, é uma história, assim, que desde quando eu me entendo por gente.
0: Uhum.
1: Trabalho era algo, assim, que sempre esteve no DNA da minha família, sabe? Então, eu segui esse caminho aí junto com eles.
0: Tá vendo como nada é à toa, né?
1: Não mesmo.
0: Tudo tem uma raiz.
1: Exato.
0: Né? E hoje você também fala atua, né, com mulheres, através também do empreendedorismo feminino, né, nas empresas do Pablo, na empresa de vocês. E isso é lindo. Muitas pessoas acham, né, que as coisas elas acontecem de um dia para o outro, ou por osmose, ou do nada, né, Carol?
1: Sim.
0: Sem olhar toda a trajetória. E Sim. A gente fala muito aqui na Família Adore Mais sobre o propósito, né? Quando você descobre para que Deus te chamou. Normalmente é pelo que você fez a sua vida inteira. Sim. Onde gerou resultado ali, né? E Qual que é a natureza, a essência da mulher empreendedora, na sua visão?
1: Então, eu penso que a essência da mulher empreendedora, ela está muito relacionada não só ao fato da mulher sair e ter um emprego. Eu tenho muito essa visão, sabe? Da mulher ser atuante somente no campo de trabalho mesmo ali, de forma externa. Eu acho que quando a mulher ela internaliza que aonde ela bota a mão, se ela fizer o seu trabalho com excelência, prospera, ela já tem claro esse DNA que existe dentro dela, entende? Então, assim, é aquela visão errada de que, por exemplo, uma mulher que é só dona de casa,
0: entre aspas, não faz nada.
1: Entre
0: você que tá no rádio não tá vendo o dedinho dela assim, ó, mas
1: entre aspas, não faz nada, né? Então, assim, se a gente vai ali em Provérbios 31:10, onde a mulher virtuosa é descrita, você vê que aquela mulher, ela, além dela acordar extremamente cedo para poder gerenciar os seus funcionários, aquela mulher, ela é uma empresária. Ela compra, vende, ela compra terreno, né?
0: Verdade, então, olha que visão.
1: Ela é uma baita empresária, aquela mulher. Então, assim, é muito mais, a gente entender que isso é um DNA que está dentro de nós, mulheres, que vai muito além desse ponto em específico. Não, a mulher precisa sair para trabalhar. Não, a mulher, não importa a área onde ela estiver, ela já tem um poder dentro dela de gerir, de comandar e de administrar as coisas. A gente só precisa simplesmente que a mulher tenha isso ativado.
0: Carol, assim, tem milhões de mulheres ouvindo a gente aqui agora, né? E talvez seja a primeira vez que está ouvindo isso, né? Essa visão tão, tão incrível. E aí ela se pergunta, tá, mas por onde que eu começo? Por onde que eu começo a enxergar isso dentro de mim? Por onde?
1: Eu acho que não tem como.
0: Nós
1: realmente não tem como nós não descobrirmos quem somos se a gente não nos olhar, se nós não nos olharmos com a forma como o Senhor olha para nós.
0: Uou.
1: Não tem como. Se você tentar caçar em qualquer lugar, se você tentar entrar na rede social para poder... Não, peraí, deixa eu buscar aqui uma influencer, alguém que seja referência para mim. Ok, referência. Mas deixa eu buscar em qualquer pessoa que seja. Para eu tentar me encontrar ali, você não vai conseguir. Você só vai conseguir a partir do momento que você olhar para o Senhor. E olhar com os óculos que Ele te olha. Com os olhos que Ele te olha.
0: Uou.
1: Porque esses olhos são os olhos da nossa real identidade. Uou. Da nossa verdadeira identidade.
0: Tem muitas vozes, né, Carol?
1: Muitas.
0: Tem aquelas que... Como Deus te vê, como você se vê e como o outro te vê.
1: Exato.
0: Você que está ouvindo a gente agora, qual voz você tem ouvido aí? Pare para pensar, né? Isso é um segredo, como diz o Pablo, um código, a chave, para destravar grandes portas, né? Porque é cíclico. Quando é tão, assim, quando você estuda bastante, lê muito sobre essa coisa do ser humano, né, da essência, a gente vê que poucas pessoas entendeu.
1: Sim.
0: O verdadeiro sentido da vida delas. E aí, misturam os papéis, o feminino e o masculino.
1: Sim.
0: Né? Essa coisa da mulher ter a sua força. É incrível, porque a definição entre força e firmeza são diferentes.
1: Sim.
0: A mulher tem que ser forte. Tá, peraí. É forte ou é firme? Né? E aí eu pergunto para você, onde é que está a firmeza da mulher?
1: Olha, a nossa verdadeira força, a nossa verdadeira firmeza, vamos dizer assim, ela volta mais uma vez para o nosso DNA.
0: O que
1: a gente tem que entender? Assim como você falou, que muitas vozes tentam nos dizer... quem somos, aonde devemos ir, de onde viemos. Tentam definir o nosso padrão. E são tantas vozes, são vozes audíveis e são vozes que a gente nem imagina.
0: Uhum.
1: São coisas que a gente não percebe, mas são informações que estão sendo jogadas ali na gente há décadas. Há décadas, e a gente não percebe, mas aquilo vai forjando o nosso caráter.
0: Uhum.
1: Só que o que a gente tem que lembrar? Que existe um DNA em nós.
0: Uhum.
1: E o DNA do Senhor, ele já foi colocado em nós desde a nossa criação.
0: Uhum.
1: Essas vozes tentam apagar esse DNA. Tentam te falar que você é as suas circunstâncias. Ou tentam te falar que você é o resultado da sua história, do que lhe foi ocasionado, do que aconteceu com você.
0: Uhum.
1: E essa não é a verdade.
0: Uou.
1: Então, qual que é a chave para a gente poder encontrar a nossa verdadeira força, a nossa verdadeira essência e o poder que existe no nosso DNA? A chave é o nosso coração. A palavra diz que a gente tem que guardar o nosso coração porque dele procede as fontes da vida. Então, assim, quando eu falo para uma mulher que está nos ouvindo e para um homem também, eu falo assim, olha, você é a imagem e semelhança do Criador. Você tem que se enxergar da forma como o Senhor te vê. Essa pessoa vai ver e falar assim, mas como?
0: Como assim?
1: Como assim? Eu entendo isso que você está falando. O meu cérebro entende, mas eu não consigo saber como. E aqui que está a chave, porque o nosso coração, aquilo que o nosso coração recebe, é a informação que vai ser mandada para o nosso cérebro.
0: Uhum.
1: Então, assim, eu tenho que convencer o meu coração. Eu tenho que internalizar essa verdade. Então, essa verdade, se você nunca conseguiu, se você que está nos ouvindo, nunca conseguiu se sentir amada pelo Senhor, se você não internalizar essa verdade e, a partir de hoje, começar a acreditar nela, se você nunca fez até então, não vai ser de uma hora para outra que ela vai acontecer.
0: Uhum.
1: Mas é necessário que todos os dias, a partir de agora, você comece a declarar isso com convicção, de forma a convencer o seu coração.
0: Uhum.
1: A ponto de que não haverá mais dúvidas. Só que o problema é que a gente permite que esses medos, essas dúvidas, essas mentiras encontrem lugar no nosso coração. E é onde a nossa verdadeira imagem acaba sendo distorcida.
0: Uou! E aí, tudo que tá dentro e vem para fora é o que geram os resultados, né? Da nossa vida.
1: Sim.
0: Né? Da sua vida, que tá nos ouvindo aqui, nos vendo, nos assistindo. E olha só, mas calma, tá tudo bem, tá tudo funcionando, porque a vida é feita de fases.
1: Sim.
0: Né, de momentos.
1: Há tempo para tudo, né?
0: Exatamente, como diz lá no livro de sabedoria milenar.
1: Sim.
0: Que a gente ama tanto.
1: Eu tenho até eu postei recente um vídeo no meu Instagram, que esse versículo eu uso há muito tempo com os meus filhos. E eu criei até uma musiquinha para ensinar a eles, porque me ajudou muito, né, tipo, a ensinar para eles que existe tempo para tudo. Então, existe, óbvio, que além do tempo de todas as fases, existe tempo de escovar o dente, existe o tempo de brincar.
0: Criança, meu Deus do céu, né?
1: E super funciona, viu, gente?
0: Olha só, uma dica, gente, preciosíssima, né? Acho que essa você tem que até anotar. Você que é mãe, ensina o seu filho com musiquinha. É um jeito que o cérebro fixa, né?
1: Fixa muito.
0: A mente. Que lindo isso. Olha só, quantos ensinamentos, hein? Para você que tá aqui na família Dori Mais, 102.1, sejam todos muito bem-vindos. Carol,
1: sim,
0: vamos dar só mandar um beijo para esse povo aqui, ó. O Fábio Viana, de Santana, Bahia. Ó, estamos indo
1: beijo,
0: longe,
1: Fábio.
0: Hein? O Vanderlei, eu sou o Vanderlei de Itaquera, minha igreja é Ponto Cristã da Moca. Eita, tem muita gente aqui, Glória, tem até um testemunho. Ele fala assim, boa tarde, querida irmã Eli e Carol, que Deus abençoe a vida de vocês com muita saúde e paz. Eu amo muito o seu trabalho, você é muito comunicativa, glória a Deus por ele te usar em nossas vidas. Aleluia! Olha só, Carol.
1: Obrigada, querido, Deus abençoe.
0: Gente, sejam, sintam todos aí abraçados, o pessoal que tá aqui na live também, essa galera do YouTube, aí tem o pessoal do WhatsApp, enfim. A gente vai falar de vários assuntos aqui, mas o próximo é sobre ser a mulher ajudadora, né? Aquela que tá do lado.
1: Sim.
0: Fora tudo isso que a gente falou, né, gente? Sobre a individualidade,
1: Sim.
0: né? Que é você como ser humano, como diz na palavra, que é salvação individual e tal. Aí tem a mulher ajudadora,
1: Sim.
0: né? Que é onde, nesse momento aí de nova fase
1: Uma nova fase,
0: da
1: um novo
0: família mais
1: tempo,
0: saúde.
1: é.
0: Meu Deus! E como é que tá sendo isso, Carol?
1: Então, essa nova fase, nós nunca imaginamos que ela fosse
0: Eu
1: acontecer na
0: imagino.
1: nossa vida. Jamais.
0: Meu Deus.
1: Até mesmo porque eu tinha aversão a essa nova fase.
0: É
1: Assim
0: mesmo?
1: como muitos brasileiros. Eu diria a grande maioria,
0: É, porque a
1: né?
0: política não é brincadeira.
1: Exatamente, a política. Porque nós, eu acho que com tanta corrupção, com tanta roubalheira, com tanta coisa suja, é algo que fere tanto o nosso caráter que a gente prefere fechar os nossos olhos e falar: não, deixa o pau quebrar lá, eu
0: Isso não
1: vou
0: tem nada a
1: focar
0: ver
1: aqui
0: com
1: no meu
0: isso.
1: trabalho.
0: É.
1: Só que a verdade é que não é bem assim. Porque quando a gente se omite, eles vão governar, os corruptos vão governar. Então, até essa fase, com tudo isso que nós vivemos, foi o clamor que gerou no meu coração, de que o Senhor levante homens e mulheres justos para se posicionarem nessa nação em todas as áreas, também na política. A gente tem que quebrar essa mentalidade que o cristão ele não se posiciona na política, muito pelo contrário. Né? Porque nós temos as políticas de Jesus, que são as primeiras, a base de tudo. E nós devemos sim usar essa ferramenta. Então, eu e Pablo, a gente está aí nessa nova fase, né? Ele é candidato a deputado federal hoje por São Paulo. Antes ele era candidato a presidente. Infelizmente, a candidatura foi cancelada,
0: Que
1: mas
0: triste isso, né? Roubaram o
1: infelizmente.
0: direito dele.
1: Mas quando a gente reconhece que o Senhor é bom em todo tempo, a gente vê o favor dele em todas as circunstâncias, até mesmo nasquelas que a gente acha que são ruins, né? Então, é óbvio que meu coração ficou muito, muito triste, né, com essa questão da presidência, mas é como a palavra diz, o choro dura uma noite e a alegria vem pelo amanhã.
0: Aleluia.
1: Então, no outro dia o Senhor já havia renovado as nossas forças e nos dado uma nova perspectiva, né? De que de fato tudo tem seu tempo, sua ocasião, e que esse é o tempo de nós fazermos esse trabalho de formiguinha ali, dele como um deputado federal. E para nós vai ser um privilégio.
0: Olha, gente, se você. Pablo também esteve aqui com a gente em dois programas já. Tá salvo no canal do YouTube. A gente bateu esse papo com ele lá no canal do YouTube da Adore Mais FM. A entrevista ficou salva lá. Foi incrível. A gente falou bastante, né, sobre isso. Agora é lindo ver o mesmo cenário de uma visão diferente, né? Que é a esposa, né, de um candidato que
1: Sim.
0: aconteceu tudo isso. Você pensou em algum momento em dar o conselho para ele em desistir?
1: Eu não diria desistir. Mas assim, desde o primeiro momento que ele falou que isso estava queimando no coração dele, eu assim, eu confesso que eu passei 3 dias muito, muito assim, irritada,
0: Queria, a
1: sabe?
0: gente usa uma expressão aqui, que nem o Siri na lata, se debatendo.
1: Isso. Então, assim, na verdade, se a gente for lá, na tradução, assim, na origem da palavra auxiliadora, lá do versículo, na verdade, é opositora idônea, uma opositora idônea. O que que isso significa? Que a opositora idônea é aquela que caminha junto, no mesmo sentido, mas ela é aquela que está ali para poder trazer uma perspectiva diferente para o marido. E quando ele falou para mim, Carol, vamos entrar na política, né? Deus está falando comigo, está queimando esse desejo no meu coração. Eu relutei ali 3 dias e fui buscar no Senhor, mas eu sou uma com ele. Para onde ele apontar, eu vou junto. Então,
0: Bom.
1: assim, naquele momento nós conversamos bastante, Foram, assim, 3 meses para a gente conseguir tomar essa decisão. E foi um momento realmente do meu ego ser crucificado. E não só o meu, dele também, porque ele não queria. Então, foi um momento, assim, que o nosso ego foi crucificado, sabe? Que a gente falou assim, não, peraí. Se for para abrir mão do nosso estilo de vida, do nosso conforto, da nossa privacidade, da nossa segurança, mas se for para abrir mão disso tudo, para fazer a vontade do Senhor, para nós não há outra opção, né? E eu falo, muitas pessoas falam assim, ah, mas não era a presidência? Eu creio que tudo tem um tempo. Uhum. E eu falo que se não fosse assim, talvez meu coração não tivesse sido ativado para isso, mudado.
2: Uhum.
1: Quem me conhece sabe a transformação grande que foi.
2: Uou!
1: Então, assim, eu acho que quando existe algo no coração do nosso esposo, por mais que a gente tenha um papel de trazer uma visão diferente, não significa que a auxiliadora ela deve baixar a cabeça e falar amém para tudo que o marido fala. Não é essa a intenção.
0: A mulher confunde muito isso, né?
1: Ela confunde
0: que
1: muito.
0: Que é a submissão, falar amém para tudo.
1: Não é assim. É entender, nós somos um só. Nós temos alinhamento.
2: Uhum.
1: Então, quantos negócios o Pablo deixou de fazer? Porque eu fiz uma pergunta para ele. Então, a mulher, assim... E realmente eram negócios que não seriam bons para nós.
2: Uhum.
1: Então, não é essa postura de bater de frente com o marido. De bater de frente e falar assim, ah, mas você está errado. Ah, porque você está querendo acabar
0: acusadora.
1: Com a nossa família. Não é acusadora, entende? Mas é aquela opositora idônea. Idônea. É aquela que vai trazer uma nova perspectiva, um novo olhar. Então, ela vai falar assim, marido, mas e aí, como é que vai ficar a nossa vida se isso acontecer? Uma chave poderosa.
0: Olha, papel e caneta, minha gente. Chave
1: anota,
0: poderosa.
1: Pergunta.
2: Uou.
1: Eu demorei alguns anos para aprender essa chave.
0: É, Carol.
1: Isso porque o meu marido ensinava isso. Fazer perguntas.
2: Uhum.
1: Eu não tô brincando. Eu demorei 2 anos para conseguir gerenciar o meu interior. Para parar de ir na lata.
2: Uhum.
1: Sabe? E fazer perguntas. E isso é transformador dentro de um casamento. E aí, linkando com aquilo que você disse no começo do programa, que eu até compartilhei com você, que foi algo que queimou no meu coração. Você falou umas 3 vezes aqui que, de fato, eu não acredito em coincidências,
2: uhum.
1: mas num alinhamento. E quem me acompanha nas redes sociais já sabe que uma das coisas que eu falo bastante, que uma das formas da sabedoria é aprendermos com a experiência dos outros. Né? É não querer ser aquela mulher tola e rebelde que fala assim, não, mãe, eu desprezo a sua experiência, eu desprezo a experiência dos outros, eu quero aprender com as minhas. Ok, você terá as suas experiências. Terá, sim, não tem como não tê-las. Mas você olhar para a história do outro e falar assim, nossa, ele foi por esse caminho, não deu certo. Não vou. Para que eu vou entrar por esse caminho se eu sei que não vai dar certo lá no final?
2: Uhum.
1: Ou você olhar para o outro e falar assim, nossa, o outro fez assim, essa ferramenta funciona. Vou aplicar isso na minha vida. Isso é sabedoria.
0: Uou. E quando você, né, voltando só um pouquinho que você fala da inteligência, né, que a inteligência tá nas perguntas, Cristo ensinava assim.
1: Sim.
0: Né? Olha isso, gente. Há
1: Sim.
0: quantos anos atrás.
1: Sim.
0: Que você é o Cristo, tu dizes? Lá.
1: Sim.
0: A perguntinha. Então, a receita, né, ela já foi nos ensinada. E aí, trazer isso pra prática, trazer isso pro dia a dia... Você acha, Carol, que essa inteligência é ativada quando você está alinhado com o Espírito Santo ou não? Ou só faz parte da inteligência natural da mulher, do ser humano?
1: Eu não tenho dúvidas que está alinhada com o Espírito Santo. Por quê? Porque quando nós agimos simplesmente pelo nosso eu natural,
2: uhum.
1: nós somos muito propensos a sermos guiados pelo nosso ego. Para satisfazer as nossas vontades, os nossos desejos, os nossos interesses. Você pode sim, até... Não, eu conheço a ferramenta da pergunta, eu vou usar ela, mas por que que eu vou usá-la? Qual é o objetivo que eu quero alcançar?
0: A motivação.
1: A motivação.
0: Que é o que vem antes, né?
1: Exatamente.
0: Do ato feito.
1: Exatamente. Agora, quando você entende o seu papel, o seu lugar. E muito disso vem através de um discernimento do Espírito, né? Porque, na verdade, é o Espírito que nos convence. Então, quando nós temos a revelação, uma coisa assim, né, que é minha, que foi uma forma que eu internalizei, é de fazer uma relação em relação à Trindade e à família. É de colocar ali o marido na posição de Deus, né? É a esposa na posição do Espírito Santo e os filhos na posição de Jesus. Então, eu vejo que essa Trindade é uma relação que mostra para nós o quanto a família, ela reflete a Trindade. E o papel, o homem, ele tem aquele papel de provedor, daquele que protege a família, aquele que traz o alicerce ali. E a mulher, ela tem aquele papel do Espírito Santo, que é a doçura, a leveza, o conforto. Então, por que que eu gosto de ter essa noção na minha cabeça? Porque me traz essa referência em relação à mulher. Uhum. Nós somos como o Espírito Santo. Esse Uou. Conforto, sabe? É, o ar fresco que renova. Existe algo dentro de nós que não existe em outro lugar, né? E desprezar essa característica, e é aqui que eu gosto de falar que essa é a nossa verdadeira força.
0: Uhum.
1: Né? Que a nossa verdadeira força, ela não está no nosso grito ou na força do nosso braço, mas está em algo que é nosso, que a gente pode entregar na vida das pessoas que estão ao nosso redor de uma forma tão verdadeira, que é o nosso acolhimento, que é o nosso amor. Quando ali um filho, né, vem depois de se machucar, a forma acolhedora como aquela mãe recebe, aquilo ali cura não só o machucado, mas o coração. Uhum. Né? Então, esse é um nosso papel que a mulher, ela não pode desprezar mais. Essa característica de ser uma consoladora.
0: Eita, Glória! É muito conhecimento hoje no programa Adore Mais, né, minha gente? Olha só, a voz do Espírito Santo, será que ela consegue ser audível numa mente ou num coração turbulento?
1: Não.
0: Ele grita? Ele grita, Carol?
1: Ele é sutil, ele é leve. Ele é leve. E é tão interessante essa relação com o Espírito Santo, que quem já teve vai saber do que eu estou falando. À medida que ele fala de uma forma tão sutil e tão leve conosco, que muitas vezes a gente acha que é coisa da nossa cabeça. Fala, não, isso é coisa da minha cabeça.
0: Não, só pode ser da minha cabeça, eu tô doida.
1: Mas eu vou te dar uma garantia aqui, tá?
0: Oh, bora.
1: Nunca o diabo vai mandar você abençoar outra pessoa.
0: Ah, não, isso é fato.
1: Né?
0: É.
1: E quando eu falo abençoar, não é só questão financeira, não. É abençoar com um abraço, com uma palavra de conforto, com uma oração. Então, assim, pode parecer ridículo tanto que for. Mas quando você sentir algo de forma sutil no seu coração, faça, obedeça. Você pode passar por ridícula. Mas não tem nada de não, sabe? Não tem nada não, sabe por quê? A voz do Espírito, ela é assim. À medida que a gente vai dando ouvidos para ela, cada vez mais ela se torna mais perceptível.
0: Uou!
1: Mais nós nos tornamos sensíveis a esse direcionamento. Então, se você a ignora, a mente vai estar turbulenta. Vão ter tantas informações, vão ter tantas coisas do nosso eu, do nosso cotidiano, que você não vai conseguir ouvir. Então, aquieta a alma, aquieta o coração e se torna viciante. Quando a gente começa a ouvir essa voz.
0: Uma droguinha boa.
1: Uma droguinha boa. É isso aí.
0: Ai, minha gente, será que... Olha só, fecha a porta do teu quarto, busca ali a sua intimidade. Carol, como é que vai a sua rotina nessa área?
1: Olha...
0: Tenho curiosidade agora. Como que é a sua rotina nessa área?
1: Ai, ai, é um pouco assim, puxado,
0: sabe? Porque tem o Pablo chamando, aí tem as crianças, aí tem, né, 4 filhos ali.
1: É, ó, eu gosto muito de trazer essa experiência com o Senhor para diversos momentos do meu dia a dia. Então, assim, enquanto você tá fazendo qualquer atividade, o Senhor tá ali com você. Então, o tempo inteiro, meditar na palavra o tempo inteiro, sabe? Então, eu entro, por exemplo, dentro do carro, eu tô orando, eu tô falando com o Senhor. Eu tô brincando com as crianças, eu tô falando da palavra para eles. É aquela, a gente está sentado à mesa, a gente está compartilhando algo que edifica. Então, eu acho que, em primeiro lugar, a gente trazer essa consciência de que o Senhor, ele não deve estar em um momento do nosso dia.
0: Ele deve ser um estilo de vida.
1: Ele deve ser um estilo de vida. A ponto que te falar assim, ei, não fale mais sobre isso. Você fala assim, não dá, é o ar que eu respiro. É o pão que me alimenta. Mas sim, existe um momento que a gente tem que se aquietar, ter o nosso momento ali com o Senhor. E definitivamente, esse momento só acontece na minha vida ou antes ou depois das crianças dormirem.
0: Eu imagino.
1: Porque senão não tem como. Não,
0: não dá, né, Carol?
1: É uma turminha boa.
0: Uou. Existe, você falou em trindade, né? Eu gosto muito da ciência quando ela fala sobre o corpo, alma e espírito. Parece que tudo vem em três, né? Uhum. Justamente para manter em pé como realmente um tripé. Então, isso que a Carol tá falando, você nem precisa usar muito o seu neurônio, embora a ciência também fala que a gente só usa 10%, né? Imagina.
1: Sim.
0: Se a gente usasse,
1: tudo.
0: Ai, Carol,
1: eu acho que na glória, entendeu?
0: Na
1: assim,
0: glória.
1: Vai estar glorificado o corpo também, aí tipo, a gente vai acessar tudo isso.
0: Então, minha gente, nem precisa usar muito o neurônio para trazer isso para sua realidade e você tá antenado, né, ali na ligação entre o seu corpo, entre a sua alma e o seu espírito, que é impossível tirar de dentro de você algum desses.
1: Sim.
0: Não tem como.
1: Não tem.
0: Então, eu amo muito aqui falar, né, sobre essa questão da essência, de descobrir quem você é. E claro que em 55 minutos de programa é pouco tempo. Dizem que a mulher por dia tem uma média de 20 mil palavras para gastar. Imagina duas juntas, só dão 40 mil palavras. A gente não tem tempo, porque tem um programa em seguida aqui da Família Dore Mais. Mas a nossa intenção, a nossa motivação com esse assunto, com esse programa, é ativar você. Então, o que a gente está falando, vai pesquisar.
1: Sim.
0: Né, Carol?
1: Exatamente.
0: Tire o seu próprio ensinamento, a sua própria conclusão, porque isso vai te dar a autoconfiança.
1: Uhum.
0: E você precisa dela na hora que você vai pôr em prática. Quando você ouve algo de alguém, ah, eu ouvi. Às vezes você nem lembra, mas quando você coloca aquilo em ação e vem o resultado daquilo, pam, a sua autoconfiança, que é a base de tudo, da ação, vem.
1: Verdade.
0: E aí você consegue ir gerando mais resultados.
1: Se concretiza,
0: se
1: né?
0: O empilhamento das coisas.
1: Sim.
0: Né? Como a gente falou aqui, nada é de um dia para o outro. Tudo tem um processo, tudo tem uma fase. Tudo tem um empilhamento. Então, o que a gente está falando aqui... espero que você seja tão curioso quanto a gente para ir em busca de mais informação sobre isso, para que se faça na sua vida a realidade, né? Que é de ter uma vida plena e abundante. Não fala que não vai ter desafio, né? Olha só, a gente está falando aqui com a Carol, que está aí em campanha junto com o Pablo Marçal como deputado federal.
1: Sim.
0: E desafios, minha gente. Mas quando você tem um pensamento, quando você tem concretizado o seu estilo de vida e o seu modelo mental sendo prioridade, pode vir o que for.
1: Pode vir.
0: Pode vir, né, Carol?
1: Sim.
0: E aí, quando querer bater aquele sentimento de vou desistir. Carol, se tiver alguém aqui ouvindo a gente que tá pensando em parar, que tá pensando

0: Ninguém faz ideia do tanto de coisa que a gente viveu. E dá vontade de desistir, né? Você vê tantas pessoas, às vezes, virando as costas e...
1: Amigos que se dizem amigos
0: Exato.
1: de.
0: Não foi fácil.
1: Imagino.
0: Então, eu sei muito bem o que que é isso. Só que, quando você entende o propósito, quando você tem um propósito no seu coração, você não olha para as circunstâncias. Você pode olhar até por um segundo. Mas quando você vem e convence o seu coração, ei, peraí, coração, lembra que esse é o seu propósito. Sabe? Então, para quem está nos ouvindo, não existe uma fórmula para eu te falar assim, não. Você não vai ter dificuldades, você não vai querer desistir, porque essa não é a verdade. A palavra nos diz, né? Quantos cairiam ao nosso lado?
1: Puxa.
0: Sabe por que que a palavra está dizendo isso? Porque aquela pessoa, ela está na turbulência, ela está no olho do furacão. Mas o que que o Senhor nos diz? Fica firme, porque você não vai ser atingido. Então, convença o seu coração dessa verdade. Saiba do propósito lindo que o Senhor tem para sua família, para o
1: Aleluia.
0: seu casamento, para os seus filhos. Por mais que a circunstância que você vive hoje não demonstre isso, mas convença o seu coração de todas as verdades, de tudo aquilo que o Senhor disse ao seu respeito. A palavra dele não muda, as
1: Uau.
0: promessas dele não mudam, né? Então, quando eu pensei em desistir, foi isso o que foi o meu sustento e o
1: Uau.
0: meu alicerce.
1: Uau. Ai, ai, ai, não dá vontade de acabar um programa desse, né, minha
0: Muito
1: gente?
0: bom, né?
1: Não dá, vamos falar com a diretoria dessa rádio para aumentar esse tempo, porque tá difícil aqui, viu? Bom, Carol, parece que tem, como eu disse aqui no release, tem uma ferramenta que você criou para as mulheres? Que ferramenta é essa?
0: Ah, é o planner.
1: Planner?
0: Isso, eu tenho um planner.
1: Diário? Como funciona isso?
0: Na verdade, tem 3 anos que eu criei essa ferramenta que, de verdade, foi uma inspiração do Senhor, assim. Porque eu lembro muito bem do dia que eu peguei um papel e comecei a desenhar, um papel, uma caneta e comecei a desenhar ele. Eu falei, gente, o que que é isso? O que que tá acontecendo?
1: Olha
0: E eu
1: só.
0: tive a convicção que era um direcionamento que ele estava me dando. Então, foi uma época onde eu criei um planner com base em 3 pilares: na organização, no aprendizado e no planejamento. E é algo que era bem objetivo, mas que nos trazia essa luz também da palavra e da mulher encontrar a sua verdadeira identidade, reafirmar as palavras que o Senhor diz a respeito dela. Eu já estou preparando do ano que vem, mas
1: Que
0: ele vai
1: legal.
0: vir diferente.
1: Ó, gente, então já
0: Vai vir
1: novidade, ó.
0: diferente,
1: Então, prepara aí pro próximo lançamento que a gente fala? Como que é? É, o
0: lançamento.
1: próximo lançamento desse planner aí pra
0: Não vai ser
1: 2023.
0: planner, vai ser outra coisa.
1: Outra coisa.
0: Vai ser muito
1: Ai, ai, ai.
0: especial.
1: Ativou
0: Vou
1: curiosidade
0: mandar um
1: nossa,
0: de
1: né,
0: presente
1: mulherada?
0: para você, viu?
1: Ai, que linda! Adorei! Já gostei. Bom, eu tô gostando também do que o povo tá falando aqui, viu,
0: Ai, que
1: Carol?
0: bom.
1: Ó, o Juarez. Graça e paz, povo de Deus, sou Juarez de Guarulhos, motorista, carreteiro. Estamos aqui na audiência, Deus abençoe a todos.
0: Um abraço.
1: O Jorge, sou de Tatuí, São Paulo. A Natália, só peço a Deus sabedoria para ser igual essa mulher. Ó, quanta inspiração, hein, Carol,
0: Que
1: hoje aqui.
0: bacana.
1: Miri Moura. O Pablo casou com uma mulher de ouro, também concordo, viu, Miri?
0: Amém.
1: Acho que é Miri Moura, algo assim. Maiara, que sabedoria, aprendendo aqui, e coraçãozinho. Gente, um beijo no coração de vocês, nossa vida. Tem
0: Um beijo.
1: muita gente participando aqui, o Vanderlei, dizendo que tá, não precisa de muito tempo, que ele tá sentindo lá o que a gente tá transmitindo aqui pro coração
0: Que
1: dele.
0: legal.
1: Glória a Deus por isso. Estamos caminhando para o final e eu tenho só mais duas perguntinhas, minha gente. Mas ainda dá tempo de você encaminhar aí. Vai ficar salvo. Vocês que estão nos assistindo, vai ficar salvo no canal do YouTube da Adore Mais. Você chegou agora aqui na frequência 102.1. Esse é o programa Adore Mais, no quadro Essa é a Minha História. Hoje com Carol Marçal, contando e falando muito sobre a verdadeira essência. Tem muita confusão por aí, né? Muita coisa que não é verdade. E a gente tá falando de algumas verdades aqui e vai ficar salvo lá também. Carol, quatro filhos.

0: lindos, gente. Vai, corre lá depois no Instagram dela que você vai ver que família é coisa mais linda, inspiradora pra você que não tem filha ainda. O que, que você gostaria, em uma frase, que você gostaria que os seus filhos carregassem pro resto da vida de tudo que você mais ensinou pra eles?
1: Amar o Senhor acima de tudo. Uou. De todo coração e com todo entendimento.
0: Uou. E como que você gostaria de ser lembrada quando você não estiver mais aqui? Quando as pessoas lembrarem, puxa, a Carol era assim ou fazia isso? O que, que você gostaria que viesse primeiro na mente delas?
1: Que as pessoas lembrassem que elas viam Jesus em mim não só através da minha fala, mas através do meu modo de ser, do meu modo de andar, do meu modo de falar, do meu modo de sorrir, do meu modo de olhar. Esse é o meu clamor a ele todos os dias.
0: Uou! Bom, chegamos ao final do programa, Carol. Considerações finais.
1: Ah, eu agradeço muito pela oportunidade. Foi incrível. É a primeira vez que eu participei de uma rádio sozinha, que eu já participei com o Pablo outra vez.
0: Gente, nem parece, né? Parece que tava na sala da casa dela. Simples assim.
1: Ai, foi delicioso. Foi. Convicção. Mas você também nos deixa muito à vontade. Obrigada, viu, pelo convite, por esse momento tão precioso. E eu quero agradecer muito a cada um dos ouvintes e dizer que você é a imagem e semelhança do Senhor, que mesmo em circunstâncias difíceis, não se esqueça e convença o seu coração de quem verdadeiramente você é. Né? Eu quero trazer mais uma questão só daquilo que nós estamos vivendo, que eu quis desistir várias vezes, mas foi muito internalizado o propósito do Senhor para nós e eu não perdi o foco nisso.
0: Carol Marçal, esse é seu Instagram?
1: É, Carol Marçal 1.
0: Pronto. Isso.
1: E eu também, só mais uma coisa, para quem ainda não conhece o Pablo, entra lá, Pablo Marçal 1, e conhece ele. Eu tenho certeza que você não vai se arrepender.
0: Uou! Carol, gratidão. Obrigada por aceitar o nosso convite. Que Deus continue abençoando vocês, prosperando, e que as bênçãos de Deus possam perseguir vocês ainda mais em tudo que vocês fizerem, porque isso não é nem a sombra de tudo que há de vir.
1: Amém,
0: né? Verdade. Ele já viu o futuro. E que bom que vocês disseram sim pro reino. E é lindo ver quantas famílias são abençoadas através do trabalho que vocês fazem. Então o mundo é muito melhor porque vocês existem.
1: Amém, então, glória gratidão. A Deus por isso.
0: Minha gente, acabou o programa e eu espero você amanhã com mais um programa Adore Mais aqui, às 14 horas. E olha, obrigado pela sua audiência, mas tem muito de Deus ainda pra sua vida aqui nas 24 horas. Segue a gente no Instagram, fica sabendo de tudo que acontece nos bastidores, os programas, baixa o aplicativo de onde você estiver, parte do mundo inteiro, e lá no meu Instagram te espero pra falar um pouquinho mais sobre negócios com propósito, como que é dirigir, né, um projeto tão incrível como esse da família Adore Mais. É uma honra para mim poder servir vocês. Um beijo no seu coração e tchau, gente!
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5: Oi, meu nome é Alessandra, sou de São Paulo, alguns anos prestigio a Rádio Adore Mais. Amo ouvir a Deus através da Bispa Cléo Rossafa. A música que eu quero é Ruge o Leão, que se abram os céus, de Isaías Saad. Obrigada.

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3: Olá, Adore Mais FM. Me chamo Nathalie, falo aqui de Mauá. E eu gostaria muito de ouvir o louvor Promessas, da Daniela Araújo e do Gessé Aguiar. Obrigado, Deus abençoe a todos.

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3: Oi, pessoal da Adore Mais FM, que é o João Marcelo, falo aqui da Zona Norte de São Paulo. Eu queria pedir um louvor pra vocês aí, o nome é Por Causa Dele. Quem canta é a Kellen Bianca e o Gessé Aguiar. É um louvor que me toca muito quando eu escuto. E ó, estou sempre conectado com vocês aí, sempre sintonizado, viu? Valeu, pessoal da Adore Mais FM.

Aí talvez alguém vai perguntar pra você: por que que você sobreviveu nessa batalha? O que que te manteve de pé? Aí tu vira pra essa pessoa e fala assim:

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3: Olá, bom dia. Aqui é o Leandro, da cidade de Ferraz. Eu queria que tocasse o hino da Cristina Mel, Mestre.

0: A maior prova de que uma pessoa tem fé é se ela é perseverante ou não. Já conheceu aquele cristão que fala assim: ah, eu sou um homem de fé, eu sou uma mulher de fé. Aí você olha pro histórico, pro lastro, pro score dela, como diz o segmento bancário, você vê quantas vezes ela desistiu, quantas vezes ela parou. E ela não é uma pessoa perseverante. Não é. Não é uma pessoa perseverante. Tem como ela ser alguém de fé? Fala pra mim. Alguma coisa aí tá errada. Alguma coisa. Se ela diz que tem fé, ela é perseverante. Ó, feliz o homem que persevera na aprovação, porque depois de aprovado, receberá a coroa da vida, que Deus prometeu aos que o amam. Tiago 1,12. Você ama a Deus sobre todas as coisas? Você algum dia declarou isso? Então persevere mais um pouco. Ative a sua fé mais um pouquinho. Você sabe que no mundo dos negócios, uma pessoa bem-sucedida simplesmente foi aquela que não parou, não desistiu do negócio. Quantos empresários você sabe que quebraram aí 10, 20, 50, 100 vezes para chegar ao sucesso? Então, terceiro pilar dos princípios cristãos é a perseverança. Se você não está perseverando, você não está cumprindo esse princípio. Quarto, humildade. A humildade é reconhecer nossa própria limitação e dependência de Deus. E eu quero chamar sua atenção para esse quarto ponto aqui, para esse quarto princípio. Cristão para uma vida abundante. O que é humildade? É você reconhecer a sua própria limitação e dependência de Deus. Por quê? Isso vai impedir você de ser arrogante, de ser orgulhoso. Características dessa humildade é você ter um coração ensinável. Agora, percebe, presta atenção que eu vou falar agora aqui. Ser humilde não é você ser bobo, não é você ser incompetente, um idiota, não, sem conhecimento. Ser humilde não é isso. Ser humilde é um princípio cristão de dependência de Deus. O princípio do avanço na sua vida e do seu próprio negócio, é você ser bom, é você ser competente. Em várias áreas. Você ser fera em comunicação. Você ter técnicas de vendas poderosas. Você ter uma liderança invejável. Você ter um posicionamento inabalável de mercado. Parece que a humildade é ser desprovido de inteligência. E não é. De novo, humildade é você reconhecer a sua limitação da dependência de Deus. E não valorizar a burrice. A humildade não é isso. Você pode ser humilde e ser uma pessoa extremamente poderosa no conhecimento. Percebe que quando você se abre para aprender, para desenvolver, para crescer em sabedoria e graça, você pode ser usado por Deus muito mais, porque você vai chegar até onde a sua competência te permite. Ah, não, eu sou humilde. Não tem nada a ver uma coisa com a outra. Você precisa sim ampliar o seu conhecimento, treinar, aprender, desenvolver. E você que é empreendedor, muito mais. Um pouquinho mais. São várias áreas. Eu atendo em mentorias empreendedores, empresários que dizem assim: Eli, eu não tô conseguindo ser cristão no meu negócio porque teve um dia que eu explodi e isso me causou isso, isso e isso. Eu falei: então, é gestão emocional. Isso não tem a ver com a sua obediência a Deus, é porque faltou desenvolvimento nessa área. Então vamos lá, vamos arrumar. E negócios com propósito é isso. É você identificar, é onde está a sua falha, o que está impedindo de você crescer, impedindo de você avançar na sua cabeça. Não está sendo humilde, porque você disse não, porque você disse um chega, você disse um é até aqui. Isso não é humildade. A humildade é você reconhecer a sua dependência de Deus. E a partir daí, os seus acertos. Pois não fosse chamados à liberdade para viver de segundo vossos desejos, mas para servirmos uns aos outros em amor. Gálatas 5:13 mostra o servir. Tem como você servir poderosamente se você tem conhecimento? Você pode servir de outras maneiras. Claro que pode. Com seu dinheiro. Mas você já viu alguém que consegue riquezas sem ter conhecimento? Fala pra mim. Eu nunca vi. Então, olha só. O que eu tô fazendo hoje aqui. Eu tô servindo vocês com o meu conhecimento. Eu tô servindo vocês com a minha experiência, com tudo aquilo que eu aprendi, que eu apliquei, que eu errei, que eu acertei. E, gente, eu só tô começando. 28 anos, tá pouco ainda. Tem no mínimo o dobro. Ó, em Mateus 10:16, diz assim: seja simples como a pomba e prudentes como uma serpente. O que é ser prudente? Você aprender, é você desenvolver, é você ir atrás da informação, não se contentar com eu não sei, ou se contentar com o que o mercado está trazendo para o seu negócio. Não! Seja prudente, prudente. Quanto mais você conhece, quanto mais você aprende, mais Deus...
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2: Olá, Rádio Adore Mais. Me chamo Letícia, sou de São Paulo e gostaria de pedir o louvor à boa parte da Nívia Soares. Deus abençoe. Beijo.

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9: Sejam todos muito bem-vindos em mais uma série do nosso programa Negócios com Propósito. Olha, gente, que bacana, que demais você permitir aí que eu seja a sua companhia aqui no 102.1 na rádio, no YouTube, no Facebook, no Instagram. Olha, sejam todos muito bem-vindos e gratidão. Eu sou CEO da família Adore Mais. E que honra servi-los também nesse programa, compartilhando aí ensinamentos, aprendizados que eu tive ao longo desses 28 anos como executiva de negócios. Eli, como é que foi chegar a ter uma emissora como essa, um projeto tão incrível como esse, que fala aí para mais de 25 milhões de habitantes do estado de São Paulo? Como é estar na comunicação há tantos anos? E que honra, como eu disse, poder compartilhar tudo isso com você, ativar você. De repente, você está a um passo da sua conquista. De repente, você está a um passo de realizar tudo aquilo que Deus sonhou para você. E eu sei que, assim como eu, você tem muitas promessas na sua vida. Você tem muitos desejos também. Por que que algumas pessoas realizam e outras não? Por quê? E o nosso tema de hoje vem esclarecendo para você um pouco mais também sobre isso. Uma decisão muda tudo. Uma decisão muda tudo. Esse é o tema de hoje. Você que está me assistindo aqui no YouTube, no Instagram, no Facebook, no TikTok, compartilha aí com todo mundo, porque você pode ser o causador da prosperidade na vida de alguém. Simplesmente, Deus não quer só me usar, Ele quer usar você também. Então, sejam todos muito bem-vindos. Olha só, minha gente, meu Instagram ao vivo, você quer assistir tudo que está acontecendo aqui no estúdio, Elisângela Gomes, a Eli. Elisângela Gomes, a Eli. Aproveita e já me segue, viu? Dá um azar danado que você que não está me seguindo. Sabia? Simples. É igual a moça colocou lá no meu Instagram hoje. Ela colocou assim: Eli, eu não perco um programa, eu te escuto todos os dias. Eu sinalizei ela, cuidado, muito cuidado. Por quê? Você pode prosperar e prosperar muito. Gente, o que é prosperidade? É crescimento. Você hoje não é uma criança. Tenho certeza absoluta. Você passou pela fase do bebê, da infância, do engatinhar, do andar e cair. Você foi o quê? Prosperando. Começou a falar, não é mesmo? Então, tudo na nossa vida é esse mesmo processo. Agora, se você não parar para aprender e ter a consciência e ser intencional na prosperidade, você não vai trilhar o caminho. Mas você que está aqui comigo, não. Muito, muito, muito obrigado pela sua companhia. Você que está me ouvindo aí do transporte público, do aplicativo, do Uber, aqui na rádio, que bacana. Gente, vamos lá. Uma decisão muda tudo. Você é aquele tipo de pessoa que tem dificuldade de tomar decisões? Sendo essas decisões simples, decisões complexas, decisões na sua vida, decisões em uma orientação ao outro. Você tem facilidade? Você sai decidindo, depois vê o que dá? Ou você tem dificuldade em tomar decisões? Se você está em um desses dois grupos, fica comigo até o final, porque hoje você vai receber o tão esperado equilíbrio. Você sabe que tudo na vida é uma questão de ação e reação, não é mesmo? E a todo momento nós estamos tomando decisões. Olha, tem uma pesquisa que fala que tomamos 356 decisões por dia, desde das mais simples até as mais complexas. Então, olha só, existem decisões que está no contexto da vida, né? Sendo no âmbito pessoal, no profissional, no espiritual, no social. Eu não sei quais decisões que você precisa tomar hoje. Eu não sei quais decisões que já eram para você ter tomado e você não tomou ainda. Existem várias razões pelas quais você anda demorando, não conseguindo tomar. Geralmente, essa razão pela qual você não consegue está ali na combinação das suas emoções, ou espiritualmente, ou técnica. Olha só, que poderoso isso. Muitas vezes você tem a direção espiritual. Deus já falou para você que Ele quer você abençoando vidas. Que Ele quer que o seu negócio seja um negócio com propósito, para atingir não só o seu bairro, a sua cidade, mas uma nação. O seu negócio, ele pode mudar a vida de alguém, o seu produto, o seu serviço. Se você não encontrou ainda o propósito do seu negócio, você precisa encontrar, urgente. Por quê? Tem uma promessa de Deus aí também no seu negócio. Aham. E é isso que a gente faz aqui, né? Em todas as mentorias, eventos, palestras, a gente vem trabalhando esse tema, que é você ter o seu negócio com propósito. Que vai fazer, só um spoiler para você, no dia mal é a única coisa que vai fazer você se manter de pé e manter o seu posicionamento e não deixar aquele negócio voltar. Agora, se você tem a direção espiritual, mas você está confuso na questão emocional, você não vai avançar. Deus pode mandar o anjo, Deus pode mandar Gabriel na sua frente, que você não vai agir. Por quê? Você não tem clareza dos seus valores, dos seus princípios. Você está em dúvida. Você está com medo. Você está sendo perfeccionista, esperando mais um indicativo, mais uma pista, não é? Então, veja que o alinhamento emocional e espiritual, eles precisam andar juntos. Porque a decisão não virá. A sua decisão não vai vir se não tiver esse alinhamento. Agora, tem o terceiro alinhamento. E você que me acompanha aqui sabe que eu amo sempre falar num tripé. Porque tudo que se sustenta é tripé. Então, olha só. Você, tecnicamente, não anda aprendendo com relação ao avanço do seu negócio. Você tem dificuldades com liderar. Você não tem as técnicas de uma liderança efetiva, inspiradora, de uma liderança onde você motiva e ativa e não simplesmente manda. Não funciona mais. De repente, você não tem essas técnicas na liderança. Você está com dificuldades em vendas. Meu, vendas é o coração de uma empresa. E se você não tiver as melhores técnicas, o seu negócio está fadado ao fracasso. Ou você nem vai começar a empreender. Agora, se é posicionamento do seu negócio, também está faltando técnicas para você aí. Comunicação é uma outra técnica que você precisa. Você que empreende, você que é empresário e você que pensa em empreender. Eu recebo muito aqui empreendedores que estão com muita dificuldade na sua gestão. Aí tem a gestão administrativa e a gestão de pessoas. Como é que você resolve isso? Com técnicas. Você aprendendo. Eli, como é que você chegou até aqui? Como é que você hoje se tornou uma empresária? Gente, vou dizer para você uma coisa. Foram anos, anos. Você que me acompanha sabe que eu empreendo desde os 12. E uma das áreas que eu mais gosto é a comercial. Tive que desenvolver habilidade nas outras também? Sim, todo dia a gente tá, ó, aprendendo algo novo. Testando algo novo. Então, tudo vai da sua experiência também. Se você não identificar e cair para dentro onde está sendo, onde está a minha dificuldade das decisões que eu preciso tomar, elas são emocionais, espirituais ou técnicas. E vai ser uma honra para mim poder ajudar você nessas três áreas, como eu tenho feito aí com vários empreendedores e empresários em mentorias em grupo, mentoria individual, eu preparei também um curso online para você. Olha, você não está aprendendo, eu não sei por quê. 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Na palavra fala que o povo perece por falta de conhecimento. E a gente está falando de um assunto aqui, gente, que você vai levar para a vida inteira. Se você anotar tudo que está sendo falado hoje nesse programa, os seus resultados já serão potencializados, com certeza absoluta. Só de você identificar, peraí, eu tô com um problema na família. Por que que eu não estou tomando a decisão que eu preciso na minha família? É uma decisão que está no espiritual, no emocional ou no técnico? espiritual. A gente não está orando juntos. Nós não estamos passando e investindo tempo em ir à igreja ou em sentar à mesa numa refeição, que seja uma por dia, onde vocês irão olhar nos olhos, onde vocês vão conversar, falar de bobeira, mas gerando a conexão entre vocês. De repente, você está com dificuldade em tomar uma decisão profissionalmente. Você quer mudar de área, só que você não sabe como faz. Você está com o coração apertado em tomar uma decisão de fazer mais dinheiro, mas você não sabe nem por onde começar. Está empreendendo, não está faturando, você não sabe por quê. Onde está a decisão que você precisa tomar? É emocional, espiritual ou técnico? Gente, uma das principais causas das indecisões é o medo de errar, sabia? Tem aquelas pessoas que são perfeccionistas. Normalmente, quem gosta muito de excelência, né? Quem exige bastante qualidade, ela tá um passo do perfeccionismo. Só que o perfeccionista, ele atrasa muito, porque enquanto não tiver milimetricamente perfeito, ele não age. Aí, olha só, corre o risco dele paralisar, esperar o perfeito e não faz. Você já viu aquela frase assim, é melhor o feito do que o perfeito? Eu gosto dela, eu gosto muito, afinal, porque a vida é movimento, a vida é ação, a vida é uma constância, nada que precisa acontecer vai vir sozinho, não vai. Ah, tem pessoas que falam, Eli, eu tô aguardando uma oportunidade. Peraí, a oportunidade só vai vir para você se você tiver preparo, se você tiver intencional, se você estiver com o seu olhar naquilo. Por quê? A oportunidade, ela só encontra quem está preparado. Porque senão, você nem vai ver a oportunidade passar. Aliás, a oportunidade chegar. E ela vai passar. Então, percebe que tudo vai exigir de uma ação sua. Percebe que vai exigir de você uma intencionalidade, um movimento. E o medo de errar. Espero que isso não esteja acontecendo com você. Claro, ele pode aparecer? Pode. Puxa, Eli, tô com muito medo. Começa se perguntando, por que que eu estou com medo de errar nessa decisão? É emocional? É espiritual? Ou é técnico? Olha só, que poderoso isso, né, gente? O mais difícil é você combater a não paralisação. Porque o medo, ele só serve para parar. Só serve para paralisar. Mas você que tá aqui comigo, não. Você não vai deixar o medo de errar paralisar você. Porque a única coisa que o mal precisa é conseguir te parar. Ele fez isso, ou tentou, não é mesmo? Com os heróis da fé. Qual, no programa passado, não sei se você estava aqui comigo, lá no meu YouTube, Elisângela Gomes, a Eli, tá salvo, o último programa. E eu venho falando sobre característica, uma característica comum que os heróis da fé, eles tinham. Por isso que nós estamos falando deles até hoje, quantos mil anos depois? Porque uma delas, o medo, não paralisou. Imagina você ser perseguido porque você está falando de Cristo e você não parar, não paralisar. Você sabe, olha só, que a sua cabeça pode ir na bandeja, porque você está falando de Jesus. Aí o que que acontece? Não deixe o medo te parar. Você precisa fazer o seu negócio próspero e abundante. Mas o medo do mercado está tentando te paralisar. O seu concorrente, muitas vezes, ele trouxe algo novo, um lançamento nessa área. E parece que o medo quer chegar em você. Puxa vida, ele se desenvolveu, está desenvolvendo melhor do que eu. A partir de hoje, se o medo chegar para você nas decisões que você precisa tomar, que seja apenas para você combatê-lo e não para paralisar. Quando você traz para a consciência, você consegue ativar. Então, ó, não deixa o medo de errar paralisar você nas suas decisões. Porque uma decisão muda tudo. Excesso de opções. Outra coisa que não deixa e que impede a gente de tomar boas decisões. Sabe aquela sobrecarga, aquela pressão de várias opções que você tem? Por exemplo, o empreendedor, o empresário, ele tem muitas vezes opções de entrar em vários segmentos e ele não desenvolveu ainda. E não sabe ainda qual é a habilidade que ele tem natural que vai fazê-lo avançar mais rápido. Ele não sabe. E aí ele é bom em comunicação, ele é bom em vendas, ele é bom em liderança, ele é bom com pessoas, ele é bom... Ah, e ele gosta de dar aula... Ele está no segmento ali educacional, daqui a pouco chega para ele o quê? Uma opção em ser sócio de um negócio. Essa semana eu recebi uma pergunta de uns mentorados que eu tenho. E ela disse assim, Eli, eu estou aqui com uma dificuldade, eu fui convidada para ser sócia de uma marca. E só que essa empresa, ela fatura X, só que tem um problema. Quem fez o investimento dessa empresa quebrou um princípio com o dinheiro, né? E ela já está comigo há bastante tempo. E ela disse assim, e esse princípio hoje talvez não me incomode, mas quando a gente crescer, mais quando eu chegar com a minha potência, essa quebra desse princípio pode impedir de eu entregar o meu melhor. E aí eu fiz algumas perguntas para ela, a gente passou um tempo ali, e ela tomou a decisão que ela tinha que tomar. Então, olha só a importância de você ter clareza. Primeiro, onde você quer chegar com isso? Né? Onde você quer chegar com isso? Porque aí tem as decisões de curto prazo, médio prazo e longo prazo. Claro que você lançar um projeto novo na sua vida, você trocar de profissão, você empreender em um segmento que você não esteve antes, são decisões que você vai tomar que precisam estar embasadas. Você precisa ter um mentor te direcionando. Você precisa ter clareza. Percebe que a gente sempre precisa colocar o segundo mandamento com promessa, que é amar ao próximo. Porque aí não só você vai crescer, você vai se tornar uma egrégora de crescimento. Então, olha só, gente, que poderoso isso. Você que está me ouvindo aqui no 102.1 na rádio, seja bem-vindo. Esse é o programa Negócios com Propósito e eu sou Elisângela Gomes. Te espero lá no meu Instagram. Se você não me segue ainda, Elisângela Gomes Aeli. Ali nós temos vários conteúdos para você, para que a sua vida, de fato, seja uma vida próspera e abundante. E que você viva a plenitude de Deus com tudo que Ele já te deu e que ainda vai te dar, combinado? Elisângela Gomes Aeli. Me segue aí no Instagram. E o tema do nosso programa de hoje, uma decisão muda tudo. Gente, eu sou uma pessoa, já treinei muito, né? Então hoje eu tomo as decisões com mais facilidade, com mais velocidade. E só que quando eu tinha ali os meus 20 e poucos anos, eu não tinha o conhecimento que eu tenho hoje. Também não tinha errado tanto, acertado tanto como hoje, não é mesmo? Quanto mais você cresce, melhor você fica, gente, lógico. E eu vou contar para vocês uma decisão que eu fiz na minha vida, que mudou tudo, inclusive, que é por isso que eu tô aqui falando com vocês. Eu sempre tive o sonho, como todo brasileiro, de ir para outro país. Eu amo novas experiências. Eu acho que quando você vai para um novo país, vai para um novo, né, numa nova cultura, um novo ambiente, você muda a sua forma de pensar. E você passa a valorizar mais tudo que você tem e tudo que o outro tem. Porque a sua referência muda. Então, quando você tem a chance, né, de ir para outro país, ai, se prepara. Não sei se você tem esse sonho. Eu tinha desde criança. E aí, ali aos 18 anos, eu tentei, não consegui. Meus pais não deixaram, eu não tinha dinheiro suficiente. Nossa, com 18. Aí a coisa foi, né? Eu fui prosperando. Decidi ir morar na Europa. Essa decisão na minha vida mudou tudo. Na época eu trabalhava numa multinacional, eu amava o que eu fazia. Eu fazia bastante dinheiro também ali. Sabe aquele, ai, aquela atividade que você faz, que você ama, que você tem um reconhecimento, que você faz dinheiro. Liberdade é um valor pra mim muito importante. Um dos meus principais valores é a liberdade. Eu tinha, trabalhava com metas, resultados, era em cima de entrega. Eu gosto muito disso também, porque aí eu me testo a todo momento. Então, assim, pensa num momento profissional da vida muito bom, muito bom. Né? Já tinha me formado ali na faculdade, já estava muito bem. Só que aquela goteira do sonho de morar fora e melhorar o inglês, porque até nessa empresa mesmo, era uma multinacional que tem 56 países, eu precisava do inglês, né? E aí, junta a fome com a vontade de comer, né? O sonho de morar fora, a necessidade que eu sempre queria aprender o inglês, mais ainda, né? Porque só estudando aqui no Brasil, não estava pegando velocidade. Pois bem. Fiz ali um planejamento financeiro, um planejamento estratégico. Isso é uma outra coisa que eu ensino também, viu? Na mentoria. Você quer tomar uma decisão amanhã, só que você não calculou o risco. Você não calculou o impacto dessa decisão. Você não trouxe a clareza. Se a decisão é agora ou é daqui a um tempo. Em quanto tempo? Porque o dinheiro, gente, ele manda em, né? Você sabe bem, as finanças, ela é o grande potencializador aí. Talvez você não esteja fazendo algo que você queira muito por causa de dinheiro, né? E aí a gente tem que desenvolver aí uma estratégia. 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Então, olha só. Fiz ali o meu planejamento durante 2 anos. Eu queria comprar alguma coisa? Não, eu tava focada, focadíssima. E fui. Só que, percebe, eu mudei simplesmente tudo. Imagina você, fazendo o que você ama, fazendo o que você gosta, fazendo dinheiro, na igreja, amigos. Nessa época eu fazia parte de um grupo ali que eu me sentia amada, que eu tinha o pertencimento, parecia tudo funcionar, do lado da minha família, das pessoas que eu amo, que me amam, né? Mas eu não calculei o quê? As minhas emoções. Eu não planejei. Orei, pedi direção para Deus, Senhor, é isso mesmo, me dá alguns sinais, foi lindo. E tudo tinha confirmação. Só que eu não calculei o nível das minhas emoções e bloqueios e traumas que eu tinha para fazer isso. Fui, gente, fui. Olha, vou dizer para você, profissionalmente falando, foi a melhor decisão que eu tomei. Porque, claro, melhorou o inglês, lá eu até fiz em euro também, foi incrível. Conheci uma nova cultura, conheci pessoas, foi lindo. Conheci ali vários países da Europa, vários. Então, a minha cabeça fez assim, ó, espichou. Agora, eu não contava com um retrocesso. Porque quando você vai para outro país, você ali, primeiro, não é um nativo. Então, as opções para você sempre vão vir em segundo plano. Você não é prioridade. Prioridade é quem é dali. Então, você fica com o que der. Simples assim. Então, lá, a minha faculdade não valia de muita coisa. A minha experiência também não. Meu inglês não estava pronto para eu vir para o mercado de trabalho naquele momento. Ou seja, pensa você. Eu não calculei em ficar tanto tempo longe da minha família. Eu não calculei como é que eu ia suportar isso. Em estar sozinha num ambiente sem tantas pessoas que eu amasse. Pensa. O clima é tão frio lá, gente do céu, pela madrugada. Olha, é horrível o clima. É frio, né? Não é um país tropical como o nosso, né? Não sei se você já foi para a Europa ali. Eu fui para Irlanda. Morar lá. E aí, olha só. Gente do céu, todo dia que eu acordava, cadê o sol? Cadê as pessoas? Cadê o povo para eu falar? Cadê o meu trabalho? Cadê o dinheiro entrando? Porque parou, né? Eu fiz um planejamento, então assim, o dinheiro parou de entrar, como entrava aqui. E as minhas emoções, meu Deus do céu. Começou. Resumindo, eu queria ficar no telefone o dia inteiro, falando com o meu povo daqui. Atrasando, né, todo o planejamento. Eu não calculei. Quase, assim... Foi por muito pouco que eu não desisti e voltei correndo. Sem ter feito ali tudo que eu tinha programado, o tempo que eu tinha programado. Quase que eu volto. Faltou assim, ó. E chorava. Todos os dias eu chorava. Mas Eli, que conversa é essa? Você tava realizando um sonho, morando em outro país, conhecendo pessoas novas. Você quer dar experiência? Pois é, gente. Percebe que quando você não equilibra e não sabe que são as suas emoções, a sua conexão com Deus, que é a espiritualidade, e a parte técnica não tiver alinhado, você vai tomar a decisão errada. Claro que eu aprendi muito com isso. Muito mesmo. Foi aí que eu começo a estudar sobre o autodesenvolvimento. Por que essa dor tamanha que eu tenho? Por que eu choro tanto mesmo realizando um sonho? Porque aí que eu fui em busca de desenvolvimento pessoal. Para me conhecer. Porque quando você se conhece, você organiza suas emoções. Quando você vê onde estão esses traumas que estão te parando, te impedindo. Esse sentimento ruim. De tristeza, de abandono, de falta de perdão. E aí, nessa época, meu pai teve um problema muito grave. Meu Deus do céu, eu queria vir embora. Teve um infarto, eu falei, eu preciso ir embora. Né? Por mais que tava tudo, né, minhas irmãs aqui ajudando e eu no telefone, né? Quase. Então, olha só. Quando você não sabe exatamente como você funciona, você pode tomar as decisões. Sim, precisam ser tomadas. Agora, você precisa calcular o impacto disso. Se naquele momento você vai dar conta ou não. Percebe que tem que andar juntos. A sua tomada de decisão. Emocional, técnica e espiritual. Então, olha só, gente, que poderoso isso. Outra coisa que pode impedir você de tomar decisões é a falta de confiança em você mesmo. Isso para muita gente. A confiança dela tá nos outros. Ah, não, se fulano for comigo, eu faço. Ah, não, se fulano... Viu? Oi? Mas da onde vem isso? Porque você não clarificou as suas habilidades. Você tá precisando e tem uma dependência da aprovação do outro. externo. Você não avaliou as experiências que você já teve e fez uma linha do tempo para trás de tudo que você venceu. De repente, tudo que você está passando hoje, Deus está te fortalecendo e potencializando a sua confiança para o próximo problema que chegar. Só que você não parou e não avaliou isso. E aí você não confia em você. Você não confia que você é bom o suficiente, que você tem Deus o bastante e que você aprendeu as técnicas, sendo elas emocionais, espiritual ou técnica. Gente, percebe que o seu sucesso está um passo do seu conhecimento? Percebe que o seu avanço, as bênçãos de Deus na sua vida, está a um passo de um aprendizado? Aí na palavra, né? Que eu amo esse verso, gente. Amo. Que o povo perece por falta de conhecimento. Fez muito sentido na minha vida. Olha só. Uma decisão muda tudo. Uma decisão muda tudo. Se eu não tivesse tomado a decisão de ir para a Irlanda e ter sofrido que nem um camelo velho, como diz o outro, nas emoções, olha, vou dizer, eu não estaria ensinando para vocês hoje aqui sobre inteligência emocional. Não estaria. E esse é um dos pilares de negócio com propósito, que é você trabalhar a sua identidade, que é você saber onde estão as suas forças e as suas fraquezas. Você sabe que tudo que você, que Deus te colocou de habilidade, é porque Ele quer usar? Desde muito criança, eu sempre fui muito ambiciosa. Muito, sempre. E existe uma diferença, ambição e ganância. Ambição é bom, ganância é ruim. Ambição te faz pra frente. Ganância te faz voltar. Porque aí vai fazer qualquer coisa por dinheiro. E aqui não, aqui a gente aprende sobre princípios e valores, como honrar a Deus com as habilidades que Ele colocou em você. E uma delas é essa tal ambição aí. Desde muito criança, minha mãe conta que tava eu lá, toda de brilho, queria comprar o sapato mais caro da loja, e por muito tempo eu não entendia por que, que eu era assim. E aí lá na igreja onde eu nasci, né, tinha ali várias regras, e eu querendo pintar a unha, eu querendo passar um batãozão vermelho, querendo pintar o cabelo, só que não podia, porque naquele ambiente em que eu estava, não dava. E eu sempre achei, puxa vida, é pecado? Nossa, mas eu ouvia lá no culto que nós iríamos andar em ruas de ouro e eu querendo comprar um monte de ouro. Peraí, tá incongruente isso? Eu quero ir pro céu, andar nessas ruas lá, porque aqui tá faltando, aqui não posso. Que conversa é essa? E aí, né, vem o conhecimento. Então ele já tinha colocado essa ambição desde lá. Como uma das minhas habilidades. Então, veja, tudo que Deus colocou em você, tudo, é porque Ele precisa usar. E hoje, quando a gente fala em abundância, em você ser próspero e abundante, é porque as promessas de Deus, elas são dessa forma. Como é que você pode acreditar nenhum Deus tão poderoso que fez eu e você? Porque quando você olha para a saúde, quando você olha para o seu corpo, como é que seu coração bate sem você fazer nada? Como é que o seu fígado funciona sem você fazer nada? Como é que está circulando o sangue aí nas suas artérias para oxigenar o cérebro sem você fazer nada? Percebe o Deus Todo-Poderoso que fez isso? Mas quando chega na sua vez, esse poder dele não funciona. Você não consegue avançar, você não consegue prosperar, você não consegue viver uma vida incrível. Você está um passo das promessas de Deus na sua vida. E esse passo é aquilo que você não sabe ainda. Invista tudo que você tem em conhecimento. Invista tudo que você tem para aprender um pouco mais. Então, por isso que eu amo vocês que estão aqui comigo nesse programa Negócios com Propósito, para que você tenha uma vida de alto valor, um negócio de alto valor. E hoje eu tô aqui nesse papo com você, nesse tema incrível. Uma decisão muda tudo. Uma decisão muda tudo. Olha só. Ai, um outro impeditivo para você em tomar decisões. Medo das consequências. Tem pessoas que, quando pensa na consequência, não. Vou parar. Ó, tem uma notícia para você. Quanto mais você cresce, quanto maior você fica, maiores são os problemas também, viu? Eu tenho que te contar isso. Quando você aprende a calcular o impacto da sua decisão, o impacto da sua consequência, o impacto da consequência da decisão que você está tomando, você vai. Ah, você vai. Você vai. Ai, pessoas querem evitar o arrependimento, né? Pois é, porque tá faltando informação para você aí nessa decisão. Porque se você já tá pensando, já tá se arrependendo antes mesmo de tomar a decisão, tá tudo errado. Então, olha só. Tem pessoas que não conseguem tomar a decisão. Ela já tem ansiedade antes. Ela já se deprime antes. Ela tá depressiva porque ela tinha que fazer algo e não fez. Ela tá ansiosa porque ela já deveria ter feito e ainda nem pensa em fazer. Ai, gente, olha isso, que loucura, não é mesmo? Ah, outras não tomam as decisões que muda tudo, que pode mudar tudo para melhor, porque ela teve experiências passadas negativas. E aí, essa experiência negativa dela lá tá impedindo dela tomar a decisão hoje, que vai ser a melhor coisa que vai lhe acontecer. Tá presa no passado, tá presa no erro que ela cometeu lá e tá cometendo outro, né, gente? Porque o que você planta hoje é o que você vai colher amanhã. Então, se você hoje está sendo dirigido pelas experiências passadas negativas que você teve, é isso que você vai ter no seu futuro, viu? É isso. Simples assim. Então, olha só. Falta de clareza dos seus valores, das suas prioridades. Você não sabe qual é a sua prioridade nessa fase que você está. Por isso que você não está conseguindo tomar a decisão certa. Aí vem aquela meleca ainda, mais ainda, que é você se comparar com o outro. Você comparar o seu bastidor com o palco. Não, a Eli hoje fala para milhões de pessoas, ela tem conhecimento em comunicação. Mas você não sabe da minha história. Gente, com 6 anos de idade, foi a primeira vez que eu peguei no microfone na igreja. Eu tenho 41. Claro que eu teria facilidade em me comunicar melhor. Talvez você não teve essa mesma chance. Mas hoje você tem. Me ouvindo e sabe que você aprendendo as técnicas de comunicação, uma comunicação assertiva, efetiva, tem a comunicação verbal, a comunicação não verbal. Claro que eu aprendi isso depois de adulta. Porque eu identifiquei, eu tenho essa facilidade. Mas peraí, por que eu não tô conseguindo ser tão efetiva? Ah, fui estudar. Você sabe que o que eu tô falando aqui é 7% da minha comunicação. Você que tá me assistindo aqui, muito mais. Você tá vendo todo o cenário, a roupa que eu tô, como eu tô vestida, a minha entonação, a minha expressão facial, tudo isso tá comunicando. Tudo! Então, percebe? E olha só, eu fui treinada todos esses anos nessas áreas, que é o que me potencializou. e que me trouxe a competência de pegar na sua mão, de mentorear você, de clarificar para você onde é que você está errando. Onde é que você não está vendo? É espiritual? É técnico? Ou é emocional? 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Me segue no Instagram, Elisângela Gomes, A-E-L-I. Lá no link da bio também você tem mais informações. Olha, gente. Na palavra, fala. Em Provérbios 15, 22. Os planos fracassam por falta de conselhos. Mas são bem-sucedidos quando há muitos conselheiros. Quem é o seu conselheiro? Quem é aquela pessoa que está te ajudando? Então, procure se aconselhar com uma pessoa que, primeiro, tenha sabedoria. A sabedoria vem de Deus. Esse é o primeiro pilar. Segundo, ela tem preparo? Ela já passou por aquele caminho que você quer passar? Então, tenha um bom conselheiro. Tenha um bom mentor. Que ele vai te dar o caminho. Em 1 Coríntios 10:31, diz assim. Assim, quer vocês comam, quer vocês bebam, que façam qualquer outra coisa. Façam tudo para a glória de Deus. Façam tudo para a glória de Deus. Eu espero que você, que está aqui comigo, tome as melhores decisões na sua vida. Sendo ela na área familiar, na profissional, na pessoal. O desejo do meu coração é que você tenha esse preparo, porque talvez é essa decisão que você precisa tomar. Talvez é essa decisão que vai mudar tudo na sua vida, na vida da sua família e nos seus negócios. Então, lembre sempre, faça tudo para a glória de Deus. Coloque sempre o seu coração no lugar certo. Quem vai ser abençoado com essa decisão que você precisa tomar? E vai para frente. E movimenta. E ativa isso. 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Negócios com propósito. Olha só, minha gente. Jesus não voltando. Esse é o nosso objetivo. Conectar pessoas, unir propósitos. E o seu negócio, você pode muito mais através dele. Seja forte, seja abundante e seja constante. Vai! Olha, um beijo no seu coração. Espero você lá no meu Instagram, Elisângela Gomes Aeli. Se você que está me assistindo aqui não me segue ainda, bora me seguir. E no canal do YouTube, você que está chegando aqui pelo FM, pegou na metade do nosso programa o tema Uma Decisão Muda Tudo. Tá salvo lá no meu canal do YouTube, Elisângela Gomes, Aeli. Ó, meu time quer falar com você, 011-995-37-5356. Gente, olha, um beijo no seu coração. Tchau, tchau.

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4: Uou, muito boa tarde para você que está aqui na sintonia na Adore Mais FM. Isso mesmo, Elisângela Gomes daqui, você daí. E vamos juntos até as 2h55 com mais um programa Adore Mais. Sejam todos muito bem-vindos. Você do FM 102.1, você do Instagram, do YouTube, do Facebook, do aplicativo. Todos vocês são muito bem-vindos. E que bom que você está com a gente aqui hoje. Porque se não fosse você, para que o nosso programa existiria, não é mesmo? Mas caso você esteja passando por aqui pela primeira vez, se sinta especial. Porque Ele, o nosso Deus, já tinha preparado esse encontro entre a gente aqui através do programa Adore Mais. Mas Eli, que programa é esse? Tô chegando agora. Gente, começamos esse programa no quadro Essa é Minha História. E nesse quadro a gente vem trazendo grandes nomes, personalidades, autoridades, celebridades, pessoas que fazem a diferença no mundo através dos seus dons, através dos seus talentos, através das suas vidas, dos seus empreendimentos, através da música. E esse pessoal vem mostrando um pouquinho da sua essência. E mostramos essa essência de cada convidado através de um bate-papo, de uma entrevista. E eles têm compartilhado com a gente como é conquistar uma vida próspera e abundante em todas as áreas. Muitas vezes tem aquelas pessoas que a gente admira o trabalho delas, né? Mas não sabemos como foi chegar até ali. Então, o programa Adore Mais existe para isso. Então, prepara aí o seu coração para você se alegrar, se emocionar, mas acima de tudo, se conectar com o seu Criador. E mais, aprender muito, aprender bastante, ampliar o seu conhecimento. Agora, se você tem algo que está te travando, você precisa identificar e desaprender. Mas Eli, como assim? É isso mesmo, minha gente. Às vezes tem coisas que nós sabemos, aprendemos, que não faz sentido. Não faz sentido mais, não é mesmo? Então precisa desaprender para poder avançar. Pode ter algo que está te travando. Então a família Adore Mais tem um compromisso de ajudar você nessa estrada chamada vida. Através da inteligência emocional, através da inteligência espiritual e da inteligência financeira, que são todos esses conteúdos que nós abordamos aqui nas 24 horas da Rádio Adore Mais. Então, grandes ministérios, homens de Deus, mulheres de Deus, tudo para te ajudar, ensinando como é muitas vezes lidar com os desafios. Pois é, na palavra já diz, né, que nós teríamos aflições, mas se ele venceu, nós também venceremos. Então eu não sei qual que é o desafio que você está passando hoje aí, mas uma coisa eu sei, que aquele que nos criou, ele é fiel, muito fiel para cumprir tudo que ele prometeu. Mas Eli, o que ele prometeu? Só hoje eu vou te dizer. Ele te promete uma vida próspera e abundante. Em todas as áreas. Tem como você ser próspero naquilo que está te faltando? Não tem. Então, alegre o seu coração, porque nós temos a promessa. E essa promessa é para mim, é para você e todos aqueles que te rodeiam, sabia disso? Então, quanto mais rápido você se arrumar, quanto mais rápido você vencer as suas dores, quanto mais rápido você se despertar para o novo de Deus, mais rápido aquelas pessoas que estão à sua volta têm muito que crescer também. Então, você que está nos assistindo pelo YouTube, pelo Instagram, pelo Facebook, compartilha essa live, compartilha o nosso programa. Quem sabe você vai ser o dedo de Deus para transformar e ajudar a vida de alguém nessa tarde, não é mesmo? Nosso convidado já está chegando por aqui e vai ser incrível o nosso papo de hoje. Ela tem uma banda, pois é, uma banda que toca um estilo diferente, um estilo de rock, pois é, a adoração feita de um estilo de música talvez o não convencional, como nós ouvimos todos os domingos, não é mesmo? Mas será que Deus tem uma forma exata de adoração? Não sei. Se prepara aí, porque a nossa entrevista de hoje tá incrível. Olha, todos os dias, minha gente, eu gosto muito de ativar você, de convidar você a pensar comigo, porque o nosso tempo aqui, ele é curto, né? Nós temos apenas 55 minutos de programa e o tempo voa muito rápido. E aí tudo que eu venho trazendo aqui todos os dias é para te ativar, é para fazer você pensar e também me seguir lá nas redes sociais, no Instagram, Elisângela Gomes a Eli, Elisângela Gomes a Eli, que é onde a gente vai poder passar mais tempo em conversas, em aprendizados, em compartilhamento. Mais de 25 anos como executiva de negócios, CEO da Adore Mais. E lá eu conto bastante coisa. Como é, né, ter esse projeto, como nasceu. Enfim, te espero lá, Elisângela Gomes, a Eli. E a mensagem de hoje é: felicidade é um estado de contentamento. Somos felizes a partir do momento em que valorizamos o que temos e não o que tivemos ou ainda que teremos. Felicidade é um estado de contentamento. Somos felizes a partir do momento em que valorizamos o que temos e não o que tivemos ou o que ainda teremos. Você já se autoafirmou: ah, quando eu tiver tal coisa, ou quando eu tiver a casa dos meus sonhos, o casamento dos meus sonhos, quando eu fizer a viagem dos meus sonhos, aí sim eu vou ser feliz. Você já se fez essa pergunta ou essa afirmação? Já veio isso na sua cabeça? Pois é. Eu tenho algo para te dizer. Isso não vai te deixar feliz. Ao contrário, você é feliz, por isso que você conquista as coisas. Exatamente isso. Então tenha hoje um estado de contentamento por tudo aquilo que Deus já te deu, já te fez. E com esse mesmo estado de felicidade, tenha certeza que o que você quer já está certo. Que aquilo que você precisa, Deus já vai te mandar. Mas não espere esse momento lá na frente chegar. Porque não são coisas, e sim o seu contentamento nas suas emoções e nos seus sentimentos. Então, meu convite para você hoje é: seja feliz com tudo aquilo que Deus já te deu. Olhe com gratidão. Você respira hoje? Você pôde acordar hoje pela manhã Então, só aí é um simples momento de você agradecer e trazer para o seu coração toda a felicidade que o nosso Deus já nos prometeu. Combinado? Ô, minha gente, te espero lá no meu Instagram, Elisângela Gomes Aeli. Elisângela com S, Elisângela Gomes Aeli. Olha, no nosso programa tem de tudo um pouquinho. A gente vem trazendo mensagens para você, um bate-papo interativo. Nesse programa você pode se conectar com Deus, você pode trazer para sua realidade aquilo que estava apenas lá no abstrato, pegando um papel e uma caneta, anotando tudo. E você também pode se alegrar com uma boa canção, porque às vezes as palavras, elas não alcançam onde a música chega, né? No nosso coração, lá na nossa alma. Você já percebeu que pra tudo tem uma música? Se você tá feliz, tem uma canção. Se você tá triste, também tem. Pra adoração, também tem. Pra namorar, também tem. Pra tudo tem uma música. E olha só o que diz essa aqui. Não há outro Deus como o nosso Deus, tão poderoso, tão poderoso. Me pegou do pó e me transformou em algo de valor para a sua glória. As sepulturas se abrirão com palanquim aqui na Adore Mais FM, onde conectamos pessoas e unimos propósitos.

0: cordeiro que tira o pecado do mundo, o pecado do mundo, leão que reina em justiça e retidão. Aleluia! Não há outro Deus como o nosso Deus. Tão amoroso, tão poderoso. Aleluia! Você consegue sentir daí o amor desse Deus? Fala pra mim. Consegue sentir nos pequenos detalhes? Às vezes a gente quer sentir o amor de Deus quando algo grandioso acontece. Esse Deus também nos envia grandes coisas, coisas grandiosas. Mas Ele habita no meu coração, no seu coração e nos pequenos detalhes. Pois é, você já fez alguma refeição hoje? Tem muitas pessoas que não tiveram nem o que comer. E você teve? Então se alegre, glorifique esse Deus. Seja muito bem-vindo, Espírito Santo, aqui nos estúdios da família Adore Mais, no transporte público, na casa, no caminhão, na Dutra, onde a nossa voz está chegando. Seja muito bem-vindo. Seja muito, mas muito bem-vindo. Você sabe que o projeto Adore Mais nasceu lá no coração de Deus, para que nós expandíssemos a palavra todos os dias, 24 horas, incansavelmente. E para você que está nos assistindo aqui no YouTube e não conhece muito do nosso projeto, Família Adore Mais fala para mais de 23 milhões e meio de habitantes do estado de São Paulo. Temos o aplicativo que já foi baixado em mais de 10 países, que a pessoa pode ficar conectada com todo o nosso conteúdo aqui, tudo que envolve inteligência emocional, espiritual e financeira, e também lá no Instagram. No Instagram, os bastidores da Adore Mais é revelado, os programas, os conteúdos. Então, Adore Mais FM, segue a gente lá e você vai ver que incrível o trabalho de homens e mulheres, grandes pessoas, têm feito através das programações que nós temos aqui. Então, você quer participar com a gente também? WhatsApp 011 9 1121 1020. A hora que você mandar a sua pergunta para cá, o seu comentário, também fala a cidade que você está falando, porque alegra o nosso coração e sabemos exatamente onde a nossa voz está chegando e onde o Espírito Santo de Deus está tendo liberalidade para agir, para atuar. Então, manda aí, 011 9 1121 1020. São mais de 170 cidades do estado de São Paulo, que representa aí 23 milhões e meio de habitantes do estado de São Paulo. E que bom que você está aqui com a gente. Seja muito bem-vindo. Eu já vou começar com a apresentação da nossa convidada de hoje. Olha só, dá tempo de você que está nos assistindo compartilhar, viu, minha gente? No YouTube, Facebook, compartilha para todo mundo, porque eu tenho certeza que você também vai ser usado como ferramenta de Deus para levar transformação. Porque é isso que nós fazemos aqui incansavelmente, todos os dias, como família Adore Mais, 24 horas. Faça parte da família, compartilhando o bem. Olha só, foi nos tempos da faculdade que os músicos Ana Roque e Tiago Andrade se conheceram. Aquela amizade se solidificou, se transformando em amor. Hoje, os cantores são casados e pais do pequeno Benjamin. E então, estão à espera da
1: Chloe.
0: Chloe.
1: A Chloe já nasceu,
0: Chloe,
1: na verdade.
0: Já nasceu a Chloe,
1: tá com
0: minha gente.
1: 5 meses já.
0: Que coisa linda. Olha só, o rock, que sempre fez parte da vida dos artistas, desde muito novos, hoje é a sonoridade predominante de sua banda Palanquim. Apesar da infância no rock, o Palanquim não abre mão da adoração. Vamos receber eles então, minha gente, com aquela calorosa salva de palmas. Hoje aqui, Ana Roque! Uou! Seja muito bem-vinda, Ana. Dá o seu boa tarde.
1: Boa tarde, pessoal. Como vocês estão? Obrigado pelo convite, Li. Perdão, gente, pelo atraso. Me passaram o horário errado. Perdão. Vim correndo de Itu.
0: Então, de Itu, assim, logo ali, né?
1: De Itu. Pegamos pista correndo. Que bom que deu certo.
0: Glória a
1: Deus. Tá muito feliz de estar aqui. Aqui é um spot, é um lugarzinho especial pro nosso coração aqui perto da Paulista. Sabe por quê, Li?
0: Por quê?
1: Eu e Thiago, a gente começou o nosso ministério tocando aqui na Augusta, na esquina.
0: É mesmo?
1: Então a gente tocava voz e violão de madrugada, a gente fazia altos evangelismos ali, mais de 10 anos atrás, antes mesmo do Palanquim gravar. Então aqui é um lugar muito especial, porque a gente tocava aqui, né? Ali na frente, no, muito tempo atrás. Então é legal a gente tá aqui de novo. É bem especial.
0: E agora numa outra versão, né?
1: Uma outra versão.
0: Depois de tanta coisa que Deus fez. Que lindo isso. É. Que bom. A gente fica muito feliz em fazer parte dessa história, né? Porque estamos no, quase que no mesmo lugar.
1: Isso.
0: Exatamente. Aquelas jesuicidências, né, Ana? É, que as pessoas falam, foi por acaso, do nada.
1: É verdade.
0: Que maravilhoso. Bom, eu estava falando agora com eles aqui do trânsito que tá em São Paulo também.
1: Sim.
0: Né? Tá. Ultimamente tá terrível de andar, mas que bom que deu certo. Sim. E você sabe uma outra coisa incrível? É que nós fazemos os nossos planos, né? Mas a resposta certa sempre vem de Deus.
1: Amém, é verdade.
0: Então, às vezes, a gente planeja algo ali milimetricamente. É. Uma coisa é certa, a gente precisa ter, claro, o destino final. O como no caminho, Deus vai providenciando.
1: Amém, é verdade.
0: Não é? Bom, tem muita coisa aqui pra gente falar, Ana. Que delícia. Tava vendo o seu release. Produção fez incrível aqui a nossa pauta. Mas quer dizer que vocês começam se conhecendo. Vamos falar um pouquinho do Palanquinho, depois a gente fala da Ana.
1: Certo.
0: Vai ser legal, certo? Show. Na faculdade, vocês começaram a se conhecer. E ali que começou a banda?
1: Não, na verdade, a gente se conheceu na faculdade também fazendo evangelismo universitário.
0: Ah, tá.
1: A gente fazia muita adoração e evangelismo na universidade, Mackenzie.
0: Aham.
1: Aqui do lado. E Thiago era ministro de adoração individual e eu outra ministra de adoração individual. Então, assim, um palanquinho nasceu depois do casamento. Que foi na volta da Lua de Mel que a gente foi pro estúdio gravar.
0: Olha isso, gente.
1: Então a gente teve esse tempo de, assim, de ministração mesmo, cada um no seu canto, sendo amigo só. E só nasceu a banda mesmo, despretensiosamente, depois do casamento.
0: Despretensiosamente.
1: É.
0: Olha só, é um trabalho tão incrível que vocês fazem. Você sabe que eu já fiquei curiosa do nome. Aí eu fui dar uma pesquisada, gente. Olha só, palanquim. Lá na escritura diz que é a cadeira que o rei Salomão utilizava para locomoção, o mesmo artefato também que usou para se encontrar com Sulamita.
1: Isso.
0: Isso. Conta um pouquinho desse nome, como que ele surgiu, que dia que foi?
1: A palavra palanquim, na Bíblia King James, na versão original, no, quer dizer, no inglês, ela está escrita em Cantares de Salomão 3, se não me engano, 7 ou 10, que fala que o rei Salomão foi se encontrar com a Sulamita. Em inglês é escrito palanquim, mas palanquim também não é inglês. Aquilo me chamou a atenção. E em português foi traduzido para liteira, que é aquela cadeira onde os servos seguram o rei nas costas e levam onde ele gostaria de ir.
0: Aham.
1: Então, e teve um álbum de um ministro de adoração também, da década, acho que de 90, que o nome do álbum era um palanquim.
0: Ah.
1: Não era palanquim, era palanquim.
0: Queen.
1: E aí, que tinha a ver também com essa palavra dessa cadeira. Mas pra gente foi chamado muita atenção a ideia de que eu tava na fase pra casar, tava estudando Cantares, lendo bastante, e esse também chamou minha atenção. Que a cadeira, a gente entende nós dois, nosso ministério. Thiago não pôde vir hoje. Eu vim aqui representando a família Rock, né? O Benjamin e a Chloe também. Então, a ideia é que essa cadeira, essa liteira, ela carregue o rei Jesus onde ele gostaria de ir. Às vezes é numa igreja, às vezes é numa rua, às vezes é na casa de alguém, às vezes é num bar, às vezes... Porque a gente faz evangelismo em todo canto.
0: Todo
1: assim,
0: canto.
1: Onde Jesus está chamando, a gente quer ser sensível para levar a presença dele onde ele estiver nos chamando.
0: Uou.
1: Então, essa é uma das ideias. E tem a ideia também de que a LT, essa cadeira, esse palanquim, ele é usado também depois de casamentos. Até hoje ele é usado, onde o noivo se encontra com a noiva, na Índia, ele se encontra em cima e dança e tal.
0: Ah, verdade.
1: Então é um lugar de intimidade também, que tem a ver comigo e com o Thiago. Então são várias simbologias de casamento, tem a simbologia da presença, então por isso do nome.
0: Que legal, interessante isso. Agora, a opção do estilo musical também é algo curioso, eu preciso confessar. Porque quando a gente fala de adoração, parece que é apenas aquela música calma, né? Aquela música... Vamos falar um pouquinho disso?
1: Vamos.
0: Ana, já rolou preconceito com vocês pelo estilo musical de vocês nas igrejas, em algum lugar, não?
1: Sim, não é normal, né? Eu já tô acostumada.
0: Tudo certo.
1: A gente já tá treinado já nesse negócio. E assim, tudo bem, eu entendo, né? Eu entendo porque não é comum mesmo aqui no Brasil ter bandas, principalmente com vocal feminino, fazendo adoração em rock.
0: Verdade.
1: Mas quando a gente começou, a gente não pensou fazendo, tipo, vou fazer uma banda de rock pra destoar, não sei o quê. Não, era algo que a gente sempre curtiu fazer. Então foi muito natural, não foi algo marqueteiro, sabe? Ah, precisamos de uma banda. Não, foi totalmente natural. Ah, o que você curte fazer? Eu curto isso. Então, nascia normal a música. E a gente já entendeu, eu acho que o nosso público também já entendeu, que a gente tem uma identidade muito forte. Então, se você quer chamar a gente, sabe pra que você tá chamando. A gente, por exemplo, Palanquim, sempre foi muito forte no evangelismo. Não adianta. Se quer chamar a gente, meu, chama aquele pra um evento onde vai chamar a galera que não vai pra igreja, ou chama a gente pra uma praça, uma prefeitura, sei lá. Porque a gente arrasta a galera pra Jesus, assim, entendeu? Essa é a nossa, essa, com o Palanquim, é a nossa veia. Lógico que temos também a nossa veia super de adoração congregacional de igreja, que tanto o Thiago quanto eu, a gente também adora fazer isso, né? A gente nasceu fazendo isso. Então, mas as pessoas já entenderam ali como que...
0: Que bacana.
1: Como que a gente trabalha, né? No reino.
0: Você sabe o que que é mais lindo? É quando você entende a sua verdadeira identidade.
1: Uhum.
0: Porque o mal, uma única coisa que ele quer é te deixar com dúvida, te deixar perdido.
1: É verdade.
0: Em quem é você, ou o que, que você faz. E quando eu vejo uma banda que se posicionada, a gente foi chamado pra isso, pra fazer dessa forma, isso é muito lindo, não é... E a internet, ela vem querendo também mudar, né, influenciar de várias maneiras. É. A comparação, ou dizer o que realmente é bom, o que não é.
1: É verdade.
0: Então, a identidade. Olha, se você não sabe pra que você nasceu ainda, não pare de buscar, de procurar, até você encontrar. Porque quando você estiver clareza da sua identidade, o fluir de Deus, minha gente, vai ser só uma consequência, o desfrute, né?
1: É.
0: E teve, assim, Ana, no meio do caminho, algum perrengue, vocês indo tocar em algum lugar, que foi interessante, compartilhar com a gente aqui alguma história?
1: Eli, aconteceu uma parada muito engraçada hoje.
0: Hoje?
1: Hoje.
0: Então conta.
1: Acabou minha gasolina no meio da Anhanguera, cara.
0: É nada.
1: Gente de Deus. Mulher... Eu com dois neném em casa, correndo, voando pra vir chegar no horário. Acabou minha gasolina, cara, na Anhanguera.
0: Não acredito.
1: E eu falei, Jesus, eu preciso chegar. Eu preciso chegar, cara. Aí teve também, assim, outro livramento na pista. Foi uma loucura pra chegar aqui. Então, assim, Deus tá aqui. Tá?
0: Aleluia.
1: Deus tá mexendo. Eu sei que
0: glória.
1: Tem pessoas ouvindo aqui que precisam ouvir o que a gente vai falar, que vai despertar.
0: Aleluia.
1: Eu sinto muito no meu coração que tem uma veia evangelística muito forte também, que Deus tá querendo despertar em jovens, para ser influência, onde eles estão inseridos hoje na universidade, no trabalho. E às vezes tem pessoas aqui ouvindo que tem músicas guardadas, que tem palavras guardadas, que estão com vergonha de gravar, cantar, pregar. Que tá na... Agora o Senhor tá falando, agora é a hora, cara. Se levanta, grave, solta a sua voz. Aquele livro que tá engavetado, que você deixou escrito, você começou dois capítulos e parou. É na hora agora de você continuar escrevendo e fazendo o que você tá fazendo.
0: Uou.
1: Entendeu? Então, eu sei. Então, assim, toda vez que a gente ministra, cara, tem uma surpresa. Hoje foi essa, foi a da gasolina, no meio do nada.
0: Do nada.
1: Veio eu e uma amiga minha, então, assim, graças a Deus, que até isso Deus providenciou uma

0: Primeiro, tudo coopera para o bem daqueles que amam a Deus. E segundo, o que a gente faz? A gente destranca cadeias no mundo espiritual. Então, uma coisa é certa. Quando o mal vence, é só quando ele consegue te parar.
1: Verdade.
0: Se ele conseguir te parar, a batalha tá ganha. Então, assim, ó, e aí? O que você tá enfrentando? Qual que é o desafio de hoje seu aí pra você não dar sequência naquilo que Deus já te amou? Pois é. O quê? Chegou o momento de você fazer isso. E esse momento é hoje, em nome de Jesus. Ana, fala um pouquinho. Como é que... Quem é a Ana? A Ana Roque. Conta pra gente.
1: A Ana Roque, ela é esposa do Thiago, a mamãe do Ben e da Chloe. A Ana Roque adora decorar a casa, adora flores. A Ana Roque gosta de ler Machado de Assis. A Ana Roque é...
0: Ana Roque que gosta de flores.
1: Amo flores. Amo flores.
0: Meio...
1: Eu não consigo ser Ana Roque o tempo inteiro, assim. Eu tenho que ser a Ana, né? Em casa eu sou a Aninha. A Carol. Em casa eu sou a Carol.
0: A Carol.
1: A Carol. Mas o Ana Roque, eu seguro pra quando eu venho a ver a profética. Porque, assim... O Ana Roque, ela é muito intensa, né? No quesito das letras, das músicas. Então, eu deixo ela na hora do profetizar, né? Nos palcos, nos clipes, nas músicas. Mas no dia a dia é só a Ana mesmo, a Carol, que, né? É isso.
0: Sua infância foi legal?
1: Cara, foi louca. Foi dentro de igreja.
0: É, prazer. A minha também.
1: Então, foi dentro de igreja. E foi assim, todo culto, papai é ministro itinerante. Então, eu pregava, eu cantava. Mamãe pregava, cantava. Então, aquela coisa, né?
0: Ah! Teve aquele lance também de você era perfeita porque era do pastor?
1: Ah, não, né? Tal. Nunca.
0: Nunca?
1: Não, nunca. Sempre foi a ovelha colorida da família, assim. Tipo, né? Normalmente, é a ovelha, né? Rock and roll, mas de preto, né? Ovelha negra, né? Então, desde criança.
0: Desde criança, já tava ali no DNA, cheguei pra causar alegria, causar desconforto mesmo.
1: Isso.
0: Olha que Deus incrível, né? Imagina, se todos os dedos fossem iguais.
1: Não, e é isso mesmo, eu acho que essa é o que você começou falando, da identidade. Foi difícil entender.
0: Foi.
1: Que eu tenho uma personalidade assim, eu gosto de coisas assado, e que Deus me fez assim, pra glória dele.
0: E que assim você também representa ele.
1: É, e isso, é verdade. De que de certa maneira as pessoas, algumas podem me olhar e falar, nossa, eu vejo Jesus nela nisso, né? E isso foi muito difícil de entender, né? Quando eu era muito mais nova, isso foi algo que eu tinha um conflito constante. Né? Um conflito da identidade de qual é o meu lugar no reino. Porque na minha área, por exemplo, de cantar, as meninas normalmente cantam assim assado. Ah, as pessoas, né, se vestem assim assado. Mas eu gosto de outras coisas, eu sempre fui assim. Por que que eu não posso adorar a Deus dessa maneira, saca? Então, isso foi tratado no meu coração de questão de estilo, de personalidade. A gente também acha que personalidade, todo mundo tem que ser... Oh, meu Deus. E não, cara, Deus ama você. Ele quer forjar a sua personalidade na presença dele, lógico. Mas no reino tem espaço pra todo mundo. Cara, tem espaço pra aquela menina que gargalha alto pra caramba, tem da quietinha, da que fala, da que chora o tempo inteiro, né? Então no reino, né, tudo tem espaço.
0: Qual que é o seu conselho pra aquela pessoa hoje que tá sendo difícil dela se auto-aceitar? Que você diz pra essa pessoa hoje?
1: Eu diria pra você se lembrar que antes de você nascer, Deus já tinha um propósito desenhado, né? Antes de você nascer, para que você cumprisse as boas obras de Deus nessa terra. Ou seja, você não é um acaso. A sua personalidade, o que você gosta, o que você não gosta. Tudo Deus literalmente desenhou para que você fizesse a obra dele nessa terra de um jeito que só você pode fazer. Então, eu sei que você pode ter, sei lá, alguém como referência na sua vida, mas o que você tem que fazer, só você vai fazer. E é do jeito que você é, com o tom de voz que você tem, com o corpo que você tem, com a voz que você tem, o seu jeito, cara, é o humor que você tem. Olha o Cláudio Duarte. Cláudio Duarte é um cara super engraçado.
0: É.
1: No passado ele odiava que ele era engraçado, que ele pregava, as pessoas riam. Ele falava, pô, meu, eu tô falando sério. E as pessoas riam. Mas é isso, no reino de Deus, o jeito que você é, talvez você seja uma pessoa mais brava. Cara, é do seu jeito, Deus vai te usar no reino dele. E não queira se parecer com fulano ou sicano, mas tente entender que Deus te fez assim por um propósito. E o corpo de Deus funciona porque os membros trabalham por exemplo, o rim, ele tem que trabalhar do jeito que o rim é. O coração, do jeito que o coração é. O dedinho, do jeito que o dedinho é. Se faltar qualquer parte do nosso corpo, a gente vai sentir falta. Então, assim, dentro do corpo, todos nós temos um papel.

0: papel e particularidade que Deus ele quer usar para a glória dele. Fica firme, não desiste e para de querer copiar o outro, que você é único.
1: Uou! Bom, minha gente, esperasse aqui o programa já valeu, né? Você anotou tudo isso aí?
0: Amém.
1: Dá tempo de você anotar, porque esse é o objetivo, né, da família Adore Mais na sua vida. Amém. Glória a Deus por isso. Você sabe, Ana, que por muito tempo na igreja, e olha que eu posso falar disso, porque alguns anos aí nessa luta de igreja, em querer botar um estereótipo, né, nas pessoas, como se fossem feitas em série, como se fossem feitas em série, ou até mesmo que essas pessoas, por elas terem nascido naquele momento e naquela denominação, é só ali que ela vai ser usada. E aí a gente vê tantos cantores, né, musicistas, pessoas que têm a sua voz, têm o seu talento, e por um momento elas decidem cantar outros estilos de música, né, sai do gospel, vai pro secular. O que, que você acha disso?
0: Volta na identidade, né? Você saber, vamos voltar para o primeiro, eu acho que o que falta mesmo na nossa geração é entender que Jesus Cristo é Senhor e Salvador da nossa vida, não é só meu Salvador, Ele é o meu Senhor, Ele é o meu dono, Ele é o dono do meu coração. Se eu, por exemplo, eu nasci na Assembleia de Deus, eu fui extremamente impactada na Assembleia de Deus da minha infância, minha pré-adolescência. Extremamente impactada. Experiências incríveis, sobrenaturais com o Senhor, e milagres, e profecias, e aquela parada incrível daquele fogo, né? Do pentecostal. E depois eu fui para uma batista mais tranquila, depois para uma comunidade. Cara, em todas. Mas teve uma época que foi difícil minha família entender que o meu chamado não ia ser só dentro da Assembleia de Deus.
1: Olha só.
0: Foi uma luta, cara, eu saí de lá pra falar, seguinte, eu acho que o Senhor vai me usar de uma outra maneira, em outro lugar, pra outras pessoas. Então, teve esse tratar também deles entenderem que o reino de Deus é maior que uma placa de igreja.
1: Uou!
0: A gente precisa entender isso, cara. Às vezes a pessoa tá ouvindo a gente e tá numa luta de sair da igreja local. Cara, procure um lugar onde pregue a Bíblia e que você vai ser pastoreado. Ponto. Mas não saia da presença de Deus e não pare de comungar, que é a ordem. É a ordem do nosso Senhor. Então, como a gente está falando, Ele é Senhor, Ele é nosso dono, Ele falou, nós temos que comungar, nós temos que estar num corpo, né? Então, assim, se você não está feliz num lugar, não é questão de felicidade. Aconteceu. Às vezes Deus tira a gente mesmo de certos lugares e manda a gente para outros. É missão, questão de missão. Então, assim, dos cantores gospel que a gente tem visto algumas coisas, eu acho que a pressão do momento da mídia, de que você tem que ser de certa maneira, de mostrar certas coisas, se a pessoa não tiver identidade em Cristo, de que Ele é o nosso Senhor, dono do nosso coração, a pessoa vai sucumbir fácil por contratos, likes e dinheiro na conta, lógico que vai. E isso é para todos nós, às vezes até dentro do gospel, certo? Canta tal estilo, canta de um jeito tal que vai bombar, vai vender horrores. Ué, Deus tá te chamando para cantar aquilo? Ou então, por que você vai gravar com fulano? Só porque fulano tá estourado? Deus te mandou gravar com aquela pessoa? É pra agora esse projeto? Entendeu? Eu acho que assim, não é só pra quem sai do gospel que é o problema. Eu acho que o problema também é a gente fazer uma autoanálise de por que eu tô cantando o que eu tô cantando. Será que eu devo gravar esse álbum agora, gospel? Será que eu devo lançar esse single? Por que eu tô lançando? Eu tô competindo com outro cantor? Ou eu tô querendo ganhar um prêmio? Desculpa. Ai, meu Deus. Eu tô querendo ganhar um prêmio? É uma besteira, assim, cara. Então, assim, eu acho que, assim, sabe o que é fácil ali? É muito fácil o evidente. O que é o evidente? A pessoa saiu do gospel. É evidente, tá ligado? O que é difícil? É essa parada da gente olhar pra dentro de casa e falar, cara, vamos arrumar a nossa casa. Entendeu? Por que eu tô gravando essa live aqui? Por que eu tô gravando... Entendeu? Você entendeu essa foto? Por que eu tô postando isso? Porque é tudo...
1: Qual é o seu porquê?
0: Não... É, cara, é o que não é evidente, mas que é o que o Espírito... mas o Espírito Santo não se brinca, não esconde nada dele. Entendeu? Às vezes tem muita gente que tá levantando o ministério só por competição. Entendeu? E eu vou te falar uma coisa, cara, tu pode se levantar para competir com outras pessoas ou falando mal de outros ministérios. Mas, e Deus vai se mover, tá? Porque a palavra é dele, a palavra não volta vazia. Aleluia. O Senhor vai te usar, sabe Aleluia. Disso. Mas saiba que a conta chega. Então, assim, se arrume agora, se arrume enquanto é tempo. Faça essa autoanálise do porquê que você tá pregando o que tá pregando, por que você tá falando o que você tá falando. E vai pro lugar secreto. Porque, assim, a gente tá muito passível, cara, muito passível de cair. A gente tá muito passível de cair porque as mídias nos ajudam. Ou a mídia é como uma Dory Mais, que ajuda a gente a voltar pro eixo. Ou a gente vai, tá entendendo? Ou a gente vai ser puxado por uma coisa que a gente não foi chamado pra ser e fazer. Que é a comparação, por exemplo, um dos exemplos, né? Que também mexe na minha identidade. Por que que mexe na minha identidade? Porque às vezes eu posso me achar muito melhor que minha irmã. Pô, essa fulana, né? Ah, eu sou... por baixo, na camada embaixo, eu tô muito boa, entendeu? Eu sou muito boazinha. Ou então, eu tô assim, me sentindo muito inferior. Tipo, nossa, fulana é tão santo. E aí você sente o pior dos piores dos piores. E Deus tá falando assim, ok, mas a minha graça te basta. Né? Acho que são cuidados que a gente tem que ter.
1: Uou. Você puxou um assunto aí muito, muito voltado para a essência. Essência do verdadeiro cristianismo.
0: Sim.
1: Né? E um deles já parte ali do princípio do não julgar. Né? E a ciência vem dizendo que o ser humano, ele é... relacional. Então, você querendo ou não, consciente ou não, você pode sim ser influenciado.
0: Uhum.
1: Então, aí, em outro lugar, diz para nós cuidarmos das entradas da alma. Né? Quais são essas entradas da alma? O que a gente está vendo com os olhos, ouvindo, os ambientes que a gente está frequentando, tudo isso pode te influenciar.
0: Uhum.
1: Então, um passo de conscientização primeiro é, peraí, o porquê que eu estou ouvindo tal pessoa? O porquê que eu estou assistindo tal coisa? Esse lance da conscientização do real porquê é o que traz todo esclarecimento, sabe, Ana? E por muitos anos o cristão não foi estimulado a pensar. Não sei se você concorda comigo.
0: É verdade.
1: Mas parece que você pensar é algo do tipo, ah, eu não vou deixar Deus agir em mim. Peraí, é através da sua inteligência, da sua sensibilidade no Espírito Santo, que ele vai falar com você sim.
0: Claro.
1: Então, isso que você levantou, puxa, é de uma extrema importância absurda. Agora, quando eu vejo aqui também que o trabalho, você já fez vários trabalhos missionários, né? E teve um que foi com garotas de programa. Fiquei muito curiosa para saber como é que foi esse projeto, como é que foi, o que você aprendeu com ele, qual lição que você traz para o dia de hoje desse projeto?
0: Então, alguns anos atrás, a gente fazia... Eu tinha uma amiga de missões, assim, hoje ela tá até... Foi morar na Inglaterra, a Thaís. Era eu, ela e mais algumas amigas, alguns irmãos da igreja que a gente ia para aqui na Augusta mesmo. Descia lá para baixo.
1: Tem é o sinal de Deus essa região, hein? Sei não, sim, gente. Será que ela tem que voltar na Dory Mais? Sei lá o que é.
0: Eu quero, bora. A gente fazia, assim, muito evangelismo. A gente ia sair de madrugada e o foco era, na verdade, passar tempo com elas, conversar com elas, ouvir história. A gente não chega falando, ah, cara, sou pecadora, blá, blá, blá. Eu chegava assim, lógico que tinha um bloqueio, era difícil quebrar o gelo, porque ela não sabia o que eu queria, ela não sabia o que eu tava lá, fazendo lá, eu podia estar também pra hostilizar ela, porque elas sofrem bastante na rua.
1: Sofrem, né?
0: E a gente levava, assim, o amor de Deus de um jeito, assim, de conversando, sabendo como foi o dia dela, porque, né, trocando ideia, falando de Jesus, e a gente usava muito a palavra de conhecimento também. Assim, profecia mesmo, né? A gente orava pra Deus nos usar e o Senhor agia, né? E também teve uma época que eu fui na base missionária lá no Recife, no Shores of Grace, do Nick Bion, que eles têm um trabalho com garotas de programa mesmo de rua, em situações de vulnerabilidade. Isso faz alguns anos aí. E também a gente ia pra rua e falava do amor do Senhor. Nada muito... complicado não, era só, é bem simples, era só passar tempo com elas e conversar e tentar falar de Jesus ali.
1: Muitas vezes elas, é só o que a outra pessoa precisa, né? De um ouvido. Muitas vezes um ouvido, um abraço, ó, tô aqui.
0: E eu vou te falar uma coisa que, assim, vai chocar, mas A maioria já foi de igreja, né? E, tipo, tinha algumas que eram filhas de pastores. Então, é uma coisa assim, a gente tá falando de um país que é basicamente assim, tá crescendo o evangélico, o movimento evangélico tá crescendo exponencialmente no país. Então vai ser muito difícil alguém falar que não sabe, que nunca foi numa igreja, que não sabe o que é Jesus e tal. Mas a gente precisa lembrar as pessoas, né, do porquê que elas nasceram. Do porquê que elas estão aqui. Né? Eu tava meditando hoje em Mateus 5, nas bem-aventuranças, e depois ele fala o seguinte, ó, Jesus fala assim pro povo. Sabe por que vocês estão aqui? Vocês têm que ser... Vou lembrar vocês do porquê que vocês estão aqui. É, vocês são o sal da terra.
1: Uou.
0: Vocês têm que levar o sabor do céu para onde vocês vão. Vocês, em outras palavras, Jesus fala assim, ó, vou tentar falar de outro jeito, hein? Ó, vocês são a luz do mundo. Que é o quê? É pra trazer as cores do céu nessa terra. Uhum. Que o pecado...
1: Tá muito preto e branco.
0: A gente vai trazer as cores, a gente vai trazer o sabor. Então, às vezes, a pessoa tá numa fase tão triste, ela cai numa prostituição, cai numa corrupção de alguma coisa. Falta irmãos e irmãs irem, e não foi o que a gente tá falando, julgar e tacar mais pedra, mas tipo assim, ou... Oh, você nasceu pra isso, cara, lembra? Você é sal, você é luz. E quando a gente faz isso, que a gente brilha. Que a gente tem o sabor de Jesus nessa terra, né? E eu puxando pra outra analogia interessante, é o perfume. Nós somos o bom perfume de Cristo nessa terra. Então, quando as pessoas estão se perdendo, andando no caminho da morte eterna, aquele cheiro de morte por onde elas estão passando, porque o pecado fede, cara. O pecado fede muito. Mas quando a gente escolhe andar em santidade, quando eu falo santidade, é muito mais, tá, do que uma relação sexual inapropriada. A santidade é um 360, é como eu pago minhas contas, como eu trato as pessoas, como eu me visto, né? Tudo, todo um 360.
1: Me comunico.
0: Me comunico, todo. Então, assim, quando eu escolho andar em santidade e andar com Jesus, o perfume exala. Né, de adoração exala. Então, ir para as ruas evangelizar essas garotas nada mais era do que a gente querer levar o bom perfume de Cristo de vida e as cores e o sabor do céu, sabe? Um lugar onde está tão insípido, tão preto e branco, tão triste, né?
1: Uou! Uou! Incrivelmente isso. Bom, tem muita gente aqui mandando pergunta boa, viu?
0: Ai,
1: Ana?
0: Gente, vamos
1: tá delícia
0: fogo.
1: Isso aqui, vou falar pra você. Eu tô querendo fazer todas as perguntas, mas o tempo tá correndo. Mas eu quero mandar um beijo, ó. O Rafael que tá aqui, a Sara. Amo o programa Sarah, Dori Mais. Um beijo, Sara. E a Sara tem uma pergunta boa. Ana, você e o Thiago sabem separar o pessoal do profissional?
0: Às vezes sim, às vezes não, né, gente? A gente não é perfeito, não.
1: Boa!
0: Acordou, o café tava ruim, sei lá, vai ensaiar. Vai meio assim, né? Depois melhora, no ensaio, depois ensaio melhora. Mas durante ministração, a questão de se resolver antes, né?
1: De o quê? Extração?
0: De ministração.
1: Ah, ministração.
0: Sim, antes de subir, a gente nunca teve. Sendo bem sincero, nunca teve assim, da gente subir brigado, nunca teve isso não. Mas de assim, faísca só, né, de ensaio, pô, tá tocando errado, ah, você não ensaiou, ah, tá cantando desafinado. Tipo isso sim, normal, mas brigado assim, nunca teve. Também, se tiver, a gente também se resolve. Quando tá triscando muito, para de triscar, em nome de Jesus.
1: Que maravilha. Bom, tem uma outra pergunta boa aqui, ó, da Ana Paula. Boa tarde, Eli, Ana, sou de Guarulhos. Um beijo, Ana Paula. O que você... Ela pergunta, o que você faz para criar intimidade com Deus?
0: O evangelho é muito simples, Ana. É Bíblia e oração, adoração. Não tem muito segredo. O que é a Bíblia? A Bíblia é um livro que é uma narrativa de Gênesis a Apocalipse. Ela tem altos dramas, altos pontos baixos e altos. E tudo culmina o quê? Na criação e queda e redenção e Jesus Cristo nisso tudo, né? Então, assim, lê a palavra. Tem um estudo de devocional bom, onde você vai entender Mateus, Marcos, Lucas, João. Leia, sei lá, 2 capítulos por dia. Fique em constante oração. Se você não entendeu o texto, peça para o Espírito Santo te ajudar, porque a Bíblia é o único livro que você vai ler com o autor do lado, entendeu? Então, você não entendeu? Pergunta para ele, Senhor, o que o Senhor quis dizer com isso, sabe? Jesus, por que você... E vai para o Google, cara. A gente tem a ponta do dedo incontáveis comentários sobre a palavra de Deus.
1: Esclarecimento.
0: Né? Então, assim, eu acho que a intimidade cresce quando a gente conhece de quem a gente está falando. Você vai conhecer Jesus ao passo que você lê a palavra. Uhum. A Bíblia, ela é o nosso manual de vida, né? Então, leia a Bíblia, converse com ele, veja como ele é, o que, que ele gosta, o que, que ele não gosta.
1: Passa tempo com ele.
0: E é simples, aí se torna uma vida de adoração, né?
1: Uou! Considerações finais, como que o pessoal faz pra te encontrar, suas músicas, onde te acha?
0: Tá, então, pessoal, a minha banda é Palanquim, K-I-N, K-I-N no final. Palanquim, você vai achar o Palanquim Oficial no YouTube, tem vários clipes muito legais. É, você vai achar o Palanquim no YouTube, Spotify, Deezer, Apple Music, tem todos os nossos álbuns, a gente tem mais de 30 músicas, e a gente acabou de lançar um álbum muito louco, muito legal, ao vivaço, rock and roll. E Palanquim, K-I-N no final. E o meu pessoal é Ana Rock, de rock and roll, Ana Rock Oficial. Aí você vai achar meu Instagram, é esse.
1: Pronto. Bom, Ana, gratidão. Obrigada por aceitar o nosso convite. Obrigada. Que delícia, que tempo gostoso. A gente sabe que não deve ser fácil dividir ali, né? Cantando, adorando com a família, filhos, esposa, mãe. Eita, nós. E você veio. Gratidão. Que Deus continue te levando Amém. Você e sua família em muitos lugares para que realmente a luz seja acesa.
0: Amém.
1: Através
0: Amém.
1: De vocês.
0: Amém.
1: Pois é, minha gente, acabou o programa. Agora é sério. Mas eu espero você todos os dias aqui às 14 horas com mais um programa Adore Mais. E essa entrevista, se você chegou aqui no finalzinho, ela tá salva lá no canal do YouTube, tá? Se você é tão curioso, assim como eu, e quer dar uma olhadinha nas outras entrevistas do pessoal que já passou por aqui, tem muito de Deus pra você ainda. Corre lá no canal do YouTube Adore Mais FM. E você que tá aqui na sintonia no 102.1, fica à vontade, porque ele quer continuar falando com vocês através da nossa programação. Continua com a gente. Te espero lá no meu Instagram, Elisângela Gomes, Aeli, Negócios com Propósito. Esse vai ser o nosso assunto continuando lá. Elisângela Gomes, Aeli. Um beijo no seu coração. Tchau, gente.
0: Tchau, tchau.
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1: Bom dia, mais um Café com Destino. Bom dia! Estamos ao vivo aqui dos nossos estúdios de Alphaville, preparados para mais um café, para te abençoar, para te levar para outro nível. E eu estou muito animado porque estamos aqui com a nossa equipe, reunidos para te levar a sabedoria que você precisa para avançar. E a matéria de hoje... tá muito especial. A matéria de hoje vai te ensinar muito. Aliás, o Café com Destino dessa semana tá muito forte, hein? Nós temos recebido muitos testemunhos mesmo. Muita gente realmente que tá aprendendo, tá crescendo, porque o Café com Destino dessa semana tá confronto. Mas sem confronto não tem crescimento. Sem confronto não tem crescimento. Não adianta. Sem dor não tem crescimento. Eu não sei quantos de vocês já foram para academia, né, fazer musculação, mas os primeiros dias é de dor. Você deita para dormir à noite, no outro dia você acorda todo arrebentado. Por quê? Porque para o músculo desenvolver, começar a preparar para tomar forma, ele começa a doer. Quando a gente está crescendo na adolescência, da infância para a adolescência, nossos ossos doem, a gente fica com dor no joelho, dor no calcanhar. Eu tive muita dor no calcanhar na minha adolescência, porque é por causa do crescimento. Não tem jeito. Emocionalmente e espiritualmente também é parecido. Nós temos dores, não dores que nos derrubam, mas dores, porque nós estamos crescendo. Agora, tem como sentir mais dor do que o normal. Você precisava sentir só a dor do crescimento e você está sentindo a dor do sofrimento. Por que isso acontece? Porque geralmente você está fazendo algo que não deveria estar fazendo e a palavra que resume isso é desobediência. Você está desobedecendo algum princípio. Você está quebrando alguma regra, alguma lei espiritual. Você está fora do plano ou da vontade de Deus. Alguma coisa está acontecendo para você, ao invés de estar sofrendo para crescer, você está sofrendo dor para sofrer por nada. E nós temos que falar sobre isso hoje. Então pega o seu café, papel e caneta na mão, porque a gente vai começar. Hoje eu quero falar um pouco com vocês sobre a história de Abraão. É muito famoso, né? Abraão, o pai da fé. Pai da fé. Uma história muito conhecida. Até você mesmo que não tem muito contato com a Bíblia, não tem muito contato com esse mundo, você já escutou falar de Abraão. Lembra daquela história de Abraão que teve um filho da promessa, porque eles eram homem velho, Sara, sua esposa, era uma mulher velha, e tiveram Isaac, e Deus manda sacrificar Isaac. Muita gente lembra dessa história. Vamos falar sobre ela hoje, mas talvez numa ótica que você nunca tenha visto. Uma coisa importante que você deve perceber é que Abraão chegou onde chegou e a Bíblia não relata nenhuma habilidade extraordinária de Abraão. A única coisa que a Bíblia relata sobre Abraão é a obediência. Porque às vezes a gente acha o seguinte, Josué tomou a terra prometida, o grande herói da fé Josué, mas tinha habilidade de guerra. Davi se tornou rei de Israel, mas era músico de excelência, derrubou gigante, tinha várias habilidades. Paulo foi o apóstolo dos apóstolos, mas também era poligrota, tinha múltipla cidadania, foi instruído aos pés de Gamaliel, tinha muito conhecimento. Você pode estar sempre tentando achar uma habilidade natural ou algo que a pessoa fazia muito bem, que ela era especialista, para poder dar desculpa do sucesso dela. Mas e Abraão? A verdade é que quem faz acontecer de verdade na nossa vida é Deus. Nós temos que ter nossas habilidades. Nós temos que desenvolver o nosso potencial, é lógico. Mas quem faz, quem coloca no próximo nível, é Deus. E uma das maiores formas, biblicamente falando, não é o que eu acho, de mover-se de um estágio para o outro, de um nível para o outro, de um patamar para o outro patamar com Deus, é obedecendo. A obediência é uma chave de mudança de nível. Anote isso. Obediência é a chave de mudança de nível. E tem muita gente que tem problema com obediência. Por exemplo, por que o inimigo ataca tanto a paternidade? Bom, vamos falar assim, ó. Muita gente está divorciando. Mas não vou nem tocar nesse assunto. Só quero te explicar isso aqui, ó. Ah, não amo mais essa mulher. Eu vou largar essa mulher. Vamos supor que tivesse tudo bem com isso. Não está. Mas vamos supor. O que tem a ver o filho com isso que ele teve? Ele não ama mais a mulher, mas sabe o que ele faz? Abandona a casa. Abandona o filho também. Vou te explicar, isso é uma estratégia do inimigo para nós termos uma geração sem pai, uma geração sem paternidade. Porque aí a geração fica sem limite, a geração fica tentando provar, fica com aquele vazio de aprovação, fica tentando buscar a aprovação dos outros, aí faz loucuras. Porque quem sacia essa parte no ser humano, principalmente na infância e adolescência, é o pai. O pai coloca limites, o pai dá o sentimento de aprovação. Meu filho pula na piscina, quando ele levanta do mergulho, a primeira coisa que ele procura com os olhinhos é onde eu estou. Se eu estou olhando para aquele mergulho, para falar, valeu filhão, parabéns. Ele precisa dessa aprovação. E o inimigo atacou as famílias de uma forma que não só para acabar com o casamento das pessoas, mas para tirar o pai de casa. Porque se tirou o pai de casa, algumas coisas são essenciais para o crescimento do ser humano, como ter limites, como sentimento de aceitação, porque a sua vida emocional só fica em dia se você se sentisse aceito, para que coisas que deixam o ser humano completamente preparado para avançar sejam cortados por causa dessa falta de paternidade. Você não alimenta isso, os princípios que você precisaria ter. E um dos principais é a obediência. O sentimento, a noção de obediência vem quando você teve uma boa relação com seu pai. Eu tenho 40 anos de idade, estou casado há 16 anos, até hoje eu sou obediente ao meu pai. Se meu pai falar assim, faça tal coisa, é na hora. Não é para, não deixa para depois. Eu tenho uma vida super ultra corrida. Meu pai às vezes me escreve e fala assim, Thiago, você pode por favor escrever pro fulano? É um negócio que não tem nada a ver comigo. Você escreve pro fulano, avisa que não sei o quê. Pai, eu paro o meu dia, tenho que parar aqui, corrida do escritório, paro, escrevo, meu pai mandou, acabou. Agora, se eu não tivesse pai, não tivesse crescido com meu pai, eu não teria a noção de obediência, de limite, de aceitação que eu tenho. E provavelmente, ao invés de estar aqui te abençoando, eu estava prejudicando a sociedade de alguma forma. Ou estaria prejudicando, destruindo minha família de alguma forma. E por que eu estou te falando isso? Porque muita gente tem dificuldade de obedecer a Deus, porque nunca teve que obedecer um pai natural. Então quando Deus dá uma ordem, Deus dá uma direção, você não consegue acreditar, você não consegue obedecer, você não entende a importância disso. Você não entende a importância disso. Quando eu estava morando em outro lugar, e Deus falou para mim, em outro país, Deus falou, faz a mala e volta para o Brasil, eu obedeci imediatamente no outro dia. Por quê? Porque eu estou acostumado a obedecer meu pai desde criança. E você sempre vai fazer mais rápido aquilo que está acostumado. Anote isso aí. Você sempre vai fazer mais rápido aquilo com que está acostumado. A gente sempre vai para o que a gente domina. Geralmente aquilo que a gente não domina, a gente rejeita. Você não entende um assunto, então você fala, ah, não quero saber desse assunto não. É porque você não entende, aí você rejeita. E o que a gente domina, o que a gente está acostumado a fazer, a gente faz ainda mais rápido. Deu para pegar isso aqui? Pro bem e pro mal. Então se você está acostumado a obedecer, você vai obedecer ainda mais rápido. Mas se você não entende o princípio da obediência, você vai rejeitar a obediência. É forte isso. E é por isso que muitas vezes as coisas na nossa vida não acontecem. Porque simplesmente nós não temos o princípio da obediência a Deus, o princípio da obediência às autoridades constituídas, aos pais, etc., como um princípio importante, uma regra de ouro da nossa vida, da nossa existência. Agora, olha o nível de obediência de Abraão. Gênesis 22, Gênesis 22, o resumo da história é a ordem de Deus para que Abraão leve um único filho que ele ama mais ao Monte Moriá. Isso aqui é uma revelação muito forte, porque a Bíblia fala que Deus fala assim para Abraão: Abraão, pega teu filho, o teu único filho, e leva para a terra de Moriá. Você sabe, Deus vai dar ordem para sacrificar Isaac. A pergunta que eu quero te fazer antes é o seguinte: Isaac era o único filho de Abraão? Sim ou não? Não. Abraão já tinha tido quem? Ismael. Por que a Bíblia fala? Por que Deus fala, pega teu único filho? Por quê? Porque Deus só considera teu aquilo que ele te deu. Aquilo que você deu um jeitinho para ter, ele não se responsabiliza. Vou repetir. Deus só considera teu aquilo que ele te deu. O que você deu um jeitinho para ter, ele não se responsabiliza. A ponto de, quando ele vai te pedir alguma coisa, ele só te pede o que ele já te entregou. Ele nunca pede o que você conquistou sozinho. Quando Deus vai pedir alguma coisa para Abraão, não pede Ismael que ele conquistou sozinho. Pede Isaac, que ele deu. Então você precisa entender isso aqui. Para você entender o tipo de Deus que você serve, ou deveria estar servindo. Quando ele te pede algo para testar sua obediência, ele já te proveu desse algo, ele já te deu. Você só tem que devolver. Interessante, né? Mas aqui a gente entende também que Abraão, que agora vai obedecer ao Senhor, já tinha tentado dar um jeitinho antes, o famoso jeitinho brasileiro. Ah, tá demorando muito, eu vou dar um jeito para ver se chega logo. Ele foi, se deita, como Sara não estava engravidando, ele se deita com a serva, com H, e tem Ismael, mas Deus não mandou fazer isso, Deus não pediu para fazer isso. Deus falou que daria o filho para ele e para Sara, para que ele foi adiantar processo? Gente, toda vez que você tentar adiantar processos, você vai trazer consequências negativas para sua vida. Aí eu falo assim: Thiago, mas o que importa é que ele teve um filho, né, e tal. A gente fica tentando romantizar o erro. Não, deu tudo errado. Ah, mas era filho dele, ok, mas depois criou um problema sério. Teve uma guerra tremenda entre árabes e judeus por causa dessa separação. Começou um problema no mundo que até hoje tá aí. Não dá pra romantizar erro. Não dá pra gente tentar falar, mas é assim mesmo, agora é só amar, né, é preciso amar. Lembra do louvor? Então, assim, não dá. Tá todo mundo rindo aqui. Não dá pra romantizar isso não, gente. A vida com Deus é uma vida de levar a sério as coisas. Ontem alguém me perguntou na caixinha de perguntas do Instagram: Thiago, você acha que traição tem solução, alguma coisa desse tipo? Eu falei assim: o problema é que a gente tá focando na traição, a gente tem que focar no arrependimento. Teve profundo e verdadeiro arrependimento? Porque não dá pra responder o que a pessoa deve fazer depois de ser traída se eu não sei se a pessoa que traiu se arrependeu profundamente. Porque se ela não se arrependeu profundamente, ela vai continuar te dando problema, vai continuar trazendo mal para dentro da sua casa. Agora, quantas vidas a gente conhece que tiveram problemas, mas se restauraram, se perdoaram de verdade, tiveram um profundo arrependimento e hoje são uma bênção para o país. Não dá para julgar pelo erro, é pelo arrependimento que a gente dá uma olhada na situação. Então a gente tem que aprender a interpretar a Bíblia. A gente tem que aprender a entender a mente do Deus que servimos. Lógico que ela é insondável, não dá para entender tudo, mas pelo menos pelo que está escrito a gente consegue ter uma ideia de como Deus pensa. Aí Abraão vai obedecer a Deus agora. Vou obedecer a Deus, vou pegar Isaac, já dei meu jeitinho lá atrás, já tive Ismael, mas agora vou obedecer a Deus. Ele leva Isaac para o Monte Moriá. 3 dias de caminhada. E Deus fala: ó, leva para o Monte Moriá e sacrifica Isaac. Chegando lá, amarra ele como se fosse um holocausto, como se fosse oferecer um sacrifício de um animal para Deus. Amarra ele em cima das pedras e faca nele. Você vai fazer isso com o próprio filho? Mas Abraão estava lá. Quando eles começam a subir o monte, Isaac percebe que tem algo errado e fala: pai, nós temos aqui a madeira, nós temos aqui as pedras para o altar, nós temos aqui a faca, mas cadê o sacrifício? Cadê o cordeiro? Cadê o animal que a gente vai sacrificar? E Abraão fala para Isaac: Deus proverá para si um cordeiro. Chega um momento então que Abraão começa a amarrar Isaac. Isaac, também tão obediente ao pai, não reage. Isso aqui que é importante. Se Abraão obedeceu a Deus, Isaac obedeceu a Abraão. Obediência atrai obediência e aí os princípios se encaixam. Imagina você obedecer uma pessoa que está te amarrando para te matar, mas essa pessoa, você deve a obediência. Isaac, sem entender nada, tá se deixando amarrar, porque já era um adolescente, podia ter lutado, e tá ali. E quando Abraão levanta a faca contra Isaac, um anjo do Senhor desce e fala: Abraão, não precisa fazer isso. Não precisa mais, não precisa. Já entendemos seu coração. Você já mostrou para o mundo inteiro, porque ficou registrada na Bíblia, e milênios depois a gente está aqui falando disso. Já ficou registrado o tamanho da sua obediência. E sabe por que Deus não deixou Abraão matar Isaac fisicamente? Porque quando Deus mandou ele matar Isaac, no coração dele, ele já tinha feito isso. O coração dele falou: tá feito. Quando Deus perceber que no coração você já fez, às vezes o natural ele nem vai querer. Porque o que importa para Deus é o coração. E aqui Abraão começa a ser considerado o pai da fé. Aliás, para quem não sabe, uma informação histórica importante e cultural: as três religiões monoteístas do mundo, cristianismo, judaísmo e o islã, têm Abraão como pai da fé. As três, tá? Abraão aparece como pai da fé nas três religiões. Então isso é muito importante você entender. A pergunta que eu quero te fazer é: você está disposto, você está disposta a obedecer a Deus independente de não estar vendo os resultados hoje? E aí fica impossível, quando você começa a entender o princípio da obediência, obedecer a Deus, não obedecer a quem merece obediência. Naturalmente falando, seus pais, autoridades constituídas. Então você acaba entendendo que quanto maior a sua obediência, mais rápidos são seus resultados. Quanto maior a sua obediência, mais rápidos são seus resultados. Pegou? Não tem jeito. A gente está caminhando para isso. A gente está caminhando por um tempo em que os obedientes vão se destacar. Quem obedecer mais a Deus vai se destacar. E às vezes Deus te pede uma coisa e você não sabe como fazer. Você não sabe se vai acontecer, se é para fazer. Mas quando Ele te pede, meu irmão, minha irmã, é porque Ele já deu a provisão. Ele já deu a provisão.
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3: A mensagem do dia, a mensagem de hoje: alegrem-se sempre no Senhor. Novamente direi, alegrem-se. Lá no livro de sabedoria que está escrito isso em Filipenses 4:4. Alegrem-se. Aqui está dizendo para você se alegrar apenas se tiver tudo funcionando, ou se você apenas tiver notícias boas? Não. Apenas é uma ordem. Alegrem-se. Muitas vezes, não é como você vai resolver o seu problema, e sim como que você vai direcionar esse problema. Porque se as suas emoções estiverem abaladas, dificilmente você vai tomar decisões assertivas. E um coração alegre, além de, como diz na palavra também, deixar o rosto formoso, ele dá direções sábias, na calmaria, na alegria, na felicidade. Então, que o seu dia seja alegre, não porque ele está dizendo, mas sim porque na palavra nos dá esse direcionamento. E a alegria dele é a nossa força.
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6: Abra sua Bíblia. Nós vamos ler bastante hoje. Quem gosta de ler? Amém. Duas pessoas. Fiquei com medo agora. Vou ler menos então. Gálatas capítulo 6, versículo 9. Gálatas capítulo 6, versículo 9. Diz assim: e não nos cansemos de fazer o bem, pois no tempo próprio colheremos, se não desanimarmos. O que o apóstolo Paulo está falando para os gálatas aqui? Que a gente fica muito tempo fazendo coisas que a gente até não estava tão afim de fazer, mas era o certo. Aí chega uma hora que você fala assim: cansei, estou cansado de ser bobo, cansado de ser boba, ficar perdoando essa pessoa, ficar ajudando quem não quer ajuda. Quem está entendendo o que eu estou falando? Ih, então Deus já te achou aí, né? Estou cansada. Aí o apóstolo Paulo fala: não se canse de fazer o bem, porque você vai colher, se não desanimar. Então presta atenção. Você pode não ler a palavra, mas o inimigo a conhece. Então ele sabe muito bem o que ele precisa botar no seu caminho para você descumprir o que está escrito e você mesmo cair na armadilha. O inimigo, ele não consegue te tocar, porque imagina, os anjos do Senhor estão acampados ao redor daqueles que o temem e os livra. Ele já não consegue passar pelos anjos. Aí depois ficou mais difícil ainda. O sangue de Jesus vertido na cruz te protege, te blinda, te cerca, e nada e ninguém que vem do lado de fora, que vem do inimigo, consegue te tocar. Então, é muito difícil. A única coisa que ele pode fazer é criar estratégias para você mesmo se enrolar. Os maiores inimigos nunca virão de fora. Os seus maiores inimigos já estão dentro. A sua raivinha, os seus sentimentos negativos, a sua impaciência, o seu desânimo, na verdade são as ferramentas que o inimigo vai tentar usar, por já estar dentro de você. É muito mais fácil para ele. Ele vai tentar usar o que já está dentro de você para você mesmo se fazer uma armadilha. Tem um versículo de Provérbios que eu gosto, que diz o seguinte: não andes com um homem violento, com um briguento. Por quê? A Bíblia fala: por que eu não posso andar? Porque você vai aprender os seus caminhos e fará um laço para a sua alma. Então presta atenção: quem vai fazer o laço para a sua alma não é o diabo, não é o homem briguento, é você mesmo, por estar andando com as pessoas erradas, por estar nos ambientes errados, por ler a palavra mas não colocar em prática, por vir à igreja mas não acreditar totalmente. E o apóstolo Paulo deixa claro: olha, não se canse. Por que ele falou não se canse? Porque ele sabe que dá cansaço mesmo. Ser humano fica cansado de certas coisas. Cansado de perdoar, cansado de ser bobo, cansado de dar uma nova chance, cansado de trabalhar todo dia para esse homem que não me honra, cansado disso. O pastor nem me viu, acho que eu não vou mais nessa igreja não, estou cansado de não ser visto. É a história daquele irmão que fica 20 anos chorando na presença de Deus: Senhor, me usa, me usa, me usa, me usa, Deus, eu preciso ser usado por ti. Aí quando Deus ativa os líderes da igreja para começar: ó, meu irmão, fica ali, fica na portaria, serve no louvor, fica no estacionamento, faz alguma coisa. A pessoa começa a reclamar: vou sair da igreja, estou sendo usado. Aí Deus: ué, você está 20 anos pedindo para eu te usar, quando eu vou te usar? Ah, neném quer ser usado no altar. Começou a jogar bola agora, já quer ir para a seleção brasileira. Entrou no ônibus, já quer sentar na janela. Não é assim que funciona. Não é conforme a nossa vontade, é conforme a vontade dele. E por muito tempo você pode ter conseguido coisas aí fora batendo o pezinho. Com Deus não funciona na pirraça. Com Deus funciona nos princípios. Quer prosperar nessa vida? Cumpre princípios e para de bater pezinho. Que não funciona no mundo espiritual a pirracinha, a raivinha, Ao contrário, vai te trazer prejuízos. Nós vamos entender isso. Então, um dos maiores estratégias do inimigo é te desgastando. Ele não tem pressa em te derrubar agora. Ele pode simplesmente ir desgastando suas emoções. Você se fere com alguém agora e perdoa. Mas sabe quando você perdoa 70%? Aí você fala, vou perdoar, porque eu preciso continuar caminhando andando, vou deixar isso para lá. Mas você só perdoou 70%, 30% ficou guardado. Isso vai voltar mais forte depois. Tudo que você não elimina volta mais forte. Aí alguém te fere aqui, ali você se decepciona, no outro você se frustra. Aí tudo começa a ficar mais difícil. Quando você vê, você está numa bola de neve emocional que não consegue mais lidar com aquilo. Então o apóstolo Paulo, profundo conhecedor das coisas de Deus e do ser humano, diz: não se canse de fazer o bem, porque no devido tempo você vai colher. É uma palavra, é uma promessa. Você vai colher o bem que plantou, se não desanimar. Ou seja, você pode ficar 30 anos fazendo bem, desanimar no 31º ano e perder tudo que plantou. Que injustiça, Tiago. É, a vida não é justa mesmo. Não sei se você percebeu. Tem gente que morre cedo, tem gente que estava saudável e descobre uma doença. A vida não é justa. Tem gente que nasceu pobre, outro nasceu rico. Não dá para entender como funciona a cabeça de Deus. Mas eu sei que nós podemos, independente da realidade que nascemos, podemos mudar o nosso futuro hoje, com uma decisão de simplesmente seguir o que está escrito. E uma coisa que está escrita é que você não pode cansar e não pode desanimar. Fala assim: eu não vou me cansar e eu não vou desanimar. Porque o inimigo sabe que se você for um alvo fácil para ficar cansadinho, eu estou cansado, eu vou gritar, eu vou bloquear todo mundo na rede social, eu vou fazer um escândalo. O mundo espiritual não se move pelas suas pirraças. Eu não sei se já te falaram isso, desculpa te dar essa notícia, mas ninguém está nem aí para os seus problemas, vai ficar gritando sozinho. A única pessoa que se importa com você do início ao fim é Deus. Então quer gritar? Tranca a porta do seu quarto. Faz igual Mateus fala: tranca a porta do seu quarto e ora em secreto, que o Pai que te escuta em secreto vai te recompensar em público. Agora, vamos para a palavra de hoje. Eu dei essa introdução para você entender essa mensagem que nós vamos ler em Números capítulo 20. Números capítulo 20. A partir do versículo 7. Números a partir do versículo, Números 20, a partir do versículo 7. É uma passagem muito conhecida. E diz assim: e o Senhor disse a Moisés: pegue a vara e com o irmão, com o seu irmão Arão, reúna toda a comunidade. Estou lendo na NVI, estou lendo na versão NVI. Com o seu irmão Arão, reúna toda a comunidade e diante dela fale para a rocha, e ela verterá água, dela vai sair água. Deus é especialista em dar instrução. A maioria das reviravoltas que aconteceram na Bíblia foi debaixo de uma instrução divina. Deus deu uma instrução para Noé e reiniciou o mundo. Uma instrução: constrói uma arca, só isso, reiniciou o mundo. Eu não sei o que você está passando hoje, eu sei que uma instrução divina nessa noite vai dar uma reviravolta na sua trajetória. Vai reiniciar muitas coisas na sua vida. Uma coisa interessante, que o meu celular parou de funcionar um tempo atrás. Celular novo. Está na terceira parcela ainda e já parou de funcionar. Faltam 8. E aí, fui lá reclamar na loja, fui naquele serviço, na garantia. Falei: o que houve, senhor? Eu falei: não sei, o celular não liga mais, travou tudo, ficou a tela travada, não liga e tal. Aí ele falou: o senhor reiniciou? Eu falei: não, tem que reiniciar? E ele virou para mim e soltou uma revelação. Ele falou o seguinte: a maioria dos problemas que acontecem num celular ou no computador, basta você reiniciar. Aí ele apertou o botão, reiniciou, voltou a funcionar. Eu falei, aí é macumba, não é possível. Eu tentei de tudo e não consegui. O cara, senhor, mas você não reiniciou. Já viu que o computador às vezes trava, você aperta reiniciar, ele volta. Existem coisas que, por causa de uma instrução que Deus vai liberar na sua vida hoje, vai reiniciar muitos projetos, vai reiniciar novos relacionamentos, vai reiniciar coisas que vão destravar o teu futuro. Uma instrução. Mas preste atenção, porque não é fácil assim não. Olha o que a Bíblia diz. O Senhor disse a Moisés: pega a vara e com seu irmão reúne a comunidade diante dessa pedra, fale para a rocha e dela sairá água. Vocês vão tirar a água da rocha para toda essa comunidade, para toda a congregação e para os rebanhos beberem. Então Moisés pegou a vara que estava diante do Senhor, como este lhe havia ordenado. Até aqui estava tudo certo. Moisés e Arão reuniram toda a assembleia, todo o povo, em frente daquela rocha. E então Moisés disse: escutem, seus rebeldes. Existem palavras que você fala que Deus não pediu para você falar. Às vezes você vai perder uma grande bênção por causa de uma pequena palavra. Tem gente que tudo que tinha que fazer no meio do caminho, mesmo estando cansado, é ficar caladinho. Mas quando você está cansado, você fala coisas que jamais falaria novamente. Quando você está estressado, você solta palavras que se arrepende depois. Só que palavras são como pedras jogadas na vidraça. Você pode até pedir perdão, mas já quebrou. E Moisés, o grande Moisés, o grande profeta, que recebeu as leis do Senhor e escreveu em tábuas, um homem de Deus que teve a capacidade de ficar 40 dias no monte, o homem que resgatou o povo de Israel do Egito e estava levando para a terra prometida, o maior profeta do judaísmo, o grande Moisés, deu um piti, como diria minha mãe. Sabe o que é o piti? Bater pezinho. Ah, é? Gritar mais alto, falar o que não era para falar. Ele reúne o povo. Ele estava diante do Senhor, diz a palavra. Ele pega a vara, reúne o povo e fala: seus rebeldes. O povo era rebelde?
7: Sim.
6: Sim ou não?
7: Sim.
6: Sim, mas nem tudo que a pessoa é você pode falar em público. Tem coisas que o pai não vai deixar falarem do seu filho em público. Porque antes de, mesmo que o filho esteja errado, você primeiro protege seu filho, não é assim? Depois você resolve em casa com ele. É ou não é pai e mãe? Se o pai e a mãe natural fazem isso, imagina Deus. Fala, opa, calma aí. A falar do meu filho? E Moisés diz assim: escutem, rebeldes. Será que teremos que tirar a água dessa rocha para dar a vocês? Sarcasmo. Quando você está xingando alguém e ainda está sarcástico, você está fora de si, você está nervoso, você está alterado. E a Bíblia diz que Moisés era o quê? O homem mais manso da terra. Esse mesmo homem que era o mais manso da terra já tinha matado um egípcio na raivinha, o mais manso da terra. Meu Deus do céu, Jesus. O mais manso da terra já tinha matado um e agora estava gritando com o povo e vai espancar a rocha agora. Será que eu vou ter que tirar a água dessa rocha para dar para vocês? Então Moisés levantou o braço e feriu a rocha duas vezes com a vara. Então começou a jorrar água e a comunidade e os rebanhos beberam. Mas o Senhor disse a Moisés: como vocês não confiaram em mim para honrar a minha santidade à vista dos israelitas, vocês não vão mais conduzir este povo para a terra que dei a vocês. Na hora do erro veio o juízo. Pessoas que perdem grandes bênçãos por causa de pequenas reações, perdem grandes oportunidades por causa de pequenas palavras. Mas sabe por que Moisés fez isso? Porque não era um homem de Deus? Claro que era um grande homem de Deus, só que estava cansado, desanimado. Se cansou de fazer o bem, falou: estou cansado de ficar ajudando esse povo, esse povo não está nem aí para mim. O problema é que você tem que entender a instrução toda, porque a instrução divina só dá certo se você obedecê-la até o final. Você imagina que Deus mandou Noé construir uma arca, mas debaixo da instrução. Tinha que ser madeira tal, tinha que betumar por dentro e por fora. Ele deu até o tamanho das coisas, dos cômodos. E se Noé quisesse falar: Deus, vou construir a arca, mas eu estou com um cara aqui que entende muito de compartimentos, eu vou fazer um compartimento especial aqui, que ele me deu uma ideia aqui muito boa. Girafa é alta, melhor a gente construir um pé direito duplo aqui. Tem gente que quer dar uma modificada na instrução divina por causa das dores que sofreu ou do que acha que sabe. Tem gente que acha que sabe mais do que Deus. Deus, eu entendi o que você quis dizer, mas eu tenho um amigo que já me deu um caminho aqui. E tem gente que acha que Deus não é poderoso para te dar uma instrução que vai apagar todas as dores, todas as traições, todas as frustrações do seu passado. Então a pessoa tenta de alguma forma fazer diferente. E a instrução divina para Moisés foi clara: fale a rocha. Fala. Ele foi e bateu. Tem gente que está batendo ao invés de falar. E é por isso que as coisas não acontecem, porque a palavra de Deus só funciona se você obedecer completamente. Obedecer parcialmente, Moisés fez. Fez tudo, pegou, tanto que saiu água. Ele pegou a vara diante de Deus, fez tudo, deu a ordem, tudo que Deus falou, só que da maneira errada. Você não pode fazer a coisa certa da maneira errada. Com Deus não é assim. E sabe qual é o problema do ser humano? É quando ele vê que está dando resultado, ele acha que acertou, porque a água saiu. Então Moisés, deu certo. E quando você acha que está dando certo, mas Deus não está gostando, é o pior. Porque você pode continuar fazendo só porque está dando resultado. E nem tudo que dá resultado, Deus está gostando. E na mesma hora, por causa do trato rápido que Deus estava fazendo com aquele povo, Deus já solta a sentença: como vocês não honraram minha santidade, vocês também não vão mais conduzir esse povo até a terra prometida. Moisés entrou na terra prometida? Sim ou não? Não. Deus é injusto? Hã? Então deixa eu te falar uma coisa: o jogo ainda não está ganho para você. Desculpa te dar uma notícia pesada, mas a qualquer momento, se você não tomar uma decisão hoje, que eu vou te orientar, você pode fazer uma coisa, uma pequena coisa que muda o teu destino. O destino de Moisés era entrar na terra prometida. Uma pequena coisa que ele fez mudou isso para pior. Então não é porque você está vindo à igreja, não é porque você está bem pastoreado, não é porque você lê a Bíblia uma vez por dia que você está protegido. A guerra é muito maior. É uma guerra de decisões, é uma guerra emocional, que uma reação pode estragar tudo. Recentemente fui cuidar de um amigo meu que se separou. Conseguimos restaurar, graças a Deus. E quando eu fui escutar ambos os lados, Janine e eu, minha esposa, fomos escutar eles: o que que houve? E ela falou: ele começou a gritar muito comigo. De um tempo para cá ele tem gritado comigo, gritado comigo. E eu não quero essa opressão, e fui embora. E aí fomos conversar com ele. Cara, o que que está acontecendo? Você é um cara educado? Está gritando? O que está acontecendo? Ele começou a falar: estou cansado, chego em casa, não tem o negócio pronto. Eu pago a cozinheira, ela não pode dar ordem para a cozinheira para preparar na hora. Eu falei: ó, agora você está gritando comigo, eu não tenho nada a ver com isso, eu vim só ajudar. E eu percebi o seguinte: que um homem educado, um homem bem estudado, pode começar a perder coisas pelo que está falando, porque na verdade está cansado. Porque na verdade começou a desanimar das coisas da vida. É uma estratégia do inimigo para você mesmo fazer um laço para a tua alma. É uma estratégia do inimigo para você mesmo se afundar. Para você, estando diante da grande oportunidade, está aqui, o povo está aqui, a vara está aqui, a rocha está aqui, só faz direito que agora está garantido. Você vai e erra no finalzinho. Mas isso não vai acontecer com você. porque a sabedoria de Deus vai entrar na tua vida hoje. Deus vai blindar tuas emoções e teus sentimentos. Essa confusão mental vai sair da tua cabeça. Essa dor emocional, essas lembranças do passado vão sair de dentro de você. Deus, ele vai te dar estrutura. Isso é uma decisão que o ser humano toma, de dizer não a sentimentos negativos, que geralmente vem nos dias que a gente mais precisa estar bem para tomar decisões. Quando é que sua cabeça fica mais confusa? A confusão mental mais te atinge? Quando você precisa mais tomar decisão séria. Quando você precisa escolher direita ou esquerda. Entro aqui ou vou ali? Saio desse emprego ou monto meu negócio? Faço isso ou aquilo? Nesses momentos é justamente quando vem mais sentimentos negativos. E quem é guiado por sentimentos e não por princípios acaba fazendo o que Moisés fez, mesmo sendo um homem e uma mulher de Deus. Aqui, gente, não se trata de espiritualidade, não se trata do quão homem ou mulher de Deus você é, se trata das suas emoções, e qualquer um pode errar emocionado. Então o meu conselho nessa noite, a direção que o Espírito Santo quer te dar nessa noite, é: não se cansa de fazer o bem que você está fazendo, porque você vai colher tudo isso que está plantando para o bem, se não desanimar, se não parar na metade, se não der um chilique no meio do caminho. Quem já deu um chilique no meio do caminho? Só eu? Três, quatro, cinco. Jesus, leva teu povo, que todos estão preparados emocionalmente para ver tua glória hoje. Só quatro são mais humanos. Quem já deu um pitizinho, já deu um chiliquinho no meio do caminho? Quem? Ah, Senhor, todos os crentes. Muitos Moisés. A sorte é que agora nós temos a graça de Jesus. Imagina se não fosse a graça de Jesus Cristo, onde estaríamos? Só que por mais que a gente não seja condenado agora a não entrar mais na terra prometida, porque a gente deu um ataque, a gente perde amizades por causa disso, a gente perde casamento, a gente perde oportunidade financeira, a gente perde emprego, a gente perde o sócio que ia investir na gente, a gente perde muita coisa por causa de um ataquezinho emocional. Não temos mais tempo para chiliques emocionais. Não dá mais. Nós precisamos resolver isso hoje, porque Deus vai te colocar diante de grandes oportunidades, onde a tua sobriedade emocional, unindo com a tua fé e conhecimento da palavra, vai abrir portas sobrenaturais, vai te colocar no lugar com reis, vai te levantar nessa geração, vai dar voz à tua mensagem. Então não dá mais para ficar em confusão mental e conflitos emocionais. Não dá mais. Não dá mais para ficar desanimando a cada não. Quem trabalha com venda aqui sabe que para um sim você toma 14, 15 nãos. Então o vendedor está acostumado. Ele não entra em depressão a cada não que recebe. Oh, não vendi. Mas na vida também é assim. E sabe qual o tremendo? Que um sim apaga todos os nãos que você levou. O meu filho Joaquim está com 3 anos, meu número 3, né? Tem 4. Uma pequena ONG. Pastor, como é que é o negócio da cesta básica aqui? Cadastrar a nossa ONG. E meu número 3, ele está numa fase, aprendeu a falar e tal, porque foi alfabetizado. Começou a aprender nos Estados Unidos, a gente morou nos Estados Unidos nos últimos anos. Então, quando a gente voltou para o Brasil ano passado, ele não falava português. Então ele demorou muito a começar a falar. Agora que ele começou a falar, ele aprendeu uma palavra chamada compra papai. Eu chego do trabalho e: pai, compra o Hulk. Eu falei: não, filho. Pai, compra o Hulkbuster. Não. Pai, você compra. Aí começa, dá a lista de coisas que ele viu na televisão e começa a pedir: compra, compra, compra, compra. E é lógico, eu não dou tudo que ele pede. Um pai que é pai de verdade não dá tudo que o filho pede. A gente tem que ensinar limite, a gente tem que ensinar um monte de conceitos, de princípios. Mas chega um dia, às vezes de 2 em 2 semanas, eu passo na lojinha de brinquedo, compro um Hot Wheels. Sabe o que é o Hot Wheels, né? Aquele carrinho? R$10, a criança não sabe quanto é. esse aqui é o bom. Ele vai descobrir quando ele crescer e ver que só tinha Hot Wheels no quarto dele. E eu falo, papai trouxe um presente. Eu dou um Hot Wheels de 10 reais. Ele esquece das 20 vezes que me pediu outras coisas. Porque Deus é tão perfeito que quando Ele te dá um sim, você esquece de todos os nãos que levou. E é isso que Ele vai fazer nessa noite. Ele vai te ensinar a lidar com alguns nãos para abrir o sim certo. Teve muita gente que disse sim para coisas e hoje está lamentando por isso. O não pode ser uma bênção de Deus para a sua vida. O não pode ser a proteção do seu futuro. Mas você nunca vai entender isso se estiver confuso emocionalmente, se estiver cansado, esgotado emocionalmente. Você nunca vai entender isso se estiver desanimando. O mundo não é fácil. Nós estamos passando uma época muito difícil, que é, se Deus quiser, esse fim do coronavírus. Um ano e pouco nisso. Vidas perdidas. Gente com problema de emprego, outros prosperaram, mas teve gente que perdeu. Ou seja, não está fácil para ninguém emocionalmente. Mas de uma coisa eu tenho certeza, que todas as coisas cooperam para o bem daqueles que amam a Deus. Quem ama o Senhor nessa noite? Quem ama a Deus? Levanta sua mão se você ama a Deus. Então saiba que se suas emoções estiverem no lugar e você obedecer por completo as instruções divinas, a terra prometida é o seu destino. Vou repetir. Se você estiver com as emoções no lugar e obedecer por completo as instruções divinas, a terra prometida é o seu destino. Tem gente que está um passo da terra prometida, mas pensa em desistir de tudo. Deus me trouxe aqui para falar, pode aguentar mais um pouco. Deus me trouxe aqui para dizer, não é hora de fraquejar. Deus me trouxe aqui para organizar suas emoções e dizer, o melhor está chegando. Não para agora, não desanima agora, não dá um ataque agora, não dá xilique agora, porque a terra prometida está a um passo. O negócio da sua vida está a um passo. A restauração da tua família está a um passo. A cura das tuas emoções está a um passo. O teu filho voltar para casa está a um passo. O teu milagre que você tem pedido a Deus está a um passo. Não desanima agora. Deus te trouxe aqui nessa noite porque falta pouco. Falta pouco. Ele te trouxe aqui nessa noite porque não é hora de parar. Não é hora de dar

Diz a Bíblia: se teu inimigo tiver fome, dá de comer. Faz isso sem as emoções estarem no lugar. Quero ver. É prioridade para você que quer viver a terra prometida. Ou seja, aquilo que Deus te prometeu nos negócios, na família, na vida financeira. Quem acredita que vai prosperar financeiramente esse ano de uma forma incrível ainda? Você ainda acredita nisso? Então não para agora, continua. Não desiste, não desanima. Não é hora de olhar para trás. Não é hora de dar ataque. Tem gente que acha que se der o ataque vai chamar mais atenção. Vou repetir, as pessoas não estão nem aí para você. Ninguém vai parar a vida para cuidar do seu ataque, do seu problema. Essa é a verdade. Eu estou todo dia cuidando de gente na rua. Te garanto que ninguém para cuidar de ninguém. É você e Deus. Quem vai cuidar disso é Deus. Então para de dar ataque, levanta a cabeça e começa a andar rumo à terra prometida, que Ele vai botar anjos ao teu redor, Ele vai abrir caminho onde não tem, Ele vai colocar rios nos lugares ermos e você vai chegar. Se não desanimar. Ou seja, a Bíblia é tão perfeita que ela fala o seguinte: fica tranquilo, do inimigo eu vou cuidar, você só não pode desanimar. Que tem gente que fala: o inimigo é sujo, hein? Meu Deus, está me parando. Deus: não, ele não tem poder para isso não. É os teus desânimos que está te cansando. Deixa que dele eu cuido. Eu destruo as armadilhas no teu caminho. Eu desfaço o laço do passarinheiro. Deixa que eu faço isso. Você só não para de andar. Você só não para de caminhar. Você para com esse negócio de dar chilique. Você para com esse negócio de dar ataquezinho. Continua caminhando. Continua andando. Cumpre o que eu te falei por completo. E a terra prometida vai estar um passo de você. Um passo de você. Desse altar agora vai sair uma palavra de coragem para os próximos meses. Vai ser o ano que Deus mais vai acelerar os processos aqui na terra ao teu favor. E não o ano que você desanimou. Tudo que o inimigo programou para te paralisar esse ano está sendo destruído e desfeito agora. Tuas emoções agora estão sendo restabelecidas no Senhor. Agora. Em nome de Jesus, agora. Está sendo restabelecida porque você vai continuar caminhando. Você vai... Sabe por quê? Tem muita gente que precisa do cumprimento do teu propósito. Se eu não tivesse cumprindo o meu propósito hoje aqui, de manhã nós pregamos para milhares de pessoas na internet todo dia. Se eu não tivesse cumprindo o meu propósito, porque eu estou desanimado, pessoas estariam se suicidando, não conheceriam a palavra, estariam se separando, deixando suas famílias. Mas porque eu cumpro o meu propósito, pessoas são transformadas. E as que só vão ser transformadas através do seu propósito. Você não pode parar por amor a uma multidão que precisa escutar o teu testemunho. Você não pode parar por causa dos milhares de negócios que vão ser feitos através de você, dos teus negócios, da tua empresa, dos empregos que você vai dar. Deixa eu te falar uma coisa. Tem gente que acha que ministério é só estar aqui em cima. Aqui é uma parte do ministério. A tua empresa é um ministério, a tua família é um ministério. Onde Deus te plantou é um ministério. Prepara, porque esse ano, naquilo que você faz, você vai prosperar de uma forma sobrenatural. Aleluia! Pode se assentar. Entre o lugar que você está e o teu futuro, tem um processo. Todo mundo quer alcançar o seu destino, mas ninguém entende que no caminho tem processos, e nesses processos você precisa estar bem emocionalmente. As decisões que viraram uma chave na minha vida, eu estava bem emocionalmente. Estava tudo dando errado, tudo fora do lugar. A instabilidade estava aqui, mas por dentro eu estava bem. Se você estiver bem por dentro, pode estar uma tempestade por fora. Você vai estar descansando, como Jesus estava dormindo naquele barco, no meio da tempestade. A tempestade era real, mas a paz que ele carregava dentro era maior do que a tempestade. Deus vai te dar a paz que excede todo entendimento. Olha o que diz a Bíblia: e a paz que excede todo entendimento guardará o teu coração, ou seja, as tuas emoções e os teus sentimentos em Cristo Jesus. Você vai estar blindado com a paz que excede todo entendimento. Você vai estar protegida com a paz que excede todo entendimento. E nada que vem de fora, nenhuma tempestade, nenhuma palavra de maldição. Meu próprio pai jogou uma palavra de maldição contra mim, mas minha mãe falou tal coisa, mas quem deveria me proteger me feriu, mas Deus ainda assim te abraçou. A Bíblia diz: se o teu pai e tua mãe te abandonarem, o Senhor jamais te abandonará. Você pode querer...

desculpa que for, você pode querer chorar a dor que for, que eu te provo na Bíblia que ainda assim Deus está contigo. Você sabe por que eu prego a palavra? Eu prego a palavra porque depois de estudar tanto, de viajar o mundo todo, fazer mestrado, doutorado, de tudo que você pode imaginar, estudei todas as religiões, andei com pessoas do mundo todo ultra intelectuais e descobri que a única coisa que renova as emoções do ser humano é a palavra, é Deus. Eu descobri que a única coisa que oferece saída para qualquer tipo de pessoa, esperança para a morte, esperança para a doença, esperança para quem errou, esperança para a restauração, a única coisa é a palavra. Então assim, estude ciência, faça tudo o que você quiser, é muito bom isso, muito bonito. Só que Deus é o ponto final, não tem jeito. A palavra é o ponto final. Então você precisa se dedicar àquilo que dá certo. Está 2000 anos dando certo a palavra.

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2: 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Meu nome é Rosângela, sou de Santo André. Estou ouvindo sempre. Quero pedir o louvor de Sião, Derrama, do Lucas Augustinho e Gabriela Rocha. Obrigado. Beijos.

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1: Uou, muito boa tarde para você que está me ouvindo aqui na 102.1, você que está me vendo no meu Instagram, ao vivo hoje no meu Instagram, gente, Elisângela Gomes, a Eli. Que honra poder chegar aí no seu carro, chegar na sua casa, no seu trabalho, eu não sei de onde você está me ouvindo, mas esse programa aqui é Negócios com Propósito. E onde você vai desenvolver a sua inteligência emocional, espiritual, financeira, afinal, tudo está interligado, né, gente? Você fica achando que é só o dinheiro, claro que ele é importante, extremamente importante, mas ele não é tudo. Então, nesse programa, a gente vai aprender tanta coisa que eu tenho certeza que só tá faltando aí para você chegar nos seus resultados tão desejados um detalhe. Tudo na vida é direção. Então, Elisângela Gomes aqui. Gente, para mim é uma honra ser CEO da família Dore Mais, ter esse projeto tão incrível. Olha só que Deus é esse que me confiou um projeto tão maravilhoso, onde a gente consegue chegar e atingir mais de 25 milhões de habitantes do estado de São Paulo através da rádio. E toda quinta-feira, aqui às 17 horas, eu tenho compartilhado com vocês um pouquinho da minha vida, um pouquinho da minha história, um pouquinho de tudo que eu já aprendi ao longo desses 28 anos como executiva de negócios. Então, olha que lindo. Você sabe que na vida, né, e nos negócios, vão aparecer vários desafios, mas se você não tiver o combustível correto, o combustível exato, você não vai continuar, você vai parar no meio do caminho. E aí, quando falamos de propósito, é o porquê, é o que vem antes, o que está por trás, colocando ali o combustível, te ativando. Então, sejam todos muito bem-vindos nesse programa Negócios com Propósito. Ó, você que tá aqui comigo no Instagram, Elisângela Gomes Aeli, compartilha essa live, que você também pode ser usado por Deus, você também pode ter a direcionar, não é mesmo? Tudo que chega na nossa vida, gente, bom e ruim, por causa de alguém, né? Então, manda aí, compartilha aí, porque hoje a gente vai falar do que tá te travando. Muitas vezes é um detalhe que você está tão envolvido no que você tem que fazer, no que você tem que ter, que você não se atenta para o que você tem que ser. Então, vamos juntos! Ó, toda quinta-feira eu venho falando, só para aquecer aqui, você que está me seguindo, compartilha aí. A gente já falou tantas coisas incríveis. Tantos programas, já são 24 programas, gente, seguidos aqui. E olha só, falamos dos pilares da identidade, dos elementos da essência feminina, as 7 vantagens da autorresponsabilidade, como ser flexível sem perder os valores e os princípios. É, o que trazemos da infância que afetam os nossos negócios. E muitos outros aqui também, liderança vencedora, negócios com ousadia. E a semana passada, se você não estava aqui comigo, olha só sobre o que a gente falou. E se você estava, vamos fazer uma recapitulação? É, a gente falou sobre negócio contagiante. Você sabe, né, que aquilo que você lida com indiferença, você está no princípio da queda. Tratou com indiferença algo, alguém, um negócio, você está caminhando para a queda ou para perder isso. Você sabe que quando a gente tem um desejo grande de comprar algo, de conquistar algo, a gente chega, principalmente quando é algo material. Quando é algo material, você conquista. Por exemplo, o iPhone, né? Já saiu aí o iPhone 15, eu sei que o carro que você tem hoje, se você tem carro, você fica olhando o próximo que você vai trocar. Se você é mulherada, tem uma bolsa, uma joia, você fica olhando qual que é o próximo. E aí, quando você chega nesse próximo, passam alguns dias e você já começa a ver outro. Então, como nós estarmos em contentamento? Olha só que lindo isso. Não são coisas. Não são coisas que vai preencher aí tudo que você está buscando. E como diz na palavra, a paz que excede todo entendimento. Então, olha só. No programa passado, falamos sobre negócios contagiantes. É claro que você fez aí as suas metas, estabeleceu os seus objetivos da sua empresa, do seu faturamento, das suas estratégias, do seu negócio. Agora, como você vai chegar neles? Existem dois tipos de como você vai chegar. Você chega todo ralado, todo esfolado, todo exaustivo, ou você pode chegar honrando, glorificando a Deus, a sua família, os seus colaboradores, todo mundo que estava com você no processo. Então, qual que você escolhe? Qual que você vai escolher? Existem formas de você gerenciar algo, gerenciar os processos, gerenciar as pessoas. E aí, eu convido você para pensar comigo aqui em qual dessas duas características você está hoje. Qual? Olha só, um indicativo poderoso que eu vou te dar aqui para você ter o seu negócio contagiante. São 8 características, olha só. Paixão, visão clara, comunicação eficiente, resiliência, inovação, empatia, liderança inspiradora e o foco no cliente. Isso foi o que a gente falou na semana passada no nosso programa aqui, Negócios com Propósito. E se você quer ter uma vida de alto valor, se você quer ser uma pessoa de alto valor, todos esses temas aqui que a gente tratou a semana passada, se você não está desenvolvendo, eu tenho certeza que você vai desenvolver. Porque a vida é uma constância. Então, se você está hoje aqui comigo de novo, o que a gente vai falar é a continuação dos outros programas. Aliás, tudo que envolve o seu crescimento, tudo que envolve você chegar no seu lugar desejado, é o que nós distribuímos como conteúdo aqui na rádio, no programa Negócio com Propósito, na 102.1, aqui no meu Instagram, Elisângela Gomes Aeli. E olha, gente, tem um time da pesada incrível trabalhando para que você receba esse conteúdo. Ah, ninguém faz nada sozinho, né? Tem mais esse detalhe. Então, com quem você está me ouvindo aí? Você está sozinho me ouvindo? Você está no seu carro, está no Uber, está aí com passageiro, você está no ônibus? Que tal você trabalhando aí o seu coração para o compartilhamento? Porque tudo que Deus te dá, tudo aquilo que você tem chance de ter, ouvir, saber, é para o compartilhamento. Gente, programa de hoje, o nosso assunto, como vencer o que está te travando? Você consegue identificar o que está parando você? Você consegue saber onde é? Se é no campo espiritual, no emocional, no financeiro? Você precisa descobrir. Porque quando você identifica, já é quase 50% do caminho andado para que você resolva, para que você dê uma outra direção. Gente, olha quanta gente incrível aqui no meu Instagram, Elisângela Gomes, a Eline vendo. Rádio é só ouvir, né, gente? Eu gosto muito, muito, muito, muito. A Bruna tá aqui. Eli, quero tomar um café com você. Bora! Olha, Bruna, fica aqui até o final, que eu já tenho novidades para vocês. A gente não vamos tomar só um café, não, viu, Bruna? A gente pode passar o dia inteiro. Será que vai ser bom? O Romeu tá aqui. Ah, nossa, quanta gente incrível. A Chile, um beijo, sua linda. Eli, você me inspira. Ó, já um conteúdo novo. Você só vê fora o que tá vibrando dentro de você. Então, que bom que você está aqui, Shirley, vendo preciosidade em tudo que a gente fala. É... A Bruna fala, muito obrigada pelo seu sim. Passo grande parte do meu dia no trânsito e é muito importante ter a rádio para estarmos nos alimentando da palavra e das experiências de vocês para uma vida mais próspera. Eita, Glória, Deus seja louvado. Aleluia. Bom. Vamos lá, já deu tempo de você chamar todo mundo, porque tá demais hoje aqui, tô animada. E eu amo novidade, eu amo coisa boa, eu amo coisa nova e eu acho que você também, não é? Então, fica aqui comigo que eu preparei hoje para você. Ai, o que vai de fato ali, pegar na sua mão, te direcionar. Então, vamos juntos. Você sabia que tudo na vida tem um começo, né? Tem um princípio. E aí, quando se trata do ser humano, tudo está ali no campo das emoções. Tudo está atrelado ao seu estado emocional. Tudo que chama a sua atenção, tudo que te conecta, tá te levando para algum lugar. E hoje aqui, nós vamos juntos descobrir para onde. Para onde que isso está te levando. Olha só. Falando um pouquinho aqui da Dore Mais. Da frequência 102.1. Estamos na 102.1. Se você colocar outro número, outra frequência, você pode. Tá tudo bem. Agora, você não vai ouvir. Não vai se conectar com o que está sendo falado, com o que está sendo emitido. Se você quer ouvir notícia, tá tudo bem. Você não vai ouvir a Dore Mais numa frequência numérica ali no dial sem ser o 102.1. É impossível. É impossível. Agora, se você quer se conectar, se você se identifica com aquilo que falamos aqui 24 horas, como alguns aqui estão me dizendo no Instagram, que está na frequência da Dore Mais com a gente, é isso que você vai ouvir, é isso que você vai sentir o que os comunicadores falam na rádio, é isso que você vai colocar a sua atenção, colocar a sua energia. Agora, isso é algo que a gente não está o tempo todo intencionado. O tempo todo. O tempo todo. Consciente. Não é mesmo? E você precisa prestar atenção no poder absoluto das coisas que não estão aos nossos olhos naturais. Porque eles são tão poderosos quanto aquilo que a gente está vendo. E você já ouviu falar do poder da intenção, gente? Meu Deus do céu, esse negócio, olha, ele é responsável por quase tudo aí na sua vida. Por quê? Olha só, o poder da intenção, ela se refere às crenças. E de onde você foca os seus pensamentos, onde você foca a sua energia, onde você foca os seus objetivos específicos, é isso que vai influenciar positivamente a sua vida. Então, se você não define essas intenções visualizando essas intenções, já daqui a pouco no concreto, vou dizer uma coisa para você. A sua mente, o ambiente que você tá, o que você tá assistindo, vai te levar para onde você não quer. Eli, como assim? Olha só, gente. Você deve estar se perguntando aí, Eli, mas isso vai garantir o meu sucesso? Isso que você está falando? Olha, se vai garantir o seu sucesso, eu não te afirmo. Agora, eu te digo que esse é o pilar principal. Por exemplo, você que tá me acompanhando aqui no Instagram, tá vendo que eu tô nos Estados Unidos, né? Tá vendo que eu tô aqui em Los Angeles, na Califórnia. Tá sendo um tempo muito precioso mesmo. E olha só, quando eu pensei em vir, eu já comecei o quê? A direcionar os meus pensamentos. Então, assim, quando eu disse sim, eu vou... A minha mente, ela já foi direcionada automaticamente no quê? Bom, a direção. Puxa vida, qual dia que eu vou? Tô dando direção. Preciso comprar a passagem. Outra direção. Você, tudo que você for fazer, tudo que vem na sua mente, no seu pensamento, é automático essa sequência de ações. Se você vai de ônibus para algum lugar, se você vai de carro para outro lugar, você precisa colocar o endereço. Se não, ali no Waze, no Maps, Google Maps, não sei o que você usa. Mas se você não direcionar, para onde que vai? Para lugar nenhum, né, gente? Os pensamentos guiam as nossas ações. Então, o poder da intenção é quando você pensa no que você vai pensar. Eli, tá confuso. Vamos lá. Toda vez que você pensa em algo, já vem uma imagem, já vem uma sensação, um sentimento. E se ele for positivo ou negativo, é o que você vai trazer para você. Então, por exemplo, quando você pensa em fazer uma viagem como essa que eu estou fazendo aqui, o que vem nos seus pensamentos? Puxa, é difícil, eu acho que eu não consigo ter esse recurso financeiro. Seguida, o que você sente? Medo? Insegurança? O que que você sente? Ou você fica super feliz, você fica motivado, né? Tem várias pessoas que me mandam aquele, você me inspira toda vez que você mostra o que você está fazendo, onde você está indo. Porque eu vejo que eu posso também. Então, quando você pensa em algo, você vai sentir. E esse sentimento, se for positivo ou negativo, é o responsável das suas ações. Olha só o que diz em Marcos 7, 7:20. O que sai do homem é o que o torna impuro, pois do interior do seu coração, do coração dos homens, vêm os maus pensamentos. As imoralidades, os roubos, a cobiça, a maldade, o engano, a inveja, a arrogância, a insensatez. Todos esses males vêm de dentro e tornam o homem impuro. E aí, gente, eu vou acrescentar aqui, por minha conta. Vem também a angústia, a descrença, a desconfiança, o medo. Marcos 7. Então, não sou eu que estou falando. Então, é do seu coração, é dos seus pensamentos que vem tudo isso. Olha só. Você tem a chance hoje de pensar sobre isso, né? De como serão as suas ações. Eli, eu tô tentando aqui fazer o meu negócio avançar, mas não vai. Eu tô tentando aqui com a minha família, mas também não vai. Eu estou tentando aqui no meu relacionamento. Não tá indo. O negócio tá travado, o negócio tá parado. Aí eu pergunto para você, o que que você está pensando? Você tá pensando só no que isso é ruim? Só, exemplo, no seu negócio. Nossa, o mercado tá me prejudicando. Nossa, eu preciso ter um sistema novo. Claro, isso é extremamente importante. Extremamente importante. O avanço de um negócio, né, gente, ele envolve várias áreas. Agora, se você não intencionar o seu pensamento com o que tem de bom, de incrível, de maravilhoso esse negócio que você faz, se você não tem esse propósito clarificado, o seu pensamento, a sua energia, suas ações só vai ficar ali, ó, no campo que te para, no campo que te trava. E aí, eu vou dar uma direção agora aqui para você. Quando você não aguenta mais, quando você fala assim, ah, não, ai, não aguento, deu, dá uma olhadinha o quanto que você já caminhou, o quanto que você já andou. E se orgulhe disso. E se orgulhe muito. Gente, eu comecei aos 12 anos. Você que tá aqui comigo, que conhece a minha história, que me acompanha, você que tá novo aqui, tem muita gente nova chegando no meu Instagram todos os dias. Olha que lindo isso. Elisângela Gomes Aeli. Você que tá no rádio, tô transmitindo ao vivo, tá? No Instagram. Elisângela Gomes Aeli. Me segue lá. Você sabe que tudo tem um começo, como eu disse aqui, quando começamos o programa. 12 anos, eu mal sabia pensar, né, gente? Tinham pessoas que pensavam por mim, naturalmente, o pai e a mãe. Meu pai e minha mãe. E eu tive um desafio ali, porque eu queria um tênis, né? Eu tinha furado o meu conguinha vermelho. Não sei se você teve esse tênis aí. Ai, que memória boa. Furou. E eu falei pro meu pai que eu queria um outro tal. Ele me disse, olha, você já se vira, você já sabe falar, você já sabe pedir, você já sabe se vira. E eu fui. Então, assim, desde os 12, eu empreendo em negócios diferentes. Empreendi internamente em empresas e multinacionais e também no meu próprio negócio, que é o que me fez chegar até hoje, né? Você que tá me ouvindo aqui na Dore Mais, esse é um negócio que a comunicação, eu tô há, deixa eu ver, 16 anos, por aí. Então, teve uma trajetória. Teve um caminho, teve um processo. Você imagina, se eu não olhasse para tudo que me aconteceu e para olhar o tanto que eu já caminhei, você não estaria me ouvindo aqui na Adore Mais FM, Adore Mais FM não existiria. Nem o meu Instagram, o YouTube, a gente está no YouTube também, da Adore Mais. Gente, lá no YouTube, fica salvo os programas, tá bom? Esse especificamente não fica. Mas toda os programas que são feitos no estúdio, na Avenida Paulista, fica. Fica salvo aí para você. Então, você tem muito, muito, muito, muito conteúdo bom para te conectar com o seu criador, para fazer você entender as suas emoções e as suas finanças. Pilar. Ó, olha que três pilares. Poderoso. Poderoso. Se você me pergunta, Eli, o que foi prioridade aí no seu processo? Nossa, gente. Eu costumo dizer aí nas palestras, onde eu vou compartilhar conteúdo, que, é claro, é o espírito que governa a alma e a alma que governa o corpo. Se eu não tivesse tido um ensinamento sobre a palavra desde quando eu nasci, se eu não tivesse nascido num lar cristão, talvez eu teria muito mais desafios com relação aos princípios e os valores. Claro que tiveram momentos ali que eu contestei muito na religião que eu nasci. Quando eu chego na fase adulta, que eu começo a pensar, quando eu começo a estudar sobre o desenvolvimento humano, sobre o desenvolvimento pessoal, quando eu começo a olhar para mim, para a minha vida, para o que está dentro, eu comecei a validar tudo isso positivamente. Então, eu fui empilhando as coisas boas que aconteceram, né? Os ensinamentos positivos dessa religião, do ensino que a espiritualidade me fez conectar, não é mesmo? E o mais incrível é que todas as fases você precisa daquele do conhecimento para aquela fase. Então, se você quer ir para o degrau de cima, você precisa desenvolver o conhecimento dessa nova fase, desse próximo passo. Porque se você faz intensamente a mesma coisa sempre, pensa do mesmo jeito, aprende do mesmo jeito, a mesma coisa, você vai ter a mesma coisa. Então, olha só, gente, ao longo de todos esses anos, aí, nos 8 últimos anos, eu investi muito. Eu não sei, é o meu muito, eu não sei se 500 mil reais para você é muito hoje. Eu investi próximo disso, em conhecimento, em treinamento. E isso foi o que potencializou. Olha só, e parabéns você que está aqui comigo hoje no programa Negócios com Propósito. É um programa ao vivo na 102.1. Gente, eu tenho novidades até o final para você aqui. Fica comigo. Ah, vamos juntos nessa. Eu apliquei muito, muito, muito o poder da intenção. Claro que o conhecimento em negócios, como eu disse, extremamente importante. Extremamente importante. Agora, foi o poder da intenção que me fez vencer um desafio por vez. E convidar isso para a minha vida. Quando você tem alta frequência, quando você está com a sua energia elevada, com o seu pensamento elevado, com a sua intenção positiva, o que que você vai atrair para você? Harmonia, né, gente? Harmonia nisso que você está emitindo. E aí você entra nesse fluxo. Que é o quê? O que você quer. Eu não sei se você acorda todo dia assim, ah, eu quero ser um fracassado, ah, eu quero dar errado na vida hoje, vai ser, minha vida hoje vai ser horrível. Se você não for intencional nos seus pensamentos, que é o que a gente está falando hoje aqui, como diz ali em Marcos, é o que você vai ter. todo dia você precisa se inspirar, se auto-inspirar. Se eu tô falando hoje aqui pra você, é claro que no meu caminho eu me inspirei em outros. Nossa, quantos livros, quantas palestras, quantos treinamentos, quanta coisa que eu não fiz para poder todos os dias ter uma inspiração, para poder conectar exatamente isso. E negócios com propósito, gente, vem falando muito de prosperidade. Tem como você ter prosperidade sem dinheiro? Não. Tem como você ter prosperidade sem paz? Não. Tem como você ter prosperidade sem saúde? Não. Não tem como. Agora, tem como você ter o seu negócio sem estar intencional nesse pilar da intenção? Pensando nesse poder, que é o poder da intenção. Você hoje trabalha pela sua prosperidade ou pela sua maldição? Depende do que você está pensando. A gente tendo 10, 15 minutinhos juntos, eu te falo, se você realmente está trabalhando pela sua prosperidade ou pela sua maldição. Imagina você agindo todos os dias no medo, na angústia, na falta. Imagina isso. Claro que você está trabalhando para a sua maldição. Agora, se todos os dias você coloca imagens e sensações incríveis, bênçãos financeiras, liberdade, fartura, alegria, amor, você está trabalhando para a sua prosperidade. E isso não é motivação barata. Que a motivação... A psicologia fala que ela dura 30 minutos. Quando você ouve uma palestra, quando você lê um livro, ali, ela dura 30 minutos. Agora, quando você é ativado todos os dias, primeiro, naquilo que você acredita, na fé incondicional naquele que te criou, naquele que é quem te direciona, se prepara para o que vai chegar até você. Em João 3, 1, 2, fala assim, amados, desejo que te vá bem em todas as coisas e que tenha saúde, assim como bem vai a tua alma. Eu te pergunto hoje, como é que está a tua alma? Ela tá bem? Ela tá positiva? Ela tá em plenitude? Em harmonia? Em confiança? Em abundância? Ou não? Você sabe, né, que existem aquelas pessoas que chegam lá no extraordinário. Pessoas extraordinárias. E tem aquelas que não chegam, que são pessoas normais. Olha só. Pessoas extraordinárias, elas têm dentro dedicação, animação, foco, segurança, felicidade. Gente, quem é que se anima todo dia para trabalhar para sobreviver? Meu Deus do céu. Ah, não, porque eu tenho que sobreviver, então eu vou ter que trabalhar, eu vou levantar, eu vou criar novo, eu vou empreender. Que jeito! Quando você está no pensamento de sobrevivência, você acaba trabalhando com sentimento de autodefesa. De autodefesa e de luta o tempo todo. O tempo todo. E aí, o que, que você vai ter de intenção? Intenção ruim. E aí, o que, que você vai atrair? No que você vai se conectar? Qual a frequência que você vai conectar, como eu falei aqui, da 102.1. Olha só, que tal hoje você trabalhar com o seu pensamento, com o seu sentimento que virão as suas ações naquilo que é incrível, de que você é um ser humano extraordinário. Extraordinário. Você faz a mais, sim. Você vai, sim, todos os dias, levantar e olhar para o caminho que você já percorreu. Você vai ser grato. Você vai dizer, Senhor, puxa, como eu sou um filho mais amado que... Gente, eu tenho uma frase que eu falo, ó. Eu sou a filha mais amada. Eu sou queridinha mesmo, porque tudo de bom acontece comigo. Eu pensando assim, eu me sinto de fato a mais amada. E por isso que eu tô aqui com vocês, entregando um pouquinho do meu conhecimento. Porque eu tô reverberando esse amor. Transbordando essa gratidão. Porque se ele me deu, eu preciso compartilhar com vocês. Eu preciso dizer para você que vale a pena você ser fiel. Vale a pena você ter pensamentos positivos, sentimentos e ações. Porque é o que vai chegar até você. Eu não tô lendo aqui os comentários, mas tem chegado tanta coisa linda. Agradecendo. Dizendo o que tá transformando. Todos os dias na rádio, chega tanta gente falando. Se eu tivesse com a minha intenção, com o poder da minha intenção para outro lugar, eu receberia esse carinho de vocês? Não. É certo que não. Agora, Eli, mas onde é que tá o segredo, então? Vou dar um aqui para você. Treinar é o segredo. Treino, treino, treino, treino. Todos os dias. Você precisa praticar quem você quer ser. E não acordar um dia e você já se tornou aquela pessoa, aquela que você tanto desejou. Não é. Você tem que treinar. Você tem que treinar. Olha, o dinheiro, ele vai trazer muitas coisas incríveis na sua vida. Ele potencializa tudo o que é de importante. Você já me ouviu falar muito disso aqui também. De que ele só potencializa quem você já é. Ele já só revela quem você já é. Uma pessoa com muito dinheiro, boa, ela vai fazer muita bondade. Uma pessoa ruim, com muito dinheiro, ela só vai fazer ruindade. Olha, gente, hoje, você que ficou aqui comigo, sabe que já tem alguns anos que me pedem diariamente para compartilhar esses ensinamentos de forma mais prática, de treino, de como ser e como ter um negócio. E uma vida incrível. Nesse mercado como executiva de negócio, gente, são 28 anos, como eu disse. É muito tempo. E olha só, hoje, o que eu tenho para vocês é incrível. Tô lançando para você aí ficar comigo. Através de uma mentoria, um dia inteiro. Não é só uma hora, não é só 50 minutos, como é aqui no programa. São o dia inteiro comigo. Eu vou te ajudar para isso. Eu vou ajudar você a enxergar aquilo que você não está vendo. Principalmente, onde você está falhando, onde você está fracassando, onde você está sendo forte, para que você tenha, de fato, aí a verdadeira prosperidade. E aí... você vai, sim, desenvolver comigo o seu propósito de vida. Se você ainda não desenvolveu, não sabe qual é o seu propósito de vida, é nessa mentoria que você vai estar comigo. Você tem que estar comigo. A gente vai tomar café da manhã, almoçar juntos, passar uma tarde na rádio, na Avenida Paulista, onde é os nossos estúdios. Eu vou mostrar para você o meu negócio. E ao longo desses anos eu criei esse método, porque foi ele que me trouxe até aqui. Se você quer saber se uma pessoa ela tem lastro, olha a vida dela. Olha o que ela construiu, o resultado do que ela tem. Gente, deixa eu dizer uma coisa para vocês. Para um negócio como o que eu tenho hoje, sabe o que você vai precisar? Primeiro, de 16 anos, uma vida intensa de trabalho, de descobertas, de experiência nesse ramo da comunicação. E aí, uma média de uns 72 milhões no bolso. Olha só. Então, e para mim, de fato, compartilhar isso com vocês vai ser incrível nessa mentoria. O que que eu vou trabalhar com você? O que que você vai aprender e desenvolver nesse negócio com propósito? A mentalidade vencedora, a liderança efetiva, a psicologia das vendas. Meu Deus do céu, você sabe, né, que o resultado que você não está tendo é pelo que você não sabe ainda. Comunicação efetiva e posicionamento. E aí, por fim, a materialização da riqueza. Porque não adianta ficar só no campo da imaginação. Não, tem que materializar, os números precisam chegar. A sua bênção você tem que tocar. Não é mesmo? E olha, gente, eu disponibilizei aqui junto com o meu time um grupo seleto de pessoas. Um grupo onde só os interessados, de fato, em fazer isso funcionar, que eu quero comigo. Porque eu não posso investir o meu tempo, como você viu aqui. Investir o meu tempo com quem não quer aprender, com quem não vai fazer. Tá tudo bem, não é o seu momento ainda. Mas eu já investi todo esse tempo, né? A minha energia, como eu disse, em aprendizados no Brasil, fora do Brasil. Imagina, quanto que você acha que isso custaria? Eu tô te falando que eu investi mais de 500 mil reais em treinamentos. Só o meu último negócio, para você ter um desse. Construir, fora o tempo, a energia, a dedicação, a experiência, você vai precisar de 72 milhões, no mínimo, para você conseguir. 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De fato, para ser um tempo onde você vai encontrar o que está te travando, o que está parando o seu negócio, o que está parando a sua vida. 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Você vai investir 5 mil reais. 5 mil reais. Para ter a transformação do seu negócio. Só que você só vai ter um negócio transformado se você for uma pessoa transformada. E esses pilares que eu falei aqui, em um deles, é onde está a sua trava. E nós vamos juntos, então, um dia inteiro na Paulista. 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São poucas vagas, pouquíssimas. Como eu disse, é um grupo seleto. Eu quero dar toda a minha atenção, todo o meu melhor. Imagina se eu tivesse investindo essa hora que eu vou estar com você, ou melhor, esse dia com você, se eu tivesse investindo ele fazendo negócio, é claro que eu faturaria muito mais do que esses 5 mil reais que você vai investir, que você vai disponibilizar nesse momento. Negócios com propósito. Então, esse é o meu melhor para vocês nessa mentoria. Você que tá aqui comigo, que todo dia me manda, ele me ajuda, chegou a hora. Bom, eu já fiz a minha parte aqui com você. 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Gente, chegamos ao final aqui do nosso programa. Que honra você estar aqui comigo. Mas a gente pode mais. Um dia inteiro juntos nessa mentoria. Imagina o que Deus vai fazer na sua vida. O quanto você vai crescer. 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Fica aqui com a gente na família Dore Mais. Essa emissora tem muito para você, muito para te ensinar ainda. Então, beijo no seu coração.
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3: Me chamo Acléssimo Viana, sou de Sorocaba e gostaria de pedir um louvor de Max do Corinho, Anjo que Desce. Ofereço para todos os ouvintes a paz do Senhor Jesus e um bom final de semana para todos.

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3: Oi, eu sou o Renan Gibelli, da Igreja Casa Firme, e eu queria pedir a música É Ele, da banda Drops.

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2: Meu nome é José Ângelo, moro aqui no sul do Pará, cidade conhecida como Marabá. Eu gostaria de ouvir o louvor aí com Daniel e Samuel. A ponte vai surgir, se for possível. Um abraço para todos os locutores dessa emissora. 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
1: O livro de Tiago, capítulo 1, versículo 5, diz assim: se alguém precisa de sabedoria, peça a... Se alguém precisa de sabedoria, peça a Deus, porque Ele dá para todos, liberalmente. Então, a única forma de você receber a sabedoria divina é pedindo. Pedir alguma coisa a Deus é a mesma coisa de orar. Eu não estou falando de religião, eu não quero saber de que religião você é. Eu não estou falando de você vir à igreja, não estou falando de você ser evangélico, católico ou espírita. Eu estou te falando que orar, que é conectar com Deus através das suas palavras ou dos seus pensamentos, porque a oração pode ser silenciosa. Orar é a única chance que você tem de receber a verdadeira sabedoria. Então você precisa pedir a Deus, orar. A primeira forma é orar. A segunda forma é observando. Salomão fala: eu observei os animais, os répteis, a fauna, a flora, como se movem as plantas, como crescem as árvores. Salomão observava. E quando você observa muito, quando você se torna um observador, a sabedoria começa a fazer parte do teu dia a dia. Por exemplo, se você quer abrir um negócio, quero abrir um negócio, Thiago. Quem aqui gostaria de abrir um negócio de sucesso? Levanta a mão. Você só vai conseguir fazer isso se for um excelente observador. Você vai ter que observar como o seu concorrente age, como o seu negócio funciona. Por exemplo, quero abrir uma lanchonete de hambúrguer. Se você pode, a primeira coisa que você tem que fazer é ir trabalhar numa lanchonete de hambúrguer. Porque você vai entender como é que se frita, como é que os clientes chegam, como é que tratam com a administração, como é que chega o pedido. Tem gente que quer fazer as coisas porque viu os outros fazer de longe. E a sabedoria está em observar. E para você observar, você tem que estar perto. De longe, você enxerga mal. De perto, você observa. E uma das formas de você crescer em sabedoria, adquirir sabedoria, é observando. Então, o que você quer? Ah, eu quero me tornar um palestrante. Quem que gostaria de ser um palestrante ou algo parecido com palestrante? Um pastor, um coach, alguma coisa desse tipo? Gostaria? Você tem que andar com pessoas que fazem, para observar de perto. Porque ser palestrante não é só subir aqui e falar, não. Eu estava no avião, no total, mais de 11 horas agora. Eu tenho que equilibrar meu sono, fuso horário. Eu tenho que equilibrar com o tempo fora de casa, com família, com finanças, com isso, com aquilo. Se você não... Tem muita gente que fala assim, ó: eu quero ser milionário. Quem já falou, eu quero ser um milionário, levanta a mão. Você já falou isso, eu quero ser um milionário, levanta a mão. Vamos, gente. Não mente pra mim, que eu sei. Quem falou, eu quero? Quem quer? Quem quer hoje? Eu quero! Ah! Desesperado. Quem aqui quer ser um milionário, mas nunca conviveu com um? Conviveu de perto com um? Levanta a mão. Então, você não tem a mínima ideia do que você está pedindo. Porque o que acontece? Eu vou te falar qual é a sua ideia de milionário. A sua ideia de milionário é que você viu na televisão. É o cara andando com um barco. É o cara na primeira classe indo para Paris. Só que isso é só o resultado do milionário. Isso não é ser milionário. Eu, no meu hall de amizades e de clientes do Instituto Destiny, que eu atendo pessoalmente, eu tenho dezenas de milionários que eu atendo e 2 bilionários, que inclusive um já foi lista Forbes mundial. E quando você começa a conviver com esse tipo de pessoa, você começa a observar, porque você está perto, a primeira coisa que você descobre é que você não quer ser rico. Porque o melhor amigo deles é o advogado e o contador. Porque ele tem que contratar segurança, que ele nem conhece, geralmente policiais armados, para levar os filhos na escola. Ele não sabe se tiver um tiroteio, se aquelas pessoas vão dar vida pelos filhos mesmo. Porque ele nunca sabe quem está chegando perto, se é para tirar, se é para roubar, se é para enganar, ou só por interesse, porque ele é rico. Porque quando ele posta a foto em Bahamas, as pessoas comentam embaixo: ladrão. Mesmo que ele seja honesto, com todos os impostos em dia, quando você vê alguém rico, você chama. E com certeza isso aí vai sair na Lava Jato, a qualquer momento. Então você só vê resultado pela televisão, pela internet. Deve ser muito bom. Então, essa parte da viagem é muito boa. A parte de comprar o que quiser é muito legal, só que tem outras partes que você não vê porque você não observou, porque você não está perto. Então tudo que você quer se tornar, deixa eu te dar esse conselho de ouro, tudo que você quer se tornar, observe de perto primeiro. Quero me tornar um pastor. Conviva com um pastor alguns anos e veja como é a vida de um pastor. Porque se você só vê-lo aqui pregando domingo e as pessoas aplaudindo, você acha que ser pastor é isso aqui. Não é. Tem outras coisas que você precisa ver. Tem outras dificuldades que aqui em cima você não vai enxergar. Você vai ter que observar. Quer montar um negócio? Observa de perto como é. Quer ser rico? Observa de perto como é. Terceira coisa, convivendo, que tem a ver com a observação. Mas aqui, eu estou falando da convivência agora com pessoas mais sábias que você. Se você quer ser, por exemplo, um jogador de futebol, um atleta, você começa a conviver com atletas, porque esse é o assunto que você quer. Agora, quando você quer ser sábio, você não convive com sábios. E a Bíblia diz, andas com um sábio e se tornarás sábio. Da mesma forma, não andes com um briguento. O provérbio diz, não andes com briguento, porque você vai fazer um laço para a tua alma e vai entrar em muitas dores e muitos problemas. Você vai aprender com essa pessoa e vai começar a armar um laço para a tua alma nesse aprendizado. Você aprende inconscientemente com quem convive. Anote isso. Você aprende inconscientemente com quem convive. Está convivendo com gente ruim, você está aprendendo um monte de coisa ruim sem perceber, é inconsciente. Está convivendo com gente que é miserável, que nunca tem nada, que sempre está pedindo dinheiro emprestado, que acha que a solução sempre é ir no banco e estourar um cheque especial. Você começa a estourar o teu cheque especial. Você acha que é normal. Começa a ficar normal para você. Da mesma forma, se você andar com pessoas sábias, a sabedoria começa a ser algo normal para você. A sabedoria vira uma rotina para você. Terceiro, lendo. Quem aqui nunca leu um livro inteiro, levanta a mão. Você nunca leu um livro inteiro. Olha o orgulho, hein? Temos algumas... Deixa levantado. Deixa eu te ensinar uma coisa. Não existe forma natural mais rápida de desenvolver o seu intelecto, que é um princípio para você alcançar a sabedoria, do que ler. A leitura desenvolve várias áreas do teu cérebro. Ela provoca a imaginação, que é uma das maiores causadoras do desenvolvimento intelectual. É por isso que você tem que ter cuidado com TV, porque a TV e a internet te dão imagens prontas, você não imagina, você já está vendo. A leitura faz você imaginar toda aquela cena. Você está lendo a Bíblia, está imaginando tudo aquilo. Você está lendo um livro, um romance, você está imaginando tudo aquilo. Isso, além de despertar emoções que te prendem no livro, além de passar conhecimento que amplia a tua noção de mundo, além disso tudo, desenvolve a tua inteligência. Então a leitura é uma das principais maneiras de você, além de desenvolver a inteligência, alcançar a sabedoria. E por último, pela experiência, experimentando. Quem aqui já aprendeu as coisas ruins da vida experimentando? Você fez, nunca mais eu vou fazer isso. Só eu? Ou tem mais gente aqui? A maioria das coisas ruins a gente aprendeu. Ó, quando eu tenho filhos pequenos, você pode falar mil vezes, não bota o dedo na tomada. Parece que você está dando ordem. Vai lá e bota. Que aí que a criança vai lá e bota o dedo na tomada. Até tomar choque, que aí é aprender com a experiência, ela fica desobedecendo. Assim é a gente na vida. Quando a gente experimenta coisas, a gente aprende. Ou não, porque tem gente que nem experimentando aprende. Mas a experiência é uma maneira linda de você se desenvolver. Provérbios 12, 8, na parte A do versículo diz assim, o homem será louvado segundo a sua sabedoria. Quem aqui gostaria de ser honrado na vida? Todo mundo. Levanta a mão. Todo mundo quer ser honrado. Todo mundo quer ser reconhecido. Todo mundo anseia de uma maneira ou de outra pelo tapinha nas costas, dizendo, puxa, você me inspira, você é vencedor, você é vencedora. Só que quanto mais sabedoria você tem, mais honra você atrai, porque a Bíblia diz que o homem será louvado segundo o nível da sua sabedoria. Aqui Então, se você não adquire sabedoria como homem ou como mulher, você está perdendo a oportunidade de ser honrado, de crescer, das pessoas te reconhecerem. Porque muita gente faz muito bem uma coisa, é muito bom engenheiro, mas não é o que ganha mais, não é o que tem a melhor empresa, apesar de ser muito bom no que faz. Às vezes ele não tem comportamento, às vezes ele não tem sabedoria que controla esse comportamento, e sem sabedoria não atrai honra. Então ele pode atrair um negocinho ou outro, mas não atrai a honra para ele. Porque quando as pessoas começam a conviver, ele não tem nada mais do que o talento de desenhar uma obra. E as pessoas querem ir comprar na tua loja, querem se sentir bem contigo, querem contar a vida para você. Porque hoje em dia, não importa qual o seu negócio, você tem que ser psicólogo também. Você trabalha na loja de material de construção, a pessoa chega, tem tijolo aí? Tenho, gente, porque tá terrível hoje, ó, meu marido tá atacado, hein? E não sei o quê. Aí você é atendente da loja, você tem que, sim, e só pegar minha prancheta. E como é que está então a criação dos filhos? E você só tinha que vender o tijolo, mas hoje em dia você tem que atender a pessoa, sim ou não? É assim ou não é? A pessoa para e começa a contar o problema para você. Tem que ter sabedoria. Então grave isso, sabedoria é pensar como Deus pensa, é agir como Ele agiria. A sabedoria é a coisa principal. Agora, qual é a diferença de sabedoria e inteligência? Parece ser a mesma coisa, mas não é. A Bíblia diz que com a sabedoria se constrói a casa. Provérbios 24:3, para você deixar anotado. Com a sabedoria se constrói a casa, mas com a inteligência ela se firma. Olha só, Provérbios 24:3. Com a sabedoria se edifica a casa. Que casa? Tudo que você vai construir na vida. A casa do teu relacionamento conjugal, a casa financeira, a casa da tua vida financeira, a sua casa mesmo, seu lar, a sua casa ministerial, a sua casa profissional. Com sabedoria você constrói isso. Por quê? A sabedoria previne, a sabedoria protege, a sabedoria instrui, a sabedoria mostra o futuro. E a inteligência, a Bíblia diz aqui, ó, e com a inteligência ela se firma. Então você estabelece, você firma algo que a sabedoria construiu com a inteligência. O que que é inteligência? Inteligência é uma ferramenta, um grau cognitivo que todos vocês que estão aqui, sem exceção, têm. Nem todos que estão aqui têm sabedoria, mas obrigatoriamente todo homo sapiens, todo mundo que é da nossa espécie, nasceu com a ferramenta da inteligência. Ó, e a frase que define para mim a diferença de inteligência e sabedoria é essa aqui, ó. O inteligente consegue sair de um buraco que o sábio jamais cairia. Então o inteligente ele consegue, vou sair daqui, vou calcular, eu boto uma escada com 15 degraus, o inteligente ele consegue. Ele tem um grau cognitivo avançado para isso, ele fala, vou sair daqui. O sábio de longe teria visto o buraco e nem cairia. Porque a sabedoria previne, a sabedoria protege. Essa é a grande diferença. Como é que eu posso aplicar a sabedoria nas áreas da vida? Eu posso aplicá-la. Primeiro, através de um mentor. Quem aqui gostaria de ter um mentor? Levanta a mão. Quem aqui gostaria? Levanta a mão, deixa eu te ver. Vem cá, você. Você. Explica aqui para mim o que é um mentor. Porque as pessoas falam assim, meu sonho é ter um mentor. O que é um mentor? Explica para a gente, na sua opinião.
2: O mentor é uma pessoa que sabe exatamente aonde você quer chegar. Desculpa. Que sabe, que já está.
1: No
2: lugar onde você quer chegar.
1: Você está lendo meu livro, né? Tudo bem. Deu a minha definição, nem disfarçou, porque geralmente a pessoa muda. Não, inclusive eu tenho essa própria revelação com o mentor. Mas exatamente o que ele falou, qual é o seu nome?
3: Júnior.
1: Júnior falou o seguinte: o mentor é uma pessoa que já está no lugar que você sonha em chegar. Por que ele já tem que estar lá? Porque ele vai te mentorear, ele vai ser um GPS. Mentoria é GPS. Quem já usou um GPS na vida aqui? Waze, Google Maps. Você está dirigindo, o GPS fala com você assim, em 800 metros, vire à esquerda. Aí você para, é ruim, não te conheço, não sei que voz é essa que está falando comigo. Alguém já discutiu com o GPS? Espero que não. é uma voz de satélite mandando você virar numa rua que você nunca entrou, você vira. E aí quando você vira, o GPS fala, você chegou no seu destino. O mentor, ele já sabe o caminho. Ele sabe quais estradas que estão engarrafadas. Olha, não vai por aqui. Eu sei que teu pai que está errado, mas vai você e pede perdão. Eu nunca vi alguém bater de frente com os pais e ter vida longa. E ficar em paz. Vai lá, resolve você. Porque o mentor já sabe que essa estrada aqui é engarrafada. A estrada da briga familiar é engarrafada. Não entra. Obrigado. Se você nunca foi traumatizado na vida, eu te aconselho aí pegar Marginal Tietê. Depois das 7 da manhã, sexta-feira. E aí, eu botei no GPS, porque por mais que você conheça bem, tem cidades que você tem que colocar para descobrir onde é que tá a blitz policial, o buraco que você não sabia que tinha ontem, o desvio de rota, você tem que colocar. E aí, quando eu entrei na Marginal, o GPS falou assim, pegue a pista do meio. Eu falei assim, pista do meio. O GPS falou, pega a pista do canto. Eu falei, a pista do canto, eu só posso andar 50. Na pista do meio, anda 80. Eu vou na pista do meio. Porque tem gente que acha que é mais inteligente, mais sábio, mais esperto, que sabe mais do que seus mentores. Peguei a pista do meio. Quando eu virei, na primeira curva que teve, um engarrafamento gigantesco. E a pista do canto assim, ó. Quase que o GPS falou, não te falei? Ou seja, se você não encontrar mentores, conselheiros, você não é uma pessoa de sabedoria, porque todo sábio busca conselheiros e mentores.
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4: O ego, muitas vezes, ele precisa ser anulado. Porque é ele que nos faz tomar decisões equivocadas. Embora o ego seja uma criação divina, ele desviou-se da meta e seguiu um caminho próprio. Portanto, somente a partir da rendição do ego que o amor divino pode agir por meio de nós. Reflete nisso. Incrível que quando uma pessoa ela tem o seu ego ativado, isso é muito altruísta, é importante sim. Porém, quando ele colocado no lugar certo, pode agir incrivelmente na vida do outro.
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1: Gênesis capítulo 6, a partir do 13. Então disse Deus a Noé: o fim de toda a carne vai terminar diante da minha face, porque a terra está cheia de violência e eu desfarei a terra. Constrói para você uma arca de madeira de gofer. Farás compartimentos, divisões nesta arca e betumarás por dentro e por fora. Os próximos versículos são instruções que Deus está dando a Noé de como realizar o que Ele está pedindo para fazer. Toda vez que Deus te dá o que fazer, Ele também vai te dar o como. A grande diferença de planos que saem da tua cabeça e planos que saem da mente de Deus para você é que junto com o que vem o como. Quando você só tem o que, mas não tem o como, é coisa da sua cabeça. Vou repetir porque isso é uma das perguntas que mais me fazem e eu acabei de responder. E se você não entender, depois você vai demorar muito tempo para a ficha cair. Muita gente fala o seguinte: como eu reconheço o que vem de Deus e o que não vem? Quando eu sei que o plano é da minha cabeça e quando o plano foi Deus que botou em mim? Quando eu sei que isso é minha vontade ou a vontade de Deus? É que toda vez que Deus dá uma ordem, ou seja, o que fazer, Ele também envia o como, que é o como fazer, é a estratégia, a instrução de como fazer. E a maioria das vezes que a gente tem ideias, ah, eu vou abrir uma loja, vou arrebentar, mas como você vai fazer? Não sei, né? Deus vai prover. Então você já pode começar a duvidar dessa ideia. Porque Deus junto com o que sempre manda o como. Vou repetir. Deus junto com o que sempre manda o como fazer o que Ele está mandando. Toda revelação divina é seguida por uma instrução. Como você seguir aquilo? Como você fazer aquilo? Então com Noé não foi diferente. Ele dá um recado muito importante, uma revelação muito séria para Noé. Ele diz: eu vou destruir a terra. Ponto. Na verdade, o que ia acontecer aqui é uma coisa que acontece muito com quem tem celular ou computador. Eu não sei se já aconteceu contigo, mas às vezes até em momentos muito importantes, o meu celular simplesmente travou. Alguém aqui já teve celular ou computador travado? Bum, travou a tela, você não consegue sair. Meu Deus, que desespero. Tá entendendo? Quem tá entendendo o que eu tô falando? Há um tempo atrás, meu celular travou, ficou 24 horas travado. Tive que mandar lá pra loja. E aí, fiquei 24 horas sem celular. E no mundo de hoje, 24 horas, você sem dar uma checada nas redes sociais, sem WhatsApp, você começa a tremer. Você começa a dar abstinência. E eu falei assim: Janine, minha esposa, eu já estou há muito tempo, são quase 7 dias, quase uma semana sem meu celular. Ela falou: Thiago, você está 6 horas sem o celular. Parece 7 dias. E aí eu fui buscar o celular, ficou pronto na loja aqui, desse celular aqui. E aí eu falei: qual era o problema? Consertou? Ele falou assim: consertamos, mas não sabemos qual foi o problema. Eu falei: aí é forte, eu vou ter que pagar por uma coisa, vocês não sabem. Porque não vai ter que pagar não, é de graça. Eu falei: ah, então tá bom. Vocês não sabem o que foi? Não. Então tá bom, obrigado. De graça resolveu daqui. Quando eu peguei o telefone, falei: deixa eu só te falar uma coisa, senhor. Eu falei: claro. A maioria dos problemas que paralisam o telefone, você resolve simplesmente reiniciando. Quando ele me deu essa informação, Deus me deu a palavra de hoje. Porque a maioria das coisas que paralisam, que trazem problemas para a sua vida, a melhor forma de resolver é reiniciar. Calma. Essa semana, para quem não sabe, eu tenho 4 filhos. É uma caravana lá em casa. Se um dia eu começasse uma igreja, eu já ia começar com a igreja lotada. Não ia ter negócio de começar a igreja pequena. Já começa grande. E aí, porque muita criança, o carro é 7 lugares. Então, tem a fileira da frente, tem essa fileira do meio. E aí você tem que jogar o banco daqui do meio para frente para poder entrar na fileira de trás. E aí tô vendo Jeanine, minha esposa e minha sogra com um banco pela metade aqui, mas não concluí a abertura para as crianças poderem passar. Estou sentado aqui no banco do motorista, como um bom homem, finge que não estou vendo nada e tal. Até a hora que minha mulher falou assim: não vai fazer nada não? Aí eu tiro, dando aquela bufada, tiro o cinto de segurança, saio, dou a volta, não coloco a mão, estava orgulhoso. Vamos lá, o que está acontecendo? Falei assim: o banco travou e tem que ter força para destravar isso aqui. Eu falei: você acha que esse carro foi desenhado então para homens fortes?
7: Porque se uma mulher não pode abrir, um homem mais fraco não pode abrir, então a gente tem que processar essa marca, porque não é possível que se não for um homem forte, não destrava o banco. Ela falou, então o que, que pode ser? Eu falei assim, volta o banco e reinicia a abertura. Ela voltou o banco, quando apertou o botão, blup, blup, blup, abriu completamente. Falei, pronto. A maioria das coisas que estão travadas pela metade, você vai ter que reiniciar. Você pode ficar 20 anos tentando empurrar, mas não vai andar. Você pode ficar 20 anos tentando xingar. Ah, banco, eu te odeio. Não vai andar mesmo você odiando. Você pode amaldiçoar, você pode usar tua boca para palavras negativas, você pode fazer o que quiser. Ficar 20 anos empurrando. Tem coisas que não vão na força, vão no recomeço. Presta atenção. Recomeçar parece ruim, porque parece que você está perdendo tempo, vai ter que voltar lá atrás e começar de novo, mas não é isso, porque nenhum recomeço é do zero. Não existe, eu vou recomeçar do zero. Não existe recomeçar do zero, porque no mínimo você recomeça com experiência, no mínimo você recomeça com mais contatos, com mais gente te conhecendo, no mínimo, por causa dos erros que você cometeu para chegar naquele recomeço, você recomeça sabendo que não pode fazer dessa vez. Ninguém recomeça do zero. Então não tem tempo perdido, tem aprendizado em todo recomeço. Deus decide então apertar o botão de reiniciar da humanidade. Deus olha para a humanidade e fala: o mundo está violento. Eu não criei um homem para fazer o que eles estão fazendo. Eu me arrependo de ter criado o mundo. Eu vou reiniciar a humanidade. Mas para reiniciar, precisava de alguém. Ele passa os olhos sobre a terra. E Gênesis capítulo 6 diz que Deus achou graça em Noé. Ele olha para Noé e de tantos habitantes na terra, ele ama Noé. Por quê? Noé tinha um coração puro, um coração bom, e Noé era justo e andava com Deus. Então o que fez ele ser escolhido para entrar nesse bote salva-vidas que foi a arca? Porque a arca não foi construída para ser um cruzeiro de férias, foi construída para ser um bote salva-vidas. E tem gente que confunde o bote salva-vidas com um cruzeiro de férias, e é por isso que nunca entra. Não sabe reconhecer o tempo de descansar e o tempo de pedir socorro. Não sabe a diferença. E Deus dá uma ordem. Noé pega a sua família, constrói essa arca. Essa arca você vai construir assim, assim e assado. Deu toda a instrução. E você entra quando eu te der a ordem. Então Deus constrói um refúgio para que ao reiniciar a humanidade, eles fossem a matéria-prima de reprodução da próxima chance para o mundo. Porque você tem que entender o seguinte, que quando não tem nada na sua vida, Deus cria, porque Deus é poderoso para criar do nada. Mas quando tem um pouco, como o caso de Noé, era só a família dele, Deus multiplica. Então vamos lá, nada ele cria, pouco ele aquela viúva que foi visitada por Eliseu, que perdeu seu marido, que era da escola dos profetas, fala, olha, o credor veio aqui para levar meus dois filhos. Ele falou, o que você tem em casa? Ela, sua serva não tem nada, vírgula, a não ser uma botija de azeite. Tem gente que tem alguma coisa, mas porque acha que é pouco, diz que não tem nada. Nunca diga que não tem nada se você tem pouco. Não é porque você desconsidera esse pouco, que isso é nada. Porque na mão de Deus, pouco multiplica. O problema é que tem gente que até no pouco não consegue passar o pouco para a mão de Deus. Fica tentando reter e por isso que o pouco desaparece ao invés de multiplicar. Porque existem coisas que nunca vão multiplicar na tua mão. Só multiplica na mão da pessoa certa. Por exemplo, tem certos recursos financeiros, quem entende um pouco de negócio, se você botar na sua mão, no seu bolso, nunca vai multiplicar, só vai ficar a mesma quantidade ali. Se você botar na mão do consultor certo, ele multiplica esse dinheiro, seja na bolsa de valores ou no que for. Então, pouco na mão da pessoa certa pode virar muito. Deus coloca um pouquinho da humanidade dentro desse bote salva-vidas que era a arca, Noé e sua família. E enquanto ele está construindo esse projeto, todo mundo está zombando dele. Todo mundo está rindo dele. Não tem ninguém acreditando no projeto dele. A maioria das pessoas que vão bater na porta da tua arca para pedir socorro, anos atrás estavam zombando de você. Estavam justamente não acreditando no seu projeto. E aí Deus olha a família de Noé, bota dentro de um lugar seguro, no meio de tempestades e dilúvios. Deus sempre tem um lugar seguro. No meio dos piores momentos da humanidade, você e sua casa sempre terão uma arca para se abrigar. Nunca esqueça que se seu coração está preparado, você vai escutar a instrução divina para poder ir para o lugar seguro no meio das piores tempestades. Nós enfrentamos um dos maiores problemas da humanidade nos últimos anos, que foi o Covid, e você está aqui. Deus te colocou na arca da proteção. No meio de uma destruição, você ficou de pé. Como você pode dizer que Deus não tem um propósito com você? Deus decide reiniciar a humanidade, porque parecia que se a humanidade fosse um computador, se a humanidade fosse um celular, estava travando muito. Não estava do jeito, não estava produzindo do jeito que era para produzir, não estava fazendo o trabalho que foi criado para fazer. O problema do celular travar é porque ele deixa de fazer o que ele foi criado para fazer. Quando o celular está travado, você não consegue ligar, você não consegue ver o WhatsApp, você não consegue ver as redes sociais, então ele perde a utilidade, e tudo que perde a utilidade você deixa de lado. Então existem coisas que, se você não recomeçar, você vai acabar inutilizando. Existem dons e talentos que estão na sua vida que, se você não recomeçar do zero, você vai acabar inutilizando. E você vai ser cobrado pelos dons que recebeu. Se usou ou não, você vai dar conta no final. Então tem gente que fala assim: não, mas eu não canto já há mais de 20 anos porque eu tentei e não me deram oportunidade. Então reinicia. Reinicia um novo lugar, reinicia uma nova oportunidade. Porque você vai ser cobrado pelos dons que recebeu e não usou. Porque pessoas dependem desse dom para continuar avançando, para descobrir o seu destino, para descobrir o seu propósito. É porque eu uso o meu dom que você está aqui sentado nessa noite. Você pode estar correndo atrás de dinheiro, mas ninguém está aqui por causa da minha conta bancária. Você nem sabe quanto eu tenho. Você pode estar correndo atrás de diploma de universidade, muito bom, continue, mas ninguém está aqui por causa do meu diploma de universidade. Você não sabe nem no que eu sou formado. No final das contas, o que traz pessoas para te escutarem não é o que você tem na conta, não é o diploma que você tem na parede, é o dom que você está usando. É por isso que você nunca pode se sentir inferior, porque os dons foram dados a todos. Preto, branco, rico, pobre, gordinho, magrinho, japonês, chinês, não importa. Dom é para todo mundo e é irrevogável. Por isso, comece hoje a usar o pouco que Deus depositou na tua vida. Comece a usar hoje, nem que você tenha que recomeçar alguma coisa, reiniciar. Porque existem pessoas aqui que vão ter que recomeçar a vida. Existem outros que só vão ter que recomeçar uma área da vida. Existem pessoas aqui que vão ter que começar de novo tudo. Existem outros que vão recomeçar somente a área financeira, somente a área sentimental. Você não aguenta mais apanhar na área dos sentimentos. Você ama e não é correspondido. Você confia, mas a pessoa vira as costas. Tem gente que está cansado de apanhar na área sentimental. Você precisa reiniciar essa área. Tem gente que está aqui, mas está cansado de apanhar na vida financeira. Você vê todo mundo crescendo, todo mundo pagando as contas, todo mundo trocando de carro, e você não consegue fazer o básico. Você nem quer ser rico, você só quer ter o básico. Você quer pagar as contas em dia, você quer ter paz financeira. Ou seja, você precisa reiniciar a área financeira, recomeçar a área financeira. Existem pessoas que vão ter que começar tudo de novo, outras só precisam ajustar pequenos detalhes para terem grandes vitórias. Tem pessoas que estão aqui no nosso meio que, quando acertarem pequenos detalhes, terão grandes vitórias. Porque esse é o Deus que nós servimos. Ele trabalha no detalhe, ele trabalha mais no sussurro do que no grito. E tem gente que está doido para escutar um grito de Deus enquanto ele está sussurrando no ouvido. Quando a família de Noé entra na arca e Deus dá ordem, pode fechar, que agora vai começar a chover. As pessoas que zombaram, quem não quis participar da obra, quem não acreditou, ficou do lado de fora implorando socorro. Deus deixou Noé abrir a porta da arca? Sim ou não? Existem pessoas que, por mais que você esteja sentindo pena, e como diz minha mãe, quem tem pena sai despenado. Por mais que você esteja sentindo pena, elas não podem estar num barco com você, porque peso morto faz barco afundar. Thiago, mas é que eu queria, você queria e Deus não, Deus deu a chance. Existem pessoas que, se entrarem no barco com você, são como Jonas, que por causa de um, a tempestade vem sobre todos. Por causa de um, a tempestade pode vir sobre todos. Por causa de um, todo mundo pode morrer afogado. Então, no caso de Jonas, que era um homem de Deus, hein, profeta, Deus fala assim, Deus dá uma palavra, eles percebem o mundo espiritual e falam, olha, tem alguém aqui que precisa sair desse barco, vamos jogar sorte, jogar a sorte, caiu sobre Jonas, e quando eles jogaram Jonas no mar, jogaram o profeta no mar, foi aí que resolveu, o mar aquietou. Porque existem pessoas que parecem ser muito importantes para aquele barco, mas não deveriam estar ali. Na arca do recomeço da sua vida, nem todo mundo poderá estar junto. Existem pessoas que até... Aqui fica mais complicado. Existem pessoas que até trabalharam com você. Porque você acha que não é construir sozinho aquele barco? Não, teve gente que por um dinheiro aceitou, foi lá, construiu junto, mas não entrou ainda assim. Existem pessoas que não fizeram nada e não vão entrar, e existem pessoas que até não atrapalharam, até, mas não vão entrar também. Por quê? Porque na arca do recomeço não é qualquer um que pode entrar. Na arca do recomeço, quando Deus resolver apertar o botão reiniciar na sua vida, três coisas vão mudar imediatamente. Três coisas vão se resolver imediatamente. Primeiro, as pessoas que estão no barco da vida com você. É a primeira coisa que resolve. Só que é uma decisão sua. Deus te dá sinais, Deus te mostra coisas, mas a decisão é sua. Lembrando, hoje eu estava fazendo o Café com Destino, um projeto que a gente tem pela manhã, e aí uma pessoa escreveu assim, eu estava falando sobre isso, graças a Deus, isso é uma confirmação. Vou deixar aquele homem. Foi, opa! É. Pessoal, o que eu estou falando não é para você quebrar uma aliança que já fez. Quando eu falo que Deus não vai deixar algumas pessoas entrarem na arca do recomeço, eu não estou me referindo à sua família, porque a família de Noé estava dentro da arca. Se eles estavam com problema, ninguém sabe. Se o filho estava rebelde, a gente não sabe. Se a mulher estava xingando Noé, ninguém sabe. Eu sei que com problema ou sem problema, eles estavam juntos dentro da arca. Então não confunde as coisas, não. A sua família vai com você. Quem tem que sair são pessoas que se dizem amigos, que querem ser sócios, querem ser parceiros de trabalho, querem isso, querem aquilo, mas na verdade é só para tirar, nunca dão nada. É só para falar mal, é só para levar informações tuas para os outros. Tem coisas que Deus está escutando e você não sabe. Você só está escutando o que a pessoa fala na sua frente. Deus escuta o que ela fala na sua frente e fala nas costas. É por isso que tem pessoas saindo da tua vida e você nem sabe por quê. Deus escutou o que ela falou pelas costas e resolveu te poupar. E você começa a chorar por uma pessoa que Deus tirou? Deixa eu te falar uma coisa, Deus já te viu no futuro, Ele sabe exatamente como você vai terminar. Quando Ele permite algo agora, por mais que você não entenda, é para que você termine do jeito que Ele escreveu. É para que você chegue lá no final da forma que Ele planejou. Então não chora quando Deus tira algo que você quer. Não reclama quando Deus toca em algo que você queria muito, porque Ele já viu o teu futuro. Ele sabe exatamente o que vai te blindar, te proteger e acelerar o teu destino. Ele sabe, você não. Deus sabe, você não. Então, primeira coisa, quando você for recomeçar, quando Deus apertar o botão de reiniciar na tua vida ou numa área da tua vida, você precisa estar atento às pessoas certas. Uma pessoa errada dentro da arca atrai tempestade sobre todo mundo. Para quem está notando, a segunda coisa, você precisa estar no ambiente certo. A salvação, o recomeço, só estava na arca. Quem subisse numa árvore muito alta ia morrer. Quem subisse numa montanha, quer saber, eu vou subir na montanha mais alta, eu vou subir no Everest, também ia morrer. A salvação não estava no alto de um monte, a salvação não estava numa árvore, a salvação não estava num barquinho, estava na arca. Não dê jeito quando Deus já mostrou onde você tem que estar. Deus já mostrou onde você tem que estar e você está tentando dar um jeitinho. Deus já mostrou para onde você tem que ir. Deus já mostrou a faculdade que você tem que fazer. Já mostrou a casa que você tem que comprar. Ele já mostrou onde você tem que congregar. Ele já mostrou tudo. Mas você quer sempre dar uma boa desculpa para Deus. E Deus odeia desculpas. Terceira coisa. Pessoas, os ambientes certos e as instruções corretas. Todo mundo gosta de vir na igreja e sentir aquela emoção, sentir o arrepio. Ai, louvor foi forte. Nossa, que palavra forte. Mas emoção não muda a vida de ninguém. Instrução muda o futuro. Emoção é muito bom para o momento. Quem não gosta de ficar arrepiado? Quem não gosta de sentir, nossa, que forte. É muito bom. Só que não muda. Alivia o momento, mas não muda o futuro. Instrução, você não arrepia. Mas escreve seu destino. Então vamos fazer o seguinte: menos arrepio e mais instrução. Porque Noé não construiu a arca por causa de um arrepio, ele construiu a arca por causa de uma instrução. O mundo foi resetado porque Noé obedeceu uma instrução. Então, se você está com as pessoas certas, no ambiente certo, com a instrução certa, o que vai ser impossível nesse teu recomeço? Você fala, Thiago, mas eu não consigo aceitar a ideia de ter que recomeçar alguma coisa. Mas todo mundo na Bíblia recomeçou. Jacó teve que recomeçar quando apenas com um bordão teve que sair da casa do seu pai Isaac, que era multimilionário. A Bíblia diz que ele era riquíssimo e ele teve que sair sem herança, sem nada. Você já parou para perceber que Isaac, quando sai, sai sem herança? Filho de um pai multimilionário, imagina quantas cargas emocionais negativas ele devia estar lidando naquele momento. Caramba, vou ter que sair tudo e deixar para o meu irmão Esaú, que está me perseguindo. É muita injustiça. Se seu pai não te ligar no Natal, você já dá um ataque de nervo. Imagina, você tem que fugir da sua própria casa porque o irmão está te perseguindo e toda herança ainda vai ficar para ele. É muita injustiça. Jacó pega o bordão, deleta essas emoções negativas, atravessa o Jordão com um bordão. Quando ele volta, ele está com duas caravanas de pessoas, família e riquezas. Porque tem coisas que Deus vai te tirar do lugar que você está para conquistar lá fora e depois voltar. Eu sei que é bom ficar no confortinho, no lugar que você sabe fazer as coisas, no lugar que todo mundo dá tapinha nas costas, mas existem coisas que Deus vai ter que te tirar do lugar, mandar você conquistar lá fora para você voltar honrado. Para você voltar debaixo de honra. Ninguém vai falar, ah, você tem isso porque fulano te ajudou. Todo mundo sabe que você foi lá, você e Deus. Foi você e Deus. Você e Deus. Você atravessou o Jordão com um bordão e voltou com duas caravanas de riqueza. Ruth teve que recomeçar quando perdeu seu marido e ficou viúva. Tinham duas situações muito difíceis em Israel, quando você ficava órfão e quando você ficava viúva. Porque não tinha ajuda do governo, não tinha ninguém para ajudar, você simplesmente ficava sem sustento. Ruth estava nessa situação e teve que recomeçar, primeiro, indo para uma nova terra. É muito difícil recomeçar em outro lugar. Eu já morei fora do país, é complicado, todo mundo sabe que você é estrangeiro. Você entra num lugar, todo mundo já te olha, já sabe que você é estrangeiro. Você não fala a língua direito. Você tem que acostumar com a lei, com a cultura, com o idioma, é muito difícil. Ela recomeça em outro lugar. com um outro Deus, porque ela era de Moab e agora estava em Israel. E tem que formar uma nova família, porque o marido dela tinha morrido. E ainda assim, Ruth, no seu recomeço, se tornou a bisavó do rei Davi. Ruth casou com Boaz, deram luz a Obed, que deram luz a Jessé, que foi o pai do rei Davi. Existem recomeços que não se trata só da sua vida, se trata da linhagem que Deus quer estabelecer na terra. Muitos homens e mulheres tiveram que recomeçar. Você imagina Moisés, que foi colocado no cestinho aos 3 meses de idade, aí recomeça aos 3 meses de idade, agora numa casa egípcia, na casa de Faraó. Aos 40 anos de idade, ele mata uma pessoa, mata um egípcio, tem que fugir para Midian e recomeça a vida inteira em outra terra, com outra cultura, com outros amigos, e começa tudo de novo 40 anos depois. A Bíblia é cheia de recomeços e você ainda está lutando em recomeçar. Existem muitas coisas na minha vida que eu tive que simplesmente apertar o botão reset, reiniciar, porque já não estava dando certo do jeito que eu estava fazendo, porque não estava dando fruto do jeito que eu estava fazendo, porque não estava avançando do jeito que eu estava fazendo. E se eu continuasse só forçando o banco, eu podia até quebrar o banco, só não ia estar no lugar certo. E às vezes você só tem que voltar tudo e começar de novo, mas dessa vez da maneira certa, porque a maior oportunidade do recomeço é começar de novo, mas dessa vez sabendo como fazer. A grande oportunidade de reiniciar é que Deus deixou você ir lá na frente, ver o que deu errado e o que deu certo, voltar e agora acertar. Só que esse acertar vai ser muito mais rápido. Aquilo que demorou 3, 4 anos para você perceber, Deus agora vai fazer em 3, 4 meses, porque o recomeço acelera destino, o recomeço acelera teu propósito na terra. Não tenha medo de reiniciar o que Deus está pedindo para você reiniciar. Existem pessoas nessa noite que precisam reiniciar o seu ministério. Paulo teve que botar a mão na cabeça de Timóteo e falar: reaviva, reinicia, recomeça o dom que está em você e foi dado pela imposição de mãos. De repente Deus tem que trazer pessoas de outros lugares para vir aqui, para reiniciar o dom que Ele já te deu, para reiniciar o ministério que Ele já colocou dentro de você, para fazer você reiniciar sentimentos que você nutria por Deus e agora estão meio congelados, para fazer você recomeçar projetos. O projeto que Deus coloca na vida de alguém não morre, está adormecido porque você deixou, mas não morreu. Deus vai ressuscitar projetos e sonhos nessa noite. Na arca do recomeço, o ambiente é favorável, não é qualquer pessoa que pode entrar, e só dá certo se você seguir todas as instruções. Vou repetir: na arca do recomeço, o ambiente é favorável, só entra as pessoas certas, e só dá certo se você seguir todas as instruções. Se você estiver disposto, disponível a seguir todas as instruções que Deus está te dando através da palavra, você vai ter um recomeço. E o bom do recomeço é que você tem mais chance de terminar bem. Quem garante que você vai terminar bem? Você não consegue prever o futuro? Mas se Deus deu uma oportunidade para você recomeçar, é porque Ele já viu o futuro, viu que você estava pegando uma estrada diferente, falou: não, volta. Volta, porque eu não vou deixar você com a sua ignorância estragar o seu próprio futuro. Eu sou um Deus misericordioso. Você acha que se eu ver, eu tenho 4 filhos, se eu ver um dos meus filhos errando,

está lá embaixo, ele vai. Pega isso aqui. O que você acha que eu faria? Eu estou num shopping com meus quatro filhos. Quatro filhos é muito ou pouco? Opa! Deixa eu chegar o boleto para você ver como é muito. É muito! Chega boleto de escola, chega a tremer, Jesus. Por isso que o pastor Leandro falou que eu ligo para ele direto. Falei, ei, pastor Leandro, o senhor trabalha com pix profético? É muito! Aí eu tô andando no shopping com quatro filhos, um some. Meu Deus! Ah, mas quatro é muito. Três tá bom, vamos. Existe isso? Existe ou não? O que que você vai fazer? Fica aqui vocês três. Segura aqueles três. E vai correndo atrás de quem se perdeu. Porque um pai não admite perder nenhum filho. O pai não admite perder nenhum. Ninguém será perdido. Nenhum dos da tua casa vai se perder. Deus não vai deixar. Seus filhos podem estar mornos, podem estar distantes, mas não estão perdidos. Deus está indo lá agora. Não estão perdidos, porque o pai não deixa se perder. Ele deixa essa igreja toda esperando aqui e vai atrás de quem está perdido. Porque um pai não consegue lidar com a perda de um. Na arca do recomeço, você vai ter que reavivar seu ministério, reavivar o seu dom. Na arca do recomeço você vai ter que perdoar muita gente. Você imagina se Noé estivesse revoltadinho porque não acreditou no projeto, revoltado, tentando questionar Deus, por que Deus você vai fazer essa maldade, matar tanta gente? Nós somos questionadores, nós somos murmuradores, nós nos metemos na vida dos outros, nós falamos da vida dos outros, mas você nunca vai ver uma pessoa na Bíblia que se deu bem fazendo essas coisas que a gente faz. Noé não questionou, não murmurou, não reclamou, não fez nada. Ele só entrou na arca. Hoje o que Deus quer é que você faça isso aqui, ó. Só entra na arca e o resto ele vai fazer. Quem vai mandar chuva para ela flutuar é Deus. Quem vai mandar pássaro fazer reconhecimento se já está na hora de atracar é Deus. Quem cuida daquilo que você não tem o controle é Deus. Não se preocupa com aquilo que você não pode controlar. Já está na mão de Deus. Deixa eu te falar uma coisa. Tem uma coisa na arca de Noé muito interessante. Deus dá toda a instrução de onde botar as janelas, de onde botar a porta, de onde botar tudo. Tudo estava calculado. Cada centímetro Deus soprou para Noé como fazer. Mas sabe uma coisa que tem em todo barco, que é obrigatório ter em todo barco e não tinha na arca de Noé? Timão, leme. Porque na arca do recomeço você não tem controle nenhum. Na arca do recomeço só um fica no leme, só um fica no timão, só um pega o volante. Na arca do recomeço você não precisa se preocupar com o volante, porque quem está no controle vai guiar no sopro, vai guiar numa palavra, vai guiar na força que ele tem. Talvez você tenha que deixar muita coisa para trás hoje para poder recomeçar, porque recomeçar exige abandono de algumas coisas. Você vai ter que abandonar sentimentos, você vai ter que abandonar velhas amizades, porque a Bíblia diz que as más companhias corrompem os bons costumes. Talvez você vai ter que abandonar formas de pensar. Uns dois anos atrás, estava conversando com um amigo, e ele falou, Thiago, eu queria muito assim, sabe, prosperar, crescer na vida. Fico vendo todo mundo crescendo. Falei, olha cara, essas coisas não é de um dia para o outro. Vamos conversando, ele mora perto de mim, sempre se encontra. Passou uma semana, a gente estava numa padaria, eu e ele de manhã, no bairro que eu moro. E parou um carro, um cara com um carro assim, que eu nem sei dizer qual é, de tão futurístico o negócio. E ele falou assim, ó, deve ser bandido. Eu falei, por quê? Com um carro desse aí, quem pode pagar um carro desse aí? Falei, ó, lembra que você, semana passada me pediu umas dicas para prosperar? Vou te dar a primeira. Nunca amaldiçoe aquilo que você quer se tornar. O cara quer

Você é rico e está amaldiçoando os ricos. Tem alguma coisa errada. É uma incoerência tão grande no mundo espiritual. Tem gente que quer ser profeta e fala mal de profeta. Sabe quando você vai ser? Nunca, porque você nunca vai se tornar o que não abençoou primeiro. Então está chegando um tempo da gente recomeçar até naquilo que a gente fala. Se você falava palavras torpes, não fala mais. Se você mentia, não mente mais.

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1: Sejam todos muito bem-vindos a mais uma série do nosso programa aqui, Negócios com Propósito. Seja bem-vindo você do FM 102.1, do YouTube, do Facebook, do Instagram, do nosso aplicativo Adore Mais FM, que fala para mais de 20 países. Sejam todos muito bem-vindos. O programa de hoje, gente, tá simplesmente incrível, porque nós vamos falar de pilares de novo. Pilares que fazem você se manter de pé. Você sabe que um prédio, quando você vê ele ali lindo, bonito, vistoso, alto, com 30, com 40 andares, com 15 andares, é porque a fundação, o pilar dele, está bem construído. Porque senão, o que acontecer? Cair, né, gente? Cair! É! Assim também é na vida e nos negócios. E esse programa, ele existe para juntos construirmos, fortalecermos esses pilares tão importantes na nossa vida. Tão importantes na nossa vida. E hoje o nosso tema é 5 formas de se blindar emocionalmente. Você sabe como se blindar emocionalmente? Você consciente, você sabe o que fazer para ser uma pessoa forte, firme nas emoções quando a notícia ruim chegar? Você sabe? Bom, como CEO da família Adore Mais, se você não me conhece, para mim é uma honra servi-los nesse programa também, servi-los nesse momento também. A ideia aqui desse programa, gente, é falarmos de estratégias e técnicas. Claro, afinal, existe o que há de informação externa e o que há de informação interna, não é mesmo? Então, ó, estratégias e técnicas é o que está fora. Comportamento e emoções é o que está dentro. Então, quando a gente fala de negócios com propósitos, tem esses dois indicativos aqui. Você sempre vai ver eu falando ou de técnicas, estratégias, ou de comportamento e emoções. Lado de dentro e lado de fora. Como se fosse para você se manter firme com Deus. É, você está conectado com o que há de cima e tomando atitudes aqui embaixo. Então, vamos juntos em mais um programa, Negócios com Propósito. O Márcio fala assim, tô numa luta aqui para mudar a mente e não agir na emoção. Muito bom, Márcio. Fica aqui comigo que hoje você vai aprender como fazer isso. Como fazer isso? E se você já quer anotar aí o telefone para você entrar em contato comigo, 011-99537-5356, 99537-5356. Se você está aqui me ouvindo na rádio, você pode me assistir no Instagram ao vivo, Elisângela Gomes, a Eli. Aproveita e já se inscreve, tá bom? Já me segue aí no Instagram, Elisângela Gomes, a Eli. Vamos lá então, minha gente. 5 formas de se blindar emocionalmente. Se você quer botar pergunta pra mim também, tudo pelo Instagram, Elisângela Gomes, a Eli. Bom, primeira coisa que você precisa fazer pra se blindar emocionalmente é cuidar das palavras que você fala. Cuidado com o que você está falando. Pare de falar aquilo que você não quer e passe a falar coisas, apenas aquilo que você quer. Você sabia que o nosso cérebro, ele é um condutor neurótico? Neurótico. Quando você dá um comando. Se você fala não, eu não gosto de tal coisa, é automático você dar um comando para o seu cérebro focar naquilo. Então, quando você fala eu amo fazer tal coisa e fala positivamente, Você está dando um comando positivo para o seu cérebro começar a criar as imagens. É! Então, olha só, uma criança, quando você diz para ela assim, ó, não põe o dedo na tomada. Isso é bastante comum, né, gente? que ela vai fazer? É na hora que ela vai lá com o dedinho, pã, botar o dedo na tomada. Agora, se ela estiver indo colocar o dedo na tomada e você disser para ela, olha, não, coloca o seu dedinho aqui e pega a mãozinha dela, coloca em outro lugar. Você está dando um comando para ela agir positivamente e não dando um comando negativo. Porque se você der um comando negativo, você vai agir negativamente. Agora, se você dá um comando positivo, você vai agir positivamente. Você sabe, você já ouviu muito sobre o poder que existe na nossa boca. Olha só o que diz em Provérbios 21, 23. O que guarda a sua boca e a sua língua, guarda das angústias a sua alma. Olha só, será que o que você está tendo não é resultado daquilo que você está falando toda hora, falando todos os dias a mesma coisa, sem pensar no que você está falando, não é? Então, Elias, a paz do Senhor, querido, seja bem-vindo aqui. Olha, então, presta bastante atenção no que você está falando. Muita atenção. Você sabe que um dia, olha só, eu mandei uma mensagem para um parceiro meu de negócios para a gente ir almoçar, né? Fazia muito tempo que a gente não se falava e eu precisava muito criar umas estratégias com ele. Falei, vamos almoçar? Vamos, tal, marcamos, tal. Olha isso, gente, que poderoso. E aí chegamos e tal, tudo bem. Depois de 40 minutos, a gente começou a discutir. Olha isso. Há muitos anos nós somos parceiros de negócios, se entende, coisa tranquila, né? Faz dinheiro, eu mando o cliente para ele, ele manda para mim, negócios e assim. E aí, 40 minutos de conversa, a gente começa a discutir, apontar o erro um do outro e tal e tal. Aí eu olhei, eu falei assim, ué, isso nunca aconteceu. Parei na hora, ó, o poder da consciência, de você trazer para o seu consciente o que está acontecendo naquele momento. Porque ali na hora, a emoção qual que era? O que, que eu queria? O que estava sendo indicativo? A discussão. Aí eu, ué, falei, por que, que a gente está falando assim um com o outro? E na hora, eu falei, ah, já sei. Durante os 40 minutos que a gente estava ali conversando, a gente começou a falar do concorrente, coisas ruins que o concorrente estava fazendo, dos nossos concorrentes. Começamos a falar de resultados que não chegavam. A gente só estava falando coisa ruim. Eu falando coisa ruim do mercado, nanana, ele também, eu também, ele também. Acabou virando pessoal. Por quê? A nossa boca ali estava trazendo as palavras que a gente estava usando. Era o quê? Só mal. Então, aquilo que você fala é como você tende a se comportar. Gente, isso é muito poderoso. Olha, só com esse primeiro conselho para você do nosso tema de hoje, das 5 formas de se blindar emocionalmente, já vai salvar o seu dia. Já pode salvar o seu casamento. Já pode salvar as suas relações como líder, você como empreendedor, no momento de negociação, você vai falar, vai mandar uma palavra negativa, um comando negativo no fechamento de um negócio, você está puxando, olha isso, que poderoso, para a finalização ser ruim, para essa negociação ser terrível, então, cuidado com as palavras que você fala. Muito cuidado. Para de falar mal. das pessoas, do que fizeram contra você. Para de falar do que fizeram de contra você. Seja pontual. Seja pontual. Só fale com quem gosta de resolver problemas. Você sabe que toda vez que você está comentando algo que fizeram contra você, você está trazendo aquele momento de novo para a sua atualidade? Uhum. Se fizeram algo contra você, procure quem vai resolver esse problema. Puxa, Eli, abriram, sei lá, falaram falso contra a minha ética. Ou falaram que eu roubei. Puxa vida, o que você vai fazer? Vai falar com quem sabe como abrir um boletim de ocorrência. Vai direto onde que resolve. Mas não fica falando aquilo com quem não vai te ajudar a resolver. Você está estragando o seu dia. Você está estragando o seu momento, a sua semana, o seu mês. Você já viu aquela pessoa, gente, que fica falando do que aconteceu de ruim com ela há 50 anos atrás? Você conhece alguém assim? Que você viu ela hoje, ela fala daquele assunto ruim. Aí você viu ela semana que vem, ela fala de novo. E dali, de pouco, de novo. Ou você gestor, você líder, você já corrigiu o seu colaborador, só que você fica lembrando ele todo mês daquilo. Que coisa insuportável. Você está trazendo isso de novo. Você acha que ele vai te entregar bons resultados com isso? Não vai. Porque é como você está gerando a energia no seu ambiente de trabalho, na sua igreja. Então, cuidado com as palavras. Segundo, escolha com quem você vai andar. Ai, como eu gosto disso aqui. Sabe por quê? Porque coisa ruim pega, gente. Cuidado com quem você anda. Coisa boa pega, mas a ruim acho que pega mais. Porque na palavra diz que o nosso cérebro ele tende pro lado esquerdo, não é? Que é o quê? É a razão, é o triste. Então, por quê? Isso vem lá da questão primitiva, como forma de sobrevivência. Você está sempre na defesa, não é? Então, parece que sempre você falar algo ruim é automático, né? Lembra lá, acho que foi o apóstolo Paulo, né? Você que é teólogo, que pode me ajudar. O bem que eu não quero... O bem que eu quero, eu não faço, mas o mal está sempre diante de mim. Por que isso? Porque isso faz parte da nossa construção mental, gente. Olha que triste, né? Então tem que treinar. É. E que bom que você está aqui comigo nesse programa Negócios com Propósito, onde a gente fala de vida e negócios. Então, olha que poderoso. Quando você escolhe com quem você vai andar, as suas companhias, as pessoas, os ambientes. Você sabe que quando você pergunta para alguém assim, olha, onde você vai toda semana? Você sabe que está revelando parte de quem essa pessoa é. Sabia, né? Uhum. Olha só. Então... Quando você evita andar com pessoas negativas, pessoas presas ao passado, ela vai te instigar a também falar do seu passado. Sabe aquela disputa na conversa? Você não sabe o que aconteceu comigo quando eu tinha tal ano, tal data. Quando eu era criança, eu caí, quebrei o joelho. Aí o outro fala, você não sabe o que aconteceu comigo, eu quebrei o joelho e o braço. Quase que eu quebrei a cabeça também. Aí começa uma disputa de coisa ruim. Você já notou isso? Ninguém disputa pra falar bem, né? Não, aconteceu algo bom comigo na semana passada. Menino, você não sabe. Olha, eu senti a presença de Deus. Olha, eu consegui ler 5 páginas do livro. Aí o outro, mas eu consegui ler 15. Não existe isso, né? A competição parece que é sempre ali na fala, na companhia, pro lado ruim. Evite essas pessoas que têm como padrão negativo de fala. Evite, porque ela vai levar você junto com ela. É automático. Às vezes é alguém que tem até uma boa intenção. Só que o hábito de falar, de te lembrar de coisas ruins, é mais forte. Ela vai levar você junto. Vai! Nós somos seres humanos relacionais. É, a gente parece que muitas vezes quer se parecer com o outro, essa necessidade do pertencimento. Então você vai, sim, começar a se parecer com ela. Essa pessoa que você tá andando, ela tem integridade? É... Toda vez que você tá com ela, ela vem tocando na sua ferida. Ela vem falando do erro que o seu amigo, o amigo em comum que você tem com ela, cometeu toda vez. Será que ela tem um traço ali no caráter que se repete toda vez com relação à integridade? Você sabe que a fofoca é assim. Quando a pessoa vem falar mal de outra pessoa para você, espera que ela vai falar de você mal também para o outro. Porque é traço de caráter. É um padrão repetitivo. Gente, olha essa dica. O ser humano, ele tende a repetir a forma que ele age em um assunto, em outros assuntos também. Porque somos movidos a padrão. A padrão. Então, essa pessoa que você escolheu para andar com você, os valores e os objetivos estão em comum? Em comum entre vocês? Procure pessoas que tenham o mesmo objetivo que você, que tem ambição de crescimento, que tem ambição de se aproximar mais de Deus, que não apenas ela está tentando sobreviver todos os dias, porque é essa pessoa que está tentando sobreviver todos os dias, intencionalmente, o foco dela é só sobreviver, ela vai roubar os teus sonhos, você que tem ambição. Ela vai apontar a dificuldade para você chegar onde você quer chegar. Aliás, ela só vai apontar a dificuldade. Ela só vai mostrar para você o quão difícil vai ser. E aí, ela rouba o seu sonho. Porque você já começa a pensar também parecido. Puxa, é mesmo, né? Ah, não, vai ser muito difícil. Agora você imagina. Vamos definir aqui o que é ambição e ganância. Ambição é aquela energia boa que te impulsiona para frente, que te impulsiona para cima. Ganância, não. É aquela energia que a pessoa gera para fazer qualquer coisa para chegar no objetivo. Passa por cima de pessoas, não cumpre princípios, valores, ela vai mentir, é gananciosa, ela só pensa no dinheiro. É ruim, ganância é ruim. Ambição é positivo. Grava isso. Então, se você é ambicioso, ande com pessoas parecidas, que sonham também, que te potencializa também, que no momento que você fraquejar, fala, ai, tá tão difícil, ela fala, não, você consegue. Sabe por quê? A empresa tal fatura com nesse mesmo faturamento em que você quer chegar. Fulano faz a gestão das finanças dessa forma. Lidera assim. Então, ela vai te ajudar a ser melhor no dia mau. Percebe que eu estou falando de padrão repetitivo. É claro que o dia mau chega para todo mundo. É claro que você não vai estar bem toda hora. Mas qual é o seu padrão? A semana tem 5 dias. Você passa 3 dias da sua semana mal. Ih! Ó, sinal vermelho, vermelho, vermelho, vermelho, porque você está construindo ali o seu padrão. E como é que você muda isso? Quando você muda um padrão mental, substituindo ele, Estou pensando em desistir. Uou! Como que eu substituo isso? Olhando o que eu vou ter de resultado se eu continuar. Nossa, eu vou dar uma vida incrível para minha família. Eu vou trazer para o meu relacionamento momentos agradáveis. Quando você olha a recompensa, você não para no meio do caminho. Quando você troca o pensamento ruim pela recompensa incrível que você vai ter, você não para no meio do caminho, você não desiste. Agora, se você não fizer boas escolhas, com quem você vai andar é ladeira abaixo. Então, a gente está falando aqui, você que está chegando, as 5 formas de se blindar emocionalmente. A terceira é: coloque informações positivas no seu cérebro. Como? Essa é boa. Também. Cuide das entradas da alma. Você sabia que os seus olhos, os seus ouvidos, o ambiente, o que você está sentindo, são as entradas da alma? Entrou, olha, para sair é mais difícil. Mas Eli, como é que eu vou fazer isso? Primeiro, presta atenção no que está acontecendo no seu dia a dia, que pode roubar as suas emoções. Gente, esses dias, olha só, lá perto de casa tem um posto que eu nunca abasteci ali, mas porque ele tem um preço caro. É caro. E aí, eu estava atrasada e o combustível que tinha no carro, eu não ia conseguir chegar lá no meu destino. Falei, vou ter que pôr aqui mesmo. Nisso eu cheguei assim, né, pensando no compromisso, distraída, e abaixei o vidro e falei para a moça, olha, pode completar para mim assim, assim, assim. Só que eu tenho um aplicativo que quando eu faço o pagamento por esse aplicativo, tem um desconto. Olha só, a coach financeira baixando agora aqui, gente. Tudo que você faz com o seu dinheiro é o que vai ser responsável do que você vai ter na sua conta daqui 10 anos e do que não vai ter na sua conta daqui 10 anos. Então, toda decisão financeira que você faz hoje é responsável pelo seu sucesso financeiro daqui 10 anos. Olha só. Mas esse assunto é para outro dia, né, gente? Finanças, bora! Olha só. Aí, eu ali toda, né, pensando na economia que eu ia ter, abastecendo ali pelo aplicativo, né, toda. Só que, para abastecer, para fazer o pagamento por esse aplicativo, eu tinha que, primeiro, abrir ele, colocar o número da bomba de combustível e dar o comando para a frentista. Olha, já pode colocar, porque aí eu libero no aplicativo aquele número de bomba para eu poder ter o desconto. Só que eu dei mole. Eu dei mole e parei já, destravei o carro e aí destrava, né, ali a portinha onde coloca o combustível. E ela também, rápida ali, parei, abri, ela, já colocou o negócio. Aí eu entrei no aplicativo e subi. E ela não me pergunta nada. Falei, será que ela se ligou? Olha só, será que ela se ligou que eu quero pagar pelo aplicativo para ter desconto? Claro que não, né, gente? Porque esse era um comando que eu tinha que ter dado. Abasteceu, aí ela vem assim, olha, ficou tanto. Tipo, deu R$40 a mais. Só para você entender o que eu tô falando. Hora que ela falou, eu falei, mas você não, é pelo aplicativo. Ela, não, mas a senhora tinha que ter me falado antes. Eu falei, mas você também não perguntou por onde que eu ia fazer o pagamento? Aí ficou aquele climão. Quase que eu estrago o meu dia. Fala sério. Aí ela quis ficar brava, porque na hora ela viu a minha insatisfação como cliente. Falei, mas você tem que perguntar. Ela: não, você que tem que me dizer. E ficou aquela coisa. É ou não é um momento para roubar a emoção? No mínimo, quando o sangue corre pela veia, você e mexe no bolso, porque a parte mais sensível do ser humano, você sabe qual é, né? O bolso, minha gente. R$40 a mais. Tudo para eu já xingar ela toda, toda. Na hora, eu, autorresponsabilidade. Aprendi. Morreu R$40 a mais. Aí eu lembrei que eu tinha que ficar bem, porque a reunião que eu ia fazer em seguida era muito importante. Eu tinha que chegar lá com energia alta, eu tinha que chegar lá com pensamentos positivos. Eu tinha mais coisa para me preocupar naquele dia, mais importante do que R$40. Eu poderia perder muito mais na negociação que eu ia fazer. Então, na hora. Mas eu aprendi a ser o quê? Intencional no meu dia a dia com aquilo que pode roubar as minhas emoções positivas ou não. Quando foi ontem, gente? Ontem. Eu, de novo, olhei no ponteiro do combustível do carro. De novo, ponteirinho lá embaixo. Que a gente só lembra de andar, né? Tipo, não. Falei, não acredito. Vou lá de novo. Cheguei. A mesma moça veio me atender. Aí, na hora, eu só baixei o vidro. Oi, tudo bem? Bom dia. Tal, com um sorriso. Falei, hoje ela não vai roubar minha paz de novo, não. Nisso, eu já falei, olha, eu vou abastecer pelo aplicativo, tá bom? Pelo programa do aplicativo. E já abri e o aplicativo. E ela, rápida, foi de novo pra portinha ali do onde coloca, né, a mangueira. E não consegui abrir. Por quê? Porque eu não destravei o carro. Eu não destravei. Então, ela não conseguia abrir. Ela só ia conseguir abrir depois que eu destravasse. Ou seja, depois que eu tivesse entrado no aplicativo. Resumindo, pois é. Paguei, olha que lindo. Com desconto, R$40 a menos. Minha conta ficou positiva e eu fiquei feliz. Por quê? Primeiro, a minhas emoções não foi roubada. Segundo, eu consegui fazer algo que eu tenho pré-estabelecido nas minhas ações diárias, que é investir ou gastar o menor dinheiro possível. Por que que eu vou pagar mais se eu posso pagar a menos? Não é mesmo? Então, isso só foi possível porque eu estava intencional em não deixar que nada do meu dia a dia roube as minhas emoções. Percebe que é no simples que você pode cair? Percebe que você precisa blindar as suas emoções no dia a dia, no que está acontecendo ali. Alguém chega e fala para você, olha, ai, você é um incompetente. Oi, qual que é o nosso instinto de sobrevivência? Incompetente é você, porque a melhor defesa é o ataque. Pois é, mas aí você entrou na mesma energia que ela. Você deixou ser roubado, como diz os cristãos. Você perdeu a sua bênção, querido. Ah, Eli, mas eu vou... Tem hora que não dá. Tá bom, a escolha é sua. Quem vai perder? É você. Quem vai ficar mal? É você. Quem vai faltar com inteligência daqui a pouco para um momento incrível que você pode ter em seguida? É você. Porque é como se fosse dominó as nossas emoções. Se você está ruim em uma área da sua vida, tem potencial de todas as outras também ficarem ruins. Porque é só o que o mal quer, te desestabilizar nas suas emoções, para que aí sim ele roube a sua paz, para que aí sim ele roube a sua adoração diária. Porque na hora do almoço, você pode adorar a Deus, sim, agradecendo pelo alimento que você tem. Só que se você está com o seu coração amargurado, com raiva de algo que aconteceu naquele momento, você não vai adorá-lo na hora do almoço, na hora da janta, no meio do seu dia. Aí você tem que se programar para falar com Deus. Para com isso. O Espírito Santo, ele quer andar com você em todos os momentos. Não é só em momentos específicos, não. Quando você decide ser um representante dele na Terra, ele tem que ser o seu companheiro, amigo em todos os momentos. Mas se você estiver cheio de raiva, de ódio, o tempo todo, que jeito que ele vai te usar? É quase que impossível. Então eu não posso sentir raiva? Olha, querido, nem que você não queira. Porque isso é instintivo. Instintivo. Você vai sentir sim. Mas aí a minha pergunta é, em quanto tempo você vai passar nesse sentimento? Cuidado, você pode pedir, perder a sua bênção. Você está pedindo tanto para Deus, Senhor, me abençoa. Só que você não está sendo bênção. Coisa nenhuma. Chegam perto de você, não dá. Porque você está pesado. Está pesado. Coloque informações positivas no seu cérebro. Essa é a terceira forma de você blindar, se blindar emocionalmente. Como é que anda o consumo da mídia? Da mídia? Da sua mídia? Você está sendo seletivo com o que você está assistindo ali, rodando no seu Instagram? O que você está assistindo na televisão, na internet? Você está sendo seletivo e intencional com isso ou não? Que tal você permitir seguir perfis que compartilham mensagens de esperança, mensagens positivas, inspiradoras, educacionais, educativas, motivacionais? Por falar nisso, você já me segue? Elisângela Gomes. Ah, Eli, não dou notícia ruim, gente. Ó, não adianta. Não. Se você quer notícia boa, se você quer notícias sobre crescimento, se você quer conselhos sobre como avançar, como se aproximar de Deus, como ter uma vida de resultados incríveis, como ter um negócio com um propósito absoluto que faz diferença na Terra, você me segue. Elisângela Gomes, a Eli, no meu Instagram. Você coloca aí no... Você coloca aí também o aplicativo da Adore Mais. O dia inteiro a gente está aqui com palavras, com mensagens que edificam a sua vida. A Késia Rodrigues, aqui no TikTok. Ah, boa, Natan. Ela diz assim... Ela me enviou... Oxi, 5 presentes no TikTok agradecendo pelo conteúdo. Que lindo. Olha isso, gente. A reciprocidade. Um beijo, Késia. Gratidão. Gratidão. E essa é uma coisa que potencializa a sua vida. Que é o que você está contribuindo. Como você está contribuindo com algo bom que chega na sua vida. O Bruno, vim através da rádio, parabéns. Obrigado, Bruno, obrigado pela audiência. Isso mesmo, você que está aqui no 102.1, estamos falando para mais de 25 milhões de habitantes do estado de São Paulo. Bora para o Instagram, Elisângela Gomes, a Eli, se você quer conhecer um pouquinho do que a Eli faz. E como é ser CEO da família Adore Mais. Para mim é uma honra, gente. É um time incrível. Aqui, ó, nosso estúdio está cheio. Tem o Washington, o Nathan, a Mary... Pois é, eu tenho o melhor time desse mundo. Essa novidade para você. Então, você só seguir a gente também. Olha, o que você tem se alimentado nas redes sociais? Com o quê? Percebe que quando você tem a frequência ali no conteúdo que você está assistindo, que te provoca negatividade, medo, ansiedade, dúvida... Ai, você, às vezes você olha e fala, ai, eu tô tão angustiada, eu não sei porquê. Deixa eu dar uma olhadinha no que você anda vendo aí no seu Instagram, que eu te falo o porquê. Eu te falo na hora. Cuide das entradas da alma. Cuide, mas cuide bastante. O que você tá lendo? O que você tá assistindo? 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Você pode assistir ele, aquela aula, no momento que você quiser. De novo, e de novo, e de novo. 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Construa hábitos consistentes. Essa é a quarta forma de você blindar, se blindar emocionalmente. Você sabe que nós somos os nossos hábitos, né? É. Nós somos os nossos hábitos. Quer conhecer alguém? Dá uma olhadinha no que ela faz todo dia. Ah, dá uma olhadinha no que ela faz repetidas vezes. Olha só, toda vez que você repete algo que é bom, você está deixando aquilo entrar como hábito na sua vida. Isso. Então, por exemplo, sabia que quem está ouvindo a gente aqui no FM, no 102.1, na rádio? Rádio é hábito, gente. Toda vez que a pessoa entra no carro, o que ela faz? Liga o rádio. Eu sou assim. E eu faço isso há muitos anos, né? Porque eu trabalho com isso. Você que está me ouvindo, você é igual? Virou um hábito já, né? Você entrar e ligar. Então, percebe que pequenos passos todos os dias, vai tornar o hábito, é assim que você dá passos maiores. Para construir hábitos consistentes, elimine os obstáculos. Mas como assim, Eli? Por exemplo, se você quer ter uma alimentação saudável, que tal você não comprar o que não é saudável? Porque na hora da fome, o instinto de sobrevivência vai mandar, você não vai ter tempo de pensar. Você vai comer o que você vê na sua frente. Você sabe que eu faço isso, né, gente? Lá em casa só tem o que é nutritivo. Porque senão, na hora da fome, eu vou lá, vou comer. Vai ser mais difícil de eu tomar a decisão. Agora, depois que você construiu o hábito todo dia, puxa, deu fome, o que você olha tem? Comida saudável. Aí você come hoje, você come amanhã, come depois, e assim vai. As pesquisas sugerem que para criar um hábito na nossa vida é de 21 a 66 dias. E dependendo do que é, vai até um pouquinho mais, viu? Então, se você faz aquilo de novo, e de novo, e de novo, vai tornar o hábito. Vai tornar o hábito. E agora o quinto. A quinta forma de você blindar-se emocionalmente. Seja como flecha em direção ao alvo. Leia a palavra de Deus todos os dias. Quando você lê a palavra de Deus todos os dias, você está blindando não só suas emoções, como você também está dando comando para o mal. Olha, quem domina aqui é a palavra de Deus na minha vida. Como diz em Salmo 119, 105, lâmpada para os meus pés é a tua palavra e luz para os meus caminhos. Não se esqueça jamais que você é flecha em direção ao alvo. Mas Eli, que alvo é esse? Olha, o meu alvo, o seu alvo é sermos aqui na terra luz, é sermos sal na terra. Já tem tanta coisa ruim. Você não. Você é gerador de boas notícias. Você e eu somos aqueles que vai trazer luz quando tiver tudo em trevas. Na sua casa, no seu lar, no seu trabalho, você quem vai dar a solução, você quem vai dar a boa notícia, você quem vai trazer o alívio da alma, você quem vai trazer a palavra de Deus. Então, a partir de hoje, você que ficou comigo até aqui, você será blindado nas emoções, no nome de Jesus. Porque é através dessas suas emoções que você vai poder ser usado pelo Espírito Santo. É através da sua firmeza no seu caráter que você vai poder ser quem Ele te chamou para ser. Não permita que o mal tenha sequer uma brecha nas suas emoções. Seja intencional, seja firme, seja constante, seja abundante nas suas boas emoções. Traga alívio quando for um momento de dor para você e para o seu próximo. Combinado, minha gente? 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E, gente, pois é, nosso programa chegou ao final. Que bom que você esteve aqui comigo. Continua você aqui do 102.1. 102.1 tem muito de Deus para você. Você que não me segue, Elisângela Gomes, a Eli, esse é o meu Instagram. Combinado, minha gente? Seja firme, seja abundante e seja constante na autoridade do nome de Jesus. Um beijo no seu coração. Tchau, gente.

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7: Graça e paz, igreja. Graça e paz, Adore Mais. Seria de pedir um louvor, Cassiane, o hino da vitória. Obrigado, Adore Mais.

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3: Eu sou Brenda, eu escuto a Adore Mais e gosto muito da programação. Eu gostaria de pedir Gabriela Rocha com a música Atos 2.

0: E Deus vai usar a vida dela para te abençoar. Amém?
1: Abre seu coração. Ela é esposa do Roberto Gambato. Você tem? Não, você tem razão.
0: Mas eu já sei.
1: Ele teve com a gente na eleição de empresários. E tem uma palavra linda de Deus para o seu coração. Ela vai te inspirar. Levanta sua mão, vamos orar por ela. Pai querido, em nome de Jesus, obrigado, Pai, pela vida da tua filha. Pela disposição dela de estar aqui derramando sobre nós aquilo que o Senhor tem dado a ela. Pai, obrigado, Deus, pelo testemunho da tua filha, que hoje ela seja uma inspiração. Que o Senhor desperte mulheres aqui essa noite para o novo do Senhor, para talentos, para ministérios, para negócios, para tudo que o Senhor deseja. Em nome de Jesus, cuide a tua filha e usa a vida dela para a tua glória. Em nome de Jesus, amém e amém. Aplaude a Jesus, amém?
2: Pastora, tinha um pré-requisito para entrar hoje de descontos? Tinha que ser minha bonita?
3: Ah,
2: eu estou no lugar certo, e você? Imagina você potencializando a sua comunicação 30% a mais. Qual resultado você teria? Ou na vida profissional, ou na vida pessoal, como seria se a sua comunicação fosse 30% um pouco melhor? Ganharia mais dinheiro? Faria mais dinheiro? Você teria um relacionamento mais saudável? Os seus filhos obedeceriam mais o seu comando? Ou você faria novas amizades? É sobre isso também que a gente vai falar hoje. Mas antes eu quero pedir uma salva de palmas para a pastora Érica. Palmas para ela, gente! Imagina liderar uma obra tão linda como essa igreja. Então, que Deus continue abençoando esse lugar. O Bispo Júlio, eles estão sempre nas nossas orações. Porque um dia eu entendi que tudo aquilo que Deus dá nas nossas vidas é para a gente contribuir para o reino de Deus. E você estando aqui, você também está contribuindo para o reino de Deus. Você poderia ter decidido fazer qualquer coisa hoje. E você escolheu vir aqui. Você escolheu trazer alguém com você. Você poderia estar lá no quentinho. Poderíamos. Então eu quero pedir uma salva de palmas para você que veio. Palmas para você. Algo melhor. Porque papai, até papai fala, né? Agora, a gente sabe quando uma pessoa cumpre o que está falando é quando ela age. Que satisfação, obrigada pelo convite, que bom estar aqui com você. Ai, muitas vezes a gente pede para Deus, a gente pede multiplicação, a gente pede inquietona. Aí ele é, olha, eu comecei a pedir para Deus muito cedo. Senhor, eu quero conhecer o mundo. Senhor, eu quero, porque tem uma diferença entre ambição e ganância. A ambição é aquele desejo de mais. Você querer mais. E não só para você. E você ir lá e conquistar. Agora, a ambição. A ganância é quando você não importa o que precisa fazer. Você vai lá, passa por cima de quem for. Você vai lá e faz. Isso não é de Deus. Agora, a ambição, você ser melhor dia após dia. Foi Deus que colocou isso dentro de você. Olha a semente, você planta a semente, olha lá. Germina, vem do ar. Ó, crescendo, frutos, por aí vai. A minha vida e a sua também é assim, porque se você não está crescendo, você está morrendo. Muitas vezes a gente se acomoda, né? Sai do lugar que está quentinho, gostoso. Mas eu tenho uma notícia para você. Você está impedindo de crescer.
0: Não só para você,
2: mas para o outro.
0: E quando... Fala comigo. 12 anos.
3: 12 anos.
2: Pois é. É aí que começa a brincadeira dele de empreender.
0: Quem que é empreendedora? As minhas amigas, eu já sei o que vocês fazem. Todo dia. Pois é, com 12 anos. Olha isso. Meu tênis furou. Quem que teve um pomba?
2: Vermelho, pombinha. Olha a idade aí, pastor. Não tô sozinha, não. Eu tinha um vermelho, tinha um amarelinho, azulzinho, né?
0: Furou. E ele quase não era vaidosa. Quase não era. Chega em casa, papai, meu tênis furou, o problema dela aconteceu. E ele olha pra mim, muito educado, tendo uma educação rígida. Tem que ser você. Ele olha pra mim e fala, você já sabe se virar. Você já sabe falar, se vira. Ou você acha que dinheiro dá em árvore? Quem já ouviu isso? Tô sozinha de novo. A mentira do Thiago aí, a criança de 12 anos fica imaginando o quê? Uma árvore com umas notas de 100, de 20, pendurando. Imagina essa cena, aí você vai lá e pega o fruto. Pois é. Fala comigo, ambientes. Você vê mesmo? Ambientes?
3: Ambientes.
0: Mudam destinos.
3: Mudam destinos.
0: Nesse dia, no dia mal, quem eu lembrei? Do missionário lá da igreja, numa quarta-feira, ele sobe todo desengonçado com umas caixas assim, no culto. E o pastor disse, meu irmão, pode falar. Aí ele com um sorriso largo de orelha a orelha, ele diz assim, meus queridos, eu trouxe aqui uma caixa de bolachas. E ela custa R$3. Se você quiser fazer dinheiro, você pode levar e vender. Agora, se você quer me ajudar, em missões, 50% dessa bolacha, do preço, vai lá para missões. No dia maldito que eu lembrei, do missionário. Eu só não nasci na igreja, dentro da igreja, embaixo da cadeira, porque não era de culto. Senão minha mãe já te viu lá. Então, olha só, que poderoso. Tudo que você viveu, tudo que você passou, tem um propósito e tem um destino. E muitas vezes você acha que está passando ali tanta coisa e se pergunta para Deus, Senhor, não vai acabar, não? Não. Até você entender. Porque é aí que ele quer levar você para outro lugar. Porque às vezes a gente quer ir para outro lugar com a mesma capacidade. Você vai? Não. Não tem como você querer coisas novas sendo a mesma pessoa com a capacidade que você tem hoje. É impossível. Você não vai dar conta. Não vai. Será que não é? Por isso que Deus manda ouvir aquilo que você está pedindo. Porque a sua capacidade ainda não chegou nesse lugar que você quer receber. E aí, nesse dia, que eu era filha do missionário, qual era o segundo desafio? Conversei a minha mãe e procurar o telefone do missionário, né? Porque eu queria o dinheiro, eu precisava comprar o tênis. Deu tudo certo. Meu pai tinha razão, eu já sabia falar. Convenci minha mãe. E eu fui para ele. Essas bolachas na rua. Só que meu pai me disse que eu ia precisar ter fé. Perseverança. Que eu precisava ter um mínimo de educação financeira para guardar o dinheiro. Ele não falou nada disso. Ele só falou, vai se vira, pôs pra fora e vai. Ele não falou que parava com o dinheiro que vai cair. Ele não disse nada disso. Mas uma coisa que eu queria que ele tivesse me ensinado foi a receber os nãos da vida. Porque uma coisa é certa, você vai receber muitos nãos. Não sei se você sabe, para cada venda, de cada 10 prospecções que você faz, 9 você vai receber não. E aí muitas vezes você ofertou pela 5ª vez, 6ª vez, mandou a proposta, fez a ligação, mandou a mensagem e separou. Só faltava mais 4. E você não continuou. Cuidado, que o seu sim pode estar a 1, 2, 3 passos do momento que você está pensando em parar. E com 12 anos eu não voltava para casa quando eu não vendia 3 bolachas. Eu não voltava. Eu não tinha feito tantos treinamentos de inteligência emocional que eu fiz. Gente, eu tive a doidura de somar quanto que eu já investi em estudo. Deu mais de 1,5 milhão de reais. E tudo, Brasil fora. Eu não tinha o conhecimento de hoje. Mas eu tinha uma coisa. Eu só volto para casa quando eu vender 3 pacotes de bolacha. E vou parar quando eu conseguir o dinheiro para comprar o... Qual que é o nome disso? Fome. Inteligência emocional, eu ensinei isso. Mas ele não sabia nada com 12 anos. Mas olha só, que poderoso. Fala comigo. Propósito de Deus. Fala comigo, perseverança. Fé. Ousadia. É só isso que eu vou para você chegar ao seu fim. Quer ver? Quantos anos eu comecei a empreender vendendo as bolachas? Eu falo baixinho. 28 anos, né? Tem pão de conta? Que eu empreendo, gente. Só que ele descobriu que dinheiro existe. Eu te falo. Ele existe sim. Pode voltar lá na minha casa. Lá na sua casa. Mas ele existe. E aí, eu comecei. Vende livros. E vai empreendendo. E vai empreendendo. Só que aí, você chega num momento da vida que a sociedade vai dizer assim pra você. Olha, você precisa ter um emprego. Como se empreender não fosse emprego. Quem já ouviu isso? Parece que você empreender, você não tem mais nada pra fazer. Ou você fez de tudo, Deus vai receber. Gente, isso você tem que dizer. Se você não chegar no seu objetivo financeiro, empreenda. Empreenda. Quem ama vendas? Eita, não estou sozinha de novo, é? Esse é o caminho. Quanto mais você vende, mais você... Vai no cadinho. Ah, eu não sei vender. Vai, calma. Até o final aqui. Juntas. Você vai entender o porquê que você não gosta. Onde tu estava? Existe um poder absurdo na sua comunicação. Quando você descobre esse poder que você tem na sua comunicação, todos os medos, ó, eles ficam distantes. Na verdade, não é que você não gosta. É porque você ainda não sabia como apertar esse botão. Pro medo e a insegurança ficar lá atrás. E a gente vai ver algumas delas que apertaram esse botão. E utilizou o poder da comunicação que elas tinham. Por isso entraram para a história. Você quer entrar para a história? Sim ou não?
3: Sim.
0: Está faltando um passo. É a sua comunicação. Todos os grandes empreendedores que eu e você nós conhecemos, que a gente segue lá, todos eles são comunicadores. Todos. E aí tem os níveis dessa comunicação. Você querendo ou não, você já está comunicando. Você sabe que 7% é o que você fala apenas. O restante é tudo comunicação verbal. Quando eu subi ali, ó, vocês já me escanearam nos 4 primeiros segundos. E vocês? A mulher ainda mais, ela tem um radar. Quando chega uma lá do lado do seu marido, a senhora fala assim, não sei, eu gostei dela. Ela nem falou nada, gente. É a minha boca. Mas, o que é isso? Comunicação verbal. O nosso corpo está falando. As expressões.
2: expressões, a tonalidade de pele, o formato do cabelo, a cor, tudo isso está comunicando. Isso a gente vai aprender um pouquinho mais. Agora, ninguém vai lembrar do que você está falando. Como assim, Eli? Não vai. Não vai lembrar. O que as pessoas vão lembrar é de como você as fez se sentir. Quem aqui se sente amado pela pastora Érica e pelo bispo Juliano? Vocês se sentem amados? É claro que o ensino é tão poderoso, mas se você não se sentisse amado, pouco provável que você escolheria esse lugar para estar. É claro que Deus manda, nos envia. E que bom que foi aqui, você está no lugar certo. Essa é uma igreja que tem o coração no reino. Bispo Júlio esteve lá na nossa emissora algumas vezes, levando os livros. Tem lá no canal do YouTube a entrevista que eu fiz com ele. E foi um dia memorável para mim, porque eu conheci mais uma igreja que faz o que tem que ser feito. E com o coração. Quer prosperar? Vai com o coração. Ah, assim começa, aos 12 anos. Mas a primeira vez que eu falei em público foi com 6 anos. Onde?
4: Lá na igreja também.
2: Fala comigo de novo. Ambientes mudam destinos. O próximo nível que você vai, porque eu sei que vai, porque você está aqui, vai exigir de você uma nova mulher, uma nova versão, porque senão você não vai dar conta. Não vai dar conta. Com 12 anos, estava show os desafios de uma empreendedora mirim. Agora, para chegar em conquistar uma das mais emissoras do nosso país, falando para mais de 25 milhões de pessoas. Quem tem a comunicação tem o poder. Você vai receber muitos mais sims do que não. Por quê? Fala comigo. Interesse.
4: Interesse.
2: Ah, as propostas vão chegar muito. E o que vai prevalecer você nos princípios e nos valores é o seu caráter. É aquilo que você aprendeu lá. Lá em Suzano, uma igreja que tinha uma pastora chamada Érica e um bispo Júlio. Então se prepara, porque hoje está começando a nova fase de uma mulher incrível que é você. Quem recebe isso de alguém?
3: Amém!
2: Deus, Ele quer te levar para esse lugar e fazer você chegar lá. Qual é o seu lá? Qual é o seu sonho? O meu lá, gente, eu preciso contar pra vocês. Era ter uma emissora de rádio. Ó, de onde é que saiu isso? Eu também não sei. Eu só sei que saiu. Mas eu queria qualquer um. Tinha que ser numa cidade, como São Paulo, a mais poderosa. Que chega a sonhar, mano? Querer? Que? Não é de verdade? A palavra fala que você não tem que ser um sapo pedir. Tá pedindo um pouquinho, vai receber um pouquinho. Agora, a capacidade para esse seu lar ficar é você que vai desenvolver. Vai estar doendo? Vai doendo mesmo. Vai estar legal? Vai legal mesmo. E aí, quando. Pode passar aqui, por favor. Mais um. Eu descobri uma coisa nesses 28 anos de que eu empreendo. E uma das coisas que mais me ensinou foi lá na Dore Mais. 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E tem um programa chamado Negócio com Propósito, que é onde eu ensino mais. A gente passa mais tempo juntos nesse programa. Tem tem no canal do YouTube também. Tudo com Elisângela Gomes, a Eli. Tenho amigas aqui, conterrâneas. Olha só. Eu aprendi que se você tem uma comunicação poderosa, você chega lá. Se você tem uma liderança poderosa, você chega lá. Só que a liderança

0: comunicação e liderança. Esse foi um processo poderoso para poder ir para o próximo nível. Eu achei que eu estava viajando. Deus me deu a chance de conhecer mais de 20 países. A trabalho, a negócios, a treinamentos, aprender, ensinar, fazer tudo isso aí. O que Deus estava me ensinando? Em todas essas viagens. Que o que você tem de mais precioso não é o seu sonho que você conquistou. É a experiência que você adquiriu mesmo. E você está achando que você está sofrendo ou que você está sorrindo demais, está muito bacana. É só para você realizar os seus desejos. É a experiência que você adquiriu que o outro precisa. Fala comigo, as minhas experiências são incríveis. São as experiências que Deus usa. A gente só precisa colocar essa experiência numa embalagem bonita, chamada comunicação assertiva. Quem aqui já comprou um livro pela capa? Pois é. Eu também. Inclusive, gente, se eu comprei esse livro, olha que lindo. Eu acho. Tá bonita essa capa? Preto com dourado. Vocês vão aprender também o que significa o preto com dourado. A embalagem. Você só precisa colocar essa história numa embalagem poderosa para impactar outras pessoas. E durante todos esses anos empreendendo, muitas vezes eu precisei recomeçar. Foi vendendo bolacha, depois os livros. Depois, eu comecei trabalhando como gerente no banco. Olha isso. Falei, meu senhor, naquele momento eu já sabia o que era dinheiro, porque vender é bom. E, gente, meu primeiro salário lá, com 18 anos, porque a sociedade dizia que uma moça crente tinha que ter um emprego. Falei, então acho que é isso. Era R$254. O que você fez com? Isso era 3 dias de vendas minhas. Mas, fala comigo, experiência.
1: Experiência.
0: Eu tive acesso a pessoas que tinham muito dinheiro. Porque eu era gerente sério. Eu atendia os clientes do Citibank. Eu chegava com aquelas noções e dizia, oh, gente, o dinheiro existe aqui. Fala comigo, processo de Deus. E aí, eu tive a chance de conhecer muitas pessoas. Muitas pessoas entender como elas pensavam sobre o dinheiro. Porque lá na igreja que eu frequentava, eu não sabia o porquê que eu me sentia, às vezes, que não pertencia aquele lugar. Porque eu queria mais. E algumas pessoas queriam menos. Com a síndrome da humildade, em nome de Jesus. Olha só. Humildade é diferente de simplicidade. Humildade é caráter, simplicidade é estilo de vida. Alguns dizem, ah, eu sou humilde. Quer dizer que ela é simples, que ela gosta de pão com ovo. E tá tudo bem. Eu também gosto, gente. Eu adoro pão com ovo. Ai, que Deus. Oh, meu Deus. Como eu também gosto de ir no restaurante 5 estrelas. Gosta quem gosta também, né? Ai, que sabe, não, Jesus. Eu perguntei quem gosta, eu perguntei quem tem dinheiro pra mim. Quem gosta, vai! Agora. Fala comigo, as minhas experiências potencializam o meu destino. Eu descobri que Deus era grande. Eu descobri que Deus, ele queria entregar mais. Para que eu conseguisse abençoar mais. Agora, quanto mais você cresce, mais a pressão emocional vai chegar também. Gente, meu Deus, 18 anos atrás, eu entrei na comunicação

0: aqui, querido. Você vai ver isso? Pastor mente, eu falei, não mente. Pastor.
1: E ele me aconselhou, só que eu não acreditei muito nele. Fiquei 2 anos meio confusa, porque eu combinava uma coisa e a igreja não. Sabe assim, aquela pessoa que tava na carne? Falei assim, olha, tem uma coisa errada. Eu saí lá do corporativo, lá das multinacionais, que aí Deus queria me ensinar mesmo a liderar pessoas, a vender bastante. Parece que era para entender como é que funcionava os homens e as mulheres de Deus. Mas doeu tanto que vou dar um monte de cheque. Que não é possível. Para simplificar, eu queria ali, meu coração estava assim, eu preciso potencializar o reino de Deus através da rádio, através da TV, através das mídias. Esse é o meu propósito. Eu só queria saber disso. E ainda fazer bastante dinheiro, porque a publicação põe bastante dinheiro. Isso eu consigo. Olha só. Onde eu separei o profissional, o homem de Deus. Eu falei, eu estou no lugar certo. Porque muitas vezes a gente cria expectativa com o outro. A responsabilidade é nossa. Em separar. A última vez que eu contei, contratei uma empresa lá para fazer todo o histórico da minha história. Eu já queria me aposentar, gente. Então eu falo, não vai não. Vai não. Eu queria, juro. Eu queria ficar só viajando. Quem que queria também? Aleluia. Tô sozinha. Eu falei, então tá bom, vamos colocar no catálogo tudo que eu já fiz, que eu já cansei de trabalhar. Paguei lá os 50 mil que ele pediu. E começamos a fazer as perguntas, reuniões da minha história. Até aquele ano, eu já tinha ajudado mais de 100 igrejas aqui em cima, para uma glória de cima. E eu descobri que muitas pessoas ouviram a mensagem através do rádio e da TV, através do trabalho que eu tinha desenvolvido. Quando eu descobri isso, eu disse: já tá bom, querido, eu já entendi porque eu vim aqui. Já tá bom. Fala comigo, a minha habilidade, o meu talento. Vai potencializar o reino de Deus. Sabe por quê? Porque ele começa a dizer, desde quando você estava lá na barriguinha da sua mãe. Desde então. E aí você acha que esses desafios foram só para te destruir. Não! Ele está preparado para onde você vai. E sabe qual que é o ouro? O ouro, fala comigo, o ouro! É a minha história, fala comigo, minha história. Eu tô contando um pouquinho da vida. Mas eu tenho certeza que a história mais importante é a sua. Porque você sabe o que você passou para chegar até aqui. Para construir o que você construiu e o que você ainda irá construir na autoridade do nome de Jesus. Porque tem poderes dentro de você. Que Deus precisa deles. A gente só precisa aumentar. Capacidade. Fala comigo, capacidade. Pressão emocional, quanto mais você cresce, mais ela vem. É pressão de tudo quanto é lado. Gente, eu não sabia que rádio pirata trabalhava tanto com a rádio oficial. Ela vai comprar com blindado, ameaças, um monte de coisa. Eu falei assim, eu não quero expandir a sua palavra. Eu tenho que fugir que tem. Porque o mal, ele vai se levantar. Quando você, que é da luz, se levantar primeiro. E aí eu entendi muitas coisas. Falei, então quanto mais difícil está, mais pressão, Deus está potencializando? Falei, agora entendi. Minha parte, ô gabiroto, ô cão, fala comigo. Aumentar a capacidade. Emocional. Sabe por que isso vai vir na sua comunicação? Olha, você abriu um pouquinho, ou nem abrir. A outra, o outro, o seu cliente, já vai saber aquilo que você carrega como verdade absoluta. Ele vai saber. Vai te olhar nos 7 primeiros segundos. Vai te escanear e já vai saber que você tem que ir. Para você convencer outra pessoa a comprar o seu produto, primeiro ela comprou você. Meu Deus, gente, olha aqui, essa pressão emocional, eu achava que estava tudo certo, até o dia que eu fui realizar um dos grandes sonhos da minha vida, Levanta a mão que eu sei que você gosta. Não tô sozinha mesmo. Eu disse que quem gosta, eu disse que tem dinheiro pra comprar, quem gosta.
0: Olha só, aí ele é a bolsa. Só que ele não era comprar aqui, não. Já que eu vou caprichar, o senhor capricha. Lá vai ele fazer um planejamento financeiro, 2 anos, para comprar a tal bolsa. Só que tinha que ser lá nos Estados Unidos, na Rodeo Drive, e descobri que lá em Hollywood, a maior loja da Chanel é lá. Ai, por que eu fiquei sabendo disso? O trabalho da prova que eu tinha que aprimorar o inglês, tinha que comprar passagem, tinha que ter passaporte, tinha que ir até lá, guardar uns dólares pra isso. Ok, aí eu trabalhava, fazia tudo certo. Consegui o dinheiro.
1: Vamos! Foi eu e mais 3 pessoas. Agora a realização do sonho. Chega eu toda lá.
0: Subi, treinar longe.
1: Aí vem a moça, parece que a gente tinha uma experiência aqui. Assim, que eu nunca vi.
0: Tem um lencinho, tem a luva pra não riscar a luva, qualquer coisa. Só que é champanhe, quase que eu falei, moço, eu sou crente, não tô certo. Tá. Água, tudo.
1: Me gente, eu acho que eu quero morar aqui, eu quero sua bolsa, não, tô sendo muito bem tratada. Fala comigo, experiências te levam pro próximo nível.
0: Eu. Provei uma cor, outra.
1: Eu comecei a suar. Mas eu suava. Aí uma amiga disse: Ali, tá tudo bem, filho, tá tudo bem. Sabe quando você assiste histórias em quadrinhos que vai subindo aquele balãozinho assim? Eu vi aqui meu pai dizendo: Cuidado, tá maior que balão. Cuidado, dinheiro não vai embora. Ah, você tá aqui na conta, eu tô dizendo: Ah, esse monte de mentira que a gente vira.
0: Que é o famoso, as famosas crianças gritantes, que às vezes nem são suas.
1: É de quem veio antes.
0: Ou na sociedade que você está.
1: Aí você pega como se fosse isso. E aquele banco. Aí eu comecei a tremer inteira. Porque o meu sonho estava quase sendo realizado. Quase. Tinha feito tudo certo.
0: Eu só esqueci de uma coisa.
1: Fala comigo. Pressão emocional.
0: Pressão emocional.
1: Naquele momento. Eu achei que era tudo grosso.
0: O que que eu fiz? Olhei os meus olhos.
1: Quem se liga? Agora a gente
0: vai
1: pôr.
0: Não vai ter cor. A gente. Eu vou ter que ir essas viagens. Porque eu não me senti merecedora daqui.
1: Eu tinha trabalhado, tinha feito tudo certo.
0: Mas a pressão emocional não estava no lugar.
1: Ah! Quem aqui já precisou ter muita fé no meio das batalhas? Tô sozinha de novo, senhor. É. Você acha que a fé vai vir quando tá confortável?
0: Não, na batalha.
1: Ele vai ampliar, vai virar rede. Batalha. A gente vai falar pro Brasil inteiro. Vamos lá. A empresa, a gente tem 12 negócios. E uma das empresas que eu comecei ali, intermediação de medida, o Brasil inteiro. Eu falei, Jesus, vai ver que eu vou cantar. No ano passado, maior emissora do Rio de Janeiro. 100 ouvintes por minuto. Foi uma empresa que intermediou. Esse ano, Brasília. Ih, por aí vai. Jesus limpa tudo quanto é canto. Você acha que as batalhas, elas aumentaram ou diminuíram a minha fé, gente? Não queria, não.
0: Mas é só aí que você vai para o próximo nível.
1: Então parece que Deus, sim, está te capacitando nesse problema aí. Para Ele te levar para o próximo nível. Não tem como Ele te dar mais se você não está pronto emocionalmente para receber. Você não vai cantar. Você não vai cantar no meu do mesmo jeito. E aí, pode passar mais um, por favor. Quando cada sonho, cada objetivo ia chegando, parece que as batalhas vinham em dobro, em triplo. Teve um dia que eu fiquei no casulo e falei assim, ó, tá difícil. Meu Deus do céu, um dia lá na emissora, chegou do nada a minha equipe, a gente vai lacrar essa frequência, porque teve uma denúncia. Denúncia não quer, Jesus.
2: Lá vai você correndo pro banheiro fazer o quê?
1: Chorar.
2: Porque às vezes
0: você acha que porque você realizou alguns dos seus sonhos, não é o choro no ombro certo que vai te aliviar. E é. Quantas vezes eu fui, porque eu não podia mostrar para os meus funcionários que eu estava chorando. O ombro certo é aquele que te criou. Porque ele sabe o porquê você está passando aqui. Ele sabe que aquilo ali faz parte do treino. Fala comigo, treinamento. E você quer se livrar logo disso? Não! Não! Lembra da Irene de Damal? Você quer chorar? Porque ele também chorou. É, vamos chorar juntos. A gente chega lá e vai fazer o que ele quer ser feito. Porque Deus tem pressa também com você. Com o reino dele, com a palavra dele, com a sua história. E você dizendo como é que foi chegar até ali.
3: Pastora, incrível. Aqui, dizendo. O que você pode ajudar? Qual é a habilidade que você tem? Teve um dia que eu estava conversando lá com Leonardo. No final, a moça chegou, foi ali, ela veio pegar a assinatura do livro e disse assim: agora eu acabei de mudar o nome da minha empresa. Falei: é mesmo? O que você faz? Ela foi massagista. Agora o nome da minha empresa é Mãos que Curam. Preta, aleluia! Você acha que ela vai vender mais ou não? Sim. Porque toda decisão, ela começa nas emoções. 95% das nossas decisões são emocionais. E quando você fala que vai curar no louco, o que a pessoa mais está precisando de cura? Ela quer ser afastada, ela quer. Depois ela mandou, um mês depois. O que aconteceu com o faturamento dela? Só porque ela mexeu no slogan da empresa dela. Porque a comunicação poderosa é quando você une lógica, fala comigo, lógica.
4: Lógica.
3: E emoções. Talvez o seu colaborador esteja te ouvindo porque você só quer dizer para ele o que ele tem que fazer. E não o porquê. O porquê que é tão maravilhoso fazer o que ele tem que fazer. O nome disso é propósito. Por que você faz o que você faz? Onde é que você vai chegar? Onde é que você quer chegar com isso? Ah, Elinho, meu pai, eu estou do lado. Querido, Deus escolheu você para empreender ali. Gente, liderar uma casa, filhos, é fácil ou é difícil, meu Deus? Será que ali é o seu palco para você ter a sua melhor performance quando você comunicar com emoção e lógica? Eu sei. A única coisa que eu sei é que Deus ele nos fez únicas e exclusivas. Para quê? Para comunicar com poder, com autoridade, com verdade, com lógica e com emoções. Olha só. Tenho aqui, eu trouxe para vocês o maior comunicador dessa história. Desse mundo. Olha lá, Jesus. O maior comunicador da história foi ele. Gente, ele não tinha dúvida, não. O que ele vem fazer aqui na Terra, às vezes eu e você a gente tem. Porque tá difícil a gente reparar. Será? Pois é. No João 7,46 diz: jamais alguém falou como este homem. Que os assassinos não foram os guardas. Mas lembra que eu te disse que é 7% da comunicação que você fala? Então, o que as pessoas viam nele? Precisa da comunicação. Fala comigo. Clareza, convicção e compaixão. Se na sua fala não tiver clareza, você saber por que você está dando aquele comando? Por que você está falando? Se você não tiver 100% de certeza, a outra pessoa também não terá. Olha aqui, ele dizia assim, onde ele chegava? Segue-me. E a multidão, a gente fala dele até hoje, né? O que mostra aqui? A clareza, ele sabia o porquê ele estava na Terra. O que ele veio fazer aqui? Aí eu pergunto para você, todas as vezes que você
1: você vai comunicar. Que você precisa falar algo. Tá claro o que você está falando? Onde é que você quer chegar com aquela fala? Porque senão você não vai ser assertivo na sua comunicação. E o que é ser assertivo na comunicação? É quando você consegue fazer a outra pessoa agir. Aí você é bom. Comunicador. Jesus, ele tinha uma convicção absurda. Ele dizia, eu sou o caminho, a verdade e a vida. Ele tinha essa convicção e saía pelos poros dele. Eu fiquei imaginando. Ele dizendo, eu sou o caminho, a verdade e a vida. Eu fico imaginando você. Eu conheci um Jesus. Que você precisa conhecer também. E aí o Senhor brilha. E aí você tem certeza, você quer trazer ela para a igreja. E você tem convicção que é para o céu que você vai. Mas um dia você falar assim, será que o Senhor está comigo? Cadê sua convicção? O outro vai entender que essa comunicação é sua. Tá.
4: Deus.
1: Fala comigo, convicção.
4: Convicção.
1: Clareza.
4: Clareza.
1: Só falta isso na sua comunicação. Para você chegar lá. E aqui a gente está falando de capacidade. Aumentar a sua, a nossa capacidade. Para chegar onde Deus quer. Para multiplicar o que Ele já colocou nas nossas mãos. Você quer multiplicar o seu relacionamento poderoso? Quem quer? Diga sim. Clareza e convicção. Meu amor, nós vamos para o céu juntos. Amém? Está claro isso para você? E tudo que você falar precisa estar. Convicção, foi você que escolheu. Tem 8 bilhões de pessoas no mundo e você escolheu ele lá. E ele escolheu você. Você tem que ter essa convicção. Porque ele vai sentir em cada DR do seu lado. Ele precisa ter essa convicção de que ele foi escolhido por você. Quando você abrir a boquinha, eu vou falar. Fala do meu compaixão.
4: Compaixão.
1: De novo, compaixão.
4: Compaixão.
1: Ele falou a verdade. Mesmo sabendo do preço que ele ia pagar. Ele não se importava. Doía quem doesse. Ele falava a verdade. Ele, quando abria a boca, era com clareza, era com convicção e era com compaixão. Jesus, ele tinha uma única intenção quando ele se comunicava. Era acessar o coração. Ele só queria acessar o coração meu e seu. Para fazer a gente entender que tem um lugar muito melhor nos esperando. Tem um lugar incrível que diz na palavra que não vai ter dor, não vai ter tristeza, não vai ter chuva, não vai ter nada disso. Quem quer ir lá?
4: Amém.
1: Amém. Tô demorando muito, Senhor. Um dia eu falei isso, minha mãe falou, quem espera? Consigo. Você vai morrer? Eu falei, não, eu quero. Senhor Jesus, tem outro jeito de ver ele sem esse caminho? Que eu vou viver até 104 anos. Amém?
4: Amém.
1: Assiste, tá? Vivo, tudo funcionando. Entendeu? Quem também vai, diga bem.
4: Amém.
1: Quem gosta de ver coisa feia, não. Bonito. Ah, isso é um dos princípios da comunicação da nossa equipe. Da comunicação não verbal, a embalagem vende. Compaixão. Todas as vezes que você abre a boca, você assume que mesmo se der ruim, você vai continuar defendendo aos seus filhos a mensagem que você carrega. Mesmo dando ruim, você vai levantar com autoridade e vai dizer, pode ser o que for, mas é assim que eu vou continuar falando. Eu e vocês, a gente fala desse Cristo, porque ele aplicou esses 3 princípios da comunicação. Imagina você, 30%, sendo mais clara. Imagina você, tendo convicção daquilo que você fala, 30% a mais. E tendo compaixão, verdade na sua fala, você faria mais dinheiro?
4: Sim.
1: Amém?
4: Amém.
1: Seus relacionamentos seriam incríveis?
0: Ah, esse Cristo, ele ensina pra mim e pra você todos os dias. De que o poder que nós temos através da comunicação é pra acessar o outro. É pra acessar o outro. Pode passar mais um, por favor. E todas as vezes que você for colocado em cash, o seu corpo vai dizer, a sua expressão vai dizer, os seus gestos vão dizer. Agora, a sua comunicação vai crescer. Quem aqui entende e tem certeza que a sua comunicação precisa crescer? Diga eu. Mas hoje, na autoridade do nome de Jesus, você vai sair daqui com tudo aquilo que você veio buscar. Porque Deus, ele não é homem para mentir. E nesse lugar existe a presença dele, amém? Por que eu estou dizendo isso para você? Que eu achava que eu aprendi a comunicar, a treinar igrejas, pessoas, a fazer programas de rádio, a gravar vídeo. Era simplesmente para elas crescerem. Mas não. Deus queria que eu fizesse. E eu só queria empreender, lembra? Eu só queria fazer dinheiro. Senhor, deixa eu ensino. Eu contribuo com o reino assim. Vão até o dia que a minha melhor comunicadora de rádio contratei a melhor. O programa de entrevistas da Dori Mais. Tem um quadro essa minha história, a gente traz autoridades. Grandes nomes, mais de 400 nomes. Por isso a gente teve lá também. E alguns outros. Nosso prefeito, hein? Todo mundo. Ela estava nessa artista seria a partir de a semana que vem eu não veio mais. Falei, não? Falei, como assim? Agenda? Com todos os famosos aí. Já está pronto, uma equipe de produção incrível. Não vem mais esse povo olhar nesse pé, é chato, aí. Como se fala? Falei, quanto você quer? Pelo amor de qualquer coisa. Aí ele disse, eu não gostei desse povo que eu estou entrevistando. Falei, ai meu Deus. Chamei a equipe de produção. Temos um problema grave. Não é porque você é líder que você vai ter todas as respostas. Às vezes você não vai ter. E quando você traz isso na sua fala, o outro diz assim: ah, ele é humano. Ele é humano. Então, vamos juntos resolver isso. O nome disso é vulnerabilidade. E a vulnerabilidade, na sua comunicação conecta com o outro. Mas às vezes a gente quer esconder que está ruim. Para quem pode te ajudar? Mas Deus está querendo usar quem está do seu lado. Mas você não abriu o coração. Você não falou com a boquinha, eu preciso. Ele disse assim: temos um problema grave. E agora o que faremos? Um diretor me disse: eu tenho a resposta. Você que vai fazer. Eu falei: tá doido? Eu empreendo, tenho não sei quantas empresas, eu preciso gerar resultado. A minha equipe comercial está fraca, a gente precisa bater as metas, eu vou trabalhar dinheiro, eu vou apresentar. O Espírito Santo me falou: vai, cara. Uma hora de programa antes, preparação, durante o programa, uma hora depois que recebeu o convidado, não acredito. Senhor, aí sua presença escrita todo mundo, uma hora amanhã, a gente volta. Claro, quando você pergunta para Deus, ele é assim. Ele falou: é você mesmo. Eu falei: não, senhor, tá tudo bem, é só isso. Não preciso. Vai. Eu comecei a apresentar o programa. E no primeiro mês a gente cresceu 40% a mais. Vamos, meu Jesus. Incrível. O porquê que o seu filho, o que aconteceu com ele, com você,
1: você chegar até aqui. Você sabe o que você carrega. E aí? Comecei a receber um monte de convites que eu não tinha tempo para atender. Porque eu comecei a dizer que era dói mais. Que era apavorada para levar a mensagem de Deus. Mas hoje. E aí, ali, eu trazia as vulnerabilidades de todos os artistas que passavam por ali, de como eles chegaram lá. Porque parece que quando tá lá, foi tudo bem, né? Não. Às vezes você tá comparando o seu bastidor com o palco de alguém. Por isso que você tá travado. Mas hoje, na autoridade, no nome de Jesus, todas as cadeias que te paravam pra você abrir a sua boca e cair o teu pé, vem a Jesus. Porque há poder na sua voz. Há poder na sua comunicação. Há poder na sua história. E Ele que é o

a ousadia de entender que você vai ter três níveis da sua congregação. Primeiro, tira foto disso. É informar. Esse é o primeiro nível da comunicação. Você informa. É a parte mais técnica. Você sobe aqui, lê um versículo, você fala. Informal. O segundo, influência. Quem é influente? Ele faz parte das decisões do outro. Ele consegue fazer o outro agir. Isso que é influência. Você lá na sua casa, a maior influência é você, diz a palavra. E aí, o terceiro nível é transformar. Quando você chega nesse nível, pessoas mudam a atmosfera dela, mudam o destino dela, porque você comunicou, porque você falou, quando você passou ali, falou: o que aconteceu aqui? Quando ela abriu a boca, eu senti a presença de Deus. O que ela falou? Como ela me olhou? Como ela me abraçou? O que ela fez? Que história linda! Aí você transformou alguém. É só isso que Jesus quer através de você. Amém? E todas as vezes que você comunicar, a partir de hoje, você vai trazer a presença do Senhor através da sua boca. Você vai falar de negócios, Jesus vai falar. Você vai dar uma dura, falar o que precisa ser falado. Tem uma técnica para isso. Três passos, você aprende. Para três minutos, você conectar outra pessoa com o seu coração. Você aprende também. Fala comigo. A minha capacidade está potencializando. Pode pensar mais um. Quando a gente vai para a palavra, existiram algumas mulheres que entenderam o que era isso. Ela encontrou a própria voz. E quando você encontra a própria voz, ali está o seu poder. Quem já ouviu falar da mulher samaritana? Depois você lê lá. Essa mulher, gente, o ministério de Jesus começou com ela. E ela era uma normal. Ela já estava no lugar certo, na hora certa e com o coração certo. E ali, na cidade, ela era rejeitada. Ela foi escondida. Ela não tinha voz para nada. Mas quando Jesus ela encontrou, ela saiu correndo pra cidade e influenciou todo mundo. Gente, vem, encontrei, é o mesmo. Ela influenciou.

discapacidade. Esther era uma órfã. Outra que ensina a gente que com coragem, mesmo ela saindo do nada, ela pode ir pro reino. A ser rainha! Mas vai chegar o momento que ela vai ser usada para libertar o povo. Depois você vê lá quem foi essa mulher. Mas foi porque ela se posicionou e usou a própria voz. E independente do que ela ia sofrer, podia morrer, mas ela foi lá e falou pro rei e deu o comando. Mas antes ela estava embaixo de oração de jejum. Você conhece essa história? Uma das mulheres mais famosas foi essa tal mulher. Quase ela morreu na cabeça, mas ela morreu. E você? Porque mesmo que está faltando potencializar a sua comunicação, Deus tem muito para você. Ela entrou para a história. Ela entrou para a história para multiplicar a sua capacidade. O seu coração precisa estar disposto a aprender na área emocional, espiritual. Fala comigo: emocional, espiritual, liderança, família e caráter. Deus não vai esperar uma explicação para estruturas fracas. Não vai. Não vai. Pode passar mais um. Eu quero dizer para você agora: se levante. E junto comigo, juntas aqui. Porque ele estava lá com Deus quando tivesse dois ou três comigo, com poder e autoridade, no nome dele ali ele estaria. Você comigo vai dizer. Deixa eu pegar aqui para ficar mais fácil. Fala comigo. Hoje eu decido não viver abaixo daquilo que Deus preparou para mim. Eu não sou limitada pelas minhas inseguranças. Eu não sou limitada pelas minhas inseguranças. Eu não serei limitada pelo meu passado. Eu não serei limitada. Eu sou escolhida para um propósito maior. Eu me capacito para o meu chamado. Minha voz tem valor. Minha história tem significado. Deus está ampliando a minha capacidade. Deus está ampliando a minha voz. Está ampliando a minha fé. Está ampliando a minha coragem. Está ampliando a minha influência. Eu não vou me esconder mais. Eu não vou me esconder. Eu vou me posicionar. Eu vou avançar. Porque aquele que me chamou também me capacitou. E a partir de hoje, eu tenho comunicação assertiva. As minhas palavras curam. Da minha boca sai vida. Eu viverei tudo aquilo que Deus preparou para mim. Eu sou uma mulher capacitada em Deus. E a partir de hoje, eu não voltarei a ser a mesma. Em nome de Jesus. Amém, se você disse com o seu coração, vem aqui, eu quero orar com você. Se você disse isso com o seu coração e acredita, vem aqui, vamos juntas orar. Vem aqui à frente, porque eu sei que tudo aquilo que estava impedindo a sua voz cai por terra hoje em nome de Jesus. Cai por terra hoje e agora em nome de Jesus. Senhor, na autoridade do seu nome, aqui existem mulheres que não tinham decidido andar contigo, viver para ti. Decidiram, ó Deus.

nossas as famílias, tudo aquilo que elas colocaram na mão, onde elas colocaram, os que elas sabem que o Senhor estará. Quando elas derem uma ordem, o Senhor já clarificou antes, por isso que haverá levantado. Era uma verdade do nome de Jesus que nós chegamos até aqui. E era uma verdade do nome de Jesus que vidas serão transformadas através da comunicação que cada dia, a partir de hoje, vai liberar. Obrigada, Senhor, porque o Senhor nos abençoou. Obrigada por esse lugar. Obrigada por essas famílias. Abençoe e mais a casa, os negócios, a igreja. Então, nós trataremos o para que eles possam ainda mais, Senhor, influenciar nações, multidões, para a tua honra e para a tua glória. Nós declaramos que juntas, nós te

0: Aleluia. 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
0: 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Conta com a gente, que a gente sabe que aqui o reino de Deus está sendo glorificado. Mais uma vez, gratidão.
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2: Oi, pessoal da Adore Mais FM. Aqui é o João Marcelo, falo aqui da Zona Norte de São Paulo. Eu queria pedir um louvor pra vocês aí. O nome é Por Causa Dele. Quem canta é a Kellen Bianca e o Gessé Aguiar. É um louvor que me toca muito quando eu escuto. E ó, estou sempre conectado com vocês aí, sempre sintonizado, viu? Valeu, pessoal da Adore Mais FM.

Aí talvez alguém vai perguntar pra você: por que que você sobreviveu nessa batalha? O que que te manteve de pé? Aí tu vira pra essa pessoa e fala assim:

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1: Nós queremos cumprimentar a todos com a paz do Senhor Jesus. Este é o culto da Igreja Cristã Maranata e nós vamos dar início a este culto fazendo uma oração. Convidamos você que está em casa também para estar em comunhão conosco. Vamos orar. Senhor nosso Deus e nosso Pai, clamamos pelo poder do sangue do Senhor Jesus, pedindo perdão dos nossos pecados. Senhor, nos permita entrar na Tua presença, que sejamos lavados e remidos pelo sangue do Teu Filho e que o Teu Espírito Santo possa operar em cada coração nesta hora. Opera, Senhor, maravilhas em nossas vidas. Nós suplicamos o Teu favor, orando em nome do Senhor Jesus. Amém. Nós vamos ouvir um louvor.

Glória a Jesus, louvado seja o nome do Senhor. Nós vamos continuar adorando ao nosso Deus com mais um louvor.

Glória a Jesus. Meus irmãos, convido a lermos a palavra do Senhor. Está no livro do Êxodo, capítulo 12. Vamos ler a partir do versículo 8. E diz assim a palavra do Senhor: E naquela noite comerão a carne assada no fogo, com pães asmos, com ervas amargosas a comerão. Não comereis dele nada cru, nem cozido em água, senão assado ao fogo, a cabeça, com os pés e com a fressura. Que o Senhor nos conceda entendimento na sua palavra. O texto que lemos fala do momento da saída de Israel do Egito. Após mais de 400 anos de servidão, o povo do Senhor estava sendo liberto, estava sendo tirado com mão forte do Senhor, do jugo da servidão de Faraó, rei do Egito. E o Senhor estava dando a eles uma nova terra, levando-os para uma terra prometida. Mas era necessário que Israel obedecesse a uma ordem do Senhor, para que aquele momento da saída, Israel também estivesse sendo poupado dos juízos que estavam sobre o Egito. Assim o Senhor também faz conosco. Assim o Senhor também ele fez ao longo de toda a história com os seus servos fiéis. Quando aconteceu no momento do dilúvio, havia um juízo sobre o mundo, mas o Senhor deu uma ordem a Noé para ele construir a arca, e foi salvação para ele e a sua casa. Aconteceu também na vida de Ló, havia um juízo sobre Sodoma e Gomorra, mas havia uma ordem do Senhor para livrar Ló e a sua casa. Ele tinha que sair, ele tinha que ser conduzido, se deixar ser conduzido pelos anjos do Senhor, para que ele não sofresse o juízo também naquele instante. Aconteceu com Israel no Egito e vai acontecer também muito em breve com a igreja fiel, porque o Senhor vai arrebatar a sua igreja, tirar com mão forte a igreja deste mundo para levar a terra prometida por ele. Mas para a saída, para ser livre do juízo, era necessário que Israel obedecesse. E a ordem do Senhor era sacrificar o cordeiro tomar do seu sangue e colocar na verga e nos umbrais das portas, para que o juízo do Senhor, quando o anjo viesse trazendo o juízo, ele olharia para o sangue e passaria sobre. Daí vem a origem da palavra Pessar, Páscoa em hebraico, é passar sobre ou passar por cima. O anjo vinha sobre a casa para executar juízo, ele via o sangue do cordeiro e ele passava por cima. E o juízo não entrava naquela casa. Assim também o Senhor tem feito ao seu povo. Porque o sangue que está hoje sobre as nossas vidas e que precisa estar sobre a sua vida, o seu lar, a sua casa, é do sangue do Cordeiro de Deus, que é Jesus. E tomando deste sangue e colocando nas portas, na entrada da sua casa, do seu coração, você também vai ser livre do juízo do Senhor. Mas é interessante que era necessário também ter uma vida interior dentro da casa, se alimentando do Cordeiro. E agora nós queremos que você entenda qual era o benefício daqueles que estavam vivendo dentro da casa, aquela festa da Páscoa. Eles se alimentavam do cordeiro e eles precisavam de ter fogo, porque o fogo fala do Espírito Santo. No batismo, na igreja de Pentecostes, a igreja de Atos, no capítulo 2, o Espírito Santo se manifestou como línguas de fogo. O fogo fala da ação do Espírito Santo. O cordeiro estava ali presente e o cordeiro precisava ser comido de uma forma muito especial. Guarde bem isso: cabeça, pés e as entranhas. A cabeça se referindo ao governo, porque se você quer fazer parte desta igreja, deste povo, que vai ser livre do juízo deste mundo, você precisa se alimentar da cabeça. É seguir as ordens do cabeça. O governo da igreja é do Senhor Jesus.
você precisa obedecer ao Senhor. Você não pode ser por conta própria, você precisa estar sujeito ao governo, ao ministério do Senhor Jesus. Os pés também precisam servir de alimento nessa hora, porque se referem ao caminho, são necessários para o caminho, e você precisa caminhar. Jesus diz: eu sou o caminho, a verdade e a vida. Porque no caminho o homem não fica parado. Ele não conheceu o Senhor há anos atrás e parou. Não, é uma caminhada constante. Recebe as ordens do Pai, o cabeça, caminha, o caminho é Jesus, e agora ele precisa se alimentar das entranhas. É a vida interior da igreja. Fala do batismo com o Espírito Santo. Fala das ações do Senhor, os sinais, as maravilhas, as experiências. Aquilo que só quem está dentro do corpo de Cristo se alimenta. Aquele que vive a intimidade de uma vida interior, fruto de uma ação do Espírito Santo em nossas vidas. Quando o Senhor Jesus encontra Natanael, ele fala: da agora em diante, vereis os céus abertos e os anjos de Deus subindo e descendo sobre o Filho do Homem. Quem está no corpo de Cristo, a igreja fiel, vive as operações, as ministrações dos anjos, e são as ações do Espírito Santo no meio da igreja. E isso é a vida interior, que quem está de fora não participa, não vê, mas que o Senhor quer que você viva e você faça parte deste corpo. A Páscoa para nós tem um sentido muito especial. A vida interior, o cabeça, os pés e as entranhas. Esse é o nosso alimento. E nós podemos dizer, como Paulo falou na primeira carta aos Coríntios, ele diz assim, capítulo 5, versículo 7, ele diz que Cristo é a nossa verdadeira Páscoa. Ele é o nosso livramento. Ele é o nosso refúgio. Ele é a nossa salvação. E hoje você também pode fazer parte deste corpo que está sendo preparado pelo Senhor para sair em breve deste mundo e herdar a terra prometida pelo Senhor. Que o Senhor nos abençoe. Vamos louvar o Senhor com um louvor.

0: Glória a Jesus. Louvado seja o nome do Senhor. Vamos, nessa hora, estar encerrando este culto com uma oração e depois a bênção apostólica. Senhor nosso Deus, nosso Pai, glorificamos porque o Teu Filho Jesus é para nós a nossa Páscoa. Ele é nosso Salvador. Senhor, Ele que nos alimenta, nos sustenta, e nós aguardamos ansiosamente a volta do Teu Filho para nos levar à Tua casa, Senhor. Aceita neste momento o nosso culto e recebe em Tua presença, Senhor, nesta hora, as nossas súplicas. Abençoa o Teu povo, a Tua herança, Senhor, Tua igreja, aqueles que nos assistem também, que eles possam fazer parte deste corpo, que o Teu nome seja glorificado. Oramos em nome do Senhor Jesus. E no Teu nome dizemos que a graça maravilhosa do nosso Senhor e Salvador Jesus Cristo, o amor de Deus, o nosso eterno Pai, as doces e eternas consolações e a comunhão do Espírito Santo do Senhor repousem e permaneçam sobre todos vós e sobre todo o Israel de Deus espalhado pela face da terra, desde agora e para todo sempre. Amém. Louvado seja o nome do Senhor. Nosso culto chegou ao seu final. Nós estamos agora, você está vendo na tela um QR Code, que é de atendimento àqueles que estão no exterior, que você possa enviar sua experiência, que você possa também se comunicar conosco. Esse canal está sempre aberto. Também você está vendo agora um QR Code para que você que nos assistiu possa enviar sua experiência nos cultos, possa conversar conosco. Ele também estará sempre à sua disposição. E também, por fim, o número do nosso telefone 0800, que ele fica 24 horas todos os dias da semana à sua disposição para que você possa conversar conosco, receber oração e assim poder ser assistido em todo o tempo. Que o Senhor nos abençoe. A paz do Senhor Jesus.
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0: Oi, Guga.
1: Oi, Elô.
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1: Sim, não perco um.
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1: 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Isso é mesmo importante?
0: Muito importante. Sabia que ao dar o seu like no vídeo, você ajuda a divulgá-lo e fazer com que outras pessoas o assistam também?
1: Como assim, Elô?
0: Dar like, que é esse sinal de joinha, é uma forma de dizer que você gostou do vídeo. Ao receber muitos likes, o YouTube entende que o nosso vídeo vai interessar a mais pessoas e mais pessoas vão conhecer as mensagens, louvores e outros conteúdos que estão no canal. Os compartilhamentos ajudam a impulsionar o conteúdo e alcançar milhares de vidas.
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0: 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E ele já fica pronto para você colar no WhatsApp. Simples e fácil. Mas, Guguinha, se eu quiser rever uma aula das crianças ou ainda ajudar meu vovô a assistir a EBD da semana, como eu faço?
1: 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Pelos dias da semana, EBDs, programa anunciando o Evangelho Eterno, aula das classes e até os louvores de crianças e da igreja.
0: Guguinha, eu não sabia disso. Que legal! Agora fica muito mais fácil encontrar.
1: E você ainda pode usar a busca e digitar o que você quer procurar, Elo. A gente não perde nada.
0: Irmãos, para contribuir com o crescimento e a expansão do canal da Igreja Cristã Maranata, faça cada um a sua parte. Evite criar canais abertos e postar conteúdos em suas contas particulares.
1: Muito bem, Elo. Se cada um contribuir, nossa comunidade no YouTube vai ficar cada dia maior e mais forte, para a honra e glória do Senhor.
0: Amém, Guga. A paz do Senhor Jesus, irmãos. Até a próxima.
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0: Sejam todos muito bem-vindos em mais uma edição do nosso programa Negócios com Propósito. O nosso tema hoje está simplesmente incrível. O que fazer quando Deus parece estar em silêncio? O que fazer? Você já se fez essa pergunta? Você que já fez essa pergunta, fica com a gente, seja bem-vindo do YouTube, do Facebook, do Instagram, do aplicativo da Adore Mais FM, que está transmitindo aí para o mundo inteiro. Você que não baixou o aplicativo ainda, baixa agora, Adore Mais FM. E você que não me segue no YouTube, Elisângela Gomes, a Eli. Toda vez que a gente estiver ao vivo aqui, você vai receber a notificação, se você se inscrever no canal, de que estamos ao vivo e de que você vai poder aprender algo novo. Não apenas aprender, mas ter um direcionamento. Você percebeu que muitas pessoas não chegam onde elas gostariam de chegar porque lhes faltam direção. É por isso. Quem não sabe exatamente para onde está indo, como é que ela vai pegar o caminho certo, gente? Aliás, qual caminho pegar? Pois é. E o tema que nós estamos trabalhando hoje aqui, o que fazer quando Deus parece estar em silêncio? Você já teve aquela sensação de estar orando, de você estar lutando, você está esperando e Deus parece que está mudo? Parece que Deus não está te ouvindo. Parece que Deus está de férias. Já aconteceu isso com você? E você precisa de respostas rápidas. E você quer uma direção lógica. Você quer algo para ontem. Aliás, a gente sempre, quase sempre, nós estamos com pressa. Não é mesmo? E aí Deus fica demorando para responder o que nós estamos perguntando. Bom, hoje nós vamos descobrir o que lá em Salmos de 31 a 34, o que fazer quando o céu parece estar quieto? O que fazer quando o céu está em silêncio? Mas eu tenho uma coisa para dizer para você, que Deus, mesmo ele em silêncio, ele continua trabalhando na sua história. Ele continua escrevendo a sua história. Em Salmos de 31 a 34, a gente vai ver aqui o que que Davi fez, como ele agiu, o que que ele, como ele se comportou durante o silêncio de Deus. Durante a aflição que ele estava, naquele silêncio. Mas já saiba de uma coisa, que Deus, ele vê tudo, ele ouve tudo, e mais do que isso, ele restaura tudo. E uma das premissas de comunicação assertiva é você ouvir. Mas ouvir como, Eli? Gente, muitas vezes você não ouve apenas com os ouvidos. Mas que conversa é essa, Eli? Olha só. Às vezes você ouve com os seus olhos. É. Às vezes você ouve com a sua presença ali. Você já conversou com alguém que você está falando, ela está olhando para o outro lado, ela olha para a direita, ela olha para a esquerda, ela está inquieta, ela se mexe o tempo inteiro, ela não olha para você. É, já? Pois é. Percebe que o silêncio é quando você está inteiro naquilo. Inteiro naquilo. Por isso que nesse salmo que eu escolhi para a gente trabalhar hoje aqui no nosso programa, Negócios com Propósito, ele vem revelando a jornada, mas é uma jornada muito profunda da alma, enquanto você espera, enquanto você está aguardando esse silêncio de Deus, que parece uma eternidade. Gente, preciso contar. Quantas vezes você que empreende, você que apostou em um negócio, dedicou a sua vida, os seus recursos financeiros, a sua energia, o seu tempo, você investiu naquilo e aquele negócio não sai. Fala aqui pra mim. Você que empreende, ou você que está no seu trabalho, você que presta serviço para alguém, e você está ali aguardando uma promoção, você quer ir subir de nível, você quer aumentar o seu salário, você quer montar uma franquia, você quer ampliar, você quer expandir, e a resposta não chega. Olha, eu tenho que dizer para você, todos os meus maiores resultados em negócios. Tô falando de números mesmo. Os negócios que eu fechei na casa de milhões, todos levaram tempo. Eli, quanto tempo? Um ano, dois, três? Te digo, mais do que 5 anos. Todos os grandes negócios que eu fechei, com valores acima de milhões, acima de 1 milhão, chegou a partir de 5 anos. Ai, meu Deus do céu, que desespero, que agonia, que aflição. Vai, não vai. Aí você resolve um, aí você negocia com o outro. Aí você... Foi assim com você também? Pois é. É muito mais fácil, nesse processo, a gente ter medo. É ou não é? O medo vem. Será que vai dar certo? A dúvida chega. Será que vai funcionar? Aí vem a perseguição. Quando você fala para alguém que você tá em um negócio incrível, que Deus falou para você do que você ia receber, de onde você ia chegar. Aí essas pessoas começam dizendo, ih, tá doida. Claro que isso não vai. Você não tá sonhando demais, não? Você não tá sendo ousado demais? Aí começa a te perseguir. É ou não é? Gente, a gente vê isso acontecendo com Davi. Igualzinho. Igualzinho. E por que a gente fala dos heróis da fé? Porque eles entraram para a história. A gente fala porque eles entraram para a história. Por que que você entra para a história? Quando você, em alguma área, foi referência. Quando você tem algo para ensinar. Quando você fez algo relevante. Quando você deixou registrado. E olha só, Davi entrou para a história, Pedro, João entrou para a história, Mateus, Marcos, Lucas, os discípulos entraram para a história, fizeram algo relevante e foi registrado. E por que que nós ensinamos aqui sobre comunicação assertiva? É quando você pega a sua história, o que há de relevante na sua história, na sua vida. Olha só. Cria uma palestra com começo, meio e fim.
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2: Meu nome é Kayara, sou da cidade de Arujá e escuto a rádio Adore Mais. Ela é uma rádio ótima, maravilhosa, sempre escuto com a minha mãe. E eu queria pedir uma música do Tom Carf, Porque Eu Te Amei. Um beijo, fique com Deus e escutem a rede Adore Mais.

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2: Olá, família Adore Mais! Aqui é a Paloma, falo de São Paulo, capital, sou da Igreja Adventista do Sétimo Dia Movimento de Reforma e gostaria de pedir uma música do Identidade Musical. Céu é o nome da música. Agradeço muito pela participação e pelas transformações que a Rádio Adore Mais vem trazendo para nós.

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3: Meu nome é José Ângelo, moro aqui no sul do Pará, cidade conhecida como Marabá. Eu gostaria de ouvir o louvor aí com Daniel e Samuel. A ponte vai surgir, se for possível. Um abraço para todos os locutores dessa emissora. É, Adore Mais FM 102,1, né?

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2: A paz do Senhor, meu nome é Márcia Zanardi, sou da Assembleia de Deus Vila Alpina e gostaria de ouvir a canção Ele É, do Adiva Music. Deus abençoe, meus irmãos.
3: No

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2: E aí, galera do Face, hoje o Do Ré Mi Fá está aqui em Paraty. Nós estamos na praia de Trindade, vamos cantar uma música para vocês.

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3: Olá, pessoal da Adore Mais FM, eu sou a Natália, sou aqui de São Paulo e eu gostaria de dedicar a música Deus Proverá, da Gabriela Gomes, para todas aquelas pessoas que precisam daquele quentinho no coração, de lembrar que a gente não está sozinho, que Deus sempre está com a gente.

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2: Quem jus fala é José Ângelo de Souza, aqui de Marabá, no Pará. Sou ouvinte da Adore Mais FM, com certeza conectando pessoas e unindo propósitos. 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Eu gostaria de ouvir o louvor, pode ser com Silva Santo. É, Silva Santo. É, menino de rua.

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3: Olá, família Adore Mais, quem fala aqui é a Aline Feitosa, eu sou da Igreja Dai. E pra mim vai ser um presente poder colocar os ouvintes pra ouvir uma música que tem me abençoado muito em meu período devocional há um tempo. E eu tenho certeza que vai abençoar a vida de vocês, porque ela tem uma letra muito especial. É a Always On Time, da Elevation Worship. Muito obrigada, família Adore Mais, que Deus abençoe vocês e vamos juntos!

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3: Olá, Rádio Adore Mais. Me chamo Caio, sou de São Paulo, sou da Assembleia de Deus, Ministério do Belém, e gostaria de pedir um hino. Toda a Terra, Gabriela Rocha. Deus abençoe vocês.

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3: Olá, Rádio Adore Mais. Eu me chamo Tamires, sou de São Paulo, da Igreja Adsa Brasil, e eu gostaria de pedir o hinos que olham para ti do F-Hope. Deus abençoe vocês. Obrigada.

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2: Olá, Rádio Adore Mais FM. Meu nome é Ana Beatriz, sou de Santo André e sempre estou ouvindo a programação. Quero pedir o louvor O Fogo Arderá, do Alexandre Lúcio. Obrigada, beijos.

0: pagará.
1: Ei, Jesus.
0: Quando Deus nos chama de luz do mundo, Ele nos compara com chama de lamparina. Lamparina tem pavio que queima do lado de fora e todo mundo vê, mas o que mantém a chama da lamparina acesa é o azeite que ninguém vê do lado de dentro. Não adianta a gente ter pavio pegando fogo do lado de fora e ter só isso, porque pavio sozinho pega fogo, mas o fogo logo para de pegar.

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0: Glória a Deus.
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4: Olá, Rádio Adore Mais. Me chamo Marinette, sou de São Paulo e gostaria de estar pedindo louvor da cantora Estela, Fiel a Mim.

0: boa. E aqui, quando a gente fala de negócio com propósito, a gente tem um objetivo. É ser agente de transformação. Quando a gente fala de comunicação assertiva, o nosso objetivo é potencializar a vida de outra pessoa. Para que a vida dela nunca mais seja a mesma. A partir do momento que ela te ouviu. Então, porque a sua voz tem poder. Lembra bem disso. Então, primeiro, a história precisa ter um lugar. Segundo, ter um conflito. E terceiro, precisa ter uma transformação. Então, olha só, gente. Você já viu aquela pessoa que ela fala, fala, fala. Fala, fala, fala. Atropela tudo, embola e não chega a lugar nenhum? Pois é, tá sem clareza. Ela, primeira coisa, e eu ensino isso nos nossos treinamentos, os 4 C's da comunicação, e o primeiro deles é a clareza. Por que que você tá falando? Por que que você tá contando essa história? Você já viu aquela pessoa que ela nem venceu ainda aquele problema, ela já tá contando? Ela já tá contando. Só que no meio da conversa, ela fica desesperada, aí dá palpitação, aí ela gera insegurança, aí ela trava no meio da fala. Pois é, faltou ali pra ela a clareza. E faltou ela ter essa estrutura de um bom storytelling. Ah, Eli, eu vou trabalhar com palestras. Eu quero ter uma boa... fazer uma boa apresentação. Como é que eu aplico isso? Bom, do mesmo jeito. Do mesmo jeito. Você não mais vai começar a sua palestra, a sua apresentação, contando, mostrando o seu currículo. Lembra que antes a gente começava a falar um vídeo, uma live, gravar um programa. Aí, pá, você colocava na tela o seu currículo. Tudo aquilo que você fez. Chega, não, isso é cafona, isso já foi. Isso é chato. Você fica ali 8 minutos da sua vida contando, olha, mas Eli, eu estudei em Harvard. Você vai contar, só que no meio da sua história. No meio. Primeiro, você precisa dizer o seu nome, o que você faz, o profissional que você é, e sobre o que você vai falar naquele momento. E aí, no meio da sua história, você vai dizer que estudou MBA, que você é formado em tal lugar, que você é viajado. No meio da história. Por quê? Você primeiro precisa conectar outra pessoa, mas você já quer começar falando de você. Pera, você não é o alecrim dourado, fica chato. Fica parecendo que você quer mostrar que é muita coisa. E aí a pessoa não conecta com você. Sabe aquela pessoa chata, ditado popular, mala? Que ela começa falando das grandes coisas que ela fez. Não é no começo da apresentação que você faz isso. Primeiro você vai conquistando a sua audiência. História. Ó, no meio dela você traz a sua experiência. Então, capricha. Capricha na conexão. Porque depois que a outra pessoa conectou com você, você acessou o coração dela, você acessou as emoções, você fez ela imaginar, você fez ela pensar, você fez ela sorrir, você fez ela entrar na sua história. Aí sim você consegue dar a direção. Porque um bom palestrante, o que, que é uma palestra de alto impacto que você aprende comigo? É você gerar a ação. A ação. E como você faz o outro agir? Quando ela se sente inspirado. Quando ela se inspira em você. Quando ela, de alguma forma, ela admira o que você passou, o que você venceu, o que você viveu. E agora você compartilha. Então, lembra sempre. O objetivo da sua fala sempre é conectar outra pessoa. Um vídeo. Gente do céu, 3 segundos. Se o seu vídeo não tiver uma boa abertura, você não vai conectar outra pessoa, porque ela tá aqui assim, ó, passando, é? Ah, não é? Você não faz isso aí no seu Instagram? Na sua rede social? Ó, 3 segundos. Aí você começa assim, oi, gente, tudo bem? Não! Não! Não é assim que começa um vídeo. Não é assim que começa chamando a atenção. Não pode ser uma pergunta aberta, tudo bem. Não, a pessoa precisa se sentir acolhida. Que tal? Seja muito bem-vindo aqui. Que honra te servir. Opa, o que ela vai fazer pra mim? Porque é sobre a outra pessoa, lembra? É a outra pessoa primeiro. Né? É o interesse. Todo mundo tá assim, o que eu vou ganhar com isso? Pois é, hoje você tá recebendo muito conteúdo aqui poderoso. Acho que a gente já podia até acabar esse momento aqui, porque você já recebeu aí uma estrutura poderosa do storytelling. Esse, você que tá chegando agora, é o programa Negócio com Propósito. Eu sou Elisângela Gomes e pra mim é uma honra servir você. Nesse programa, nesse conteúdo, nessa live. E veja, a sua história, ela pode ser resposta de Deus para alguém. Pode. Pode ser resposta de Deus para alguém. E Jesus, quando ele falava, ele usava histórias para dar direção. Ele não simplesmente falava para ficar entretendo as pessoas. Não. Não era por isso. As histórias que ele contava revelavam verdades. Aliás, revelam, né, gente? Até hoje. Revelam verdades e nos geram consciência. Então, a forma que você dá uma informação, ela pode ser lógica, ela pode ser emocional, ou ela pode ter lógica e emoção. Bingo! Porque era assim que Jesus fazia. A história bem contada, ela atravessa essa lógica. Ela atravessa a emoção para que ela gere uma decisão. Quando você ouve falar da cruz, e aí você ouve. Onde foi? Você ouve o que ele passou? E aí você ouve o porquê ele fez isso. E aí eu pergunto pra você, você sente vontade de conhecer mais esse Jesus ou não? A gente, eu sinto. Toda vez, momento de ceia na igreja, é um momento muito marcante pra mim. Porque eu entro fundo na história. E na palavra diz, toda vez que você comer da carne, do pão, né? Que é em memória. Eu beber o sangue, você está se lembrando de mim. Então, eu entro fundo naquilo. E para mim é um momento tão sublime. É como se eu estivesse lá na cruz. É como se eu estivesse olhando ele e pensando assim. Uau, você deve me amar tanto mesmo, né? Para fazer isso. E aí eu sinto o quê? Amor. E aí eu... Qual é a ação que isso me gera? Eu quero contar para todo mundo. Eu quero dizer para todo mundo, olha, você pode passar aí por momentos muito difíceis, que vai passar. Mas tem um consolo, tem um consolador, tem um ombro amigo, tem alguém que te ama mais que tudo. Então percebe que quando você traz informação atrelada à emoção, a outra pessoa, ela age. Ela age. Espero que você tenha todos esses poderes, essas habilidades de comunicar. Para que você seja alguém que vai impactar essa geração. Que vai trazer esperança para essa nação. Eli, mas eu só quero comunicar informação. Ok, tá tudo bem. Foi para isso que você foi chamado? Agora, se você entendeu, assim como eu, que você não pode passar por essa vida e não ajudar ninguém, olha, é com você esse conteúdo de hoje. Essa pessoa é você. Eli, mas eu quero aprofundar esse negócio de comunicação assertiva. Eu, às vezes, travo. E, às vezes, eu sei que eu não estou entregando o meu máximo. Eu quero seguir nessa carreira. 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É onde a gente vai aprofundar mais. 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Olha só. Você precisa aprender a fazer as conversas difíceis. Você precisa aprender as ferramentas de conversas difíceis. Porque eu te falo uma coisa. A todo o momento, você vai ser colocado nesse lugar. Sabe por quê? Porque é o que te faz crescer. E eu tenho certeza que se você quer crescer, aliás, as pessoas que me seguem aqui, é porque quer ter uma vida melhor, é porque querem avançar, é porque querem, sim, viver o extraordinário de Deus na Terra. E para isso, você vai precisar ter uma grande e poderosa comunicação, gente. Tem alguns erros na sua fala que aconteciam. A partir de hoje, não vão acontecer mais. Que a pessoa, ela tá falando, ela começa contando uma história e ela se embola toda, ela mistura tudo, ela não fala o lugar, ela não conta o personagem, ela coloca muitos elementos de uma vez e aí a pessoa não consegue imaginar o que ela está falando. O segundo erro de pessoas que não são boas em storytelling: excesso de detalhes. Ela fala muita coisa. Por exemplo, tô contando da minha avó. Olha, a minha avó, ela é uma senhora de 1,5 metro. Ela só fala coisas boas. Ela usa perfume maravilhoso. Ela tem gestos com a cabeça. Tá, percebe? Que não tá específico. A outra pessoa não consegue imaginar. Agora, se eu falo pra você, ela é uma senhora de 1,5 metro. Ela tem os cabelos bem branquinho. Ela tem uma pele clara. Ela sempre usa saia, porque ela é evangélica. E a todo momento, quando você a vê, ela sempre tá com uma Bíblia na mão. Facilitou a sua visão ou não? Facilitou a sua imaginação ou não? Pois é. Então, traga elementos claros na sua história, para a pessoa que está te ouvindo usar a imaginação. A imaginação. Três. De erros que pessoas cometem ao contar histórias. Elas não conectam a plateia. Elas não conectam a audiência. Ela não conecta. Ela só fica falando dela. Ela só fica contando das suas conquistas. Ela, a todo momento, ela fala sobre o que ela conseguiu, o que ela conquistou. Ei! Palestrante, comunicador, é feio isso demais? Quem conecta a plateia, o público, é aquela pessoa que entende que você é apenas o guia. Você está guiando uma história. Você está guiando um conteúdo. Você está guiando uma transformação. Você é apenas o cocheiro. Você está guiando. Você é palestrante, você é comunicador. Você está guiando, através da sua voz, uma ação. Você está conduzindo. Então para que tá feio. Você ficar falando só de você. Ninguém vai conectar, não. Não vai. Agora, quando você entende que você é o guia, você usa a sua história, você usa a sua experiência como potencializador. Que, aí sim, você vai ter autoridade. Autoridade naquele assunto. Porque você viveu, você passou. E aí outra pessoa sente. Lembra da comunicação não verbal? Isso você aprende comigo também o tempo todo. A comunicação não verbal, outra pessoa tá vendo. Ela tá sentindo a sua energia. Ei, as pessoas querem a sua experiência e a sua energia. Que energia? É aquilo que vem na frente. Quer ver? Você sabe ou não quando uma pessoa, ela tá motivada? Vamos supor, você foi assistir uma palestra. E aí, a pessoa entra com os ombros caídos, olhar baixo. Gente, eu já vi isso tantas vezes. Ela nem precisa abrir boca, que eu já sei que não vai ser bom aquele conteúdo que ela vai entregar. Porque a energia dela não tá boa. Talvez ela teve um dia difícil. Mas tem técnica pra isso também. Pra ali na hora, antes da que você for fazer a apresentação, você aplica pra que a sua energia volte. Ah, todo mundo tem dificuldade, problema? Mais um? Não. O que sai da sua boca é pra transformar. O que sai da sua boca é pra ser guia. É pra levar alguém a uma ação.
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1: Hoje o nosso programa, gente, aqui tá muito bom. Poderoso demais. E agora? Tá me ouvindo? Pronto, tirei o microfone. Ele deve estar sem bateria. Gente, olha só como o nosso Deus, ele é incrível. Nosso programa de hoje vem trazendo muitos pensamentos, muitas reflexões para você, para que você tenha uma vida de alto valor, para que você tenha

0: um negócio de alto valor, para que você realmente viva as promessas de Deus na sua vida, no seu negócio. Para mim é uma honra, como CEO da família Dore Mais, compartilhar conteúdos com você, compartilhar o que por muitos anos Deus me fez entender, aprender, estudar. Então, olha só que poderoso isso, minha gente. Tudo aquilo que Deus permite você fazer é para que você compartilhe. Então, e por falar nisso, você que está me ouvindo aqui, ó, você que está assistindo a gente no YouTube, Elisângela Gomes, a Eli, você pode compartilhar essa live, porque você pode ser um agente de transformação também, através desse conteúdo, sabia? Pronto. Coloquei ali para carregar o celular. A Dani, gosto muito de ouvir você na rádio. Que beleza. Deus abençoe você, Dani. Que bom que você tá aqui no meu Instagram também. Elisângela Gomes aí. No rádio, né, gente? A gente só ouve a voz. Aqui no YouTube ou no Instagram, tudo Elisângela Gomes aí. É tão bom quando a gente fala com quem a gente conhece, não é mesmo? Então vamos lá. Esse programa de hoje, o nosso tema, além do comum. Você que tá aqui comigo, que quer ter experiências maiores, você precisa viver coisas maiores, pensar em coisas maiores, agir de forma grande, com coisas maiores. Viver além do comum, conforme a palavra de Deus, é você sair do superficial, é você sair exatamente do comum e entrar numa vida de intimidade, de propósito e de fé verdadeira. Ah, Eli, mas tem uma fé falsa? Tem. Tem uma fé falsa. Normalmente, é quando você fala que acredita em algo e não vive aquilo. Você diz que tem fé em Deus, mas não chama Deus para sua realidade. Não chama Ele para suas coisas. Então, você só diz que tem fé. Ou seja, uma fé falsa. Uma fé duvidosa. Uma fé que ainda não encontrou dentro de você um lugar profundo, um lugar de movimento real para suas ações. Então, olha só, e você viver além do comum, segundo a palavra de Deus, não é apenas você frequentar uma igreja, ou ter uma rotina cristã, de ir para os cultos, de servir na igreja. Vai além. É você viver guiado pelo Espírito Santo, buscando diariamente ter o coração de Deus, buscando diariamente colocar em prática os princípios desse reino. Se nós vivemos para um rei, a gente precisa viver o reino dele onde? Aqui na terra. Embora, por mais que estejamos de passagem, mas sim, vivemos nesse mundo. E olha só, você que está aqui no FM, no 102.1, esse é o programa Negócios com Propósito. Eu sou Elisângela Gomes e que honra servi-los nesse programa também, trazendo aí minha experiência de mais de 28 anos como executiva de negócios, como empreendedora. Então, pensa você. O que Deus vai fazer na sua vida hoje? Empreender não é uma brincadeira. Empreender não é fácil. Ter uma carreira de sucesso, ter uma carreira promissora, também não é uma brincadeira. Você vai precisar fazer alguns ajustes nesse meio do caminho. E é para isso que nós estamos aqui com esse programa, para você ter uma vida de alto valor e um negócio de alto valor. Então, na prática, vamos lá? Para o dia a dia. Como é que isso se manifesta? Você viver além do comum no dia a dia. Você que vai anotar, já pode começar. O primeiro é você ter um relacionamento profundo com Deus. Não apenas uma religião. Você quer viver além do comum? Tem um relacionamento profundo com Deus. E porque Jesus, ele não chamou a gente para uma religião. Mas ele nos chamou para uma comunhão com Ele. Eli, mas o que, que isso tem a ver com os meus negócios? O que, que isso tem a ver com a minha carreira? Afinal, essa é a proposta do programa. Pois é, tem tudo a ver. Porque quando você tem um relacionamento profundo com Deus e não apenas uma religião, você sabe que esse momento difícil da sua empresa, ele vai passar. É só um momento. Você sabe as armas, as ferramentas que você precisa utilizar para trabalhar melhor o seu comercial, para trabalhar melhor a sua comunicação, a comunicação interna, a comunicação externa do seu negócio. Quando você tem uma intimidade profunda com Deus, você tem o direcionamento certo. Por quê? Não existe um negócio forte com o CPF fraco. E aí eu chamo sua atenção. Você que é um intraempreendedor e quer ter uma carreira numa grande empresa. Você sabia que uma mentalidade próspera, ela vem de uma mentalidade empreendedora. Exatamente isso. Então, olha só. Nesse relacionamento profundo com Deus, em João 15:15, diz que quem permanece em mim e eu nele, esse dá bons frutos. E o que, que é você dar bons frutos? Então, se lá em João está dizendo que se permanecermos nele, damos bons frutos, se nós não estamos nele, estamos produzindo o quê? Maus frutos? Ou nem estamos produzindo frutos? Isso é muito sério, gente. Por quê? Pelos seus frutos os conhecereis. Olha só. Muita gente conhece Deus só de ouvir falar. E até tem uma música, né? Os mais antigos aqui, os mais conservadores, eu tenho uma memória muito musical, gente, você também? Antes eu te conhecia de ouvir falar, mas contigo... Quem sabe, quem lembra dessa música? Mas agora de contigo andar... Olha, eu tô com a garganta inflamada, uma gripinha tentou me pegar. E o que, que é você viver além do comum, gente? É sim viver por essa missão. Eu poderia ter escolhido hoje não fazer esse programa com vocês. Mas a minha missão, o viver o extraordinário de Deus, não me deixou. Não estar agora, hoje aqui com vocês nesse programa. Olha que quando você vive além do comum, você não olha para as circunstâncias, para o que está acontecendo agora. Não olha, muito menos para suas limitações. E a gente tem vários exemplos disso, né? Vários exemplos disso, como Enoque, quando ele andou com Deus. Que coisa linda, gente! Como é que era o viver além do comum de Enoque? Tudo que ele fazia, tudo que ele pensava, como ele agia, era segundo os princípios, segundo a palavra. Então, olha só, você viver além é conhecer o coração dele, o coração de Deus, como Davi conhecia. Ah, que esse Davi conhecia, viu, gente? Esse coração de Deus. E aí tem outros, como Samuel. Samuel ouvia Deus assim como você está me ouvindo aqui na rádio. No 102.1, na nossa frequência, para mais de 25 milhões de habitantes do estado de São Paulo. Olha só. O Rafael, graça e paz, sou da cidade de Tiradentes. Que lindo. A Eliana, eu também ouço o seu programa no trânsito, aproveito bastante os conteúdos. Amém, querida. Deus seja louvado. No meu Instagram, Elisângela Gomes, a Eli, a Carol. Boa tarde, Carol, tudo bem? Olha só, gente, que coisa linda. Que TikTok, sejam todos bem-vindos. E glória a Deus pela tecnologia, né? Então, Samuel, ele ouvia Deus assim como você está me ouvindo. E eu fico até com um desejo tão grande de me parecer com esses heróis da fé. Você não fica? Gente, Enoque passou, ele subiu. Como é que é isso? São tantas histórias lindas. Davi, meu pai. Olha só, em João 10, 27 diz que as minhas ovelhas ouvem a minha voz e eu as conheço e elas me seguem. Você está ouvindo Deus? Você está ouvindo a voz desse Deus? Se você não está ouvindo, Deus não está ouvindo as minhas orações e nem eu estou ouvindo o que Deus está falando para mim. Será que não está faltando um relacionamento profundo com Ele? E eu vou te dar, de forma prática, direta e objetiva, como é que você faz isso. Olha só, você precisa ter tempo com Ele. Você passa mais tempo trabalhando e, como todo bom empreendedor, né, gente, 24 horas acaba sendo pouco para tantas coisas que a gente tem para fazer. Aí você se dedica na sua carreira, aí você tem vida pessoal, tem a família, tem os seus objetivos, os seus sonhos, os seus ideais. E o dia a dia, o que acontece urgente no dia a dia, que pode sim roubar esse tempo no secreto que eu e você precisamos ter. Isso aumenta a profundidade com Deus no relacionamento. Desenvolver uma sensibilidade no espírito é uma outra coisa que você faz intencional para ser profundo com Deus. Valorizar mais a presença do que os resultados que esse Deus gera na sua vida. Quantas pessoas você conhece que só fala das coisas que Deus fez? Isso é lindo, isso é incrível, isso é poderoso demais. Mas ele não valoriza a presença. Não valoriza tanto assim. Aliás, parece que os resultados, eles são o motivo de nós servirmos a Deus. As bênçãos que iremos receber. Ou as bênçãos que nós já recebemos. Não! Quem tem um relacionamento profundo com Deus, ele valoriza a presença de Deus. Aquele momento, aquela paz que excede todo entendimento. Aquele momento onde você só vive em plenitude. Tá um caos, mas você aqui dentro do seu coração, você vive uma alegria, uma paz que não conseguimos explicar com palavras. Tudo isso porque Deus, ele não quer que você tenha uma vida morna, não. Ele quer profundidade. Ele quer um acesso total. E por isso que em Negócios com Propósito, a gente trabalha princípios e valores cristãos. Para que você cresça, mas não cresça pouco, não. Para que você cresça e cresça muito, muito. Para que os seus frutos sejam vistos de longe. Ó! 2. Como viver além do comum? É você viver em rendimento total. Você se render às suas vontades. Ah, Eli, mas isso é muito difícil. Olha só, gente, você viver além das suas vontades é algo que, se você trouxer para a sua realidade, você consegue trazer o reino de Deus para a terra. Ah, consegue! A Ana, paz, você é linda, estamos juntos, querida. Rafael, um abraço. Ana Paula, o pessoal tá falando comigo pelo Instagram, Elisângela Gomes Aeli. Olha só, gente, viver além das suas vontades. Sabe quando você quer xingar alguém, você fala assim, não, essa é minha vontade, mas eu vivo além das minhas vontades. Eu vou falar palavras boas. Eu vou dizer que tá tudo bem. Eu não vou pagar com a mesma moeda. Eu não vou dizer o que a pessoa merece ouvir, mas o que ela precisa ouvir. Em Tiago 1:22, sejam praticantes da palavra e não apenas ouvintes. E o que, que é você praticar essa palavra, gente? Muito provavelmente vai envolver renúncias. Renúncias. Que renúncias são essas? É você não viver de acordo com o que outras pessoas vivem. Ou o que a sociedade comum vive. É você escolher ser luz. É você escolher ser alguém que traz a solução. É você trazer essa luz. É trazer Jesus todos os dias. Em todos os momentos, em todas as circunstâncias. E olha só, em Lucas 9:23, se alguém quiser acompanhar-me, negue-se a si mesmo, tome diante de você a sua cruz e siga-me. E quando a gente fala de cruz, parece que eu quero trazer um peso para você, um peso para suas costas. E não é. Essa cruz que fala aqui é você diariamente renunciar-se, é você viver em luz e não em trevas. É você viver na bondade e não na maldade. É você viver segundo o coração de Deus. E o nosso assunto hoje aqui é só para você que quer viver além do comum. Se você quer viver comum, não é aqui, não é nesse programa, não é nesse Instagram, Elisângela Gomes Aeli, não é aqui na família Dore Mais, porque nós entendemos que o nosso Deus, ele nos chamou para vivermos experiências maiores, vivermos coisas maiores, abundância no corpo, na alma, no espírito. E quando eu falo de corpo, eu estou falando de resultados financeiros também, que é onde se materializa tudo aquilo que nós acreditamos, que vivemos, que sentimos, ele vai materializar. E uma forma é o seu dinheiro, aquilo que você está produzindo hoje, o que a sua empresa está produzindo hoje, é de acordo, olha só o que eu vou dizer, é de acordo com a sua mentalidade, é de acordo com o seu conhecimento. Se você conhece muito, você fatura muito. Se você conhece pouco e aplica pouco, você vai ter pouco. Percebe que os resultados, eles são reflexos de como nós vivemos, acreditamos, sentimos? Então, olha só, você viver além do comum envolve renúncia. Isso vai mexer com as suas decisões, vai mexer com seus relacionamentos, vai mexer até mesmo com os seus sonhos. Você viver além das suas vontades. Muitas vezes, você quer decidir que não vai para o culto. Ou que hoje não vai investir tanto tempo assim com Deus. Não, vai envolver, você tá com uma gripinha, como eu tô aqui, com a garganta inflamada. Você tá vendo, né, gente? Minha voz tá meio fanho. Viver além é não viver pelas decisões, pelo comum. Seria comum eu descansar ou tomar um remedinho como eu tô fazendo o dia inteiro. Eu não parei de produzir um minuto. Ah, Eli, mas você precisa descansar esse corpo. Tá bom, vou fazer isso à noite. Vou fazer isso daqui a pouquinho. Vou fazer isso por quantos dias? Nunca mais vai voltar o dia de hoje. E eu sei que você tava esperando esse programa. Eu sei que um dia eu decidi viver além do comum. Um dia eu decidi renunciar a mim por uma missão, por um propósito, por um objetivo maior. E eu falo pra você, gente, foi difícil, hein? Quando eu tava ali já próximo dos meus 40 anos, eu tinha um planejamento assim. Aos 40 eu vou viver de independência financeira, um planejamento de uma vida inteira, não é de um dia pro outro. E vou viajar o mundo. Você que me conhece sabe como eu gosto de viajar. Lá no meu Instagram tem eu em todos os cantos desse mundo, né? Já conheço mais de 20 países. Tem eu algumas semanas atrás, estava lá nos Estados Unidos, na Europa e por aí vai. Isso era o que eu gostaria de viver apenas. Mas tem como você viver só viajando? Olha só, depende. eu decidi, eu escolhi viver por um propósito, que é levar a palavra de Deus mais longe, a missão desse Deus mais longe. E a ferramenta usada é a rádio. Essa emissora que fala para milhões de pessoas. É estar aqui no digital com vocês, isso me exige o quê? Tempo, dedicação. Preparando esse conteúdo, eu fiquei aqui uma hora antes, em comunhão, falando, Senhor, o que, que eu... é para eu trazer para eles hoje? Envolve você se relacionar com pessoas, você viver além do comum. Os relacionamentos que você tem, as pessoas que você convive, envolve você dar uma olhadinha e ver se elas amam Jesus e se elas te aproximam dele ou não. Se essa convivência te aproxima dos seus resultados ou não. Se essa pessoa fala mais de problema do que de solução. Ou ela sonha com você. Ou ela tá indo para o mesmo objetivo. Senão ela só vai atrapalhar o seu caminho. Mas a gente não tem que amar o próximo como nós mesmos? Sim. Amar é uma coisa. Conviver é outra. Você só convive com quem está alinhado com o seu propósito. E se for a minha família? Você tem a missão. Você que despertou antes. Você tem a missão de ser uma influência positiva para eles. Porque não existe ex-família. Não. Então você é quem vai puxar a corda. Se você está me ouvindo aqui, muito provavelmente Deus quer levantar você primeiro. No entendimento, no conhecimento, nas finanças. Para que você seja quem vai puxar esse trenzinho da prosperidade, da vida abundante, do viver além do comum. Os seus sonhos, você provavelmente, talvez renuncie eles por um tempo. Eu renunciei muita coisa, muitos sonhos. Como eu disse, lá aos 40 eu só queria fazer isso, gente. Só viajar. Mas eu decido o quê? Ouvir o chamado mais um pouco. E empreender na Adore Mais também. Fora outras coisas. E aí, o tempo da Eli foi pra onde? Pro brejo, não. Foi pra mais atividades no dia a dia. E eu digo pra você que o melhor lugar pra você estar é no centro da vontade de Deus. Esse é o melhor lugar do mundo. É você estar no centro da vontade de Deus. Isso é você viver além do comum. Você viver no comum é você viver para você mesmo. É você viver por dinheiro apenas. É você viver pelo motivo correto. Você viver pelo motivo errado da sua vida. Você só pensa em coisas terrenas e não em coisas da eternidade. Como qualquer pessoa. Olha lá, o Araújo dizendo, sem renúncia não tem como ver o novo de Deus. Não tem mesmo. E você que quer mandar pergunta pra mim, Elisângela Gomes a Eli, pelo meu Instagram. Então, gente, olha só. Então, viver além do comum, terceiro. Buscar o reino de Deus em primeiro lugar. E as demais coisas vos serão acrescentadas. E esse é um chamado pra você frutificar. Onde? Em todas as áreas da sua vida. Em todos os momentos. Mateus 6,33. Nos lembra de colocar Deus acima de tudo. Isso, quando você coloca Deus acima de tudo, vai mudar as suas prioridades de vida. Vai mudar as suas decisões. Vai mudar. E se não mudar, tem alguma coisa muito errada. Você viver por um propósito eterno, não só focado nas coisas passageiras. Então, Eli, você quer dizer que a minha empresa é passageiro? É. Você quer viver que os meus sonhos de ter uma independência, uma liberdade financeira é passageiro? É. Porque é só enquanto você tá aqui. Ou você acha que no céu você vai continuar com o seu negócio? Eu adoraria. Porque eu amo o que eu faço. Mas não vai ter. Puxa vida. Não vai. Não vai ter Adore Mais no céu. Não vai ter rádio no céu. Não vai ter TV no céu. Não vai ter aí a sua loja. Não vai ter aí o seu... veículo, o seu transporte, de onde você está me ouvindo. Não vai ter nada disso. Então por que a gente passa mais tempo com essas coisas passageiras do que com um propósito eterno? Fala para mim. Por quê? Simplesmente por falta de consciência. E muitas vezes, você que já tem essa consciência, por falta de decisões. Porque é a decisão que muda tudo. Por que eu tô te falando isso? É você saber que você não foi chamado para viver uma vida comum. Não. De sobrevivência. De uma vida onde você sobrevive e não vive. Você foi chamado para dar frutos, grandes frutos. Olha só, João 15, 8. Nisto é glorificado meu Pai. Nisto o quê? Quando você vive o seu chamado. Quando você dá frutos. E aí diz, e assim sereis meus discípulos. Quando você é discípulo de Deus? Quando você dá frutos. Bons frutos. Então, olha só. O que são esses frutos? Vamos falar um pouquinho disso? Que frutos são esses? Tá muito metafórico ali, esse nosso assunto. Olha só, gente. Sabe quando você tem um caráter transformado? Sabe quando você andava por caminhos errados? Ou tinha um caráter duvidoso? Ou quando você mentia muito? Ou quando você enganava as pessoas? Ou quando você era estouradinho? E aí quando você encontra a palavra, quando você encontra Jesus, os seus frutos, eles mudam. O que sai da sua boca é mansidão. Como diz lá em Gálatas 5:22. Mas os frutos do Espírito é caridade, alegria, paz, longanimidade, benignidade, bondade, fé, mansidão, temperança. Contra essas coisas não há lei. Isso aqui são os frutos de quando você encontra Jesus. Porém, olha só, Gálatas 5:24. Porém, os que são de Cristo crucificaram a carne e com as suas paixões e concupiscências. Você crucifica o seu desejo de vingança. Você crucifica, você coloca no lugar de cruz, lá longe, o desejo de uma discussão. A falta de perdão. Quando você tem os frutos do Espírito, você tem paz. E você viver em paz é você viver distante desse sentimento que te aprisiona, que é a falta de perdão. Você não viver na carne, que é naqueles seus desejos humanos. Você não vive neles. Quando você entende e vive assim, vidas são impactadas através de você. O seu propósito ali sim estará cumprido. O comum é você viver pra você, não é, gente? Vamos combinar? Não é comum você levantar de manhã, você trabalhar, você levar as crianças pra escola, você dar as tarefas ali no seu ambiente de trabalho, você entregar o que te foi te pedido, você recebe um salário, um valor para entregar um serviço, você vai lá e entrega. Isso é você viver em comum. É você viver como? Normal, comum. Agora, além desse comum, é você gerar frutos do Espírito e impactar vidas. É só assim que você vive além. 4. Para você viver além do comum. Coragem para nadar contra a corrente. Tá todo mundo falando assim, você vai assado. Tá todo mundo indo para um caminho, você vai para outro. É. Mas como? Pois é, tá todo mundo dilacerando ódio, raiva. Você abre os noticiários, ô gente, só desgraça. Misturei desgrama com desgraça. Só coisa ruim. E você decide amar como Jesus amou. Você decide ter palavras construtivas. Você decide e tem coragem de nadar contra a corrente. O mais comum é a pessoa que tá te incomodando. Você pagar com a mesma moeda, não é? Mas você que vive além do comum, você entrega para ela o amor de Jesus. Você entrega para ela bondade. Ir além do comum é perdoar quando é difícil. Servir quando não dá vontade. Ah, não tô com vontade de servir hoje, mas eu vou servir. Ah, eu tô com gripe. Como eu tô aqui agora, com a garganta aí inflamada. Mas eu vou servir. Mesmo quando não dá vontade. Mesmo quando o natural seria você não fazer. E você vai e faz exatamente ao contrário. Exatamente ao contrário. É você amar quem ninguém ama. É muito fácil a gente amar quem está dizendo palavras produtivas apenas. É muito comum você, sim, abraçar quem te abraça. Quem tem uma palavra amiga. Muito comum. Agora. E quem não tem nada para te oferecer? Quem não tem nada em troca para te oferecer? Hã? Fala para mim. É, o sistema aí natural do mundo é falar sobre conforto, é falar sobre o ego, é falar sobre coisas superficiais. A superficialidade do dia a dia, de um negócio, do seu trabalho, da sua carreira. Mas o chamado do reino, ele sempre vai ser contracultural. Vai ir sempre contra a cultura de onde você vive. Então, eu não sei se você está me assistindo aqui no Instagram, Elisângela Gomes Aili, ou pelo YouTube. De qual país? Mas mesmo aí, em outros países, você viver de acordo com a vontade de Deus. Você viver além do comum, além dessa sua cultura. Em Romanos 12, 2, não se amoldem ao padrão deste mundo, mas transformem-se pela renovação da vossa mente. E quando eu falo em renovação da vossa mente, você que me assiste, me ouve aqui todo dia na rádio, vai poder estar comigo num evento presencial, que é o Mais Transformação, onde a gente trabalha e potencializa as suas emoções para que você gere novos resultados, poderosos resultados, para que multiplique na sua vida esses resultados através do quê? Da mentalidade empreendedora. 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Veja se ainda tem vaga. Porque é um grupo muito seleto de empreendedores e líderes selecionados que a gente faz. Para quê? Para juntos ali ter ferramentas poderosas, poderosas, que eu trago de uma vida empreendendo, com princípios cristãos, com valores cristãos. E parece que a gente só trabalha para pagar conta. Não. Deus quer que você vive além. Deus quer que você viva além do comum. Esse é o comum. Esse é o comum. 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Viver além do comum é você ser criticado, não é? Hoje a gente vai um pouquinho mais, Wellington. Então, olha só, é você viver independente das críticas. É você seguir independente das críticas. É você fazer aquilo que você foi chamado para fazer independente das críticas. Gente, eu sou o seguinte, me criticou, eu vou olhar, vou dar uma olhadinha assim, quem é que tá me criticando? Essa pessoa me ama ou é muito mesmo, e eu sei que ela me ama incondicionalmente, ou ela tem resultados nessa área. Se ela não tiver, eu olho assim, muito obrigada. Com frutos do espírito, não vai xingar, porque você decidiu viver além do comum. Comum é xingar. Não, é você olhar e dizer obrigado pela sua crítica. E você segue. É isso mesmo. Viver além do comum é quando você é incompreendido. E você continua. E você continua fazendo. Viver além do comum é você também ser sal na terra. É você ser a luz do mundo. O que, que o sal faz? Tempera. O que, que a luz faz? Acende. Traz clareza. Traz direção. Traz caminho. Traz direcionamento, traz paz, traz alegria, traz aquilo que evolui, traz aquilo que tem um progresso. Porque na sua vida, se você não está crescendo, você está morrendo. Se o seu negócio não está crescendo, ele está morrendo. Cristo, ele nos fez para frutificar. E uma árvore que não está frutificando, dando bons frutos, tem problema na raiz, tem problema no solo. E o que, que é isso? É, trazendo essa analogia para a nossa vida, é travas no emocional, são travas no espiritual. E isso a gente destrava lá no Mais Transformação, no nosso evento presencial. Como, né, gente? Como fazer isso? Tem ferramentas, tem técnicas, tem um caminho. 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Eu vou amar ver você, dar um abraço em você nesse dia, e dizer para você que onde muitos se escondem, onde muitos se escondiam a partir desse evento, ele vai se posicionar. Porque uma comunicação assertiva é você se posicionar no lugar que Deus quer que você esteja. Isso vem para sua comunicação, para sua fala, sabia? E falar, gente, é só 7%, viu, da comunicação. O resto é posicionamento, é comportamento, é expressão facial, corporal e por aí vai. Isso você aprende também comigo, lá no Comunicação Assertiva, que é o nosso segundo nível, o segundo passo. Então, você que vai chamar o nosso time, eles vão fazer o atendimento com você e saber qual nível você tá. Se é o primeiro nível do Mais Transformação ou é o segundo. E assim crescendo. Por quê? Parado, você não pode ficar. Você que decidiu viver uma vida além do comum, você não pode parar de aprender. Você não pode parar de dar bons frutos. Porque o que você sabe, o que você soube, te trouxe até aqui. O que vai te levar adiante é o que você não sabe ainda. Senão você já estaria fazendo. E você me ouve dizer essa frase aqui algumas vezes na nossa programação. Então, olha só, até agora eu trouxe 4 formas de você viver além do comum. E agora, a quinta, a última chave. É você ser uma esperança eterna. Viver com seus olhos no céu. É você ser a luz no mundo, dando a direção com seus olhos na eternidade. Isso é viver além do comum. É você se posicionar, como diz em Mateus 5,14. Vocês são a luz do mundo. Simples assim. Viver além do comum, conforme a palavra de Deus. Isso tem a ver com a sua identidade. Isso tem a ver com a sua rendição. Mais do que isso, tem a ver com o seu propósito. Só é possível se você viver com o objetivo e disposto a impactar o mundo ao seu redor. Não adianta nada você aprender, você vai na igreja todo dia, mas não impacta ninguém com a sua vida, com seus frutos, com as suas palavras, com a sua comunicação, com as suas emoções. O que que isso vai adiantar? se estamos indo para a eternidade. E nós vamos sozinhos? Não. Ah, eu não vou sozinha. Não vou. Então, decida hoje impactar o mundo ao seu redor. Tem pessoas que querem transformar o mundo. Isso é lindo. Eu também acho. Só que ela não consegue nem influenciar as pessoas que estão à sua volta. Imagina o mundo. Lá do outro lado do mundo. Será que vai ser possível? Pouco provável, né, gente? Bem pouco. Bem pouco. E aí, eu tenho que dizer pra você que você precisa viver como quem não pertence a esse mundo. Mas viver com o seu coração na eternidade. Viver com o seu coração na eternidade. Em Colossenses, dá esse direcionamento pra gente, olha. Colossenses 3, 1. Mantenham o pensamento nas coisas do alto. E não nas coisas terrenas. Mas Eli, esse programa fala de negócios com propósito. A sua empresa é de Deus? Os seus negócios, eles são feitos pelos pilares cristãos? Por princípios ou não? Ah, vai assim mesmo. Será que vai assim mesmo? Então, presta bem atenção. Onde é que estão seus olhos? Onde estão seus olhos? Quando você mantém os seus pensamentos nas coisas do alto. Sabe o que isso vai gerar, minha gente? Se prepara para você viver o melhor de Deus. Se prepara para você viver além do comum. Vai gerar paz em meio ao caos. Você vai ter paz quando tá tudo caindo. Você vai ter aquela paz que excede o entendimento. Você vai ter esperança em tempos difíceis. É fácil a gente ter esperança quando tá tudo funcionando, não é mesmo? Agora, e ter essa esperança em tempos difíceis? Sabe de uma coisa? Você não vai parar. Ah, não vai. A não ser que você permaneça com seus olhos nas coisas terrenas. A não ser que você permaneça com os seus olhos no que é comum. Decidindo viver comum. Então, olha só. Esse programa Negócios com Propósito tem o objetivo de fazer você ter um negócio de alto valor. Você ter uma vida de alto valor. Porque é assim que nós entendemos que é viver a boa, perfeita e agradável vontade de Deus. Não é você viver com escassez. Será que a vontade de um pai é que um filho viva escasso? Será que a vontade de um pai é que um filho viva, sobreviva? Não pode ser. Não pode ser. Então, minha gente, olha só. O desejo do meu coração é que você viva além do comum. E tem tanta gente aqui no meu Instagram, Elisângela Gomes é Eli. Você que não me segue ainda, me segue lá. Boa tarde, sou a Patrícia, Deus abençoe, sou do Uruguai. Que bom escutar você na rádio. Que bom, gente. Pois é, esse programa está sendo transmitido para mais de 25 milhões de habitantes do estado de São Paulo. 23 a 25 milhões. O rádio, a comunicação do rádio é bem diferente. Um dia úmido assim, a mensagem ela vai mais longe, o sinal vai mais longe. Então, é uma média de habitantes por conta das cidades. Fora o digital, né? Que vai para o mundo inteiro. E se é você, essa pessoa, que a mensagem de hoje, o nosso programa de hoje, queimou no seu coração. Queimou aí no seu coração. Se é você que essa mensagem encontrou lugar aí dentro e tá queimando, é porque Deus, ele quer que você viva além do comum. Ele quer que você viva o extraordinário. Ainda aqui nessa terra, tá? No céu, tá garantido. Mas aqui, você pode sim. Viver além do comum não é sobre fazer coisas extraordinárias. É sobre ser profundamente obediente a Deus. A um Deus extraordinário. E eu finalizo com a mesma mensagem do último programa que tivemos, Negócio com Propósito. Se ouvirdes a minha voz, a voz de Deus, não endureçais o vosso coração. Hebreus 3:7. Então que você viva uma vida abundante, mediante a palavra, com princípios e valores, porque essa é a que garante verdadeiramente o seu sucesso absoluto em todas as áreas da sua vida. Então, você que vai estar com a gente no próximo evento presencial, chama o nosso time para mais informações, 011-99537-5356. Seja firme, seja constante e seja abundante. Eu finalizo por aqui. Você que está na nossa frequência, continua. E vai ficar salvo no canal do YouTube esse programa. Elisângela Gomes, a Eli. Um beijo no seu coração, que você seja visitado hoje, agora, pelo Espírito Santo de Deus. Eu fico por aqui, Jesus não voltando, a gente continua com essa missão de levar a mensagem dele mais longe. Beijo no
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3: A paz do Senhor, meu nome é Márcia Zanardi, sou da Assembleia de Deus Vila Alpina e gostaria de ouvir a canção Ele É, do Adiva Music. Deus abençoe, meus irmãos.

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3: Olá, eu sou a Alessandra de São Paulo, escuto a Rádio Adore Mais há bastante tempo, amo essa rádio, sou aluna do Thiago Brunet e gostaria de ouvir a música Escape de Geiser Maia.

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1: Nós queremos cumprimentar a todos com a paz do Senhor Jesus. Este é o culto da Igreja Cristã Maranata e nós vamos dar início a este culto fazendo uma oração. Convidamos você que está em casa também para estar em comunhão conosco. Vamos orar. Senhor nosso Deus e nosso Pai, clamamos pelo poder do sangue do Senhor Jesus, pedindo perdão dos nossos pecados. Senhor, nos permita entrar na Tua presença, que sejamos lavados e remidos pelo sangue do Teu Filho, e que o Teu Espírito Santo possa operar em cada coração nesta hora. Opera, Senhor, maravilhas em nossas vidas. Nós suplicamos o Teu favor, orando em nome do Senhor Jesus. Amém. Nós vamos ouvir um louvor.

Glória a Jesus, louvado seja o nome do Senhor. Nós vamos continuar adorando ao nosso Deus com mais um louvor.

Glória a Jesus. Meus irmãos, convido a lermos a palavra do Senhor. Está no livro do Êxodo, capítulo 12. Vamos ler a partir do versículo 8. E diz assim a palavra do Senhor: E naquela noite comerão a carne assada no fogo, com pães asmos, com ervas amargosas a comerão. Não comereis dele nada cru, nem cozido em água, senão assado ao fogo, a cabeça, com os pés e com a fressura. Que o Senhor nos conceda entendimento na sua palavra. O texto que lemos fala do momento da saída de Israel do Egito. Após mais de 400 anos de servidão, o povo do Senhor estava sendo liberto, estava sendo tirado com mão forte do Senhor, do jugo da servidão de Faraó, rei do Egito. E o Senhor estava dando a eles uma nova terra, levando-os para uma terra prometida. Mas era necessário que Israel obedecesse a uma ordem do Senhor, para que aquele momento da saída, Israel também estivesse sendo poupado dos juízos que estavam sobre o Egito. Assim o Senhor também faz conosco. Assim o Senhor também ele fez ao longo de toda a história com os seus servos fiéis. Quando aconteceu no momento do dilúvio, havia um juízo sobre o mundo, mas o Senhor deu uma ordem a Noé para ele construir a arca, e foi salvação para ele e a sua casa. Aconteceu também na vida de Ló. Havia um juízo sobre Sodoma e Gomorra, mas havia uma ordem do Senhor para livrar Ló e a sua casa. Ele tinha que sair, ele tinha que ser conduzido, se deixar ser conduzido pelos anjos do Senhor, para que ele não sofresse o juízo também naquele instante. Aconteceu com Israel no Egito e vai acontecer também muito em breve com a igreja fiel, porque o Senhor vai arrebatar a sua igreja, tirar com mão forte a igreja deste mundo para levar a terra prometida por ele. Mas para a saída, para ser livre do juízo, era necessário que Israel obedecesse. E a ordem do Senhor era sacrificar o cordeiro tomar do seu sangue e colocar na verga e nos umbrais das portas, para que o juízo do Senhor, quando o anjo viesse trazendo o juízo, ele olharia para o sangue e passaria sobre. Daí vem a origem da palavra Pessar, Páscoa em hebraico, é passar sobre ou passar por cima. O anjo vinha sobre a casa para executar juízo, ele via o sangue do cordeiro e ele passava por cima. E o juízo não entrava naquela casa. Assim também o Senhor tem feito ao seu povo. Porque o sangue que está hoje sobre as nossas vidas e que precisa estar sobre a sua vida, o seu lar, a sua casa, é do sangue do Cordeiro de Deus, que é Jesus. E tomando deste sangue e colocando nas portas, na entrada da sua casa, do seu coração, você também vai ser livre do juízo do Senhor. Mas é interessante que era necessário também ter uma vida interior dentro da casa, se alimentando do Cordeiro. E agora nós queremos que você entenda qual era o benefício daqueles que estavam vivendo dentro da casa, aquela festa da Páscoa. Eles se alimentavam do cordeiro e eles precisavam de ter fogo, porque o fogo fala do Espírito Santo. No batismo, na igreja de Pentecostes, a igreja de Atos, no capítulo 2, o Espírito Santo se manifestou como línguas de fogo. O fogo fala da ação do Espírito Santo. O cordeiro estava ali presente e o cordeiro precisava ser comido de uma forma muito especial. Guarde bem isso: cabeça, pés e as entranhas. A cabeça se referindo ao governo, porque se você quer fazer parte desta igreja, deste povo, que vai ser livre do juízo deste mundo, você precisa se alimentar da cabeça. É seguir as ordens do cabeça. O governo da igreja é do Senhor Jesus.
você precisa obedecer ao Senhor. Você não pode ser por conta própria. Você precisa estar sujeito ao governo, ao ministério do Senhor Jesus. Os pés também precisam servir de alimento nessa hora, porque se referem ao caminho. São necessários para o caminho. E você precisa caminhar. Jesus diz: eu sou o caminho, a verdade e a vida. Porque no caminho o homem não fica parado. Ele não conheceu o Senhor há anos atrás e parou. Não, é uma caminhada constante. Recebe as ordens do Pai, o cabeça, caminha, o caminho é Jesus, e agora ele precisa se alimentar das entranhas. É a vida interior da igreja. Fala do batismo com o Espírito Santo. Fala das ações do Senhor, os sinais, as maravilhas, as experiências. Aquilo que só quem está dentro do corpo de Cristo se alimenta. Aquele que vive a intimidade de uma vida interior, fruto de uma ação do Espírito Santo em nossas vidas. Quando o Senhor Jesus encontra Natanael, ele fala: da agora em diante, vereis os céus abertos e os anjos de Deus subindo e descendo sobre o Filho do Homem. Quem está no corpo de Cristo, na igreja fiel, vive as operações, as ministrações dos anjos, e são as ações do Espírito Santo no meio da igreja. E isso é a vida interior, que quem está de fora não participa, não vê, mas que o Senhor quer que você viva e você faça parte deste corpo. A Páscoa para nós tem um sentido muito especial. A vida interior, o cabeça, os pés e as entranhas. Esse é o nosso alimento. E nós podemos dizer, como Paulo falou na primeira carta aos Coríntios, ele diz assim, capítulo 5, versículo 7, ele diz que Cristo é a nossa verdadeira Páscoa. Ele é o nosso livramento. Ele é o nosso refúgio. Ele é a nossa salvação. E hoje você também pode fazer parte deste corpo que está sendo preparado pelo Senhor para sair em breve deste mundo e herdar a terra prometida pelo Senhor. Que o Senhor nos abençoe. Vamos louvar o Senhor com um louvor.

0: Glória a Jesus. Louvado seja o nome do Senhor. Vamos, nessa hora, estar encerrando este culto com uma oração e depois a bênção apostólica. Senhor nosso Deus, nosso Pai, glorificamos porque o Teu Filho Jesus é para nós a nossa Páscoa. Ele é nosso Salvador. Senhor, Ele que nos alimenta, nos sustenta, e nós aguardamos ansiosamente a volta do Teu Filho para nos levar à Tua casa, Senhor. Aceita neste momento o nosso culto e recebe em Tua presença, Senhor, nesta hora, as nossas súplicas. Abençoa o Teu povo, a Tua herança, Senhor, a Tua igreja, aqueles que nos assistem também, que eles possam fazer parte deste corpo, que o Teu nome seja glorificado. Oramos em nome do Senhor Jesus. E no Teu nome dizemos que a graça maravilhosa do nosso Senhor e Salvador Jesus Cristo, o amor de Deus, o nosso eterno Pai, as doces e eternas consolações e a comunhão do Espírito Santo do Senhor repousem e permaneçam sobre todos vós e sobre todo o Israel de Deus espalhado pela face da terra, desde agora e para todo sempre. Amém. Louvado seja o nome do Senhor. Nosso culto chegou ao seu final. Nós estamos agora, você está vendo na tela um QR Code, que é de atendimento àqueles que estão no exterior, para que você possa enviar sua experiência, que você possa também se comunicar conosco. Esse canal está sempre aberto. Também você está vendo agora um QR Code para que você que nos assistiu possa enviar sua experiência nos cultos, possa conversar conosco. Ele também estará sempre à sua disposição. E também, por fim, o número do nosso telefone 0800, que ele fica 24 horas todos os dias da semana à sua disposição para que você possa conversar conosco, receber oração e assim poder ser assistido em todo o tempo. Que o Senhor nos abençoe. A paz do Senhor Jesus.
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0: Guga.
1: Oi, Elô.
0: Você acompanha os vídeos da Igreja Cristã Maranata no YouTube?
1: Sim, não perco um.
0: Que bom. E dá o seu like em todos eles, né?
1: Quando me lembro, sim. Isso é mesmo importante?
0: Muito importante. Sabia que ao dar o seu like no vídeo, você ajuda a divulgá-lo e fazer com que outras pessoas o assistam também?
1: Como assim, Elô?
0: Dar like, que é esse sinal de joinha, é uma forma de dizer que você gostou do vídeo. Ao receber muitos likes, o YouTube entende que o nosso vídeo vai interessar a mais pessoas e mais pessoas vão conhecer as mensagens, louvores e outros conteúdos que estão no canal. Os compartilhamentos ajudam a impulsionar o conteúdo e alcançar milhares de vidas.
1: Puxa, vou dar o like sempre a partir de agora.
0: É isso aí, Guga. E vocês, meus irmãos, costumam dar like nos vídeos da nossa igreja? Faça isso e ajude a espalhar os conteúdos da Igreja Cristã Maranata e edificar muitas pessoas.
1: E aí, quem ainda não se inscreveu, se inscreva no canal e ative o sininho para receber todas as notificações. Assim, o YouTube pode notificar você sempre que tiver um vídeo novo.
0: É isso aí, Guguinha. E se você quiser enviar um culto ou um louvor para um familiar ou amigo, é só clicar no botão compartilhar e depois em copiar o link e ele já fica pronto para você colar no WhatsApp. Simples e fácil. Mas, Guguinha, se eu quiser rever uma aula das crianças ou ainda ajudar meu vovô a assistir a EBD da semana, como eu faço?
1: Elô, é muito simples. Quando você acessa o canal, você vai em playlist, lá está organizado. Pelos dias da semana, EBDs, programa anunciando o Evangelho Eterno, aula das classes e até os louvores de crianças e da igreja.
0: Guguinha, eu não sabia disso. Que legal! Agora fica muito mais fácil encontrar.
1: E você ainda pode usar a busca e digitar o que você quer procurar, Elô. A gente não perde nada.
0: Irmãos, para contribuir com o crescimento e a expansão do canal da Igreja Cristã Maranata, faça cada um a sua parte. Evite criar canais abertos e postar conteúdos em suas contas particulares.
1: Muito bem, Elô. Se cada um contribuir, nossa comunidade no YouTube vai ficar cada dia maior e mais forte, para a honra e glória do Senhor.
0: Amém, Guga. A paz do Senhor Jesus, irmãos. Até a próxima.
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2: Meu nome é Simone, sou de Santo André. Gostaria de escutar o louvor da Aline Barros. Sonda-me. Toca pra mim.

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2: Olá, família Adore Mais FM. Aqui quem vos fala é o Joelso da Plenitude Cristã em Santo André. Passando aqui nessa tarde para agradecer a todos vocês pelo carinho, pela atenção e também pedir uma canção. Eu gostaria de ouvir a canção com o cantor Marquinhos Gomes, Ele Não Desiste de Você. Elisângela Gomes, a Eli, obrigado por você não ter desistido do seu propósito e a cada dia nos ensinar como nos aproximar mais de Deus e ter uma vida com propósito. Família Adore Mais FM, amo vocês!